Vamos ficando hoje por aqui. Mande seus comentários para rtm@rtmbrasil.org.br. Sou Samuel Matos e te convido para a próxima edição do Arquivo RTM, para ouvirmos mais um pedacinho da história da Rádio Transmundial. Um abraço.

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6: Muito bem, voltamos com o nosso Noite RTM, é noite de sexta-feira. Você segue então acompanhando a nossa programação. Olha, começando mais esta hora juntos, já vamos trazer um momento de oração, um momento muito especial de oração pelas mulheres, promovido pelo nosso Ministério Mulheres de Esperança aqui da RTM Brasil. Então, vamos começar bem essa hora juntos aqui orando em favor das mulheres? Oremos.
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8: Querido Deus, te agradecemos pelo seu sacrifício na cruz do Calvário para nos salvar do pecado. Neste momento, clamamos para que conceda sabedoria, criatividade e estratégias para que a equipe do Mulheres de Esperança na Espanha compartilhe essa mensagem de amor e esperança. também pedimos para que, enquanto ministram do Teu Evangelho, estejam sensíveis para identificar e suprir as necessidades das mulheres em suas comunidades. É no nome precioso de Jesus que nós oramos. Eu, André Castilho, fico feliz por nos unirmos em oração.
7: Obrigada por orar conosco. Acesse transmundial.com.br/mulheres de esperança.

0: Agora são 9:16, né? Agora eu queria aproveitar para agradecer a produção da RTM Brasil, que a gente vai trazer para você mais uma entrevista, né? Então, sempre temas variados, né, do mundo cristão, é o que a gente traz para você. E a nossa produção prepara essas boas entrevistas, que são conversas que nos edificam, não é? E o pessoal já separa especialmente para o público do Noite RTM. Então, é muito legal, né? A gente agradece. Nós vamos acompanhar mais uma entrevista por aqui, hoje com o tema Juventude Evangélica Guinense na Diáspora, apresentado e produzido pela Michelle Gomes. Nós vamos acompanhar, então, a partir de agora.
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2: Olá, está começando mais um episódio do programa Entrevista. Eu sou Michelle Gomes e a gente continua o nosso bate-papo com os nossos convidados. O Mida Naká, ele que é coordenador geral da Juventude Evangélica Guinense na Diáspora, e também o querido pastor Moisés Arriaga, ele conselheiro dessa instituição e também fundador do Ministério Edificai e Ajudai Uns aos Outros. Sejam bem-vindos mais uma vez ao programa Entrevista.
3: Muito obrigado, Michelle.
2: Muito bem. Bom, no episódio anterior foi muito legal porque vocês contaram sobre a vinda de vocês ao Brasil, o que motivou vocês estarem aqui hoje, como que foi também a chegada do Evangelho na família de cada um e os desafios, né, que ainda vocês precisam superar para levar o Evangelho ali em Guiné, na etnia que vocês fazem parte. Hoje a gente quer saber mais sobre o trabalho da Juventude Evangélica Guinense na Diáspora. O senhor é conselheiro, né, dessa instituição, o Midana como coordenador geral. Quando surge essa instituição? O que motivou a criação da Juventude Evangélica Guinense na Diáspora?
3: Obrigado mais uma vez pela oportunidade e aos nossos telespectadores. E digo de início que o programa, ou seja, o trabalho começou em pandemia, através da Juventude Evangélica Guinense na Guiné-Bissau. Acontece que na Igreja Evangélica, a Associação da Igreja Evangélica, você tem a estrutura maior e tem um departamento específico que é para jovens. Esse departamento tem subdepartamentos em cada região. Depois, quando chegou a pandemia, muitos dos colegas que estão na diáspora não estavam conseguindo acompanhar e participar dos cultos. Principalmente as pessoas que estão nos países fechados. Tem pessoas em Marrocos, na Rússia, na China, em outros países. Né? Para nós que cá estamos no Brasil, Portugal, tínhamos certa facilidade porque muitas igrejas adotaram a transmissão, os cursos online e tal. Mas aquelas pessoas, como é que eles ficam? Como é que fica a fé dessas pessoas? Porque na Guiné muitas igrejas nem faziam transmissão, nem tinham assim condições para fazer a transmissão. E logo o coordenador-geral, que é Denso Florentino, na altura, decidiu começar

0: Benil, Sayão, demais outras pessoas. A gente faz contato. Lembro que tem uma pessoa em Singapura que estava precisando de ajuda. Aí eu tive que ligar. Eu liguei para Sayão. Sayão disse, ah, tem um missionário e tal, por aí, vamos fazer contato. Aí fizemos contato e aquele missionário em Singapura teve que ajudar aquela pessoa que estava precisando de ajuda ali. Este é o trabalho que nós estamos fazendo e começou no início da pandemia e agora estamos caminhando, graças a Deus, fazendo esse trabalho discipulado e queremos mais expandir e sempre apoiando também a Guiné-Bissau, a juventude que lá está, os projetos que tem, os desafios missiológicos e a gente tem feito trabalhos académicos também com os jovens, porque a maioria, principalmente jovens migrantes, migraram para se formar. Então entendemos que quando as pessoas vão para o Ocidente, principalmente, o Ocidente hoje é dominado principalmente nas faculdades, nas universidades, pela perspectiva dos marxistas, né? Então, o nosso desafio é mostrar como é que nós podemos inserir na cultura e comunicar a Bíblia culturalmente. E não sendo moldado pela cultura, mas se é necessário ir contra a cultura, a gente vai. Mas nós precisamos transmitir a mensagem de forma inteligível, mas sendo fielmente bíblico aquela mensagem, como Ronaldo Lindori disse no seu livro. Então, essa é a nossa perspectiva, trabalhando com jovens, capacitando e ajudando e cooperando nessa obra.
1: Que desafio! Agora eu quero saber como o pastor Moisés começou a fazer parte, né, desse time aí, como conselheiro, como foi, né, esse seu contato com a juventude?
2: O conselheiro era um casal em Anápolis que fazia um trabalho excelente. Meu amigo Fernando e a esposa Celeste. Acontece que, de vez em quando, quando tinha cultos online, eu sempre me voluntariava para pregar. Aí muitas células me chamavam para pregar, pregar, e de repente houve uma necessidade do pastor Fernando voltar para Guiné-Bissau. Aí neste processo, como o irmão Mira já me conhecia bem, ele pretende que eu ocupasse. Pretendia, aliás, que eu ocupasse o lugar do Fernando. Para mim, não tinha nenhum problema. O importante é ministrar aos jovens, compartilhando minhas experiências ministeriais, da vida acadêmica também. E foi um momento muito bom. Começamos essa caminhada desde o ano passado ou o ano retrasado. Não estou me lembrando bem. Mas até hoje estamos juntos. Já participei de várias reuniões, células, e estou ficando famoso cada vez mais entre os jovens.
1: Trabalhar com outras gerações, com a juventude, como que o senhor vê, né, esse relacionamento com eles, a importância de trazer toda essa bagagem, a tua experiência com esse conhecimento teológico para os jovens hoje? Porque a gente vê que os dados mostram, e tantos testemunhos, como a igreja na África cresce, cresce, cresce, cresce, apesar da perseguição. E a gente vê como que a juventude tem, né, essa sede, né, essa vontade de mudança. Eu acho que é uma fase da nossa vida que a gente parece que os sonhos eles
2: É verdade.
1: brotam mais, né?
2: Sim, é
1: Tem mais
2: verdade.
1: esperança. Então, como que é essa experiência de estar compartilhando o evangelho com essa juventude? Como que vocês veem esse crescimento da igreja em África também?
2: Olha, não sei, mas eu procurei sempre me colocar como um jovem e ao mesmo tempo como um pai, porque Mira, né, é colega de um dos meus filhos. Então, como é que você tem esse relacionamento, um pai e um filho? Aí eu me procuro sempre colocar no lugar de um jovem. Aí isso quebra toda a barreira de relacionamento. Não tem mais aquele relacionamento que é de pai e filho, mas é como se fosse colega, mas não colega. Eu tenho que me diminuir para encaixar dentro da realidade deles, e isso tem ajudado muito a quebrar dificuldade de comunicação, a aconselhamento pastoral, porque eu faço de conta, estou a conversar com o meu filho. Então, como é que eu converso com o meu filho em casa? Eu uso essa base familiar para chegar ao jovem. Isso tem sido muito bom.
1: É tão importante esse discipulado, né, Mídana? Conta pra gente um pouquinho dos desafios que você enxerga hoje dos jovens de Guiné. Aqui no Brasil você falou sobre essa questão da cultura, são vários desafios. O que você poderia destacar aqui pra gente?
0: Um dos maiores desafios aqui no Brasil, né, é se inserir da forma e do jeito que cada estado você encontra as pessoas vivendo, né? Lembro que alguns colegas, quando nós chegamos no Ceará, eles tiveram choques culturais, né? A forma de vestir, né? E a forma de tratar o outro, tratar o mais velho na escola, ou seja, na universidade, A maioria de nós costumamos chamar os professores de

0: Senhor professor ou senhora professora. Bom, tem professores ou professoras que preferem o nome. Mas quando vemos os brasileiros chamam o professor pelo nome, às vezes as pessoas estranham, né? Que, olha, é como se fosse a falta de educação. Porque é um velho, você precisa de um tratamento adequado para aquele velho, né? Ou é uma pessoa numa posição que precisa de um tratamento adequado, né? E essa forma de tratamento, né, faz com que muitos ficam assim estranhados. Tecnicamente, é como se fosse a cultura brasileira, né? É uma cultura assim tão assim, entre aspas, né, banalizado, algo do tipo e tal. Às vezes temos conversado e mostrando que, olha, às vezes por conta da cultura do Brasil ou um pouco do Ocidente, né? Às vezes o tratamento entre pai e filho, muitos filhos chamam o pai pelo nome, né? Ou muitas crianças, né? Ou jovens podem chamar o mais velho pelo nome. É razoavelmente aceitável pela cultura, né? Mas a vestimenta, né? Principalmente eu lembro que alguns colegas reclamaram bastante no Ceará que, olha, parece que as pessoas não vestem bem no Brasil. Principalmente, entre aspas, eles dizem as mulheres, né? Que ainda é um pouco tradicional a nossa forma de vestir-se, principalmente para lugares públicos, lugares formais e tal, para ir, respectivamente. E o jovem cristão, né, tem sempre esses dilemas e como viver e como inserir nesses ambientes, né? Mas uma das coisas que eu tenho falado para jovens, que a gente tem ensinado, né, é que nós precisamos compreender que a salvação não se reside em pequenas coisas no vestuário. É óbvio que nós precisamos vestir adequadamente, mas nem, a salvação não se reside nisso. Mas você precisa conhecer a parte do outro, né, e respeitá-la, mas acima de tudo, por meio disso, você comunicar o evangelho, né? Uma das coisas é também as propostas que são a oferta para jovens aqui, porque tem muita oferta, né? A oferta, talvez eu diga assim, anticristão, né? Porque é muito normal muitas pessoas dizem, olha, pode ficar com uma pessoa e tal, por aí, respectivamente. E nós explicamos para a jovem o que é isso, o que é aquilo, como é que você deve se manter um padrão da ortodoxia bíblica ou, podemos dizer assim, ortopraxia bíblica, praticar a sua fé fielmente e cumprindo as doutrinas bíblicas e disciplinas espirituais para glorificar e magnificar o nome de Deus, né? E, acima de tudo, como o maior público do jovem que nós temos na diáspora, são público acadêmico, a oferta na academia é gigantesca. Aí nós tentamos, né, falar com eles, porque às vezes a pessoa fica nesse dilema, né, por falta de uma cosmovisão certa, amadurecida. E temos tentando trabalhar para amadurecer a cosmovisão das pessoas, dizendo que, olha, a Bíblia não é contra a ciência, mas é óbvio que Moisés não escreveu para comunicar para o seu povo cientificamente, mas Deus é o dono da ciência, porque é a revelação especial que ele fez para os cientistas. E nós podemos comunicar com os cientistas na linguagem deles, como muitos cientistas, John Newton, né? Como talvez o brasileiro que nós temos também, temos Marcos Eberlin, temos o falecido Adalto Lourenço, né? Que comunicaram nas suas áreas, né? Mas nós podemos comunicar humildemente a palavra de Deus. E esse dilema que nós temos trabalhando com os jovens dentro da academia. São vários desafios que talvez não possa nomear todos, mas esse é um dos desafios que o jovem tem passado no Brasil e em outras circunstâncias e contextos também.
1: Muito bem, nosso tempo estourou um pouquinho, mas a gente vai continuar esse bate-papo na parte 3 desta entrevista. Então você que está chegando agora, confira lá a parte 1, está disponível no nosso site e a gente continua no próximo programa, combinado?
0: Combinado.
1: O programa de hoje teve produção e apresentação de Michele Gomes e na mesa de som, Giovanni Henrique. Até a próxima entrevista.
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0: sequência, 9:36. Lembrando a você que daqui a pouquinho, às 10 da noite, tem Revista RT. Vamos fechar a semana, a sexta-feira, bem informados, com as principais notícias do Brasil, do mundo, os destaques esportivos. Sim, tudo isso e muito mais para você a partir das 10 da noite no Revista RTM, que vem logo na sequência aqui do nosso Noite RTM, tá bom? Então, fica ligado com a gente, segue acompanhando a nossa programação. Agora tem música bonita para você. Dinho Oliveira, eu sei que durante o intervalo você estava aí separando algumas músicas de olho aí no computador que eu vi ali na nossa câmera interna. Agora me diz, meu jovem, você separou algo mais do que especial pra gente? Cadê o Dinho? Alô, alô, estou ouvindo, mas não estou ouvindo. Ah, sim. Que beleza, agora vejo e ouço.
1: Ah, que sim. Maravilha, hein? Olha só, Olivares, boa música, ela sempre faz bem, né? Boa música alegra nossas almas, edifica. Ah, meu amigo, é a voz de Deus. Então, vamos ouvir aqui uma canção que já é um pouco, já é antiga, vamos dizer assim, né? Não certo. Chega a ser um hino que tocam, mas é um pouco mais antiga, né? É a música Não Há Deus Maior. Quem canta é a comunidade de Nilópolis, viu, Olivares?
0: Ah, já tive bom. Eu, já quando nasci, foi uma das primeiras músicas que eu ouvi quando era muito pequenininho, foi essa.
1: Imagino que sim, viu, Olivares? Imagino que sim. Eu ia sem falar dúvida. Aqui. Eu ia falar aqui que eu já tive lá na comunidade de Nilópolis, Olivares.
0: É mesmo? Já. É legal lá, bacana.
1: Você sabe que Dinho Oliveira tem história pra contar, né? Eu era muito novo ali, mas, né? E eu fui fazer aí um trabalho lá no Rio de Janeiro. Fiquei um tempo lá no Rio, viu, Olivares? Com a Jocum, fazendo teatro, com missões, enfim. E aí a gente conheceu lá a comunidade de Nilópolis, viu? Tá muito bacana, demais lá. Saudade. Bom, passou muitos anos, já fazia alguns anos, meu jovem. Mas foi muitos anos atrás mesmo. Então vamos ouvir aqui então, comunidade de Nilópolis cantando Não Há Deus Maior. Música lindíssima, hein?

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2: Muito bem, ouvimos aí mais uma bela canção e agora nós vamos orar mais uma vez. Oramos pelas mulheres na abertura desta hora e agora vamos orar pelos homens. Nosso Ministério de Homens, os Chamados à Vitória, é que nos propõe esse momento. Então, se você puder, junte-se a nós para orarmos em favor de todos os homens. Oremos.
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1: Bem, reta final do nosso Noite RTM desta sexta-feira, não é? Mas a gente ainda vai trazer para você o nosso Família hoje, né? Pra gente fechar muito bem um dos assuntos mais importantes, um dos temas mais importantes que temos aqui na RTM Brasil, que é a família, né? Então, Família hoje busca auxiliar e orientar as famílias em questões conjugais, criação de filhos, que mais? Família ampliada, dependência, relacionamento, desordens psicológicas, psíquicas e até mesmo desordens espirituais, viu? Tudo dentro de uma perspectiva bíblica cristã. E hoje, trazendo o tema Oséias, traga-me seus filhos. Pois é, a apresentação é do pastor Kleber Lima, junto com o Cacá Rodrigues. Vamos acompanhar então? Vamos lá.

0: Olá, eu sou o Cacá Rodrigues e no programa de hoje o pastor Kleber Lima traz um tema muito interessante. Acompanhe.
1: Oséias, traga-me seus filhos. Oséias capítulos 1 e 2. Os primeiros capítulos do livro de Oséias revelam que os filhos profeta não eram apenas parte da sua família, mas também sinais vivos da mensagem de Deus. Encontramos nesses dois primeiros capítulos do livro o perfeito padrão da paternidade de Deus, que harmoniza santidade, fidelidade e misericórdia, e conduz seus filhos de volta ao relacionamento da aliança. Algumas verdades podem e devem ser mencionadas aqui. A primeira delas, a perfeita paternidade de Deus ama a santidade. A ordem para que o profeta se casasse com uma mulher infiel ilustra a condição espiritual de Israel. O pecado do povo não era uma simples falha moral, mas uma ruptura da aliança com o Senhor. Portanto, os nomes dos filhos do profeta eram mensagens a esse respeito. O primeiro deles, Jisriel, lembra que Deus julgaria a violência da casa de Jeú e colocaria fim ao reino do norte. Lo-ruama, não amada ou sem misericórdia, esse era o sentido. E aqui vemos que este nome anuncia a suspensão da compaixão sobre Israel. Lo-ami, ou seja, não meu povo, simboliza a ruptura da comunhão provocada pela infidelidade persistente. A verdadeira paternidade nunca é indiferente ao pecado. O amor de Deus não relativiza sua santidade. Pelo contrário, justamente porque ama os seus filhos, ele disciplina aqueles que se afastam de seus caminhos. Em segundo lugar, a perfeita paternidade de Deus é cheia de misericórdia. O anúncio do juízo não encerra a história. Logo após declarar, vocês não são meu povo, no capítulo 1, verso 9, o Senhor declara, vocês são filhos do Deus vivo. Oséias, capítulo 1, verso 10. Mudança que mostra que a aliança não depende apenas da fidelidade humana, mas, sobretudo, da fidelidade do próprio Deus. E mais, mesmo depois de denunciar a infidelidade espiritual do seu povo, o Senhor declara, eu a atrairei. Eu a levarei para o deserto e lhe falarei ao coração. Capítulo 2, verso 14. Observe que a linguagem muda de tribunal para relacionamento. Deus não abandona definitivamente seu povo. Ele busca restaurá-lo. Observe que a linguagem muda de tribunal para o relacionamento. Deus não abandona definitivamente seu povo, mas o busca para restaurá-lo. A fidelidade do nosso Deus não ignora o pecado, mas também não abandona aqueles com quem ele estabeleceu a sua aliança. Terceiro lugar, a perfeita paternidade de Deus é cheia de misericórdia. A conclusão deste trecho revela o propósito final do Senhor, que é o de restaurar. Os nomes dos filhos foram invertidos. Lo-ruama voltou a ser objeto da misericórdia do Senhor. Lo-ami volta a ouvir, tu és meu povo. O que simbolizava a rejeição torna-se testemunho da graça. A misericórdia de Deus não consiste em apenas cancelar o juízo, mas também em restaurar plenamente o relacionamento. Por isso pense, os nomes dos filhos de Oséias deixaram de ser apenas anúncios de juízo e se tornaram marcos da esperança. A disciplina não é o fim da história. A fidelidade e a misericórdia de Deus sempre conduzem a restauração.
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4: É isso. Seja feliz e até o nosso próximo encontro.

0: Tá aí, fechamos então a edição de hoje do nosso Noite RTM, em sexta-feira, 24 de julho de 2026. Obrigado a você pela audiência, pelo carinho, por estar conosco nesta noite de sexta-feira. Olha, espero que esta programação verdadeiramente tenha abençoado a sua vida. Te convido a permanecer com a gente, viu? Marcos Olivares, segue por aqui. Di Oliveira, segue também. E depois do intervalo, que é rápido, vamos para a edição de hoje do Revista RTM. Até já.
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0: Muito bem, está no ar a partir de agora e até as 11 da noite, se Deus quiser, mais uma edição do nosso Revista RTM, levando para você um resumo de notícias nacionais e internacionais, destaques esportivos desta sexta-feira, as notícias do mundo do agronegócio através do nosso Boletim Rural, na voz do Cláudio Ronchi, com informações úteis, precisas, importantes e necessárias. Pastor Janus Tarso também passando por aqui na nossa programação, tem a sua participação sempre muito importante. Mande aí o seu alô, o seu olá, o seu boa noite. Importante é você participar com a gente, interagir conosco, nos abençoar com a sua participação através do nosso WhatsApp. Vamos trazer aí informações, notícias ao longo deste programa e vamos comentar algumas dessas notícias. Quer também trazer o seu comentário? Quer dar a sua opinião? Colocar para todos nós o seu ponto de vista? Sim, você pode, é claro, e é importante para nós, né? Vamos ficar muito felizes aí se você fizer essa interação conosco, porque são ângulos diferentes, muitas vezes, da mesma informação, pontos de vista diferenciados, e é isso que coloca a gente, né, para pensar, para analisar aquela informação. Então é sempre muito bom e muito positivo. Então não deixe de participar com a gente nessa noite de sexta-feira. Hoje é 24 de julho de 2026. Sou o Marcos Olivares, estou aqui no estúdio E da RTM Brasil, no interior de São Paulo, e este estúdio está ligado, linkado, conectado ao nosso estúdio C em São Paulo, capital, onde está ele, Dinho Oliveira, que comanda todo o nosso aparato tecnológico e também apresenta comigo esta edição do Revista RTM. Boa noite para você, meu caro Dinho Oliveira. Como é que você está? Tudo bem contigo?
1: Olá, Olivares, está tudo ótimo, né? Feliz demais, hein? Ah, meu amigo, estamos fechando a semana com chave de ouro, né? Aqui a programação da RTM, né? Revista especial, dia 24 de julho, hein? E você, como é que está por aí, meu jovem? Como é que está hoje? Está um pouco...
0: O tempo virou aqui, né? Desde cedo já amanheceu com garoa, chuva, a chuva apertou durante a tarde, deu uma diminuída agora à noite. Mas tá um friozinho, né? Muita umidade neste momento. 15 graus no Circuito das Águas Paulista.
1: Estamos empatados, hein, Olivares? Aqui na capital paulista, na grande metrópole paulistana. 15 graus cravados aqui, viu? Até o horário então de tá eu igual, ir embora, vai cair um pouquinho para 14 mais, graus. Né? Depois que eu chegar em casa... Depois que eu chegar em casa vai subir mais um grau. É só baixar para eu fazer o deslocamento aqui pelo horário aqui, viu, Olivares?
0: Ah, que gostoso. Então vai ser quando bem bacana, vai... né? Vai ser gostoso, aquele friozinho e tal.
1: Sim, sim, sim.
0: Maravilha.
1: Ah, meu amigo. Muito bom, né?
0: Tá certo. Bom, importante, né, que esta sexta-feira já tá terminando, final de semana tá chegando, né? E o friozinho lá fora... É, mas aí, quando chegar, Dinho Oliveira vai chegar em casa, fazer aquele chazinho, vai ficar, né, aconchegante, quente. Ah, que maravilha! E você de todo o Brasil, que também, né, está em lugares frios, fica em casa quentinho, aquecido. Você que está em lugares onde o frio não chega, né, está ali, porta aberta, ventilador ligado, dando aquela refrescada. Olha, seja como for, seja onde for, participe com a gente aqui da programação do Revista RTM, Dinho Oliveira, faça aquele convite irrecusável que só você sabe fazer, meu jovem.
1: Muito bem, Olivares. É, meu amigo, quando o ouvinte participa, esquenta, aquece os nossos corações. Então, ouvinte querido, vamos combinar, hein?
0: Mandou bem, hein? Mandou bem.
1: Ouvinte aquece. A gente fica feliz, né? Fica feliz. O coração bate mais forte.
0: Exatamente.
1: Meu amigo, é muito bom saber que você, ouvinte, está aí do outro lado. Mas, olha, levanta a mão aí, envia sua mensagem para nós através do nosso WhatsApp, hein? Ah, meu amigo, aproveite essa ferramenta maravilhosa e anote aí o número do nosso WhatsApp para você enviar a sua mensagem, viu? Para quem está no exterior, basta acrescentar o código internacional brasileiro, né, Olivares?
0: Exatamente.
1: Olha só, o Código Internacional Brasileiro, Olivares, é o 55 para quem quiser participar. Sem mais delongas, anote aí agora o WhatsApp, viu? 11 974 181 456. Vou repetir, né, Olivares? Vai que...
0: É importante.
1: Que
0: Vai que, né?
1: Vai que, né? De repente não anotou. 11-974-181-456. Eu lembrei daquele meme. Ah, ah, se eu quisesse.
0: É, é isso mesmo.
1: É mais ou menos isso. Vai que, né?
0: Mais ou menos.
1: Vamos lá então, olha só, para você que vai enviar a sua mensagem, não esqueça, por gentileza, de se identificar, viu? Falar a cidade e o estado de onde nos ouve, certo? Para você que está no Brasil e para você que está em outro país, viu? Aliás, para você que está em outro país, isso mesmo.
0: Isso.
1: Como que faz, Olivares?
0: Ah, é... Você, o procedimento é o mesmo, né? E a gente só pede que você coloque aí o nome do seu país, o nome da cidade onde você vive, né? Mesmo que seja um nome diferentão, esquisitão, de Oliveira vai falar o nome da sua cidade, então não tem problema. Manda pra gente, né? Pra gente ficar sabendo até onde tá chegando o som da RTM Brasil pra abençoar as pessoas, tá bom? 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Dito isso, meu caro Dinho Oliveira, temos informações atualizadas, precisas, importantes para o ouvinte do Revista RTM nesta noite de sexta-feira?
1: Sim, Olivares, temos sim. Ah, meu amigo, temos destaques nacionais e internacionais, viu? Mas antes...
0: Sobe o som, meu jovem.
1: O vice-presidente da República, Geraldo Alckmin, disse hoje que o governo federal vai manter as negociações com os Estados Unidos após o anúncio de novas tarifas sobre produtos brasileiros, viu? Em entrevista coletiva em Jacareí, no interior paulista, ele classificou a medida do tarifaço como injusta e descabida. Segundo Alckmin, o presidente Luiz Inácio Lula da Silva tem orientado o governo a manter o diálogo com os norte-americanos. Alckmin também afirmou que o governo vai adotar medidas para reduzir os impactos da decisão sobre os setores afetados.

0: o microfone que você queria. Né? Aí você vai lá e vai procurar nas lojas internacionais. Aí você vai procurar e vai achar lá por poucos dólares. Que bacana, olha, isso tá R$500 só. Ah, que beleza, então vou comprar internacional. Aí ele fala assim, tá bom, só não esqueça do seguinte, você vai ter taxa disso, taxa daquilo e essa outra taxinha aqui. Aí, quando você vai ver, sai o mesmo preço, ou até, às vezes, mais caro, porque é tudo em dólar, dependendo da conversão do dia, né? O valor sai até mais caro do que você compra aqui. Aí, o que, que a gente fala? A gente fala igual o vice-presidente Geraldo Alckmin, né? Essa tarifa é injusta e descabida, mas estão pagando. Taxa das blusinhas também, injusta e descabida, mas estão pagando também. Então, é um dia da caça, outro do caçador. A gente também tem umas tarifas que são injustas e descabidas, mas a gente tem que pagar. Não é por quê? Porque precisa fortalecer o governo e tal. E lá nos Estados Unidos, eles fazem essas tarifas, que para nós são injustas e descabidas. Por quê? Porque ele quer fortalecer lá o país internamente, as indústrias lá do país, né? Então, é isso, né? Então, tem uma série de coisas que, né, tem essa cara de injusta, de descabida, mas tanto lá como cá isso acontece. Então, vamos dizer assim, faz parte do jogo político e econômico. É isso aí.
1: É exatamente, é injusto também o tanto de imposto que a gente paga, né? Ah, meu amigo, eu comprava antes alguns produtos eletrônicos para revender, mas depois ficou inviável, né?
0: Não é?
1: E o que era então 1.500 aqui ficou por 3.000, e se você comprar de fora, ficou por 3.000 também.
0: Também, exatamente. Aí o que, que você fala? Bom, comprar esse aqui mesmo, né? Já tá o mesmo preço e já tá aqui perto. Já pego ele antes, não tem que esperar um mês para chegar o outro. É isso, né? Então tá aí. Aí você tem vários ângulos para ver isso. Ah, um incentivo à indústria aqui, um incentivo ao comércio daqui, né? Mas, enfim. Bom, muitas variáveis. Ó, seguindo aqui com os destaques nacionais, o ministro da Fazenda, o Dario Durigan, disse hoje que o governo brasileiro precisa continuar ampliando a regulamentação e a tributação das casas de apostas para desestimular o uso desses serviços pela população. O ministro também reiterou a importância de limitar o acesso às casas de apostas pela população que já se encontra em situação de fragilidade financeira. Ao falar sobre o alto nível de endividamento das famílias brasileiras, Durigan defendeu que o governo e o sistema financeiro criem mecanismos para incentivar ou para desestimular a contratação de crédito de acordo com a situação financeira de cada consumidor. Pois é, né? Ele também comparou a questão das bets com o cigarro, né? Então, assim, a gente conseguiu banir as propagandas de cigarro da mídia brasileira. Agora temos que banir também a questão das bets, né? Tomara, né, que consiga fazer isso. O ideal seria proibir, né, criar uma lei que proíba as bets no Brasil, toda e qualquer bet no Brasil, né. Aí a gente pergunta, por que essa lei não sai? Então é complicado, né, ela tem no mundo inteiro, mas tem lugar que não tem, tem alguns países que não pode, mas na maioria dos países tem, né. Tava vendo ali na Coreia do Sul. Coreia do Sul, Dinho Oliveira, você fica aparecendo assim na tela do celular, várias, tudo piscando assim, uma loucura assim, vários quadradinhos, cada quadradinho é um joguinho diferente. Então você escolhe ali aquele que você quer, uma loucura, coisa colorida, um monte de luzes, né? Ou seja, é uma epidemia no mundo inteiro, mas a gente localmente tem que dar um jeito de resolver isso daí, né? E o ministro está certo. Agora, por outro lado, ele fala assim, tanto o governo quanto o sistema financeiro precisam criar mecanismos, né, para incentivar ou desestimular a contratação de crédito, a depender da situação da pessoa que está precisando desse crédito, né? O governo, acho que tem que fazer a parte dele realmente. Agora, falar isso para o sistema financeiro que vive disso, que vive de juros, só vai desestimular se para o sistema financeiro não for muito interessante. E quando não pode talvez não ser tão interessante? Quando você tiver uma taxa igual você tem no primeiro mundo, de 2%.

0: ao ano, né? De 1% ao ano. Ao ano, estou falando. Né? Enquanto você tem aqui no Brasil, por exemplo, no cartão de crédito, quase 20% ao mês. Né? Então não é só questão do sistema financeiro, não, né? Quando você fala de mecanismos, a gente tem que olhar no nosso quintal primeiro para depois falar do quintal do vizinho. É isso.
1: Tem que criar um mecanismo para o governo deixar de gastar muito também.
0: Não fala isso, meu jovem, não fale isso. Você não quer que nosso país prospere? Ah, somos soberanos.
1: Só um pensamento. Bom, Olivares, seguindo em frente, olha só, temos mais novidades aqui, viu, Olivares?
0: Pois
1: olha
0: não.
1: Só, mais um destaque. O Olivares, o governo sancionou hoje uma lei que libera a venda e posse do spray de pimenta para mulheres acima de 18 anos como medida de defesa pessoal, viu? A proposta tinha sido aprovada pelo Senado no fim do mês passado e foi publicada hoje no Diário Oficial da União. O texto previa inicialmente que o spray pudesse ser usado para mulheres maiores de 16 anos, viu? Mediante a autorização dos responsáveis. Mas este trecho foi vetado pelo presidente Luiz Inácio Lula da Silva. Segundo a lei, o spray poderá ser utilizado de forma moderada para repelir a agressão injusta, atual ou iminente, viu, Olivares?
0: Então, precisa ver que é forma moderada, né? Por que também que proibiu para meninas a partir dos 16 anos? Porque para votar pode ser a partir dos 16 anos, para trabalhar não pode, aí são crianças. Para votar pode, talvez para usar o spray de pimenta pode ser criança, apesar de a gente ter alto índice, por exemplo, de gravidez na adolescência. Mas para usar o spray para defesa pessoal, pode ser que aí ela não tenha maturidade suficiente, né? Então é interessante, né? Porque assim, os índices de feminicídio são os maiores, né, dos últimos tempos, entre os maiores do mundo, mas aí quando você vai falar do spray de pimenta, ah, pode, porque veja, não é bem assim, né? Precisa ver se vai saber usar, sabe como usar, né? Como vai usar? Vai usar para se defender, né? É isso. Ah, mas aí vai usar, rapaz, tem uma arma de fogo. Olha, não deveria ter uma arma de fogo, porque a arma é proibida no nosso país, né? Como que a arma de fogo chega na quem não deve, né? E como tem tanta arma de fogo chegando em quem não deve chegar, né? Então assim, antes de gente falar isso, né? Ah, tem que usar a forma moderada. Não, menina de 16 anos não podem usar. A gente teria que pensar, por exemplo, como que armas chegam em gente que não deveria, né? Porque eu ouvi especialistas falando isso. Não, é que a menina vai usar spray de pimenta, a pessoa pode estar armada, né? E por que que ela pode estar armada? Ela não deveria, né? Então o especialista de segurança deveria nos ajudar a encontrar soluções para desarmar quem deve ser desarmado. Né? As mulheres estão sofrendo, elas precisam ter o mínimo de segurança pessoal para tentar se defender. Porque a força física dos homens é maior que das mulheres. Né? Isso aí é da natureza. Então a mulher tem que ter alguma forma de tentar, pelo menos, se defender momentaneamente. O cara vem atrás dela, dependendo do que vai acontecer, dá o sprayzinho lá de pimenta, sai correndo, meu amigo. Né? Então precisa ter alguma forma de tentar se proteger. Que bom, né, que foi a lei aprovada, pelo menos para meninas a partir de 18 anos. Né? Melhor do que nada. Mas é interessante, né, quando eu vi essa questão da lei, viu, Dinho? Porque no centro de São Paulo, por exemplo, até na camelô, o pessoal compra spray de pimenta. Então eu não sabia que era proibido, viu? Eu não sabia que era proibido, não. O soco inglês eu sei que é proibido, mas também vende lá no centro, viu?
1: Minha esposa tinha um spray desse, aquele de gás da lacrimogênea, lembra?
0: Sim, isso aí é usado pela polícia, né?
1: E aí eu tenho um amigo policial, eu levei e mostrei, já viu isso aqui? Aí ele falou assim, empresta aqui, deixa eu ver se funciona mesmo. Porque fazia muitos anos que já tinha esse spray, né? Então eu falei, ele viu a data lá, ó, já faz mais de 5 anos que esse aqui foi fabricado, não deve nem estar funcionando mais. Aí ele pegou, Vixe, meu amigo.
0: Água. Tava funcionando, água, né?
1: Água. E a gente jogando água lá, ele jogando água.
0: É, então.
1: É, mas é uma boa medida, né, Olivares? Uma boa medida pra ajudar ali, né? É, uma coisa ali.
0: Segurança pessoal, né?
1: É, mas é uma coisa boa, sim. Uma coisa sem dúvida.
0: Exato.
1: Boa. Mas que não seja usado pra outros objetivos, né?
0: É, então, mas aí
1: é
0: tudo, né?
1: Tudo
0: é pra ser usado. Em casa a gente tem garfo e faca, é pra ser usado com objetivo, né? A pessoa pega a faca e usa com o outro, tá errado, né? Então não é por isso que...
1: Garfo.
0: Então, não é... O garfo nem tanto, mas a faca bem. Muita gente usa, certo? A faca.
1: É.
0: E aí o que eu vou fazer então? Aí não posso mais...
1: Não,
0: ninguém,
1: é verdade.
0: Vou proibir todo mundo de ter,
1: não,
0: né?
1: É.
0: Então, assim,
1: quem
0: é a cautela dos especialistas. Exatamente, a cautela dos especialistas é essa, né? Mas, poxa.
1: É. Quem é mal intencionado vai usar, né? Quem
0: você exato. Diz.
1: Quem anda armado, não era pra ter tanta gente, tanto menor armado que a gente vê aí.
0: É,
1: uma vez então. Eu tava voltando da igreja, Olivares, e tava voltando, levei um amigo, fui deixar esse amigo em casa, assim, ali de São Bernardo, pertinho ali. E aí, quando parei o carro, chegou dois meninos, assim, bem... Dava pra ver que era adolescente, e falaram, deixa o carro aí, não sei o quê, aí... Eu dei risada, né? O que eles querem? Até que ele me mostrou uma arma assim. Eu falei, não, pode levar.
0: Pois é.
1: Os dois adolescentes levaram o carro. Mas, ó, essa história terminou bem, porque o carro foi achado intacto. Inclusive, eu tinha umas gavetinhas que eu colocava dinheiro ali, sabe? Aqueles porta, né? Aqueles negocinhos assim. Tinha dinheiro lá, a bolsa não foi levada, tinha dinheiro dentro da bolsa, só levaram o som.
0: É, deve ter se assustado com alguma coisa e largaram o carro e foram embora.
1: E o carro ficou três
0: dias parado. Que bom, ainda bem.
1: Deus protegeu. Mas enfim,
0: né? É verdade.
1: Que tinha essa benção. Tem destaque internacional, Olivares?
0: Olha só, sim, 10 pessoas morreram na Ucrânia durante um show de drones nos arredores de Kiev, que foi atingido por um míssil balístico russo, enquanto mais de 100 pessoas ficaram feridas. O evento foi organizado por representantes da indústria de defesa ucraniana e o procurador-geral do país, o Ruslan Kravchenko, anunciou a abertura de uma investigação por negligência, enquanto diversas figuras do setor criticaram as medidas de segurança inadequadas em torno deste evento. Horas antes, a Ucrânia tinha lançado uma onda de ataques com drones e mísseis de longo alcance contra a Rússia. Depósitos pertencentes à gigante russa do comércio eletrônico Wildberries foram atacados perto de São Petersburgo e também na Crimeia anexada. E a própria Rússia disse, né, que por conta desses ataques, ela revidou atacando nessa feira aí de demonstração e venda de drones. Que situação complicada ali. Na Ucrânia, em meio à guerra entre os dois países.
1: É triste, né? A gente não está acostumado aqui no Brasil. A gente está acostumado, assim, entre aspas, né? Não devia, né? A gente está habituado a ouvir notícias de violência, de assaltos, né? De guerra entre gangues, né? Entre facções, enfim. A gente ouve ao redor do Brasil, né? Mas agora essa questão de guerra... É complicado, né? É muito. Então, assim, imagina como é que as pessoas vivem. Tem que subsistir, pois né? É. Independente da guerra,
0: elas
1: têm que sair,
0: exato.
1: Tem que se alimentar, tem que trabalhar, porque senão a vida, como é que vai fazer, né?
0: Exato.
1: Então, estão sujeitas a isso, a receber lá. Tudo, é muito maligno se a gente for pensar, né? A gente tem que orar mesmo. Para que essa guerra chegue ao fim. Mas tá na Bíblia, né? É bíblico, infelizmente, essa questão aí da guerra. É do ser humano, né? E por falar em guerra, Olivares, olha só. Até
0: pois
1: um
0: não.
1: País que a gente não estava habituado, né? Falar aqui nos noticiários, está se envolvendo em uma certa guerra também, viu? Estou falando aqui da Arábia Saudita, que realizou ataques hoje contra a cidade portuária de Hodeida, no Iêmen. A ação é uma contra-ofensiva contra os Houthis, ou Houthis, com o grupo aliado ao Irã, que controla o país. Os Houthis, ou Houthis, como dizem, são considerados rebeldes pelos sauditas, pelos Estados Unidos e por boa parte da comunidade internacional. No início da semana, os Houthis reivindicaram a autoria de ataques a dois petroleiros da Arábia Saudita. Ou seja, né? Foram lá, atacaram e ainda falaram, ó, é nós, a nossa assinatura aí, né? Por que que eles fizeram isso? Por supostamente violarem um bloqueio naval imposto pelos rebeldes na entrada do Mar Vermelho. Então a gente vê agora a Arábia Saudita entrando no meio desse embrulho todo assim, dizendo, né, Olivares?
0: É, porque chega uma hora que não dá pra ficar só assistindo, né? Tem que tomar uma atitude, e é o que os sauditas estão fazendo aí contra esses rebeldes no Iêmen. Porque senão a coisa vai escalando, né? E aí tem que tentar cortar o mal pela raiz o quanto antes. Vamos acompanhando os próximos dias. Olha, o presidente Donald Trump disse hoje que a Venezuela ainda não está pronta, não, para fazer novas eleições presidenciais. No início de janeiro, o governo americano fez uma operação militar em Caracas, que resultou na prisão do ex-presidente do país, o Nicolás Maduro, e de sua esposa, a Cília Flores. Os dois estão presos em Nova York. Devem ser julgados no dia 1º de junho do ano que vem, 2027. Desde a captura do líder do regime chavista, sua vice, Delcy Rodrigues, vem comandando o país como presidente interina. Rodrigues é considerada alinhada a Washington e, nas palavras de Trump, tem colaborado com os interesses dos Estados Unidos no país. Então tá aí, por enquanto não vai ter muita mudança, ela vai permanecer à frente, desde que, né, ela se mantenha, entre aspas, amiga dos Estados Unidos, que é o que ela está demonstrando, né? Ela era tipo o braço direito do Nicolás Maduro, mas ela falou assim, é melhor eu, né, me alinhar aos americanos, senão ela ia ter o mesmo fim, né, do patrão. Então é isso, agora está colaborando, né? E mas os Estados Unidos ainda entendem que não é hora ainda de eleições, né? Tem que fazer algumas mudanças ainda para a coisa seguir. Mas o importante é que as coisas estão acontecendo na Venezuela, né? O regime está mudando e as pessoas vão começar aos poucos perceber essa melhora de vida, o que é muito bom.
1: Pois é, vamos aguardar aí as cenas, né, das próximas, vamos aguardar os próximos capítulos, né?
0: Exato.
1: E sendo assim, Olivares, encerramos este primeiro bloco, né, que teve destaque de notícias internacionais e internacionais, que teve redação e produção do nosso jornalista de plantão, que está lá no Estúdio E, que por acaso está conosco ao vivo aqui, Marcos Olivares, é o nosso jornalista.
0: Obrigado, meu jovem. É, que beleza. Então é isso, vamos para o intervalo, na volta vamos falar de esportes.
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4: Muito bem, voltamos com o nosso Revista RTM para falarmos de esportes sem jogos nesta noite de sexta-feira. No final de semana segue o Campeonato Brasileiro. Segundona, a gente vai trazer aqui as informações, mas já vamos falar de NBA. Falamos ontem, né? Vamos falar hoje de novo. O LeBron James, um dos principais nomes da NBA, tomou uma das decisões financeiras mais surpreendentes da história recente da NBA. Ele tem 41 anos. E ele é o maior pontuador da liga. Ele abriu mão de mais de 48 milhões de dólares em salários para defender a equipe da Filadélfia, aceitando um contrato próximo ao valor mínimo destinado aos veteranos. O valor é cerca de 8% do que ele recebia nos Lakers, lá em Los Angeles, já que o Philadelphia 76ers é uma franquia com poucos recursos nesse momento. Não tinha condições de pagar o que ele recebia nos Lakers, mas ele falou, eu vou mesmo assim. Nas redes sociais, o LeBron James deixou claro que a decisão foi motivada apenas e tão somente pela busca por mais um campeonato. Disse que não estava mais motivado nos Lakers, ganhou tudo que podia ganhar por lá, e quis pegar um time médio agora, para ver se ele, né, tem a condição de levantar o time e ganhar mais um título. Ele já ganhou esses 53 milhões de dólares na temporada passada e vai receber agora cerca de 4 milhões de dólares só. Só 4 milhões de dólares. Perto de 52 é nada. Mas ele disse que o dinheiro já não é mais problema para ele. O dinheiro está ali na conta. Ele pensou, vou tentar um desafio, um novo desafio aos 41 anos. Bonito de ver, hein?
5: Olivares, é isso que eu ia comentar, né? Que ele já tem, se ele ganhou só numa temporada, imagina Imagine quantas temporadas.
4: Todas as outras, né? Foram mais de 20 no total, né?
5: Se ele quisesse, ele comprava esse time, viu, Olivares?
4: É verdade.
5: Então ele só vai, ele só quer talvez bater alguma meta ali, né? Mas, ó, tudo isso somente pela busca de mais um campeonato para fechar a carreira.
4: Porque diz que o time vale comprou, acho que uns 2 ou 3 craques lá, né? E gastou todo o dinheiro que tinha. Aí ele falou assim, peraí que eu vou me juntar a esses garotos craques, vou mostrar como é que se faz. E aí,
5: será que ele gastou tudo mesmo? Todo o dinheiro que tinha?
4: Não, a franquia, né? A franquia gastou o dinheiro que eles tinham, entendi, comprando 2 ou 3 jogadores, né, de nome para tentar alavancar o time. E aí o LeBron James falou, não, eu vou me juntar a esses garotos e vamos tentar, né, faturar um título. Porque se a franquia começa a subir no ranking, né, começa a chegar lá na final, vai ganhando muito dinheiro também, né? Ou seja, ele abriu mão desse dinheiro agora, mas se ele conseguir fazer com que a equipe realmente chegue lá no topo, meu amigo, aí ele começa a ganhar mais de novo. Então é isso, né?
5: Pois é, exatamente.
4: Sabe o que tá fazendo.
5: E vem cá, né? Ele joga, né?
4: É, meu amigo. Joga muito, né? Exatamente. Por isso que surpreendeu a todos.
5: Os craques aí, né? Que às vezes fala, não, vou ganhar um pouco menos, mas também não. Ah, meu amigo! Entendeu?
4: Sim. Enfim, é isso. Segue meu chafé.
5: Um milhãozinho aí, tá bom. Não vou fazer nada. Mas ele não, ele vai fazer história. Se ele tá fazendo isso, é porque ele vai arrebentar. Bom,
4: exato.
5: Seguindo em frente, Olivares, por falar em ex-jogadores, ex-craque. Ah, meu amigo, é sempre bom, né? Ah, pra você ver, né? O ex-lateral Roberto Carlos, lembra dele? Ah, minha amiga.
4: Penta campeão.
5: Recebeu uma camisa da Inter de Limeira, né? Do empresário Enrico Ambrogini, um dos responsáveis, né, pelo grupo de investidores da SAF, do clube interior de São Paulo, que também tem Ronaldo Fenômeno entre os acionistas, viu? O pentacampeão mundial está no interior de São Paulo em férias. Segundo o ex-atletas, ele está negociando a SAF e não tem nada assinado ainda, mas é importante que as pessoas saibam que existe o interesse, viu, Olivares?
4: A gente tem o Red Bull Bragantino, né, que teve esse aporte da empresa, né, Red Bull, e cresceu muito, né? Hoje é o principal time do interior de São Paulo, e aí o Roberto Carlos, que é da cidade de Araras, do lado ali de Limeira, né, passando férias lá com a família, e junto com o Ronaldo, mais 2 empresários, estão vão fechar essa SAF. Ele falou que ainda não está nada certo, não está assinado, mas está tudo certo, vai assinar, fechar essa SAF. O projeto é para que em até 8 temporadas a Inter de Limeira esteja na Série A do Campeonato Brasileiro. Muito legal. Mais times sendo fortalecidos, né? Mais ofertas de trabalho para bons jogadores. Você sai do foco somente das capitais. Tomara que dê certo aí esse projeto. Tomare, como diz um colega nosso de profissão, tomare, porque, né, já tá dando certo com o Bragantino, que dê certo também com a Inter de Limeira. E olha, só pra gente fechar aqui os destaques esportivos, como parte das comemorações pelos 40 anos da primeira edição do Grande Prêmio da Hungria de Fórmula 1, o circuito de Hungaroring anunciou novos nomes oficiais para suas 14 curvas. Batismo homenageia ídolos do automobilismo, entre eles Ayrton Senna, Nelson Piquet, Lewis Hamilton, Michael Schumacher, Nigel Mansell e Jean Alesi. Os novos nomes foram revelados hoje, primeiro dia de atividades de pista para o GP da Hungria, que acontece no domingo. Aí, né? E entre tantos nomes que poderia ter colocado lá, 2 brasileiros, Senna e Piquet. Que bom.
5: Bacana, né? Bacana demais. Mas vamos falar, né? Piloto igual a Ayrton Senna, meu amigo.
4: Não.
5: Também tá difícil. O cara manjava demais. Como é que pode, né? Meu amigo. Bom, enfim, sendo assim, então, agora chegamos aqui Encerramos o destaque do esporte nacional e internacional. Teve a redação e produção do nosso jornalista de plantão, sem mais delongas, Marcos Olivares.
4: Obrigado, meu jovem.
5: Ô, Olivares, tem alguma...
4: Pois não.
5: Teve alguma conversinha ali que a gente...
4: Nada. Mostrei as notícias do pastor Janos. Ele leu, falei, e aí, pastor, o que o senhor vai falar hoje? Ele falou, hoje não tenho nada a declarar. Mas, senhor, e aí, eu vou tomar meu café hoje em silêncio. Palavras dele. Tomou seu café, mudou de ideia, quer falar alguma coisa? Sem açúcar? Não. Pois açúcar. Pastor, tudo bem, então. Tem uma mensagem para nós, para hoje? Ah, isso sim, né? Pois não, obrigado.
6: Mensagem para hoje. No Evangelho de João, capítulo 11, versículo 35, encontramos a menor frase da Bíblia, mas uma das mais profundas. Jesus chorou. O Filho de Deus estava diante do túmulo de Lázaro. Ele sabia que ressuscitaria o seu amigo, mas ainda assim chorou. Por quê? Porque Cristo não era um salvador distante, observando a dor humana de longe. Ele assumiu plenamente nossa humanidade e entrou em nossa realidade marcada pelo sofrimento e pela morte. Na encarnação, Cristo tomou uma natureza humana verdadeira, com emoções reais, porém sem pecado. Suas lágrimas não demonstravam falta de fé, mas amor perfeito. Ele chorou porque viu a consequência do pecado, relacionamentos quebrados, sofrimento e a morte que aflige a humanidade. As lágrimas de Cristo revelam que Deus não é indiferente ao sofrimento humano. No Evangelho de João, capítulo 11, a soberania de Cristo não elimina sua compaixão. Ele governa todas as realidades, mas também sente profundamente a dor daqueles que ama. As lágrimas de Jesus fazem parte da chegada do reino de Deus, que veio destruir as obras da morte. Quando orou, foi com forte clamor e lágrimas no caminho da cruz. Suas lágrimas revelam obediência, amor e entrega ao plano redentor do Pai. As lágrimas de Cristo revelam que Deus não é indiferente ao sofrimento humano. As lágrimas de Jesus mostram a profundidade de sua identificação com a miséria humana. Aquele que chorou diante da morte é o mesmo que promete enxugar toda lágrima. Portanto, quando o Cristo chora, não chora diante de um Deus distante, mas diante daquele que entrou na nossa dor para vencê-la. Ao ler as notas de rodapé do texto dessa mensagem, você aprofunda o seu entendimento a respeito do tema. Acesse, ouça novamente e leia ou imprima essa mensagem pelo site ruajanos.com.br. Eu vou soletrar. RUAHJANUS. .com.br. Até já.
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4: Muito bem, hora de nós agradecermos aos nossos ouvintes que participam conosco aqui do nosso Revista RTM, meu caro Dinho Oliveira, quem é que tá com a gente nessa noite de sexta-feira?
5: Olha só, diretamente dos Estados Unidos, Edmauro Alves está com a gente desde cedo hoje, hein? Olivares, ele fez aquela registro de imagem onde ele está andando lá pelos Estados Unidos e, claro, sempre nos levando ali na companhia, viu? A RTM Brasil. E ele disse o seguinte, Olivares, Dinho e Olivares, hoje estou em Douglasville. Que nome interessante. Amanhã estarei em Charlotte, Carolina do Norte, viu? E claro, sempre com a RTM junto. Não tô ouvindo o meu chafém.
4: Alô, alô, olá, olá, tá me ouvindo agora? Gosto muito desse nome, Charlotte, viu? Acho muito bonito. E ele estará lá em Charlotte amanhã. Ó, que bacana.
5: Bacana demais, né? E olha só, o Simval, Simval de Medeiros, também tá com a gente, viu? Ele que é da rádio, das nossas afiliadas, Rádio Libertador Evangélica Mossoroense, viu? Retransmitindo o sinal da RTM.
4: Muito bem.
5: A nossa querida professora aposentada Magnólia de Macau, Rio Grande do Norte, está por aqui também.
4: Deixando professora.
5: Deus os abençoe a todos.
4: Amém.
5: A Marileia de Rondon do Pará, que está onde, Olivares? Que lugar?
4: No Pará.
5: Exatamente.
4: Você de Rondon no Pará?
5: Ela tá aqui, ó, ligadinha na melhor do mundo, nota mil pra RTM.
4: Valeu, obrigado.
5: Olha o Ataíde, não é o DJ Ataíde, é o Ataíde de São Lourenço, em Pernambuco. Tá com a gente também, viu, Olivares?
4: Fala, Ataíde.
5: Manda um rap pra nós. Ô... Brincadeira. Ah, deixa eu salvar o nome dele aqui. Já está salvo. Ó, Willy Coelho, viu, de Santana. Ele que fala Sim. assim, tu... Santana no Amapá, tá? Dupla dinâmica, boa noite, na paz do Senhor Jesus, ligado na melhor.
4: Valeu. É,
5: olha só aqui, direto de Santana, né, Santana no Amapá. Ó, aqui não tem frio não, hein? Não sei o que é isso não, que vocês estão falando.
4: Não sei.
5: Aqui tá pois. 27 graus, viu? Muita...
4: Ah, que delícia. Aí sim, hein? Oh, que maravilha.
5: Olha só a nossa querida Dora Lobato de Turilândia, no Maranhão. Boa noite.
4: Oi, Dora.
5: Ei, minha aqui, irmã Doraci de Turilândia. Que Deus guarde a equipe, os locutores e todos os ouvintes nessa noite. Obrigado por levar a palavra, louvor e notícia até nós. Uma noite de paz e descanso para todos vocês. Deus os abençoe.
4: Obrigado, Dora, pelas suas palavras.
5: E olha só, hein, no Morro do Chapéu, 18 graus, que é isso?
4: Ó, no Morro Real, meu amigo.
5: Noite dupla, abençoada, o João Neto de Morro, do Morro do Chapéu, Lagoa Nova, na Bahia, viu, Olivares?
4: Tá vendo? Pensa que não faz frio por lá, faz, igual Triunfo em Pernambuco, faz frio.
5: Pois é. Olha só nosso querido João Batista de Aquino, que está em São Paulo.
4: Pô, tem gente. São Paulo.
5: Que é onde, Olivares? Com dificuldade.
4: Meu amigo, se é São Paulo, se é São Paulo, só pode ser no Rio Grande do Norte.
5: Acertou!
4: Agora não esqueço mais.
5: Tem aquela, errou! Olha só, boa noite, galera abençoada, ótima noite, viu? Um ótimo final de semana. É, não entra na minha cabeça, hein? Como um governo... Ah, meu amigo, pode ser tão ruim. É, ele não gosta, ele tá reclamando do Trump aqui. Ele não gosta do Trump não, viu, Olivares?
4: Não, não gosta. Tá certo, ele é porque o Trump, ele faz umas coisas que você fala, meu, sério mesmo que você tá fazendo isso? Mas ele pois faz, né? Como eu falei, ele é o dono da bola, né? Então ele é o dono da bola, ele quer jogar de qualquer jeito, sabe aquela coisa? Mas o gordinho tá lá, deixa o gordinho jogar bola, ele é o dono.
5: É, ele... O Trump arranjando confusão com todo mundo, né?
4: É,
5: porque, assim, até com quem era
4: ele não faz acepção de pessoas, né?
5: Não,
4: ele não faz acepção de pessoas.
5: Até com os amigos ele brigou.
4: Ele arruma briga com qualquer um.
5: Ele deu taxa em todo mundo na Europa, deu taxa em Israel.
4: Canadá, o pessoal do Canadá tá marara com ele, né?
5: É vizinho ali. É. Meu amigo, esse homem
4: ele
5: é bem...
4: Não tá nem aí, não. Ele não quer ser amigo, não.
5: Rapaz, que coisa maluca.
4: Ele não preza pela amizade de ninguém.
5: É verdade.
4: É João.
5: Que é assim, né? Durante muito tempo, né? Os Estados Unidos sempre ficou bonzinho. Então ele fala, chega, né? Ah, a gente não cobra taxa, eles cobram taxa pra levar nosso produto. Tudo nós é mais caro lá nos outros países. Então, agora vou fazer igual. Bom, Levi de Mossoró, Rio Grande do Norte, Olivares está por aqui também, ele fala boa noite.
4: Tudo bem, Levi? Senhor,
5: meus irmãos, Marcos Olivares, Dinho Oliveira.
4: Eu.
5: Estamos aqui ouvindo esse programa maravilhoso, que é o Revista, viu?
4: Desejo muito obrigado.
5: A todos uma noite abençoada, um ótimo final de semana, na presença do nosso Senhor Jesus Cristo. Marcos Olivares.
4: Eu.
5: Agradeço pela lembrança do nosso Chico Lopes. Mas o mesmo... há mais de 2 anos a história...
4: Faleceu?
5: É, faleceu. Nos deixou há mais de 2 semanas. Um abraço.
4: É, não sabia, né? Eu sabia do Chico Lopes, que era famoso lá. Ah, que bom. Pelo menos é uma informação atualizada.
5: Você tá vendo aquele personagem? Morreu! Morreu!
4: Gugu!
5: Lembra?
4: Gugu!
5: Lembra desse personagem, não?
4: Não.
5: Não, que ele chorava, que ele contava uma história, aí era da escolinha. Aí ele falava assim...
4: Ah, sim, sim,
5: ele
4: sim.
5: Morreu! Ele morreu! Ele que andava por ali jogando bola, morreu!
4: Morreu, é. Então, lembrou, tá aí, tá a informação atualizada. Agora eu lembrei. Ah, então tá certo, né? Ele era um astro lá, viu, na cidade.
5: É, era.
4: Fez a história dele, hein? Fez a história dele.
5: É, agradeço pela lembrança do nosso Chico Lopes. Depois eu quero descobrir quem que era o Chico Lopes. É, ele fala assim, o Levi, viu, até segunda-feira já estou com saudade do Revista, hein?
4: Pois é, agora segunda à noite ainda, hein? Então você vai ter que passar o final de semana e praticamente segunda-feira inteira. E só à noite a gente vai voltar com Revista, tá vendo? É muito tempo, por isso que o pessoal gosta. Ah, fico esperando. Ah, quando é sempre toda hora, mas... cansa. Mas não no Revista.
5: A gente podia fazer o Revista no 0 horas no domingo, hein?
4: Faz aí, vai fazendo, depois eu venho.
5: Aí, ó. Já...
4: Vai fazendo, que depois isso, eu apareço. É,
5: passava rapidinho. Ô, Justino, nosso baterista de Franca, hoje tá econômico nas palavras. Só mandou um símbolozinho de bateria, viu?
4: E aí, Luiz? Tudo beleza?
5: O nosso Felinto de Guamaré, que é vizinho de Macau, viu? Ele que é um barqueiro, né? Boa noite, varões, que tenham um abençoado final de semana na presença de Deus.
4: Amém.
5: Ele está lá no mar, lá, meu amigo, vindo da RTM. Deixa eu ver. E essas são as participações de hoje, Olivares, aqui no Revista RTM.
4: Muito bem, obrigado então a todos pela audiência, pelo carinho, pelas mensagens enviadas a nós nesta noite de sexta-feira, né? Então a gente agradece a todos os nossos ouvintes, sempre muito legal ter você com a gente aqui, mesmo você que não está participando diretamente pelo WhatsApp, mas está nos abençoando com a sua audiência também, tá certo? Então, olha, desejando a todos os nossos ouvintes um bom finalzinho de sexta-feira, um excelente e abençoado final de semana na presença do Senhor. Não fica em casa à toa, não. Se puder, vai na igreja, né? Vai lá ficar nessa comunhão com os irmãos. É bênção para as nossas vidas, né? Leve a sua família, viu? Porque faz toda a diferença na nossa vida. Na segunda-feira, se Deus quiser, a gente volta a partir das 10 da noite com uma nova edição do Revista RTM. Já vamos deixar combinado para a gente começar bem a próxima semana juntos por aqui na programação da RTM Brasil, se Deus quiser, tá certo? Na sequência, o pastor Tamir Neves já está chegando com um excelente Através da Bíblia. Cláudio Ronco também já te fazendo companhia por aqui.
5: Eu não tenho certeza.
4: Meu querido Dinho Oliveira, diga.
5: Eu não tenho certeza se é o Cláudio Ronco hoje. Eu acho que é o Ettore. Eu não sei.
4: Eu sei que o Héctor vai fazer horário do Zamano, porque o Zamano tá de férias, né? Então se ele for emendar os dois, senão...
5: Eu acho que ele vai emendar os dois. O Ronk...
4: Ou ele emenda os dois. Então é isso,
5: vamos ver, certo.
4: Então olha...
5: Surpresa.
4: Isso, manda aquele abraço para o Héctor também. E Dinho Oliveira, obrigado pela parceria de hoje, pela parceria de toda esta semana. Desejando a você um bom e abençoado final de semana, né? Vai trabalhar um pouquinho no final de semana também. E na segunda-feira, meu jovem... Venha pra gente continuar nessa missão. Um grande abraço e até lá.
5: É, trazer o Revista porque o Levi gosta muito do Revista e todos os ouvintes. Ô, Olivares, agora você vai fazer aquela caminhada última da semana. Ah, mas que alegria, hein? Então, Olivares, bom retorno pra você.
4: É, obrigado.
5: Hoje tá um pouquinho mais frio, hein? Hoje tá um pouquinho
4: pois
5: frio.
4: Pois é. Então, e tá com eu tô com guarda-chuva aí, tá? Ali. Com guarda-chuva.
5: Tá chovendo, né?
4: Já chovendo. É, choveu o dia inteiro, né? Então já tô aqui preparado.
5: Você sabe que hoje eu tava vindo e começou a cair umas gotas, né? E falar, não, eu não quero parar pra ter... Mas não chegou a chover, continuar. Então tá bom, meu querido, bom retorno pra você. Uma boa noite pra você, pra todos os ouvintes. Bom final de semana. Quem puder, fique aí, né? Ou o Cláudio Ronk, ou o Etro, e um dos dois vai estar por aqui daqui a pouquinho.
4: Alguém vem.
5: Alguém vem. E bom descanso pra você também, Olivares. Deixa eu arrumar aqui. Agora sim. Então, boa noite.
4: Aquele tchau de Miss.
5: Tchau de Miss.
4: E o sorriso.
5: Sorria e acenda.
4: Sorria e acenda.
5: Senão ficou balançando.
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Muito, muito boa noite para você que tá aqui na RTV Brasil. É, você ficou até aqui com revista, volta na segunda, agora eu Etre aqui junto com você. Pois é, tô aqui hoje, folga do bochechudo, Claudio Honk de folga, tá de boa? Faço companhia, tá bom? Vamos juntos nas próximas horas, com muita alegria no coração, mandando um beijo pras vovós e vovôs, né, pelo seu dia. É, hoje dia do avô, dia da vovó, 26 de julho, né? Aliás, hoje é dia 24, dia 26, né, vai ser o dia dos avós. E a gente já vai antecipando aqui um beijo para todos os vovôs, vovós, mamães, papais, a você que nos ouve pelas afiliadas, pelo nosso site, pelo app RTM Brasil, que aliás está disponível para você acompanhar a nossa programação ao vivo, no estúdio ao vivo, você pode nos ouvir também. Meu nome é Héctor e sou do Banco de Reservas da RTM, hoje folga de Claudio Honk, portanto, como eu disse, eu te faço companhia, conto com a sua companhia, não sai daí, manda sua mensagem para cá, que vai ser uma alegria ler o seu recado, ouvir o seu áudio, aqui no ar, pelo 11 974-181-456. A gente começa sempre este bloco com o estudo bíblico, professor Itamir, agora avançando pelo capítulo 5 de Apocalipse. Hoje a gente vai até o versículo 14 e na sequência eu volto com música e muito mais para você. Música.

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1: Querido amigo, hoje temos como alvo estudarmos mais um capítulo do livro de Apocalipse, onde João vai revelar para nós mais um detalhe da visão celeste que ele teve. Vamos estudar Apocalipse capítulo 5, versículos 1 a 14. Nesse capítulo, encontramos a descrição da visão que João teve e, nesse novo vislumbre, o apóstolo percebeu que o centro das atenções, que a adoração, agora era dirigido ao Redentor. Como no capítulo 4, as atenções estavam voltadas para Deus, o Criador, agora nesse capítulo 5, Jesus Cristo, o nosso resgatador, recebe o louvor, recebe a adoração e o reconhecimento de todos. Diante da pergunta aguda que deixou a todos em suspense, Jesus foi declarado o único ser digno de abrir o livro. Em todo o universo, não foi encontrado ninguém apto para essa tarefa. Ninguém foi considerado digno para abrir os selos e executar e realizar o conteúdo do livro. Somente Jesus, que é sem pecado, venceu o mundo, venceu o diabo. Só Ele é o Senhor dos Senhores, o Rei dos Reis. Ele é o Deus, homem, capaz de abrir o livro de Deus. A razão pela qual o Senhor Jesus foi considerado apto e digno para essa tarefa se encontra nas palavras do verso 9. Nós vamos estudá-lo. Mas aquelas palavras explicam e nos fazem entender a razão de Jesus ser digno de abrir o livro. Isto é, Jesus nos resgatou. Esse ato de Jesus em nos comprar nos leva de volta ao Antigo Testamento, à lei do resgatador, conforme Levítico 25, 25 e Rute 3, 6 a 13. Após pagar o devido preço, o resgatador tinha o direito de tomar posse do que comprou, conforme, por exemplo, Jeremias 32, versículos 7 a 15. Deus dera ao homem o domínio sobre a criação, mas por causa do pecado, a raça humana perdeu esse domínio. Somente através de Jesus, Deus homem, que viveu sem pecado, a humanidade poderia pagar o preço do resgate. Jesus foi o nosso resgatador. Ele nos comprou por um preço incrivelmente alto. Ele nos comprou dando a sua vida justa e sem pecado por nós, injustos e pecadores. Por ter agido assim, pelo seu grande amor, Jesus então obteve o direito de abrir os selos e ele tem o direito de reivindicar a possessão da herança. E certamente ele o fará no tempo certo, conforme Efésios capítulo 1, versículo 7 e também versículo 14. Ele fará isso para que possamos estar para sempre com Ele, conforme o seu pedido quando Ele estava deixando os seus discípulos. Em João 17, 24, Ele pede para o Pai que aonde Ele estiver, os seus discípulos estejam com Ele. Sim, exatamente por esse ato maravilhoso de amor e resgate, Ele é digno de abrir os selos e receber toda a adoração. Então, nessa visão, João viu Jesus de duas maneiras. Jesus foi mostrado como um leão e como um cordeiro, nesta simbologia maravilhosa que ele compartilhou conosco. Só Jesus reúne em si mesmo a majestade do leão, que indica o seu poder para julgar, e a humildade do cordeiro, que indica o seu amor para salvar. Então, diante desse ser único em todo o universo, João testemunhou o reconhecimento, as honras e as homenagens que Jesus recebeu. Cânticos de louvor e de adoração foram e serão elevados para glorificar o Senhor Jesus Cristo. Por isso, ao estudarmos esse capítulo, vamos refletir sobre ele tendo como título a seguinte expressão: a dignidade do Senhor Jesus Cristo. Eu repito, com base em Apocalipse, capítulo 5, versículos 1 a 14, vamos estudar esse texto sob esse título, a dignidade do Senhor Jesus Cristo. Quando olhamos para esse texto, quando o estudamos, quando o analisamos, percebemos esse princípio. Somente o Senhor Jesus Cristo, por sua obra salvífica, é digno de abrir o livro dos planos de Deus. Eu vou repetir. Esse é o princípio que temos a partir de Apocalipse 5, 1 a 14. Somente o Senhor Jesus Cristo, por sua obra salvífica, é digno de abrir o livro dos planos de Deus. Nesse texto encontramos três razões pelas quais somente o Senhor Jesus é digno de abrir o livro dos planos de Deus. E a primeira razão pela qual somente Jesus pode abrir esse livro dos planos de Deus é que só ele foi encontrado digno dessa tarefa. Só ele, só Jesus foi encontrado digno dessa tarefa. Veja os versículos 1 a 5 e eu leio para você. Vi na mão direita daquele que estava sentado no trono um livro escrito por dentro e por fora, de todo selado com sete selos. Vi também um anjo forte que proclamava em grande voz: quem é digno de abrir o livro e de lhe desatar os selos? Ora, nem no céu, nem sobre a terra, nem debaixo da terra, ninguém podia abrir o livro, nem mesmo olhar para ele. E eu chorava muito, porque ninguém foi achado digno de abrir o livro, nem mesmo de olhar para ele. Todavia, um dos anciãos me disse: não chores, eis que o leão da tribo de Judá, a raiz de Davi, venceu para abrir o livro e os seus sete selos. Muito bem, vamos fazer três observações. Primeira, a visão do livro e a pergunta que deixou a todos os suspensos está nos versículos 1 e 2. O livro mencionado aqui é em forma de rolo. Você deve se lembrar disso, como os pergaminhos antigos. Mas afinal, que livro é esse? É um livro que está escrito dos dois lados, por dentro e por fora, indicando que ele está completo. Nada mais lhe pode ser acrescentado. Pode ser entendido como o livro dos propósitos providenciais de Deus para que seus planos se executem da maneira e no tempo que ele mesmo predeterminou. Segundo a maioria dos comentaristas conservadores, a interpretação encontra-se em Ezequiel 2, 1 a 10. Pois nele, nesse livro, estavam escritas as lamentações, os suspiros e os ais. Esse livro, então, contém as profecias dos acontecimentos finais, incluindo a salvação do povo de Deus de todos os tempos e o julgamento dos maus. Nesse livro, constam juízos de Deus, isto é, tudo aquilo que ele derramará sobre toda a terra. Seria esse livro aquele que o anjo pediu para Daniel, para que Daniel fechasse aquele livro? Você deve se lembrar, nós estudamos isso em Daniel 12, 4 a 9. E agora, então, esse livro deveria ser aberto? É bem provável que sim. O fato do livro estar selado indica que só ele conhece os seus misteriosos planos. Isso é, só quem selou, isto é, somente Deus. Esse livro estava com Deus, indicando que Deus tem o controle sobre toda a história. No livro estavam descritas a sua vontade e os seus planos, conforme Jeremias 29, 11. Uma segunda observação é que ninguém é digno de abrir o livro dos planos de Deus, versículos 3 e 4. Então, diante

Jesus ser o Filho de Deus, o próprio Deus encarnado, mas principalmente porque ele se tornou homem completo, viveu sem pecado e deu a sua vida por nós. Só esse Deus homem viveu em total sintonia com a vontade do Pai. Só ele obedeceu a intenção da lei e não apenas a letra da lei. O único ser em condições e com capacidade e com dignidade para abrir o livro é Jesus o Cristo. Terceira observação, o leão da tribo de Judá é o vencedor e assim ele pode abrir o livro. Veja o versículo 5. Nessa visão, Jesus é visto como o leão da tribo de Judá, uma expressão vinda lá de Gênesis 49, 9 e 10, uma figura do Messias. Esse leão vem com poder e autoridade para executar o juízo divino sobre todos os que lhe foram rebeldes, não aceitando e não lhe sendo obedientes. Jesus é descrito também como raiz de Davi, seu criador e seu progenitor, conforme Isaías 11, confirmando então a sua linhagem real e o seu direito como soberano. Jesus é o vencedor, pois o Pai lhe deu toda a autoridade para dar a vida e para julgar, conforme João capítulo 5, versículos 22 a 27. Querido amigo, só Jesus é digno e merece e tem o direito de abrir o livro e os seus sete selos. Chegamos então à segunda razão pela qual somente Jesus pode abrir o livro dos planos de Deus. É que ele, por sua vida doada, conquistou esse direito. Versículos 6 a 10. Diz assim a palavra de Deus: então vi no meio do trono e dos quatro seres viventes e entre os anciãos de pé um cordeiro como tendo sido morto. Ele tinha sete chifres, bem como sete olhos, que são os sete espíritos de Deus enviados por toda a terra. Veio, pois, e tomou o livro da mão direita daquele que estava sentado no trono. E quando tomou o livro, os quatro seres viventes e os 24 anciãos prostraram-se diante do cordeiro, tendo cada um deles uma harpa e taças de ouro cheias de incenso, que são as orações dos santos. E entoavam um novo cântico, dizendo: digno és de tomar o livro e de abrir-lhe os selos. Por quê? Porque foste morto e com teu sangue compraste para Deus os que procedem de toda tribo, língua, povo e nação. E para o nosso Deus os constituíste reino e sacerdotes, e reinarão sobre a terra. Mais observações, mais três observações. O Cordeiro de Deus é onipotente, onisciente e onipresente. Jesus, como Cordeiro de Deus, é o plano divino que tirou os pecados do mundo. Você deve se lembrar do anúncio de João Batista, João 1:29. Eis o Cordeiro de Deus que tira o pecado do mundo. A frase, como tendo sido morto, significa que ainda ele está vivo. Significa que ele foi ressuscitado, morreu, mas ressuscitou. Os sete chifres indicam a sua onipotência, o seu poder perfeito e completo. Anjos e autoridades e poderes estão sujeitos ao Senhor Jesus. Os sete olhos indicam a sua onisciência, representam visão perfeita e completa. Ele conhece tudo e todos, não só na aparência, mas no secreto de cada coração. E os sete Espíritos de Deus significam a onipresença. Nos lembra que Jesus recebeu a medida plena do Espírito na realização do seu ministério. O perfeito e completo Espírito Santo foi enviado pelo Filho e pelo Pai por toda a terra, depois da sua glorificação. Uma segunda observação é que o Cordeiro de Deus é digno de receber toda a reverência, conforme o versículo 8. Então, na primeira parte do texto, nós vimos que Jesus é o leão, e agora é o Cordeiro de Deus. E esse Cordeiro de Deus tomou o livro das mãos do Pai, uma vez que foi manifestada e admitida a sua dignidade. Os seres viventes, então, e os anciãos prestaram-lhe reverência e culto devido, porque ele foi considerado digno. O fato de oferecerem as orações dos santos indica que eram as orações dos mártires, clamando a Deus pelo sangue que tinham derramado, testemunhando a sua fé. As harpas

0: É, esses instrumentos de música, as harpas que cada um deles tem em suas mãos, indica que o louvor era algo que deveriam fazer na mais perfeita maneira. Enquanto as orações são dos cristãos, o louvor perfeito é dos seres celestes. Mais uma observação ainda nos versículos 9 e 10, nós percebemos que o Cordeiro de Deus merece ser louvado com um novo cântico. Temos que aprender que o cântico de louvor faz parte integral do culto a Deus. Essa é uma das ocupações alegres e constantes dos seres celestes diante da divindade. Assim também conosco deveria ocorrer. Não cantamos só por cantar, mas cantamos para adorar e honrar ao Cordeiro e ao Deus Pai. O conteúdo desse cântico destaca a redenção e por isso é sempre novo, pois a cada vez recordamos que fomos o alvo do seu grande e precioso amor. O conteúdo desse cântico destaca, primeiro, a dignidade para abrir o livro, a sua morte sacrificial, o resgate que ele fez. Em quarto lugar, a constituição dos salvos num reino de sacerdotes para Deus o Pai. Em quinto lugar, o seu compartilhamento de poder com todos os salvos. Por isso, então, chegamos à terceira razão pela qual somente Jesus Cristo pode abrir o livro dos planos de Deus. É que é a Ele que todos se prostram e todos adoram. Só a Ele é que todos se prostram e o adoram. Versículos 11 a 14. Vi e ouvi uma voz de muitos anjos ao redor do trono, dos seres viventes e dos anciãos. O número dessa multidão era de milhões de milhões e milhares, e proclamavam com grande voz: digno é o Cordeiro que foi morto de receber o poder, a riqueza, a sabedoria, a força, a honra, a glória e o louvor. Então ouvi que toda criatura que há no céu e sobre a terra, e debaixo da terra e sobre o mar, e tudo o que neles há, estava dizendo: aquele que está sentado no trono e ao Cordeiro, seja o louvor e a honra e a glória e o domínio pelos séculos dos séculos. E os quatro seres viventes respondiam: amém. Então, todos os anciãos prostraram-se e adoraram. Querido amigo, Jesus Cristo é adorado pelos muitos anjos, pelos quatro seres viventes e pelos 24 anciãos. Versículos 11 e 12. Os anjos formavam o círculo externo e os seres viventes com os anciãos, que representam toda a multidão dos salvos, formavam o círculo interno, mais perto do trono, porque eles tinham sido objeto da redenção. Eles tinham sido salvos. Jesus Cristo é adorado porque foi morto, e por isso ele merece poder sobre a minha vida, sobre a igreja, sobre o mundo, sobre o universo. Ele merece riqueza, todo o meu ouro e prata, tudo que eu tenho de valioso. Ele recebe também, ele merece sabedoria, isso é, toda a minha capacidade intelectual. Ele merece minha força física, minha saúde, todo o meu dispor. Ele merece honra, o meu desejo puro e único de engrandecê-lo e exaltá-lo na minha vida. Ele merece glória em toda a minha vida, em todas as circunstâncias. Eu devo servir para glorificá-lo. E ele merece louvor. Todo o meu louvor só pode ser prestado a ele. Esse é o coral de toda a criação. Essa deve ser a nossa atitude já agora. Um dia no céu, participaremos desse grande, desse magnífico coral. Jesus Cristo, então, é adorado junto com o Pai, e eles merecem. Assim como Jesus agiu em nossa redenção, o Pai é quem a planejou, e por isso, os dois, Pai e Filho, merecem receber o quê? Louvor, honra, glória, domínio, por toda a eternidade. Esse louvor, essa adoração, invade todo o universo, e toda criatura adora e glorifica esse grande e esse maravilhoso Deus Trino que providenciou a nossa salvação. Mas não apenas providenciou, Ele a executou no Seu Filho. Mas não só providenciou e executou, Ele a aplicou a cada um de nós pelo Seu Santo Espírito. Querido amigo, diante desse quadro tão especial e recordando o grande amor divino para conosco, só podemos nos unir com todo esse coro celestial. Podemos louvar a Deus com as nossas vozes, com a nossa vida, com o nosso coração. Por isso o salmista pediu que Deus sondasse o seu coração. E o Senhor Jesus, então, agora achado digno, Ele sonda o nosso coração. Ele vê como nós o louvamos. Ele vê como nós rendemos-lhe graça. Ele vê como nós o adoramos. Ele conhece o nosso interior. Minha oração, então, é que você seja uma das vozes nesse grande coral. Para que isso aconteça, é necessário que você receba o Senhor Jesus como seu Senhor e Salvador. Eu creio que a maioria daqueles que estão me ouvindo nesse momento já sabem que vão cantar um dia nesse grande coral. Mas talvez tenhamos um ou outro amigo que ainda não tem essa convicção, que ainda não tem essa certeza. E o desafio desse texto para todos nós é que possamos ter essa certeza de que um dia nós estaremos na presença do Pai e do Filho nesse grande coral, louvando o Senhor, porque Ele é digno de abrir os selos. Um grande abraço, que o Senhor te abençoe, até o próximo programa.
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4: Pois é, uma ótima noite para você que está aqui na RTM. São 11h37, daqui a pouco conversando com o Luiz Saião. Bate-papo edificante, respondendo questões dos ouvintes à luz da Bíblia, com a Bíblia aberta. Conversa entre André Castilho e Luiz Saião. 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
4: Chegando o som com Renato Sete, para relembrar, anos 90. Faltando 20 para meia-noite agora. Escuridão.

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2: Hoje temos algumas perguntas interessantes que chegaram atrasadas. A primeira é do Carlos de Magé, no Rio de Janeiro. A Bíblia diz que Deus, Jesus, Espírito Santo são um só, mas a Bíblia nos apresenta também Deus, Jesus, Espírito Santo como pessoas distintas. Agora ele quer saber, professor, se quando chegarmos no céu, veremos um Deus ou nós veremos Deus, Jesus e o Espírito Santo distintamente?
3: Pois é, André, aqui uma pergunta bastante difícil do Carlos lá, que está mandando lá de Magé, no Rio de Janeiro. E o que, que a gente pode dizer sobre isso? É verdade que a Bíblia nos apresenta Deus como sendo um único Deus. Nós vemos que esse Deus subsiste em três pessoas distintas. Carlos, a verdade é o seguinte, é muito difícil a gente discutir e detalhar e falar com muita propriedade sobre o que nós veremos na vida eterna do que vai acontecer lá no céu. Por quê? Porque a Bíblia, quando fala sobre a questão da vida eterna, na maior parte das vezes usa muita linguagem figurada, simbolismo, muitas metáforas são utilizadas, então querer assim, discutir as coisas nos detalhes é um pouco difícil. Nós não sabemos com exatidão. Mas veja bem, na própria história humana, quando nós vemos a manifestação de Deus entre nós, nós temos a manifestação da Trindade distinta. No próprio batismo de Jesus, você vai ver que lá está Deus Filho encarnado na pessoa de Cristo, né? O Espírito Santo desce como pomba e ouve-se a voz do Pai dizendo: este aqui é o meu Filho em quem eu tenho prazer. Então, na própria realidade da experiência de Cristo, é possível ter uma percepção da distinção das três pessoas no nosso próprio contexto, porque mesmo sendo um só Deus, são três pessoas distintas. A Bíblia nos apresenta a ideia de que nós o veremos, né? fazendo referência a Cristo, veremos tal como ele é. Nós temos a ideia clara que na vinda de Cristo todo olho o verá. Nós vemos textos apresentando Deus sentado no grande trono branco, né? Então é possível, sim, na minha opinião, uma mera opinião, que na eternidade nós venhamos a ter uma percepção dos três distintos, como também veremos numa realidade única. O que deve nos ajudar aqui é a ideia bíblica que quando estivermos nesta realidade ressurreta, nós, na nova vida, teremos a mente de Cristo. Então, a questão não é só como Deus vai se manifestar, mas como a nossa percepção vai ser diferenciada, e hoje para nós é um problema. Como é que 3 e 1 pode ser a mesma coisa? Quem sabe, com a mente de Cristo, numa nova realidade, a gente consiga fazer uma integração entre essas duas realidades tão distintas, quando 1 e 3 parecem ser um problema tão sério. Quem sabe lá a gente consiga ver a coisa num ângulo diferente. É como ver um filme, né? Já viu aquele filme de terceira dimensão, né? Quando você olha assim com o seu olho, você não enxerga nada. Aí você põe o óculos e fala: puxa, que legal. Eu espero que seja alguma coisa semelhante.
2: O ouvinte Ettore estudou psicologia. Ouviu a semana em que falamos sobre esse assunto e quer saber. Algumas teorias psicológicas parecem contradizer a Bíblia ou atenuar a condição humana apresentada nas Escrituras. É possível conciliar as duas visões de homem ou as diferenças são apenas aparentes, professor?
3: Muito boa a pergunta do Ettore aí, que foi enviada para nós, e aqui nós temos que avaliar bem essa questão. Veja, depende muito do que a gente entende por conciliar, né? Porque há aspectos que nós podemos dizer que, do ponto de vista da psicologia e da escritura, podem ser até complementares, né? No sentido em que, como a Bíblia não é um livro especificamente voltado para a questão da psicologia e dos tratamentos de certas particularidades humanas, então é claro que a Bíblia vai deixar esse espaço em aberto. Então, como é que devemos lidar com o adolescente, como é que deve ser a fase da criança que tem 4 anos de idade, a Bíblia não detalha isso. E nesse sentido, há espaço para a realidade, claro, da psicologia. A questão são certos pressupostos. Então, veja bem, há linhas de pensamento na área psicológica, e acho que a gente até hoje tem muito disso, né? Quando a gente entende que a religião é uma espécie de inferioridade do indivíduo. É interessante que às vezes a gente vê essa discussão, né, sobre sexualidade, sobre economia, sobre política, e alguém diz, não, mas o sujeito não deve dizer nada porque a sua opinião é uma visão religiosa. Ué, e qual é o problema? Por que o ser religioso é inferior aos outros? Quer dizer, o sociólogo deve ser ouvido, a pessoa que tem uma perspectiva sobre sexualidade que desafia os paradigmas sociais clássicos precisa ser ouvida, todo mundo. Agora, o sujeito que dá sua opinião fundamentada numa referência religiosa é como se ele fosse um bicho de outro planeta, é como se ele fosse uma pessoa inferior, é como se a democracia não valesse para ele. Todo mundo tem direito. Olha, o religioso paga imposto também, então ele deve ser ouvido. Há teorias psicológicas que sugerem, por exemplo, que o sentimento religioso é resultado de uma neurose. Agora, veja bem, como é que a gente pode conciliar uma visão que estabelece a expressão de fé como uma anomalia, como uma anormalidade, como fruto de uma perturbação pessoal, e entender que você tem como estabelecer uma conciliação entre isso e a perspectiva que a escritura tem sobre o ser humano? Em certos casos, em certas referências específicas, não dá para conciliar.
2: Outra pergunta do Ettore. Abrir mão do empowerment humano, que é aquela história do você pode, a resposta está dentro de você, conectar a humanidade à solução para salvarmos o mundo. Abrir mão desses conceitos é a exigência de seguir a palavra de Deus?
3: É interessante a pergunta, e a gente deve prestar atenção aqui. Veja bem, eu estava outro dia lendo uma tese de doutorado que foi apresentada na Universidade de São Paulo, e é uma tese muito interessante. Ela dizia basicamente o seguinte, que os pensadores marxistas históricos, eles tinham o que a gente chama de uma consciência religiosa. Grande parte da maneira como eles tinham a condição de encantar as pessoas tinha fundamento religioso. Em grande parte, Marx, que conhecia bem a Bíblia, se fundamentou em muitos elementos da escritura, só que ele tirou o quê? Deus de cena e deixou o homem sozinho. Então, quem lê a Bíblia, essa questão desse empowerment humano, essa questão de autorrealização, de confiança em si mesmo, ela existe na escritura. Você lê o livro de Neemias, né? A alegria do Senhor é a nossa força, nós vamos conseguir, a gente vai chegar lá, né? Isso é perfeitamente normal. Qual é o problema da crise da sociedade secular contemporânea? É que essa atitude, né, esse reforçar da autotranscendência humana, foi colocado numa polarização com a expressão de fé. Quer dizer, Deus é tirado de cena. Você vai longe, mas só se for sozinho. Porque se você pensar em Deus, no céu, na vida eterna, na Bíblia, em Jesus, você vai murchar no cantinho, ficar quieto, calado e expressionado, porque a religião é uma expressão dos fracos e inválidos, como diria Friedrich Nietzsche. Não é o caso. Você pode muito bem crescer, ter essa autotranscendência, né? Essa autoconfiança, sem deixar de dar a Deus a glória que lhe é devida.
2: Para finalizar a semana, o Wellington pergunta: aprendemos que os suicidas não herdarão o reino dos céus, conforme está na Bíblia. Se uma pessoa esclarecida é hipertensa e não para de usar sal em excesso, sabendo que isto pode levar à sua morte, mesmo que mais lentamente, isso não é suicídio, professor?
3: Pois é, André, quase que eu ia dizer aqui que essa pergunta é de matar, viu? Que coisa, pergunta complicada o Wellington apresenta para nós. Veja, a gente tem que ter, assim, um pouco de tato e de bom senso em relação a essa questão, né? Por que que o suicida é considerado uma pessoa perdida? Porque mostra uma pessoa que perdeu toda a esperança e resolve dar cabo da vida e que não tem qualquer expectativa. Ele naturalmente confronta o mandamento bíblico que diz não matarás. Mas isso é diferente, né? Porque, por exemplo, o médico vai dizer, olha, o refrigerante faz mal à saúde e a pessoa toma. Será que ele deve ser considerado um suicida? Oh, você tem que caminhar tanto por dia. Hoje eu não caminhei. Será que eu estou ajudando o meu suicídio? Você não pode morar numa cidade poluída. Você tem que morar num lugar que seja bom respirar. Então eu estou contribuindo para o meu suicídio. Então, se a gente for levar a coisa assim a ferro e fogo, muitas coisas poderão ser colocadas como suicídio. É claro que há certas coisas, né, que o sujeito tem diabetes e vai lá e diz, não, eu comi um bolo de chocolate inteiro. Aí realmente ele está pedindo para se prejudicar. Nós não devemos considerar essas circunstâncias exatamente como um suicídio. Eu acho que são coisas distintas de uma pessoa que resolve tirar sua vida diretamente. E também é bom pensar que há casos de suicídio em que talvez a pessoa não seja condenada, como é o caso de pessoas que perdem a razão e nem sabem mais o que estão fazendo.
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Bom dia, bom dia, bom dia, bom dia, bom dia, bom dia, bom dia, bom dia, bom dia, bom dia, bom dia. Sábado, bem-vindo, sábado. E aí, tudo bem com você? Maravilha, que bom, hein? Que bom ter você aqui com a gente. Bem-vindo, bem-vinda a RTM Brasil. Neste sabadão, são 7 minutos deste 25 de julho, ano 2026. Prazer, eu sou o Etri hoje. Hoje é comigo, tá bom? Quero agradecer a oportunidade de estar novamente juntinho com você. Você que está aí acompanhando a programação da RTM Brasil por uma de nossas emissoras afiliadas. Onde quer que você esteja, receba o nosso abraço, o nosso carinho e que esse dia seja muito especial na sua vida. Pois é, hoje folga do Cláudio Ronchi. Eu tenho a alegria de estar aqui juntinho com você. Eu vou, nas próximas horas, aqui te fazendo companhia. Como ele diz, né? Um fazendo companhia pro outro. Então, não sai daí. Fica comigo, fica com a gente aqui. Vai ser uma alegria ler o seu recado, ouvir aí o seu áudio daqui a pouquinho. Temos o nosso WhatsApp, ou você que quer só ficar ouvindo, só de ouvidinho, fica com a gente. Daqui a pouco você acompanha aqui na nossa programação Conexão Missionária. Olha o que vai ter hoje aqui, ó. Tem Conexão Missionária, Entendendo a Bíblia, tem Família Hoje, o que mais teremos aqui? Ah, Correndo para Vencer, Desculpas e Mais Desculpas, hoje é a parte 3, se não me engano, vou conferir aqui, acho que já é a parte 3, vamos avançando, de pai para filha, tem boa música também, mensagem com Janus Tarso, hein? Café com Deus, edição 900, com Rubinho Pirola, 2:30 tem Atletas no Ar, enfim, muita coisa boa para edificar sua vida, para que você tenha uma vida de qualidade, uma vida feliz, mesmo em meio às lutas, às dificuldades que todos nós enfrentamos, mas com fé em Deus, nós ganhamos forças, nós deixamos de focar nesse mundo que é ilusório, que é passageiro, né? O nosso foco passa a ser a eternidade. E aí não tem coisa melhor, não é mesmo? Para quem quiser mandar o recado para a gente, fique à vontade pelo WhatsApp 11 974 181 456, tá bom? Você que está assistindo, nos ouvindo pelo nosso site também, agradecendo a você que está pelo nosso aplicativo RTM Brasil. Para você que não tem, pode baixar aí no celular gratuitamente e acompanhar a nossa programação a hora que quiser. 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Para você ouvir e ver também, eu vou nesse momento apertar o botãozinho aqui do estúdio e aí vai aparecer a imagem aqui na tela. Deixa eu apertar o botãozinho aqui. Vamos lá. 1, 2, 3. Pronto. Aí, agora sim, estamos em som e imagem também, diretamente dos estúdios da RTM Brasil. Temos esta câmera aqui, tem essa outra. Pronto, ali, ó. Aí você pode nos assistir também. Tá uma bagunça aqui no estúdio. Olha, tá tudo bagunçado aqui, viu? Tá tudo bagunçado aqui. Tem mochila aqui do lado, né? Eita, né? Agora já foi, agora já abri a câmera aqui. Nossa, meu, devia ter arrumado aqui primeiro, né? Fica aí, mochila, fica quietinha aí, tá? A minha garrafa de água aqui ao lado, a Bíblia aí é coisa boa, né? Ah, a Bíblia tá aqui à minha frente, aí, coisa linda. Daqui a pouquinho eu vou ler Apocalipse 4, tá? Eu vou fazer a leitura bíblica, é o presente diário que vem daqui a pouquinho, hoje com o título O Trono. É um momento devocional, o presenteário é o nosso devocionário da RTM Brasil. Você adquire em nossa loja, loja.rtmbrasil.org.br, também está lá no nosso site, tem o presenteário também lá no nosso aplicativo. A gente faz a leitura sempre no início de cada dia, né? A cada novo amanhecer, uma reflexão prática das escrituras e hoje falando sobre o Apocalipse. Aliás, falando em Apocalipse, eu trago essa aqui, um Ednan Rufino. Olha o reloginho aqui, ó, são 11 minutos deste sábado. Bom dia.

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Muito bem, são 16 minutos deste sábado. Bom dia. É um momento devocional aqui na RTM Brasil, a leitura do presente diário que está aqui em minhas mãos. Se você tem, pode acompanhar aí. Se não, ouça, ou você pode também pelo nosso aplicativo. O presente diário está no YouTube, @ Presente Diário RTM. Lá você tem hoje a imagem, aliás, a mensagem em vídeo com a Renata Murjato. Logo mais estará em Libras também. Por enquanto, a mensagem em vídeo. E aqui ao vivo, na nossa programação, pode nos ver, nos ouvir no site e no aplicativo da RTM. Com o título O Trono, como eu adiantei, né? A autoria é do Alisson Diogo Heinz, de Blumenau, Santa Catarina. Alisson, obrigado por compartilhar com a gente. A leitura bíblica Apocalipse 4, os dois primeiros versículos. Apocalipse 4, versículos 1 e 2. Está aqui a Bíblia aberta. Diz o seguinte: depois dessas coisas, olhei, e diante de mim estava uma porta aberta no céu. A voz que eu tinha ouvido no princípio, falando comigo como trombeta, disse: suba para cá e lhe mostrarei o que deve acontecer depois dessas coisas. Imediatamente me vi tomado pelo Espírito, e diante de mim estava um trono no céu, e nele estava assentado alguém. Somente até aqui, leitura bíblica, a base da mensagem de hoje, Apocalipse 4, versículos 1 e 2. Versículo-chave é 8, Apocalipse 4, versículo 8, eu estou aqui com a NVI, tá? Nova Versão Internacional. Cada um deles tinha 6 asas e era cheio de olhos, tanto ao redor como por baixo das asas. Dia e noite repetem sem cessar: santo, santo, santo é o Senhor, o Deus Todo-Poderoso, que era, que é e que há de vir.

Para quem crê em Jesus como um Salvador e Senhor de sua vida, o livro de Apocalipse é preciosíssimo. Foi escrito no momento de profundo desânimo que a igreja passava no final do primeiro século. A perseguição era severa em toda parte. Cronologicamente, parecia que Jesus estava demorando demais para cumprir suas promessas de voltar logo. O último apóstolo vivo estava exilado. Havia muita dor e sofrimento. Porém, imaginemos a igreja recebendo esta carta, o livro do Apocalipse, enviada por João. Já no início do volume, disse quem é o Senhor da história: Jesus, aquele que vive. Estive morto, mas agora estou vivo pelos séculos dos séculos e tenho as chaves da morte e do Hades. Apocalipse 1:18. Por isso consolo, não tema. Nos capítulos 2 e 3, Jesus faz um diagnóstico das igrejas da época, revelando seus pontos fortes e fracos. E chegamos ao texto de hoje. E qual é a maravilha que temos aqui? Mais consolo. João entra no céu por uma porta que lhe foi aberta. O que logo viu? Um trono e alguém sentado nele, o próprio Deus. Saber disto é o que mais importa em nossa vida. O trono está ocupado. Sempre esteve e sempre estará. Deus sempre esteve ali, de onde governa tudo e todas as coisas. Fomos nós, pelo nosso pecado, que nos afastamos dele.

0: Para o cristão, estudar Apocalipse é como ler o final de um livro e descobrir que a história terá um final feliz.
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0: 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E a canção do Apocalipse.
1: Te adorarei.
0: Vamos orar.
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3: Santo e poderoso Deus, intercedemos agora pelos cristãos que vivem na Suíça. Que eles tenham coragem para exercer sua liberdade religiosa com fidelidade, amor e sabedoria, sem medo de testemunhar a fé que professam. Fortaleça seus corações para permanecerem firmes diante das pressões culturais e das dúvidas que possam surgir. Que encontrem em Ti segurança e direção para viver de modo que honre o Teu nome. Pedimos que o poder transformador do Evangelho de Jesus Cristo alcance profundamente suas vidas, renovando pensamentos e produzindo frutos de justiça. Que cada cristão experimente uma fé viva e atuante, permitindo que a mensagem de Cristo molde as suas atitudes, decisões e relacionamentos. Use-os como luz em sua comunidade, para que muitos conheçam o Teu amor e a salvação pela graça. Oramos em nome de Jesus. Eu, Héctor Nóbrega, sou grato por este momento de oração com você.
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0: É muito bom dia para você, meia-noite mais 33 minutos, horário aqui de São Paulo, horário de Brasília, boa parte do Brasil, né? Sudeste, Sul, parte do Centro-Oeste também, né? Mais regiões com uma ou duas horas de diferença. Eu sou o Etri, hoje estou com você, te fazendo companhia aqui. Ó, a gente vai pro Conexão Missionária agora. As notícias do mundo missionário. Tem Entendendo a Bíblia daqui a pouquinho. Mais respostas aos ouvintes. Os ouvintes estão mandando perguntas. Agora o Através da Bíblia. Aliás, o Entendendo a Bíblia. Melhor dizendo, o Entendendo a Bíblia. Você confere aqui na nossa programação, lá no YouTube, ao vivo. E a gente vai respondendo as perguntas acerca da Bíblia dos ouvintes. Então, você que tem a sua pergunta, pode deixar aqui pelo nosso WhatsApp, que a gente vai encaminhar para a produção. Nas próximas gravações, nos próximos episódios, você terá o seu esclarecimento. 11 974 181 456.

0: Está começando mais um Conexão Missionária, o programa criado para você que ama a obra de missões. 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
1: Graça e a paz, pastor Denis. Como é que você está? Que privilégio estar com você.
2: Tudo bom, graças a Deus, Renato. Muito bom vê-lo e... revê-lo, né?
1: Revê-lo, eu gosto de conversar com você, que a gente sempre atende um pouquinho de avião, né?
2: Pois é.
1: Você tem as dicas, né?
2: Tá certo.
1: Muito bom, muito bom. E a gente, nós podemos também conhecer um pouquinho mais também do seu trabalho, né? Falar um pouquinho para nossa igreja aí do que você tem feito, né? Mas eu quero começar a fazer uma pergunta para você, pastor Denis. Como a função de um piloto da missão de Asas do Socorro auxilia na proclamação do Evangelho no interior da Amazônia?
2: Porque assim, as distâncias aqui na Amazônia são muito grandes, né? E tem lugares muito isolados. Então, a aviação, o avião, o piloto, nós somos uma ponte para poder chegar nesses lugares mais distantes, mais difíceis. Nem sempre a gente está lá evangelizando nos lugares. O nosso trabalho aqui de Boa Vista é mais apoio a missões indígenas. Então, missionários que trabalham em área indígena que falam a língua. Então, eu não falo... eu mal falo português, sempre digo isso, né? Então a nossa parte é esse vínculo, essa ligação entre a cidade e as comunidades remotas, para que pessoas possam estar lá dando a sua vida nesses lugares remotos, ali podendo fazer o seu trabalho. Então é assim que é a nossa parte, é assim que a gente faz.
1: Que é uma ponte importantíssima de como é que vai chegar até lá. Agora você falou, nós temos um estado parecendo um continente, né?
2: É, exatamente. É muito grande, a Amazônia é muito grande. Então, só quem já esteve aqui, quem está aqui, é que tem essa noção. Porque a cabeça nossa não consegue imaginar o tamanho da nossa Amazônia.
1: Quantas horas você já tem de voo já, pastor?
2: No final do ano passado, eu cheguei a 8 mil e quase 500 horas. Eu sei que eu completei um ano da minha vida voando. Se a gente fosse 4 horas por 365 dias, dá 8 mil e tantos, é o tanto de hora que eu cheguei no final do ano passado.
1: Jesus do céu, hein? Que Deus continue te dando força aí para continuar dobrando esse número aí, né? Isso significa que você está fazendo, está expandindo, né? Está levando aí a palavra de Deus, né? Através dos missionários, né? Nesses lugares, né? E com segurança, né? Que é muito importante também, né?
2: Isso, isso mesmo. Na verdade, quando a gente compara com pilotos de linha aérea, pilotos que trabalham com táxi aéreo, não é, né? Eles voam muito mais, porque o nosso trabalho não é só voar. Uhum. Nós fazemos a manutenção do avião, a gente faz a parte burocrática, a gente faz tudo. Uhum. Então, não tem como a gente só voar. E por isso a gente tem, mas é bastante. Também, mesmo dentro da aviação missionária, então eu sei que não são todos que chegam nessa quantidade de horas.
1: Parabéns, que Deus continue dando força para você para continuar nessa empreitada, né? E dentro dessa linha que você está falando, né? Quais são os frutos desse tempo, né? De dedicação e serviço na missão de Deus?
2: Você perguntou dos frutos?
1: É, quais são os frutos desse tempo, né? Todo esse tempo, né? Dessa dedicação do serviço. Quais são os frutos que você tem visto aí que Deus tem feito através da sua vida, da sua dedicação?
2: A gente tem visto igrejas sendo formadas em comunidades indígenas, né? Então, isso é uma bênção poder, embora, como eu falei, eu não estou lá, mas participar eventualmente em alguns momentos de um culto numa igreja indígena. Isso é um fruto. Outro fruto que assim, é um privilégio é poder ver a Bíblia sendo traduzida para essas línguas, para as línguas indígenas.
1: Verdade.
2: Durante esse tempo nosso aqui em Roraima, a gente já pôde ver a dedicação da Bíblia completa em algumas línguas, também outras, a dedicação do Novo Testamento, assim, todo o Novo Testamento, né? E ver que outras traduções estão em andamento. Então isso é um fruto para nós, é uma bênção ver. Eu me sinto parte desse resultado, né? Da Bíblia traduzida. A gente tem a Bíblia em português, é tão bom poder ler na nossa língua em várias versões, inclusive, né? Que a gente não tem só uma, mas os indígenas não têm, então muitos povos não têm. E fazer parte da tradução para eles poderem ter acesso à palavra de Deus é um privilégio muito grande.
1: É verdade o que você falou, você está vendo nascendo o trabalho, né? Que bênção, imagina, é um privilégio mesmo você participar de um trabalho desse, igual você falou, por mais que você... Mas você está levando, você está ajudando, né? Indiretamente você está ali, né? Fazendo parte desse trabalho, né? Que bênção, é verdade. Uma coisa que a gente está aqui, a gente não tem essa noção, né? Olha só, né? De tá, você falou, olha só, você está participando diretamente ali, né? E vendo nascer, né? As igrejas, né? Nascer o trabalho. E o que Deus vai fazendo, o mover, né? Dele aí no meio desse povo, né?
2: Isso mesmo. Exatamente.
1: Que bênção. E dentro dessa linha ainda, quais são os obstáculos, né, enfrentados com a FUNAI, né, para o avanço do evangelho que você tem visto aí nessa região, pastor?
2: Sempre há pessoas, sempre houveram pessoas dentro da FUNAI que são contrários à evangelização indígena. Muitas vezes querem impedir, têm tentado impedir. Recentemente, bom, agora nem tão recentemente, já são 3 anos, quase 3 anos que a FUNAI tem impedido, não tem autorizado o ingresso de missionários na área Yanomami, que é um dos povos indígenas daqui da região. E Roraima e Amazonas são os Yanomami. E a FUNAI não tem permitido, nós estamos já desde, acho que tem umas 3 ou 4 salas de oração que a gente tem falado sobre essa situação, ela continua. Nós estamos pedindo um milagre, é só um milagre, porque há realmente uma determinação de quem está à frente da FUNAI, do governo, de não permitir. Embora a ministra dos povos indígenas esteve aqui no ano passado, no final do ano passado, fez uma reunião aqui com a missão, falou, não, se é voo humanitário, voo para levar remédio, voo para levar alimento, coisa assim, a gente vai autorizar. Mas nem isso, por incrível que pareça, com a promessa feita ali ao vivo, não autorizam. A gente tem uma missão, uma das missões aqui, a Missão Evangélica da Amazônia, ela tem uma parceria com a Secretaria de Educação Indígena. E a Secretaria de Educação Indígena do Estado, ela manda merenda escolar para as aldeias. A FUNAI não autoriza a gente levar merenda escolar para a aldeia. Não é nem missionário, não. Mas é porque asa de socorro. Eles sabem que nós somos evangélicos, nós somos uma missão. Então eles determinaram, eles não autorizam nem isso. Então a gente está pedindo um milagre para que Deus, de uma maneira que a gente nem sabe como, faça as coisas mudarem. Mas é só na área Yanomami, a gente, que é a maior parte dos nossos voos. Aqui em Boa Vista, a maior parte dos voos de asa de socorro é para a área Yanomami. A gente tem conseguido fazer em parceria com outras organizações, voos para outros lugares, mas diminuiu bastante a nossa atividade. Recentemente, a gente está fazendo uma parceria com uma faculdade evangélica aqui da cidade de Roraima, eles querem expandir para curso de extensão nas aldeias indígenas, com o objetivo de junto levar o evangelho. Então, é uma possibilidade da gente ter também então, mais voo de apoio a esse tipo de trabalho com as aldeias indígenas.
0: Estamos encerrando mais um Conexão Missionária. Eu sou Edson Tauil e junto com os técnicos Samuel Moreira, Tiago Liza, Pedro Campos e Luiz Felipe, preparamos este programa com muito carinho para toda a sua família. As vinhetas foram gravadas gentilmente por Sandra Simões. O meu muito obrigado a você que ama missões e não deseja ficar de fora do que Deus está fazendo. Até o próximo Conexão. 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
3: Olá, seja muito bem-vindo e bem-vinda ao Entendendo a Bíblia, é o programa que é feito para você e com você, que nos ajuda a produzir o conteúdo a partir da sua pergunta. Eu sou Renata Burjato e ao meu lado...
4: André Castilho, é uma alegria poder conversar com você e junto com você entender a Bíblia também com ele.
5: Itamir Neves, nós queremos entender a Bíblia a partir da sua pergunta, vamos procurar responder a partir da palavra de Deus.
3: Adriano Cometti perguntou: futebol é idolatria?
6: Olha, eu posso responder essa pergunta.
4: Então responda.
6: Dependendo do time.
4: Eu já disse até no que time que ele está pensando.
6: Não, nem vou falar nada sobre Palmeiras e Corinthians aqui, não. Mas a questão é a seguinte: qualquer coisa que eu coloco em primeiro lugar, antes de Deus, se torna o quê? Idolatria, não tenha dúvida. Então, se eu torço violentamente pelo Palmeiras, eu torço violentamente pelo Corinthians, ou pelo Flamengo, enfim... Ah, eu dou minha vida, inclusive alguns times aqui de São Paulo falam: ah, esse time aqui é minha religião. Espera um pouquinho.
4: Isso.
6: A sua religião deve ser o Senhor, deve ser querer voltar para Deus. A religião é isso daí, né? Voltar para Deus. Então, quando nós colocamos alguma coisa no lugar de Deus, tirando o primeiro lugar que é Deus, buscai em primeiro lugar o reino de Deus. Se eu estou buscando em primeiro lugar o meu time, a minha torcida, então aí realmente é idolatria. Vamos ver o que é idolatria?
3: Vamos, eu ia brincar com você, né? Se fosse assim, depende do time. Pois é, se um time que ganha muito, você pode ficar muito fanático. Agora, se você torce para um que perde sempre, é difícil você ficar tão fã dele, ó. Êxodo capítulo 20, versículo 3.
6: É,
3: não tenham outros deuses além de mim.
6: Uhum.
3: Não tenham deuses esculpidos de nenhum tamanho ou forma, nem com aparências de coisa alguma. Sejam de coisas que voam, sejam de coisas que andam, sejam de coisas que nadam, não se curvem a elas, nem as sirvam, pois sou o eterno Deus de vocês e sou um Deus ciumento.
4: Então, é bom que você leu, mas eu queria que você lesse também os versículos 1 e 2. Consegue ler?
3: Sim. Estas palavras são todas do Eterno. Eu sou o Eterno,
6: uhum,
3: o Deus de vocês, que os tirou da terra do Egito, da vida de escravidão.
6: Isso.
3: Não tenham outros deuses além de mim.
6: Exatamente.
4: O que é idolatria? Deus salva o ser humano. Deus dá ao ser humano uma oportunidade. Ele sustenta. E ele se revela ao ser humano.
6: Sim, sim.
4: Então, ele criou o ser humano para ter relacionamento com ele. Como que o ser humano se relaciona com Deus? Em adoração.
6: Uhum.
4: Porque ele é muito maior que nós.
6: Opa.
4: Então, nós nos submetemos, nós falamos bem de Deus, nós o obedecemos, nós seguimos os passos dele, nós vivemos uma vida que deve ser, e queremos viver uma vida de acordo e procuramos nos aperfeiçoar, tomamos cuidado, fazemos coisas em função de Deus, para Deus.
6: Obediência a Deus.
4: Isso é a adoração.
6: Beleza.
4: Então, a adoração é viver para Deus. Claro que há atos de adoração, como a gente canta em adoração a Deus, mas a gente também ora, a gente produz arte a Deus. Nós adoramos a Deus, nós servimos a Deus, porque Ele é o único digno e que pode ser adorado.
6: Exatamente.
4: Boa. Então, se você desloca o foco da sua vida de Deus, se você trata alguma coisa como maior do que Deus...
6: Exatamente.
4: Isso independe do dia que você faz isso. Isso independe do lugar em que você faz isso. Isso independe da hora em que você faz isso. Tem gente muito religiosa, professor Itamir, que é idólatra.
6: Interessante.
4: Cristão religioso que é idólatra.
6: Como é que faz isso?
4: Porque ele, na verdade, ele não está vivendo em função de Deus. Ele está vivendo em função da religião dele.
6: Da religião, exatamente.
4: Ele está vivendo... Por exemplo, a pessoa... A gente tem que tomar muito cuidado com alguns exemplos e algumas coisas que a gente fala. Mas a pessoa, ela é muito apegada a um objeto. E ela entende que aquele objeto não pode sair dali. Mas, às vezes, você precisa tirar aquele objeto para facilitar a evangelização. Não, esse objeto não pode sair daqui. Não, peraí, eu quero evangelizar as pessoas. Por que eu não posso tirar esse objeto? Não, porque ele foi... Isso aqui está desde que esse lugar foi construído.
6: Tradição, a minha tradição, não posso... Exatamente, não posso mexer nisso daí.
4: Então, a quem você está adorando? Ao Deus que quer salvar as pessoas ou aquele objeto?
6: André, me lembro muito bem daquela passagem, você se lembra, Renato, também, daquela passagem que o povo de Israel entendia que a bênção era a arca.
4: Pronto.
6: E não é a arca.
4: Isso está em Jeremias?
6: É.
4: Isso está em Jeremias.
6: A bênção é Deus. Então, quando eu adoro a Deus, eu estou tirando qualquer outra coisa de primeiro lugar. Primeiro lugar é Deus. Primeiro lugar é Deus.
4: Nem daí, só Jeremias, então... desculpa, eu lembrei. Isso daí aconteceu com os filhos de Samuel, não foi?
6: Sim.
4: Eles levaram a arca para vencer os filisteus,
6: exatamente.
4: Só que eles não estavam vivendo em obediência a Deus.
6: Então não adianta nada.
4: E aí o que aconteceu? Deus fez eles serem derrotados com a arca. Só que a arca é levada para os filisteus, eles colocam eles no templo.
6: Exatamente.
4: E aí, quando eles acordam, os ídolos estão curvados para a arca.
6: Muito interessante, muito interessante.
3: É didático demais, né?
4: E aí eles tiram a arca de lá.
6: Exatamente.
4: Levam para um lugar, uma família vai e leva a arca para a sua casa para guardar e proteger, e a casa começa a ser abençoada. Quer dizer, é uma coisa muito
6: maluca. Não, é muito interessante, é muito louco.
4: Né? Então, assim, mas o que, que era a arca em si, o poder? Não.
6: Não. É o nosso Deus.
4: É o nosso Deus.
6: Nosso Deus é poderoso.
4: Que estava sendo didático com as pessoas ali. Ele estava falando assim...
6: Ensinando, né?
4: Exato. E tudo isso ele estava ensinando. A gente tem que falar qual que é o trecho, porque é uma história muito interessante que está lá no primeiro livro de Samuel e está em 1 Samuel nos capítulos... desculpa, não foi com os filhos de Samuel, foi com os filhos de Eli.
6: De Eli.
4: Foi com os filhos de Eli. Então,
6: que é aí Samuel que...
4: 1 Samuel, capítulos 4, 5 e 6. Então, tem... Inclusive, os filisteus ficam assustados quando
6: exatamente.
4: Eles levam a Arca da Aliança lá. E aí, eles ficam assim, né? Então, quem nos livrará das mãos desses deuses poderosos são os deuses que feriram os egípcios. E aí falam, sejam fortes, filisteus, sejam homens, ou vocês se tornarão escravos dos hebreus, assim como eles foram escravos de vocês. Sejam homens,
6: né?
4: E lutem. Então os filisteus lutaram e Israel foi derrotado. E a arca de Deus foi tomada e os dois filhos de Eli, Hofni e Finés, morreram.
6: Morreram, exatamente.
4: Então isso está em 1 Samuel 4, até o versículo 11, e aí tem essa história toda. Então assim, até mesmo o povo de Deus pode idolatrar coisa errada.
6: Impressionante.
4: Falando que está adorando a Deus, professor
6: então,
4: Itamir.
6: Então, nós colocamos alguma coisa, pequena coisa. Ou então, pensando agora no nosso exemplo mais humano aqui, mais nosso. Ah, eu quero ver a formatura do meu filho. Eu quero ter um bom salário. Eu quero crescer na minha profissão. Quando eu coloco esses alvos na frente de Deus, eu estou idolatrando isso daí.
4: Isso significa que a formatura do filho é algo ruim?
6: Não.
4: Não, é boa, é maravilhoso. Sim. Mas assim, você colocou a formatura do seu filho debaixo, submeteu aquilo, aquele plano, aquilo lá, debaixo de Deus? Ou você está disposto, inclusive, a desobedecer a Deus para ter a formatura? Não.
6: O que, que é isso?
3: Então, e é por isso que Jesus disposição? Vai responder, né? Aquele que não aborrecer pai, mãe, por minha causa, não é digno de vir para o reino. Exatamente. E não é porque Deus quer causar discórdia na família. Muito pelo contrário. Ele quer união, quer harmonia. Mas a gente coloca até essas coisas boas, dádivas que ele nos dá, se torna uma maldição em vez de dádiva, né? Ao invés de ser coisa boa, se torna pedra de tropeço para atrapalhar o nosso caminho, né?
4: Exatamente. Vamos dar uma olhada, professor Tamir, em Colossenses 3:5, que também é um texto que fala a respeito de idolatria, e ele fala num contexto assim muito interessante. É, porque a gente pensa que idolatria é apenas você se curvar a outra imagem, que não Deus. É realmente, né? Você se submeter a outra divindade que é falsa. E não se submeter a Deus é idolatria. Mas pode falar.
6: Colossenses 3:5. Então diz assim claramente: assim, façam morrer tudo que pertence à natureza terrena de vocês. Aí ele dá uma série de situações: imoralidade sexual, impureza, paixão, desejos maus e a ganância, que é a idolatria.
4: Pronto.
6: Quanto eu tenho cada vez mais ganância, ou por dinheiro, por qualquer outra coisa, eu estou colocando tudo isso em primeiro lugar. Isso. Portanto, isso é idolatria.
4: Isso.
6: Impressionante.
4: Vamos voltar para o futebol?
6: Vamos
4: voltar para o futebol? O quanto eu estou me gastando e desgastando em função do futebol? Isso pode incluir um time, pode incluir a seleção brasileira. Existe gente que idolatra time de futebol? Existe.
6: Existe
4: gente que idolatra o futebol? Existe. Porque a partir do momento em que você não abre mão de nada,
6: exatamente,
4: por causa do futebol, ele se tornou seu Deus.
6: Não, inclusive, André, você tocou num ponto muito delicado. Nós temos o preço do futebol, do ingresso do futebol, é um preço alto.
4: Muito alto.
6: E aí o que nós temos? Aqueles torcedores fanáticos, que todo jogo ele vai lá, viaja até para as cidades mais próximas para pagar. E o que está acontecendo com a família?
4: Isso.
6: Ele está deixando a família muitas vezes sofrer necessidades, está não dando o carinho e o tempo que ele poderia dar para os seus filhos por causa do futebol.
4: Isso. Agora, isso significa que ir a um jogo de futebol por si só é pecado?
6: Não.
4: Você pode ir a um jogo de futebol, você pode ter um time para o qual você torce, você pode ter... Agora, tudo isso tem que estar submetido a Deus. Eu vou dar um exemplo que aconteceu recente. A gente está ao vivo, mas esse programa vai ao ar depois do final da Copa do Mundo.
6: Certo.
4: Mas a gente já sabe que o Brasil perdeu. E aí, houve aquela discussão. As igrejas vão fazer o culto?
6: É, exatamente, isso daí.
4: Vai ter o culto ou vai assistir o jogo? Eu vou dizer o que a gente fez lá na igreja. Nós assistimos o jogo na igreja e depois nós tivemos o culto. E aí, o que a gente fez? A gente vai lá, leva as coisas, tal. Brasil perdeu. E o que a gente vai fazer? A gente vai cantar e adorar a Deus.
6: Lógico.
4: Porque ele é o único digno de ser adorado.
6: Exatamente.
4: Agora, existem igrejas que tomaram a decisão de não ter culto. Não tem problema. Desde que ela entenda que não, é um momento para estar com as famílias.
6: Sim, tal. Sim.
4: Existem igrejas que tomaram a decisão de ter o culto no horário do jogo.
6: É.
4: Também não tem problema. O importante é... O que é maior na sua vida?
6: Exatamente.
4: Deus é maior.
6: Exatamente.
4: Eu posso usar esse... E teve igrejas que fizeram... A minha igreja, de certa forma, fez isso. O evento do jogo de futebol como uma ponte para levar pessoas a Jesus.
6: Tranquilo.
4: Porque logo em seguida a gente teve o culto.
6: Pronto.
4: E logo em seguida a gente adorou a Deus, a gente falou de Jesus,
6: então,
4: a gente levou a mensagem.
6: Uma bênção. Então, idolatria é pecado? Jogo é pecado? Futebol é pecado? Depende de que lugar que você vai colocar o futebol. Se você colocar em primeiro lugar, antes de Deus, aí é idolatria. Coloque sempre Deus, é o único Deus. Aquela passagem que foi lida lá em Êxodo e também em Deuteronômio, é o único Deus, é o nosso Deus, o nosso Pai.
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11: Bom dia, 1:04. Vamos com família hoje?

0: Olá, eu sou o Cacá Rodrigues e no programa de hoje o pastor Kleber Lima traz um tema muito interessante. Acompanhe.
1: Oséias, traga-me seus filhos. Oséias capítulos 1 e 2. Os primeiros capítulos do livro de Oséias revelam que os filhos profeta não eram apenas parte da sua família, mas também sinais vivos da mensagem de Deus. Encontramos nesses dois primeiros capítulos do livro o perfeito padrão da paternidade de Deus, que harmoniza santidade, fidelidade e misericórdia, e conduz seus filhos de volta ao relacionamento da aliança. Algumas verdades podem e devem ser mencionadas aqui. A primeira delas, a perfeita paternidade de Deus ama a santidade. A ordem para que o profeta se casasse com uma mulher infiel ilustra a condição espiritual de Israel. O pecado do povo não era uma simples falha moral, mas uma ruptura da aliança com o Senhor. Portanto, os nomes dos filhos do profeta eram mensagens a esse respeito. O primeiro deles, Jezreel, lembra que Deus julgaria a violência da casa de Jeú e colocaria fim ao reino do norte. Lo-ruama, não amada ou sem misericórdia, esse era o sentido. E aqui vemos que este nome anuncia a suspensão da compaixão sobre Israel. Lo-ami, ou seja, não meu povo, simboliza a ruptura da comunhão provocada pela infidelidade persistente. A verdadeira paternidade nunca é indiferente ao pecado. O amor de Deus não relativiza sua santidade. Pelo contrário, justamente porque ama os seus filhos, ele disciplina aqueles que se afastam de seus caminhos. Em segundo lugar, a perfeita paternidade de Deus é cheia de misericórdia. O anúncio do juízo não encerra a história. Logo após declarar, vocês não são meu povo, no capítulo 1, verso 9, o Senhor declara, vocês são filhos do Deus vivo. Oséias, capítulo 1, verso 10. Mudança que mostra que a aliança não depende apenas da fidelidade humana, mas, sobretudo, da fidelidade do próprio Deus. E mais, mesmo depois de denunciar a infidelidade espiritual do seu povo, o Senhor declara, eu a atrairei. Eu a levarei para o deserto e lhe falarei ao coração. Capítulo 2, verso 14. Observe que a linguagem muda de tribunal para relacionamento. Deus não abandona definitivamente seu povo, ele busca restaurá-lo. Observe que a linguagem muda de tribunal para o relacionamento. Deus não abandona definitivamente seu povo, mas o busca para restaurá-lo. A fidelidade do nosso Deus não ignora o pecado, mas também não abandona aqueles com quem ele estabeleceu a sua aliança. Terceiro lugar, a perfeita paternidade de Deus é cheia de misericórdia. A conclusão deste trecho revela o propósito final do Senhor, que é o de restaurar. Os nomes dos filhos foram invertidos. Lo-ruama voltou a ser objeto da misericórdia do Senhor. Lo-ami volta a ouvir, tu és meu povo. O que simbolizava a rejeição torna-se testemunho da graça. A misericórdia de Deus não consiste em apenas cancelar o juízo, mas também em restaurar plenamente o relacionamento. Por isso pense, os nomes dos filhos de Oséias deixaram de ser apenas anúncios de juízo e se tornaram marcos da esperança. A disciplina não é o fim da história. A fidelidade e a misericórdia de Deus sempre conduzem a restauração.
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4: É isso. Seja feliz e até o nosso próximo encontro.

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0: Muito bem. Bom dia, 1:13. Pois é, um amigo na madrugada hoje é comigo, Etri, tá bom? Peço licença para entrar em sua casa, te fazer companhia, você que está aí no seu trabalho. Bom trabalho, você que está aí na portaria, você vigilante, você costureira, você que está aí trabalhando com salgados, você que está aí preparando doces, salgados, enfim, você que está aí no hospital agora, está no plantão, que bom que você está com a gente, está na sintonia aqui da RTM Brasil. Bom plantão, boa jornada para você. Deus abençoe sua vida, viu? Você que tá aí na estrada agora, você que está aí no tapetão, tá no trecho, né? O nosso abraço a todos os motoristas. Hoje é dia do motorista, né? É, 25 de julho, dia do motorista. Motorista de caminhão, de carreta, carreteiros aí, de busão, né? Nosso abraço a todos os motoristas, motorista de aplicativo, taxista, enfim, você que transporta vidas, transporta cargas, consequentemente, abençoa vidas, né? Já pensou se tudo para aí? Já parou pra pensar? Você vai no supermercado, tem um supermercado lá de casa, né? E aí eu chego lá, eu vou comprar o que eu preciso, tá ali, né? Eu vou comprar pão, tem a padaria lá do mercado. Vou lá, tem um pãozinho, atendente me serve ali, aí eu passo no caixa. Eu vou na prateleira lá comprar uma lata de milho verde, por exemplo, vai. Um iogurte lá na geladeira. Como é que chegou até ali, né? A gente não para pra pensar nisso. Há toda uma logística, toda uma engrenagem para que tudo funcione, para que tenhamos toda essa comodidade. A gente chega lá, tá tudo ali pra gente. Às vezes falta um outro produto e muitas vezes a gente até reclama, né? Cadê? Como é que pode uma coisa dessa? Já vi que eu trabalho em mercado também, né? Eu tenho esse trabalho aqui na rádio, mas aqui é esporádico, né? Mas eu atuo no varejo já há muito tempo, né? Eu já vi clientes reclamando, discutindo com o gerente da loja. Fica aquele climão, né? As pessoas não olham o lado bom, né? Tá tanta coisa ali, mas uma coisa que tá faltando, a pessoa já explode. Eu acho que tá na hora da gente relevar certas coisas, entender mais o outro, né? A empatia, se colocar no lugar do outro, isso é importante, né? Afinal, falhas todos temos, vamos encontrar falhas, portanto, em todos os segmentos, em todos os lugares, porque somos humanos, né? Mas olhar o lado bom, isso vale também para os relacionamentos, né? Às vezes a esposa cobra do esposo porque ele é meio quietão, né? Ah, não dá atenção. Ou vice-versa, o esposo reclama da esposa que ela fala demais, né? E acaba não olhando o lado bom daquela pessoa, né? O foco fica no defeito. E aí vem as discussões, vem as DRs, né? Daqui a pouco tá os dois emburrados, um de cada lado, né? Dormindo em quartos separados. Vamos parar com isso aí, né? Vamos relevar as coisas. Ó, ninguém é perfeito. Não crie expectativas nas pessoas. Você vai se decepcionar. Quando a gente cria expectativas na outra pessoa, a gente só tá focando o quê? Em nós mesmos, no que a gente quer receber dela. A gente só vai se unir, mesmo as pessoas que nos fazem bem, que são legais pra gente. Mas será que é isso que Deus quer de nós? Como está escrito lá em, acho que é Lucas, né? Lucas 6, se amados apenas os que os amam, que recompensa tendes, né? Aí é o banal, é o óbvio, né? Mas a gente tolerar as pessoas pelos seus defeitos e amá-las ainda assim, aí que tá, né? Aí que faz toda a diferença. Portanto, dê um beijo na sua esposa, dê um abraço, um beijão pro seu maridão aí. Releve certas coisas, palavras, releva. Às vezes a pessoa tava de mau humor naquele momento, tava estressada, chegou do trabalho, falou que não devia, a gente erra, nós erramos. Aí pronto, você fica com aquilo no seu coração, fica com aquela mágoa, aquele ressentimento, para com isso, né? Vamos viver bem? Vamos viver numa boa? Te desejo tudo de bom, viu? 1h19, eu quero ver quem tá com a gente aqui pelo nosso WhatsApp. Nosso WhatsApp, para quem não tem, é salvo aí, é 11 974 181 456. 11 974 181 456. Não vou falar aquele meia esticado, não. Aí é padrão Claudio Ronk. Deixa com ele, né? Hoje ele tá descansando, tá? Peço licença, peço desculpas. Que essa voz esquisita que tá aí? Cadê o Cláudio? Cadê o Cláudio? Calma. O Cláudio tá bem, tá descansando. A rádio cede um sábado por mês de folga aos titulares. Então nós, reservas, né, entramos em campo, né? A gente assume aqui os controles, aqui a comunicação, com muita alegria no coração. Tem um privilégio, né, de estar aqui. Enquanto ele pode descansar um pouquinho, né? Ó. Trabalhar na madrugada, você que trabalha na madrugada sabe como é que é, né? Não é brincadeira, não. Dá aquele sono, né? Como diz aí na gíria dos motoristas, né? O Pinóquio, né? Você que é motorista, já ouviu essa gíria? Pinóquio? É, quando dá aquele sono, né? Você que tá aí no Bacurau, né? Um abraço a todos os motoristas mais uma vez, né? O pessoal que tá no Bacurau. Bacurau é o trecho durante a madrugada, né? Eu gosto de dirigir na madrugada porque não tem aquele trânsito, aquele caos, né? Pega a rodovia ali, ai, uma tranquilidade, tá tudo livre, né? Deixa eu ver quem chegou pelo WhatsApp. Vamos atualizar aqui a minha telinha. Ah lá, o Boniex já tá ligado, hein? O Boniex é motorista da Crisbel, né? Tá em São Luís, transportando vidas. Não sei se ele já está trabalhando, porque nesse horário, não sei, algumas linhas são... noturnas, né, Boniex? Diz aí, meu irmão, bom dia,
2: Cláudio Rock, Boniex, na escuta.
0: Aí, tá no trecho.
2: Hoje eu quero parabenizar todos os motoristas pelo seu dia. Hoje aí, é o dia do motorista, especialmente o motorista da Crisbel. Que Deus possa abençoar cada um de nós.
0: Isso aí.
2: Hoje também é o aniversário do meu parceiro aqui, Daniel.
0: Ô, Daniel, abraço aí.
2: Daqui a pouco ele tá assumindo a direção do ônibus.
0: Certo.
2: Às 0h50, 0h55. Gostaria de ouvir o hino Batismo no Ônibus.
0: Nossa,
2: se for possível,
0: é antigo, hein?
2: De 1h10. Porque eu vou descansar e queria ouvir. Obrigado. Alô, Grupo Vitaminados.
0: Grupo. Eu gostaria que vocês, ouvintes, me explicassem desse Grupo Vitaminados. Eu vi algumas mensagens aí, eu vi o Cláudio falando, comentando, acho que ontem mesmo. Só que eu tô boiando, porque eu não tô sempre aqui, né? Então vocês me atualizem, o que vem a ser esse Grupo Vitaminados? É um grupo no WhatsApp? Ô, Bonex, abraço pra você e parabéns pelo seu dia, meu irmão. Manda abraço aí pro Daniel, tá? Toda a turma e todos os motoristas fiscais aí. Pessoal da garagem aí, da manutenção, né? Aí na Crisbel, que opera aí no Maranhão, né? Deixa eu ver quem mais tá conosco. Deixa eu atualizar aqui a minha telinha. Deixa eu ver aqui. A Graça. Ô, Graça! A paz do Senhor, uma excelente madrugada de sábado. Que o nosso Deus venha abençoar a todos nós com as ricas bênçãos infinitas dele. Quero abraçar o meu esposo, Joel Neves. Alô, seu Joel! É a Graça Nápoles, que está em Goiás.

0: Te peguei, pensou que era o bochechudo, né? É, ligadinha. Hoje não é o Cláudio não, tá? Mas é brincadeira, né, Cláudio? Você devia ter avisado os ouvintes. Ó, oh, gente, amanhã... O Fábio sempre faz isso. Amanhã eu folgo. É, ele fala bem assim. Amanhã eu volto? Não, amanhã é o Hétero ou o Eric. Ele fala que no dia seguinte vai folgar. Agora o Cláudio não, ele sai de fininho, né? É. Cláudio ronca, tá roncando agora. Segunda ele volta, tá, gente? Mas só tô brincando pra quebrar o gelo, que o pessoal tá colocando o nome dele aqui. O Robson colocou. Miriam, bom dia, Miriam. Miriam Martins, hein, Aparecida de Goiânia. Natan Souza também. Deixa eu ver se ele colocou o Cláudio aqui. Ah, tá só ouvindo ele disse aqui. Que bom você tá com a gente, Natan. Qual a sua cidade? Conta aí, não aparece aqui. O DDD é 94, eu não lembro qual que é o DDD. Tá junto com a esposa, ouvi. Ah, Marabá, né? Marabá. É Pará, legal. Olha o Denis Souza. E aí, meu irmão? Denis Souza de João Lisboa, no Maranhão.
1: Cláudio Ronck, bom aí, ó, Cláudio dia. Ronck, bom falando, dia, né? Bom dia, Cláudio Ronck. Sabadão, meu irmão.
0: Todo mundo cai na pegadinha hoje.
1: Estamos aqui ouvindo o programa Um Amigo na Madrugada.
0: Salve, Cláudio salve, Ronck, Denis.
1: Passando só pra mesmo dar um alô, viu?
0: É isso aí.
1: Alô aí pra todos que estão ouvindo. Opa, a programação. Maravilha. Transmundial para todo mundo ouvir. Aí, um sim, Amigo na Madrugada.
0: Bem. Boa, boa. Mandou bem demais, show. Alô, Francisco, tudo bem? Francisco ali de Felipe Camarão, Natal, né? Andaluza, já tá acordada, hein, Andaluza? Ixi, saiu do ar aí? Como assim? Eu acredito. Deixa eu ver, 3M São Luís, 3M? Como assim 3M? Ela tá dizendo aqui 3M São Luís saiu do ar? Depois explica aí, gente, tá tudo certinho nas emissoras aí? Manda retorno pra mim aqui, tá? Aqui tá tudo normal, tô olhando aqui nos estúdios, tô ouvindo meu som aqui no fone de ouvido, tá tudo funcionando aqui, o retorno aqui, né? Mas qualquer alteração aí, me informe, viu? Me informe que a gente quer deixar tudo funcionando certinho, né? É, deixa eu ver aqui. Ó, daqui a pouco tem Correndo para Vencer, hein? Um abraço pro Edinael, que tá em pico. Opa, aí sim, colocou meu nome. Ô, oh, colocou certinho, Edinael. Merece palmas, hein? Olha, eu já ganhei uns 30 nomes aqui, viu, Edinael? Tem gente que me chama de Ettore, de Hector, Eturi, Heitor. Meu nome é complicado, rapaz. É, mas você acertou, viu? Certinho, colocou até o acento agudo no primeiro E. No Nóbrega, colocou acento no O também. Tá 100% correto, Edinael. Edinael em Picos, Piauí. Abraço pra você. Olha lá, ele mandou mensagem pro Cláudio aí, viu que era eu, corrigiu aqui, né? Tá junto com a esposa, né? Lá na audiência aí. Abraço pra esse casal querido. Aurileide Teodoro, bom dia. Bom dia, bom dia,
2: é
0: bom
2: isso,
0: dia.
2: É isso, filho de Deus. Opa! Ah, ela

0: Eita, Deus, ela é tudo
1: É, isso
0: em
1: aí.
0: nossas vidas. A Pai de Senhor, Cado Ronque, bom dia. Aqui é o Leite Teodosto, aqui em Natal, Rio Grande do Norte. Eu vim pela Rádio Nordeste Evangélica, amém. Que Deus
1: Legal.
0: abençoe nosso fim de semana.
1: Amém, Aurileide. É, aqui tem cantoria. E o pessoal louvando a Deus mesmo, soltando a voz. Ontem teve cantoria aqui, né? Quer cantar? Canta. Vamos louvar a Deus junto. Quem canta os males espanta, já ouviu esse ditado, né? E cantando pra Deus melhor ainda. Não tem coisa melhor. A gente vai pro intervalo, senão eu vou levar a bronca do Samuel Matos. Ele disse aqui, o nosso chefe, que ele é o homem que tudo ouve. Viu? Samuel Matos a todo instante nos ouvindo. Qualquer coisinha que acontecer aqui, daqui a pouco tá tocando o telefone aqui do estúdio. Aí ele pergunta, tá tudo bem aí? Ah, quando eu leio essa frase aqui no WhatsApp, às vezes, eu já sei que não tá tudo bem, não. Tá tudo bem aí? Tô só ouvindo, viu? Tô de olho.

0: barulho. A gente vai pro intervalo, daqui a pouco mais recados. A Rutiana tá com a gente, o Eduardo Amorim, deixa eu ver quem mais aqui. O Assis Melo, já tá acordado, hein, meu irmão? José Carlos Borges já tá acordado. Tá aí no Bacurau também. Parabéns, hoje é o seu dia, dia do motorista. Henrique e Graça já estão também acordados. O pessoal ouve a rádio o tempo todo, hein? Que alegria saber que vocês nos acompanham sempre. Vamos pro intervalo? Porque senão, já sabe, né? Vai dar ruim, vou estourar o horário aqui. E daqui a pouco tenho Correndo para Vencer, tá? Convido você, inclusive, a deixar o seu depoimento sobre esse programa. A gente vai mandar lá para a equipe da Igreja Muda em Chicago, hein?
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0: É, hoje é comigo, Héctor, e tá só hoje. Cláudio Ronk volta na segunda. Feliz sábado.
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9: mas as desculpas dele não funcionaram. 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Estamos na série sobre a vida de Moisés, chamada Aproximando-se de Deus. E hoje, o pastor Paulo Biasi nos falará do texto no capítulo 4 de Êxodo, onde Deus acaba de dizer para Moisés que ele lhe daria 3 sinais para autenticar que ele o havia chamado.
10: Moisés, você deve reunir todos os líderes do povo de Israel e lhes dizer que eu falei com você. E se eu voltar e eles disserem, não vamos acreditar em você, queremos ver as suas credenciais. Veja como o Senhor responde com graça ao pedido de Moisés. Deus diz, Moisés, vou lhe dar 3 sinais que provarão que o que estou dizendo é verdade, e vou confirmar que você realmente foi enviado por mim. Foi isso que Deus disse. Então, para o primeiro desses sinais, ele falou, Moisés, pegue o seu cajado e jogue-o no chão. Moisés jogou o cajado no chão, e o cajado imediatamente se transformou numa serpente. E então Deus disse, agora, eu quero que você pegue essa serpente e a levante pela cauda. Naquela época, ninguém gostava de fazer isso. Aliás, nem hoje em dia ninguém gostaria de fazer isso. Mas, assim que Moisés a segurou pela cauda, a serpente voltou a ser o seu cajado. Não seria realmente impressionante se nós conseguíssemos fazer que um cajado virasse uma serpente e assim que nós a pegássemos, ela voltasse a ser cajado de novo? E então o Senhor disse, Moisés, se isso ainda não for o suficiente, coloque a mão no peito. Moisés colocou a mão no peito e quando ele atirou, ela estava coberta de lepra. E o Senhor falou, coloque de volta. Ele a colocou de volta e a pele da mão dele voltou a ser como nova. Depois o Senhor disse, Moisés, talvez isso ainda não seja suficiente, mas quando você chegar ao Egito, se eles disserem que estão em dúvida, quero que você vá até o rio Nilo, encha um balde com a água do rio e derrame tudo no chão. Eu lhe prometo, essa água vai se transformar em sangue de verdade. Agora vá, Moisés. Chegou a hora de ir. Posso abrir um parêntese aqui? Não temos sinais como esses hoje, mas o sinal que temos é, em primeiro lugar, uma vida autêntica. Se vivermos a vida cristã de forma verdadeira, honesta e transparente, a incredulidade daqueles a quem testemunhamos do Evangelho não conseguirá frustrar o nosso testemunho. Mas se a nossa vida não for autêntica, se Cristo não significar nada para nós, as nossas palavras ficarão vazias e não teremos nada convincente a dizer para sustentar o que tentamos pregar do Evangelho. Então, o sinal que podemos dar nos dias de hoje é o sinal da nossa vida autêntica. E claro que além dela temos as credenciais de Jesus Cristo. Quando Jesus esteve aqui na terra, ele disse essas palavras que encontramos nos versículos 39 e 40 do capítulo 12 do Evangelho de Mateus. Vocês pedem um sinal porque são uma geração perversa e adúltera, mas o único sinal que lhes darei será o do profeta Jonas. Pois assim como Jonas passou 3 dias e 3 noites no ventre do grande peixe, o Filho do Homem ficará 3 dias e 3 noites no coração da terra. Assim Jesus estava nos dizendo, eu comprovei a minha mensagem pela minha morte e pela minha ressurreição. E você pode testemunhar pela vida transformada que vive. Por isso, você não precisa se intimidar só porque imagina que alguém não vai acreditar. Porque, na verdade, você não sabe. pode ser que acreditem, sim. Pode ser que Deus leve até mesmo os pecadores mais endurecidos a crer. Então, não me venha usando isso como desculpa. Mas agora veja como Deus foi bondoso com Moisés. 3 milagres, fantásticos e inacreditáveis. Deus disse, estou lhe dando poder para realizar esses milagres. Agora, vá. Será que isso foi suficiente para Moisés? Será que ele respondeu, ó Senhor, a sua presença vai comigo? O Senhor já se revelou a mim dizendo que o Senhor é o Eu Sou, o Deus de Abraão, de Isaac e de Jacó. O Senhor me deu até mesmo a capacidade de comprovar o que eu disser por meio de milagres. Agora, finalmente, eu estou pronto para ir. Mas a resposta ainda era não. Porque Moisés tinha um problema mais profundo. Agora, vamos observar a quarta objeção que Moisés apresenta. Ela se encontra no versículo 10 de Êxodo, capítulo 4. E repare como aqui ele está praticamente implorando. Moisés, porém, disse ao Senhor, ó Senhor, não tenho facilidade para falar, nem antes, nem agora que falaste com teu servo. Não consigo me expressar e me atrapalho com as palavras. Em outras palavras, Moisés estava dizendo, Senhor, eu não tenho capacidade. O que ele quis dizer foi, imagine só, eu lá, diante do faraó, com todos os guardas, toda a segurança, todos os soldados, e então eu chego representando a nação de Israel, e quando chega a minha vez de falar, eu sou lento para falar, eu gaguejo, demoro mais que os outros para conseguir dizer o que quero, e por causa disso, ó Senhor, eu ficaria envergonhado. Eu não tenho esse dom, isso não é natural para mim. Agora, quero que você perceba como o Senhor responde a essa objeção. Ele faz uma das declarações mais impressionantes de todo o Antigo Testamento. Aqui é como se o Senhor estivesse chamando Moisés para cair na real, dizendo, Moisés, olha aqui, preste atenção por um instante. Quero lhe perguntar uma coisa. Quem fez a boca do ser humano? Quem faz o mudo, o surdo, o que enxerga ou o que nasce cego? Não fui eu, o Senhor? Moisés, quando eu lhe formei no ventre da sua mãe e você nasceu com essa dificuldade de falar com clareza, com força e poder, quando você nasceu sem essa habilidade, quem foi que lhe formou mesmo? Quem lhe deu essa língua que gagueja? Moisés, você não entende. Se eu quisesse que você fosse eloquente, eu teria lhe criado assim? Se eu quisesse que alguém mudo falasse, eu teria feito isso acontecer. E você não sabe, Moisés, que quando um bebê nasce cego, é porque eu, indiretamente, por causas secundárias, estive envolvido na formação dessa criança? Ela nasceu cega por causa da minha providência divina. Entenda isso, Moisés. Você precisa entender que a capacidade humana nunca foi um obstáculo para o plano soberano e impressionante de um Deus santo. Você foi formado do jeito que Deus quis que fosse. Essa não é uma verdade revigorante? Eu acredito que sim. Vamos ser honestos nessa mensagem e admitir que todos nós lutamos contra a inveja. Alguns de nós estivemos no Encontro Nacional de Comunicadores Cristãos em Los Angeles, na sua última edição. E eu vou lhe dizer, eles levam músicos muito talentosos ali e têm palestrantes incríveis. Eu assisti alguns subirem ao palco e falarem tão bem e eram tão bonitos que chega a ser quase injusto. Gente que é tão talentosa, tão habilidosa em se expressar. Gente que transborda carisma, que eu fico pensando comigo mesmo. Senhor, por que é que o Senhor dá dons como esses para algumas pessoas, enquanto alguns de nós lutamos para dar conta com dons menos expressivos? Quem foi que fez a boca do ser humano? Quem faz o mudo, o surdo, o que enxerga ou o que nasce cego? Não fui eu, o Senhor? E se você está insatisfeito com a maneira como foi criado, então está insatisfeito com o seu Criador. O Senhor diz, Moisés, eu estarei com você e vou lhe ensinar o que você deve dizer. Vamos fazer isso juntos. E por isso, a gente imaginaria que Moisés responderia, Deus, que privilégio incrível servir ao Senhor. Isso é inacreditável. Vamos amanhã, logo cedo. Mas, de novo, ele não disse isso, porque Moisés tinha um problema mais profundo. E, finalmente, ele apresenta a sua última objeção do versículo 13. Por favor, Senhor, suplicou Moisés, envia qualquer outra pessoa. Traduzindo, o que ele quis dizer foi, Deus, se eu tiver mesmo que ir, eu até vou, mas eu preferiria que o Senhor enviasse outro. Era isso. Então, qual era esse problema mais profundo de Moisés? Ele pode ser resumido em duas palavras. Incredulidade teimosa. Incredulidade teimosa. Ele estava sendo teimoso porque simplesmente não queria ir. Ele já havia sido machucado no Egito e estava remoendo essa ferida já fazia 40 anos. Como algumas pessoas que conhecemos que vivem cutucando as suas feridas e não deixam que elas cicatrizem. Mesmo quando começam a sarar, elas arrancam a casquinha para ver como está a cicatrização. Moisés não se esquecia daquela ferida da rejeição que sofreu no Egito. Era por isso que ele estava sendo tão teimoso. Sim, e ele estava cheio de incredulidade. Ele pensava, essas promessas são bonitas, mas e se Deus me largar sozinho lá? E se eu estiver lá sozinho, sem nenhum apoio? E se todo mundo começar a me criticar dizendo, Moisés, é por sua culpa que estamos passando por isso? E aí, como é que vai ficar? Essa ideia de que Deus vai comigo parece boa, mas eu prefiro não abandonar o que tenho aqui no deserto. Tudo bem que aqui é um lugar de sofrimento, de tédio e de monotonia, mas quer saber? Prefiro continuar aqui em gestação e seguro do que nascer para acabar exposto a uma experiência desconhecida e ameaçadora. Um contexto cultural totalmente diferente. Um novo ministério com visibilidade e todos os riscos envolvidos. Ah, Deus, sinceramente, eu não quero ir. Eu só vou se for absolutamente necessário. Incredulidade teimosa. E você sabe que essa é a verdadeira razão que nós também não obedecemos a Deus? Sabia disso? Quando dizemos, ah, o motivo é que eu conheço alguns cristãos que são hipócritas. Essa não é a verdadeira razão que você ainda não é um crente em Jesus Cristo, não é? Essa é só uma desculpa. A verdadeira razão é a incredulidade teimosa.
11: Será que você e eu também temos essa incredulidade teimosa? O pastor Paulo Biasi apresentou a segunda parte de Desculpas e Mais Desculpas, a segunda mensagem na série de 12 sobre Moisés, um homem que viveu aproximando-se de Deus. Eu sou Héctor Nóbrega. Não deixe de nos acompanhar em nossa próxima edição para ouvir as reflexões finais sobre desculpas. No próximo, Correndo para Vencer.

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1: Está começando mais um De Pai para Filha aqui na RTM Brasil. O tema de hoje... tem que levantar a gente, então, ó, já vou me mexer aqui, que não tem preguiça nesse lugar. E hoje, eu, Gabi, estou aqui com meu pai e com o meu pastor, que são a mesma pessoa, JP Gouveia.
2: É pai, pastor, marido, né?
1: Não, professor. Você não é meu marido.
2: Não, não seu, mas eu sou todas as coisas.
1: É que eu tava falando relacionado a mim, senhor.
2: Todas essas coisas ao mesmo tempo agora, né?
1: É verdade, o filme.
2: Tá vendo?
1: Gente, não sei se vocês sabem, mas meu pai, além de 300 outros programas e coisas que ele faz na vida dele aqui nessa RTM também, ele apresenta o Pipoca de Graça junto com a Renatinha.
2: Burjato.
1: Explica aí pra nós, pai.
2: O Pipoca de Graça é um programa que a gente faz resenha sobre filmes e faz uma ponte direta com o cristianismo. Então, quais elementos aqui a gente consegue enxergar na Bíblia? Então a gente pega os filmes, lê os filmes e fala, nossa, isso aqui é a Bíblia.
1: Assiste os filmes.
2: O que que eu falei?
1: Lê os filmes.
2: É, que era ler os livros, né? Por causa do painel literário.
1: É, e tem painel também.
2: É, a gente assiste os filmes e vai fazer uma resenha e faz uma ponte. Então, olha, isso aqui tem a ver com o cristianismo. Olha, isso aqui a Bíblia condena, entendeu? Isso aqui a Bíblia fala que não tá certo. Puxa, isso aqui tem a ver com a vida cristã.
1: É bem top.
2: Mesmo que são filmes seculares, entendeu? A gente faz pontes.
1: Nossa,
2: entendeu?
1: Sim.
2: Essa é a ideia, tá? De conversar
1: muito
2: isso,
1: bom.
2: Fazer pontes com o cristianismo, com a Bíblia, de forma
1: você
2: geral.
1: Pode sugerir um filme, se você quiser,
2: pode.
1: Viu? Do mesmo jeito que você pode sugerir tema aqui para o De Pai para Filha, no nosso WhatsApp, nas redes sociais, enfim, você também pode fazer isso com Pipoca de Graça, né, pai?
2: Se você quiser também, algumas vezes a gente já convidou, fez séries assim com ouvintes que sugeriram filmes e eles vieram até aqui. Então você também pode participar da gente no Pipoca de Graça, bater esse papo eu comigo e com a Renata aí. Sobre
1: eu comigo e com a Renata. Maravilhoso. E hoje a nossa pergunta é a seguinte, pai. É pecado ter preguiça?
2: É. E não é também.
1: Oh.
2: Entendeu? É.
1: Como é isso?
2: É. É pecado no sentido de você deixar de fazer o que você precisa fazer. Entendeu? Então, a preguiça pode ser um tipo de uma patologia, né? De uma doença. Alguém que não consegue fazer o que precisa ser feito porque quer ficar deitado na cama, quer ficar sentado, quer procrastinar alguma coisa, né? Procrastinação é uma coisa muito
1: Eu tava
2: assim,
1: pensando em direção à procrastinação.
2: É. Então, ir deixando as coisas pra lá, vai levando, tô sem ânimo, né? Pode ser uma patologia, pode ser pecado, entendeu? Do tipo, não tô afim, não leva nada a sério e vai deixando as coisas pra lá,
1: uma
2: entendeu?
1: Coisa, sei lá, é você, por exemplo, teve uma época que eu tava com déficit de vitamina. Eu tava tendo muita enxaqueca. Eu sentia muita preguiça. Mas eu precisava melhorar fisicamente, assim, tomar remédio, tomar vitamina e tal. Mas quando entra nessa questão da procrastinação, eu percebo que é muito uma escolha de não honrar um compromisso. Eu lembro uma vez...
2: Então, se é uma escolha de não honrar um compromisso, é pecado.
1: Eu lembro uma vez que eu tava no Piauí e eu vendi a foto, lembra?
2: Uhum.
1: Que no Piauí não tinha muito fotógrafo. E aí eu...
2: Na cidade onde a gente tava,
1: exato. É, e aí eu fazia fotos, então, eu quero fazer uma foto com o meu bebê. Eu ia lá, tirava foto da mãe com o bebê e vendia um tanto de foto. E eu lembro que a mulher, da vez que eu fui, ela gostou de muitas das fotos que eu tirei já no dia que eu ia mostrando pra ela. Só que a gente tinha combinado um prazo, e aí eu fiquei pensando, nossa, mas aí eu vou ter que editar muito mais fotos. E eu procrastinei, só porque o trabalho era maior. E aí eu lembro... De, tipo, tá perto da data, assim, e você chegava... E aí, você já organizou as fotos da fulana e não sei o quê? Eu, não, eu vou... Aí você falou assim, cuidado, filha. Porque você vai dar um testemunho ruim. É um compromisso que você fez. E uma pessoa que é representante de Jesus tem que honrar com os compromissos. Você tá procrastinando, você não vai entregar e você vai ficar como a menina... que fez até um bom trabalho, mas que não cumpre com os compromissos que faz. Isso é a pior coisa para um profissional. E aí eu lembro que depois desse dia, grudou tanto na minha cabeça, que depois da faculdade, quando eu comecei a trabalhar, tudo era agenda, era lembrete, era, meu, não posso, porque a pior coisa que eu posso ter como profissional é a desonra. E eu guardei, pai.
2: Então, esse é o negócio de ir levando, tá, tô com preguiça, ah, prefiro assistir um filme do que fazer... Ah, o que eu preciso fazer.
1: Aí eu já acho mancada.
2: Aí essas coisas são pecado. Agora, existe também uma coisa que é o direito ao ócio, né?
1: É.
2: Entendeu? Então, eu sei. Hoje, por exemplo, eu só vou parar. A gente começou a gravar 8 e pouco da manhã.
1: Uhum.
2: E eu vou parar de verdade, porque tem pequeno grupo, lá para as 10, 11 horas da noite. Que eu vou chegar na minha casa para descansar. Porque... eu tenho gravação daqui a pouco de um programa, gravação de outro programa, aconselhamento, depois eu tenho visita, aí eu vou pro PG à noite, eu só vou parar. Então, assim, o dia que eu não tenho nada na agenda, eu me dou ao direito de não fazer nada.
1: De maratonar The Bear, que você tá me devendo.
2: Tranquilo. Você entendeu? Esse é o ponto. Então, assim, mas nesse dia você fica preguiçoso. Nesse dia eu fico muito preguiçoso. Mas, assim, quando eu tenho que entregar alguma coisa, eu tenho que entregar alguma coisa. E ponto final. Você entendeu? Eu tenho que fazer, eu vou lá e faço o que eu tenho para fazer. Estou atento a isso. Não tenho preguiça para entregar o que eu combinei. Mas se aquele horário na minha agenda está em branco, eu não tenho problema de... Entendeu?
1: Eu lembro que assim que eu comecei a fazer terapia, eu procrastinava muito. E aí uma das coisas que eu sinalizei pra ela de que eu não gostava em mim era procrastinar e tal. E até contei essa história pra ela e falei, meu, eu quero ser uma pessoa que as pessoas sabem que podem confiar, né? E a questão de procrastinar atrapalha isso. E ela falou assim, duas coisas. A primeira, o testemunho, né? E a segunda, de que se a gente se organiza, a gente se ajuda também.
2: Claro.
1: Porque você... precisa de se dar esse tempo de ócio criativo, como você falou.
2: Sim.
1: Só que você só vai desfrutar dele, porque no meu caso me dava ansiedade procrastinar, se você souber que as coisas estão resolvidas.
2: Aí você vai descansar tranquilo.
1: Entendeu? Então olha que aflição você traz pro seu coração, sendo que se você organizasse, você entregaria, honraria com seus compromissos e teria a confiança que você fala, e teria tempo para descansar de uma forma completa. Então você procrastina tanto, descansa metade, descansa meio preocupado, faz correndo, faz mal feito e aí é isso, entendeu?
2: Meu pai falava o seguinte, filho, você tem que entender uma coisa, eu trabalho para aposentar, entendeu? Então eu trabalho direito e trabalhou mesmo os 35 anos que ele tinha que trabalhar, ele foi professor, foi designado na Secretaria da Educação, né? E eles tinham um negócio que chamava licença premium, acho que ainda tem. A cada 5 anos sem falta, você ganha 3 meses de folga remunerada.
1: Sério?
2: É. Então, imagina, ele trabalhou 35 anos, entendeu? Ele terminou com 1 ano e meio de acúmulo dessa bonificação. Então, 1 ano e meio antes dele aposentar, ele saiu de férias para licença prêmio. Entendeu? Então, aí ele se aposentou, mas ele já estava de férias.
1: Que top!
2: Entendeu? E ele falou assim, eu trabalho e não falto, e vou lá e executo, e entrego o que eu tenho que entregar, porque quando eu me aposentar, eu não vou fazer mais nada.
1: Tudo que não fez, né?
2: Nada.
1: Só ficava lá ouvindo o radinho.
2: Exato.
1: Dele.
2: Então, eu fui lá para minha irmã. A gente se deu ao direito, eu e a minha irmã também trabalha
1: nada.
2: Muito, trabalha demais ela também, a gente não fez nada. Eu sentei aqui, ela sentou ali, a gente ficou assistindo filme, batendo papo, a gente doeu maxilar.
1: Nossa, mas isso,
2: né?
1: É muito bom, que isso.
2: Porque a gente se deu ao direito de não fazer nada.
1: Sim.
2: Você entendeu?
1: Isso porque você não é um cara encostado, ela também não, que vive a vida não fazendo
2: Exatamente.
1: Nada. E vocês estavam tendo um tempo
2: de descanso.
1: Esse era um
2: tempo que eu podia dedicar pra ela dedicar pra mim, acabou. E a gente sentou, todas as minhas coisas já estavam feitas. Aqui eu deixei tudo organizado para as pessoas me substituírem nos programas. Os programas que foram ao ar que não tinha ninguém, ou a gente reprisou e já tinha decidido, ou a gente gravou antes, pronto.
1: Nossa, eu já fui para férias com coisa que eu deixei para fazer.
2: Não aproveita.
1: Ai, que horror. Nunca mais, gente, foi uma vez para nunca mais.
2: Então, por isso, então assim, não tenha preguiça, trabalhe. Trabalhe, faça tudo que você tem que fazer, aproveite
1: tudo.
2: Honre
1: com seus compromissos.
2: Porque o dia que você não tiver nada na sua agenda, aproveite também para ficar na preguiça. Uhum. Para ficar de boa, largado.
1: Às vezes, entendeu? As pessoas que são workaholics, elas ficam com culpa de estarem descansando.
2: O problema, talvez, filha, seja a culpa.
1: É.
2: As pessoas ficam com culpa. Eu sou pastor e eu já tive muita culpa. Entendeu? Por causa disso. Fala assim, puxa vida, esse momento aqui eu podia estar, vou fazer tal coisa. O que, que vão pensar de mim? Eu estou aqui assistindo um filme 3 da tarde. Você entendeu? Que eu sou vagabundo, que não sei o que lá. Pô, mas eu trabalho tanto. Você entendeu? Eu vou atrás, faço as coisas. Entendeu? Termina meu dia, ninguém
1: tá meia-noite lá no hospital com alguém.
2: Meia-noite com alguém no hospital, no velório ou não sei o quê. E eu não... Não. E aí passei
1: vou
2: da culpa.
1: Vou almoçar e vou assistir.
2: Passei da culpa.
1: Tá certo.
2: Não tem nada na minha agenda? Fico largado. E as pessoas falam assim, meu Deus, como é
1: e
2: que você
1: quando,
2: acha
1: E nem quando
2: tempo?
1: Você vê filme e não usa isso depois, que aí você vem gravar o pipoca.
2: Exatamente, não. Exatamente. Foi. Então, assim, sim, é pecado se você...
1: Ficar refém disso.
2: Desonra seus compromissos, se você não cumpre o que você tem que cumprir, se você não faz o que você tem que fazer. Mas não é pecado se está ali dentro daquela agenda e você tem o direito do ócio.
1: Aquele dia de preguicinha na chuva, de casaco.
2: Então, assim, leve a vida entendendo que sim é pecado, se, e não é pecado, se. Então, segue a vida aí, ajustando a sua história toda, isso é muito bom.
1: Se organizando, né?
2: É.
1: Se você quiser participar, lembra, hein? Eu vou lembrar sempre, porque eu quero que você participe. A gente quer, né, pai? Quando as pessoas mandam pergunta é muito mais legal. Semana que vem a gente volta com mais episódios e foi muito bom estar aqui com você, pai.
2: Eu que agradeço, filha, valeu.
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6: Bom dia, são 2h07 agora. Vamos com o pastor Janus, ele que já está há tantos anos aqui na RTM e começou esse trabalho por atendimento ao telefone. E hoje as mensagens diárias que ele nos traz tanto nos edificam.
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8: Quem recebeu a bondade de Cristo dá preferência às pessoas. Pense no trânsito. O motorista de carro, caminhão ou ônibus sabe que conduz muito mais que um veículo. Ele tem vidas ao seu redor. Por isso, reduz a velocidade. Dá passagem ao pedestre. Mantém distância do motociclista. Espera o idoso atravessar. Tem paciência com a mãe que segura a mão de uma criança. Respeita a pessoa com deficiência. Muitas vezes abre mão da preferência para preservar uma vida. Na carta aos cristãos de Éfeso, o apóstolo Paulo ensina: sejam bondosos e compassivos uns para com os outros, perdoando-se mutuamente assim como Deus os perdoou em Cristo. Assim também vive o cristão. Quem recebeu a bondade de Cristo dá preferência às pessoas. Jesus fez exatamente isso. Ele não passou apressado pela nossa necessidade. Aproximou-se de nós. Carregou sobre si a culpa dos nossos pecados na cruz. Perdoou quem nada podia lhe dar em troca. Você e eu recebemos muito mais do que imaginamos. Recebemos perdão, misericórdia, paciência, paz com Deus. Essa bondade não foi dada para ficar parada em nosso coração. Ela precisa seguir o seu caminho e alcançar outras pessoas. Quem recebeu a bondade de Cristo dá preferência às pessoas. Agora, pense na sua caminhada, em sua casa, no trabalho, na igreja. Quem precisa da sua paciência hoje? Quem espera uma palavra que cure em vez de ferir? Quem necessita do seu perdão? Talvez o maior milagre dessa semana não seja uma porta que Deus abra para você, mas uma atitude de bondade que Ele produza por meio da sua vida. Hoje, diminua a velocidade do orgulho. Pare diante da necessidade do próximo. Escute antes de responder. Perdoe antes de condenar. Sirva antes de exigir. A graça de Cristo transforma o coração e muda a direção da vida. Assim como o motorista prudente protege quem está à sua volta, o cristão protege relacionamentos com bondade e compaixão. Quem recebeu a bondade de Cristo dá preferência às pessoas. Ao ler as notas de rodapé do texto dessa mensagem, você aprofunda o seu entendimento a respeito do tema. Acesse, ouça novamente e leia ou imprima esta mensagem pelo site ruajanus.com.br. Eu vou soletrar: ruajanus.com.br. Até já.
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0: da providência está chegando para nos ajudar em nosso caminho. Michael W. Smith, Head of Providence, mão da providência. 2:14 agora. Bom dia, bom dia, bom dia, bom dia, bom dia.
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0: Que bom que você está aqui, hein? Isso.
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0: Que bom.
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0: Hoje é comigo, tá? Deixa eu aumentar meu volume aqui, que não tô me ouvindo direito. Apertando os botões aqui, isso. Pra você que nos ouve por uma de nossas emissoras parceiras, diz pra mim qual a frequência que você tá ouvindo a gente. Ah, Etro, eu tô ouvindo aqui na rádio, fala o nome aí. É, FM Esperança, a Rádio 92.3, a Rádio Imprensa de Anápolis, a Rádio Amazônia Viva. E por qual emissora você nos ouve? Pode falar aqui pra mim? A Rádio Novo Lar em Alfenas. Se você estiver ouvindo aí pela Novo Lar em Alfenas, manda mensagem pra mim aqui. Alfenas, Minas Gerais, Novo Lar 87.9. Você tá ouvindo por aí? Você em especial da Rádio Novo Lar? Fala o seu nome, a sua cidade. Há quanto tempo que você ouve a RTM aí pela Novo Lar? Qual programa da RTM Brasil você mais gosta e como que a nossa programação tem te ajudado? Se você mandar essa mensagem aqui, você ouvinte da Novo Lar, vou mandar um brinde pra você. Um e-book, é um livro digital, hein? Dá pra você ler no celular, no tablet, no computador, no notebook. Em Busca de Deus, vai ajudar muito na sua jornada, hein? Ouvinte da Novo Lar, 87.9, Minas Gerais, Alfenas, tá? Nosso WhatsApp é esse aqui, ó. Esse aqui, hein? Ó, salve aí.
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0: Cristo.
1: 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Eu vou colocar um trecho da entrevista que eles concederam aqui durante essa semana, aqui na nossa programação. Vou colocar um trechinho para você entender, compreender a situação por lá, o que eles têm passado. A Paula Ferreira vai falar aí. Diz aí, Paula.
2: Cacá, não existe uma contagem oficial, mas a gente estima, né, segundo alguns dados, e aí junta números de missionários e tal, que a população, né, cristã evangélica não chega a 1% aqui na Itália. E a gente vai ilustrar essa situação com uma situação muito ordinária do nosso dia. A gente foi ao supermercado na semana passada, se eu não me engano, e um senhor começou a contar piadas pra gente na fila, e a gente começou a rir, brincar e tal. E aí o Walter falou, então eu vou te contar uma... Sabe aquela brincadeira de, sabe, adivinha o que é, aquela coisa, né?
3: O que é
2: e tal. E aí o Walter falou de Deus pra ele, né? Falou, citou o versículo de João 3,16, e ele logo fechou a cara, né? Disse que a gente era de uma determinada religião, ele começou a ficar emburrado, né? O sangue subiu, e o Walter falou, vamos mudar de assunto então, mas é muito difícil, né, Walter?
3: É muito difícil porque no Brasil muitas vezes a gente tem abertura, mesmo para quem não é cristão, né? As pessoas têm abertura para ouvir de Deus, né? E a realidade aqui é bem distinta. A gente ouve, a gente cita isso sempre, né? Que é um tipo de xingamento muito comum, ou de reclamação, vem quase como uma reclamação, é quando as pessoas dizem porco dio, que é usar essa expressão dizendo, né, xingando Deus de porco, né? Isso é muito comum, é triste e comum. E a gente percebe como a Itália, ela, infelizmente, ela não é um país cristão mais, né? Você tem muita gente que ainda, algumas pessoas que ainda frequentam as missas, uma população muito pequena que frequenta as celebrações em igrejas cristãs, evangélicas e tudo, mas na maior parte da população você não encontra mais qualquer relação com o divino, né?
1: Tá vendo? Aí, ó, só um trechinho para você, ouvinte da RTM Brasil, você que está me ouvindo agora, compreender o panorama atual na Europa, infelizmente. Muitos missionários que plantaram igrejas aqui no Brasil, hoje nós somos fruto disso, graças a Deus, tivemos esse presente, esse privilégio que é conhecer o Evangelho através do que foi feito lá atrás. Muitos vieram de lá, vieram da Europa. E hoje, infelizmente, como foi dito aí, menos de 1% de cristãos na Itália, e o preconceito é muito grande. Essa entrevista está lá no site da RTM, você vai na aba Especiais e você vai poder conferir mais detalhes, tá? As dificuldades que eles têm enfrentado. 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

0: você não pode ir a campo, mas pode ajudar quem está lá. Vamos juntos nos unir, por isso, como está escrito, a seara é grande, né? Tem muito trabalho pela frente. 2h24 agora? Agora tem o Café com Deus, é a edição 900 que vem chegando aqui na sequência para você acompanhar junto comigo, hein?
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0: Daqui a pouco mais participações, tá? Pelo nosso WhatsApp. Daqui a pouquinho lendo mais recados.
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4: Olá, meus amigos queridos deste imenso mundo de fala e expressão portuguesa. Vamos para o nosso Café com Deus de número 900.
5: Parabéns!
6: Parabéns para nós, né?
4: Pois é, obrigado pela audiência. Mas vamos lá. O tema que vos trago é, afinal, qual é o supremo propósito da nossa vida? Já pensaram? Claro que sim. Filósofos e pensadores e poetas sempre se questionaram a respeito. Mas vamos lá. Se acreditarmos em tudo que aparece nas redes sociais, descobrir o propósito da vida é muito simples. Basta acordar às 5 da manhã, tomar banho de água fria, correr 10 quilômetros, meditar 7 minutos, beber um sumo verde, ler 50 páginas de um livro, gravar um vídeo a dizer, bora pra cima. E claro, finalizar com, aperte o botão cá e subscreva o meu canal e lhe confiarei o maior segredo.
6: Claro, se não faturar em cima, nem conta como propósito.
4: Bem isso, não? Vivemos rodeados de especialistas em ensinar como viver. Muitos deles ainda sem perceber muito bem o que fazer com a própria vida. E a promessa é sempre a mesma. Descobre o teu potencial. Liberta o gigante que há em ti. Tu és ilimitado e blá, blá, blá, blá. Curiosamente, basta uma segunda-feira difícil, um diagnóstico inesperado ou uma conta bancária mais magra para o gigante precisar de uma boa dose de calmantes. Mas atenção, Jesus sobre este assunto nunca vendeu ilusões. Tampouco prometeu aos discípulos que seriam ricos, famosos ou aplaudidos. Ele prometeu algo muito melhor. Eu vim para que tenham vida e a tenham em abundância, como está registrado lá em João 10:10. Ora, essa abundância não se mede pelo saldo da conta, nem pelo número de seguidores ou pela quantidade de pessoas que comentam, és uma inspiração. Mede-se antes por uma vida reconciliada com Deus, paz de alma e um maravilhoso senso no fim que tudo valeu a pena. Sabem, o mundo ensina-nos a olhar constantemente para o espelho. Cristo convida-nos a olhar para a sua cruz, porque o problema nunca foi falta de autoestima, mas antes excesso de autonomia. Desde o Éden, a humanidade insiste em repetir, eu sei o caminho. E Deus continua a responder, eu sou o caminho.
6: Mas o coach disse que eu devia seguir o meu coração.
4: Ah, claro. Se quiseres repetir exatamente o erro de Jeremias 17:9, que diz, enganoso é o coração mais do que todas as coisas. Esse órgão humano não é um GPS. É algo mais parecido com um navegador avariado, pois recalcula constantemente e para o lado errado. É por isso que Jesus nunca disse, segue os teus sonhos, mas antes disse, larga tudo e segue-me. Porque os sonhos mudam, os desejos mudam, as emoções mudam, até os algoritmos mudam.

0: Isto não. Mas há quem passe uma vida inteira à procura de propósito, experimenta profissões, muda de cidade até de país, troca de relacionamentos até de identidade sexual, compra cursos, compra livros, compra outro curso para perceber o primeiro, mas continua vazio, porque este vazio tem o tamanho de Deus e nunca será preenchido com versões melhoradas de nós mesmos. Sabem, o Catecismo Maior de Westminster resume a coisa de forma magistral. O fim principal do homem é glorificar a Deus e gozá-lo para sempre. Repare, não diz que fomos criados para construirmos uma marca pessoal, nem para acumularmos patrimônio, nem para vivermos a nossa verdade. Fomos criados antes para viver a verdade de Deus, e este é o propósito que continua de pé quando a saúde falha, quando o emprego termina ou os aplausos acabam, ou quando os cabelos brancos aparecem ou desaparecem.
1: Então quer dizer que o propósito da vida não é comprar um carrão, viajar pelo mundo e gravar vídeos inspiradores ao pôr do sol?
0: Pode até haver tudo isso, mas sem Cristo, continuas apenas a assistir ao fim de mais um dia. Com Cristo, até um dia comum ganha significado eterno, porque o propósito da vida nunca foi sermos os protagonistas, mas pertencermos ao autor da história. E essa história não termina quando acaba o entusiasmo, mas lá na eternidade, onde a alegria já não terá prazo de validade. Vamos falar com Deus. Pai amado, obrigado por nos lembrares. Livre-nos das ilusões que prometem uma felicidade rápida e um propósito construído apenas à volta de nós mesmos. Ensina-nos a encontrar o verdadeiro sentido da vida em Cristo, que vivamos para te glorificar, servir e amar, sabendo que só tu ofereces uma alegria que não envelhece, uma esperança que não decepciona e um propósito que nem a morte consegue destruir. Em nome de Jesus pedimos-te. Amém. Alô, amigos, queridos e companheiros deste café. Escrevam-nos e tragam as suas críticas e sugestões, como também repartam comigo e os que comigo produzem este programa, em que vos temos ajudado. Um abraço nosso, meu e da turma toda que vos serve, desde São Paulo, no Brasil, como em Lisboa, Portugal.
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8: Ó, agora tem atletas no ar, os integrados, é o reality que a RTM promove aos ouvintes que participam, propondo-lhes uma vida com um propósito de qualidade, através de seus hábitos, do que fazer, do que evitar, atividade física, alimentação, etc, etc. Vamos conferir quem são os participantes? Esse programa vai ao ar toda segunda-feira, a gente grava e reprisa, e você ouve agora.
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9: O corpo é a parte física do ser humano que nos permite existir no mundo. A alma é onde estão as nossas emoções e a nossa consciência. O espírito é a parte que se conecta com Deus. Juntos, formam um ser humano completo. Para nós, integrados, corpo, alma e espírito na prática. E comigo ela, a integrada Renata Burjato. Fala, Bela!
10: Fala, fera, tudo verde e amarelo para vocês, quem está acompanhando o programa no dia da estreia, que é segunda-feira, estamos a minutos do Jogo do Brasil. Para você que vai ouvir na reprise, já aconteceu e você já sabe se tá muito feliz, se tá feliz, se tá triste, mas a gente vai saber depois. Por enquanto, quem tá aqui com a gente no programa ao vivo é a Iris Iveline, a Magnólia, o seu Lídio, Pastor Marcos Garcia, o Vasile, o Josias, a Raimunda e para todos eles, Lovian, eu disse que um bom esquenta para Jogo do Brasil é te ouvir, é ouvir Atletas no Ar.
9: Exatamente, porque por conta de tudo isso, nós seguimos com a escalação de hoje, porque hoje tem integrados com o 12º desafio, último da quarta temporada. Tem também Pensares de Lovian Henrique no quadro A Copa, que você não irá ver. E Bela, como os nossos ouvintes podem participar do nosso programa?
10: Venham pra cá no WhatsApp 11 974 181 456. O Trinquinato acabou de fazer isso, acabou de chegar e acabou de mandar um abraço. A gente espera vocês também.
9: É, porque tem também o Fala Fera com a participação do nosso time de ouvintes e a última volta. Por isso, e para isso, continue conosco, porque está começando mais um
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9: No ar, ao vivo e a cores, toda segunda-feira às 13 horas. No ao vivo, você acompanha também o Jogo Rápido com as notícias do esporte, reprises. Daqui a pouco eu vejo vocês. Sim, ainda hoje em nossa primeira reprise às 21 horas. E aquele WO, reprises aos sábados às 2 horas e 30 minutos. E aos domingos, às 10 horas. Segue lá o nosso Instagram, arroba Programa Atletas no Ar. Arroba Programa Atletas no Ar. E dê aquele amém em nossas publicações. E você, fera? E você, Bela? Estão esperando o quê para participar, curtir, comentar e compartilhar? E, Bela, dê aí então as letrinhas para os nossos ouvintes.
10: Ó, para encontrar todos os programas no nosso site rtmbrasil.org.br, vai lá na parte de programas e depois em Atletas no Ar. Daqui a pouco, Lovian, solta o desafio 12º. Mas você ficou com vontade de saber qual foi o primeiro, o segundo, o terceiro, avaliar o que você pode colocar também na sua vida. Então confere lá, tem esse e tantos outros episódios, porque com o programa de hoje são 619 conteúdos para você maratonar, fazer bem para tua saúde, para tua alma, como a gente sempre fala, de forma integrada. E agora, Lovian!
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9: Analisei a expectativa de vida de cada uma das participantes. Já sugeri uma nova rotina de vida por meio do 12º desafio. Desafio 12, microciclo 12, de 21 a 27 de junho. Primeiro, beber conforme prescrito 3 litros de água por dia e contabilize o total diário em sua garrafa virtual. Segundo, gastar 100 calorias dia, totalizando 300 calorias no total da semana sendo monitorado. Contabilize e insira no contador virtual. Terceiro, correr 20 minutos dia, totalizando 60 minutos no total da semana, na velocidade de 5 minutos por quilômetro. Contabilize e insira no relógio virtual. Vou comprovar mais uma vez que é possível reverter o relógio biológico. O cálculo estatístico de sobrevida foi feito com base na composição corporal atual. Propus uma rigorosa mudança para reverter o quadro e novas expectativas de vida. O reality conta também com orientação da prática de atividade física durante as semanas de acompanhamento. As análises clínicas e físicas são realizadas no Núcleo de Saúde, NSBSA CISA, e os treinos no Centro de Treinamento CTBSA CISA, sob a responsabilidade técnica do professor Lovian Henrique Kreff, 019-816-G/SP. Ouça então os depoimentos das nossas integradas, Patrícia, Wandra, Karine e Raquel.
12: Olá, ouvintes do programa Atletas no Ar. Aqui é a integrada Patrícia Ximenes. Como vocês estão vendo, a minha voz está bem ruim, porque essa semana eu fiquei bem resfriada. Mas eu não deixei que o resfriado me derrubasse total para que eu não viesse treinar. Foi bem complicado essa semana por conta de estar resfriada. E para mim fazer os exercícios foram bem difíceis. Mas eu consegui, que quando a gente coloca uma meta na nossa mente, independente de estarmos doente, a gente consegue. Lógico que não com a mesma intensidade, mas eu consegui vencer mais uma etapa. E esse desafio, esses três últimos desafios, concorrida, tem sido bem complicado para mim, mas eu consegui chegar na minha meta de correr, né? E eu estava feliz porque eu consegui correr em 2 tempos, mas como fiquei resfriada, não consegui bater os 2 tempos. Mas também não desisti de correr. Quero levar para minha vida o restante, né? Eu sei que o desafio vai acabar, na verdade acabou, mas eu vou continuar treinando, batendo meta de água, de calorias, e porque isso foi só um start para que eu consiga levar para o meu estilo de vida. Porque a gente consegue desistir muito fácil do que a gente propõe a fazer. Mas, na verdade, a gente tem que continuar. Isso é para a saúde. A estética é bom você emagrecer, você ver o resultado na balança. Mas eu acho que o resultado maior para mim Eu tenho um estilo de vida de conseguir caminhar sem estar ofegante, subir numa escada sem também estar ofegante, e mudar também a alimentação, que é um desafio diário, né, para a gente que quer manter saudável, é um desafio diário, e também a gente precisa mudar a mente. Quando a gente começa a mudar a mente, eu acho que tudo isso fica mais fácil. Então, bora lá para o desafio da vida, não só o desafio de treino ou uma competição, mas que isso seja para mim um desafio na vida. E é isso aí. Beijão para todos.
13: Olá, ouvintes do programa Atletas no Ar. Aqui quem fala é a desintegrada Wandra. Essa semana passamos bem, graças a Deus. Consegui treinar todos os dias. Um pouco mais forte, menos debilitada. E tendo a consciência de que é um dia de cada vez. Tenho sentido menos fraqueza, graças a Deus os remédios estão fazendo efeito, a dieta também. Eu acho que a gente precisa persistir, né? Se a gente não persiste, não insiste, a gente desiste no meio do caminho. E o foco aqui não é ser o melhor, não é ter os melhores resultados, mas sim não desistir. E aí nós vamos seguindo dia a dia, um dia de cada vez, um degrauzinho por vez. A gente tem uma escada aqui, a gente sobe, tem alguns exercícios que a gente sobe 2, 3 degraus por exercício. Depois da anemia, eu subo apenas um degrau de cada vez. E eu acho que na vida nós temos que seguir assim, um degrau de cada vez, dia a dia, evolução a evolução, e aí a gente vai ficando melhor, e um degrau de cada vez a gente acaba subindo 2, 3, 4, mas o começo vale a pena. Nós temos esse foco de que é um degrau por vez. Agradeço as orações, as torcidas, tenho certeza que vocês têm me ajudado em oração, e tenho certeza que a gente vai chegar no objetivo. Agradeço, Deus abençoe a cada um de vocês e seguimos firmes e fortes. Deus abençoe.
14: Olá, ouvintes do programa Atletas no Ar, aqui quem fala é a integrante Karine. Bom, estamos chegando ao finalmente, e o que eu tenho tirado de lição com esse desafio foi que cuidar de nós mesmas, cuidar do nosso corpo, cuidar da nossa mente é muito mais prazeroso do que a gente imagina. Porque normalmente quando eu digo antes de eu começar esse desafio, era a coisa mais difícil para mim ter que pensar que para eu emagrecer, para eu ter saúde, eu teria que fazer exercício, eu teria que tomar mais água, eu teria que mudar minha mente, mudar minha alimentação. E hoje eu vejo o quanto isso valeu a pena, o quanto isso fez bem para mim, o quanto isso fez bem para minha mente. Porque se eu fosse olhar lá atrás, quando eu começava uma academia, eu começava academia durante um mês e parava. Começava uma dieta durante 2 meses e parava. Então, hoje a minha mentalidade é completamente outra, hoje a minha rotina é completamente outra. Tudo que eu faço é pensando na minha saúde hoje. Hoje eu cuido muito melhor da minha saúde. Antes eu odiava ter que ir no médico para fazer exame, essas coisas. Não tô falando que agora eu gosto, mas hoje eu penso que eu tenho que cuidar da minha saúde, eu tenho que prezar pela minha saúde, até para ter uma família, né? Para gerar filhos e poder passar, né, esses ensinamentos para os meus filhos. Tem sido muito prazeroso e obviamente que vai acabar o desafio, mas eu não quero perder esse costume que eu criei dentro do desafio. Eu não quero tirar esse, eu falo peso, mas é no sentido bom, tá, da palavra. Então eu não quero tirar esse peso de, ai, pronto, agora acabou o desafio, eu posso sossegar. Não, eu quero continuar, então eu quero ter esse senso de responsabilidade por mim mesma, quero continuar tendo isso na minha cabeça, de que eu preciso disso, de que eu preciso chegar no meu objetivo para poder ter um corpo saudável, ter um corpo bom, né, para eu poder olhar lá para olhar quando eu estiver lá na frente, olhar para trás e falar, cara, valeu a pena. E aí essa semana foi muito prazeroso, porque eu consegui tomar muito mais água, consegui bater meus 3 litros. Acho que praticamente todos os dias. Corri, gente, eu tô correndo. O Dr. Lovian tem me ajudado muito nesse desafio de correr. No primeiro desafio da corrida, eu não conseguia correr 1 minuto sem parar. Hoje eu tô correndo 10 minutos sem parar, o que é muito, muito, muito bom. Eu vejo que meu condicionamento tem aumentado muito. E pretendo aí correr 20 minutos sem parar, se Deus quiser. Vou chegar lá para poder chegar nesse desafio, né? Chegar num momento da minha vida que eu consiga correr uma São Silvestre, uma meia maratona, não sei. Quem sabe, né? Estamos aí pensando. Enfim, eu só tenho a agradecer por todo o ensinamento que eu tive dentro desse desafio e quero continuar. E é isso. Muito obrigada a todos que torceram, muito obrigada por todos que nos apoiaram, que têm nos incentivado. E é isso aí. Bora continuar incentivando um ao outro, bora continuar tendo esse senso de responsabilidade por nós mesmas. Enfim, é isso.
15: Olá, ouvintes do programa Atleta no Ar. Aqui quem fala é a integrada Raquel. Passando aqui para mandar o áudio com mais uma das minhas desculpinhas. Brincadeira, mas última semana não fui treinar de novo. Mas é isso, né? É o que eu falei em outros áudios que eu mandei. Temos altos e baixos e tá tudo certo. Importante a gente não parar. Tomei uma vacina aí esses dias e fiquei meia para baixo. Com aquela moleza que a vacina dá, e aí eu desanimei, mas amanhã tô de volta e pretendo não parar, porque eu já falei isso na semana passada, mas eu tive total certeza essa semana que não dá pra parar, é algo que a gente vai ter que levar pro resto da vida mesmo, é como beber água, né? Se a gente não beber água, a gente fica doente, tem problema no rim e tudo mais. Então acho que a gente tem que colocar alguns hábitos como coisas que a gente tem que levar para a vida mesmo. E o exercício é uma delas. E eu entendi essa coisa, não tinha muito essa consciência, sabe? De que quando a gente não cuida do corpo, a gente tá pecando, né? Se a gente for olhar na Bíblia, olhar, né, pra nossa vida mesmo, a gente não pode negligenciar essa parte. É muito errado da nossa parte. Então a gente precisa muito colocar isso como hábito pro resto da vida. E eu acho que o desafio despertou isso em mim. Eu sou muito do, quando eu pego um gosto em alguma coisa, eu começo a fazer ela e não paro mais. E foi assim, alguns dias do desafio eu fiz e depois não parei, mas quando acontecem algumas coisas com a gente acaba desanimando. Mas é isso, a vida é uma montanha russa, a gente só não pode ficar no meio dela. A gente tem que continuar, semana que vem eu tô de volta. E quero não parar, não quero mais dar intervalos, entendeu? Mesmo que esteja bem ou ruim, eu tenho que ir, pronto, acho que é um compromisso que eu tenho que firmar comigo mesma. Mas estamos aí, pretendo muito mesmo levar o desafio para a minha, para essa minha vida, os princípios do desafio, São, assim, coisas que ficaram na minha mente e no meu coração. Então não vai ser só uma passagem, sabe, por uma coisa, uma coisa que eu me comprometi a fazer. Vai ser algo que vai ficar na minha vida. Dei umas deslizadas aí, mas acho que faz parte. Ninguém faz nada perfeito, né? Então vai dar tudo certo. Essa semana aí tô de volta e creio que tem que virar uma chavinha na minha cabeça pra poder eu não parar. E acho que na hora certa vai virar essa chave. Mas é isso. Um beijo pra todo mundo. Espero aí que as próximas pessoas que possam fazer esse desafio, se você tem vontade. É muito bom mesmo. Fez uma grande diferença pra mim, na minha forma de pensar. Quando eu não faço, eu sinto muita falta. E é como se fosse um propósito, né, que a gente faz. E é muito bom mesmo. Espero que eu consiga, firme mesmo assim, continuar. E é isso. Um beijo pra todo mundo. Obrigado a todo mundo que você é por mim. Estamos juntos nessa. Vamos continuar cuidando do nosso corpo, hein? Um abraço pra todos.
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9: A Copa que você não irá ver é o encontro entre os bastidores da Copa do Mundo e os bastidores da fé, mostrando que existe um campeonato muito maior do que qualquer mundial. A corrida pela vida eterna em Cristo Jesus. O esporte pode emocionar por 90 minutos, mas o Evangelho transforma para sempre. Vem aí Pensares, de Lovian Henrique.
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9: Por que a Copa de 2026 tem recorde de países que perseguem cristãos? A Copa do Mundo de 2026 marca um recorde histórico. 14 das 48 seleções classificadas representam nações onde cristãos sofrem perseguição extrema ou severa. O aumento impulsionado pela expansão do torneio acende um alerta sobre a liberdade religiosa em diversos continentes. No topo da lista de perseguição estão o Irã e a Arábia Saudita, classificados com nível extremo. No Irã, a conversão ao cristianismo é ilegal e pode levar à prisão ou perda da guarda dos filhos. Já na Arábia Saudita, igrejas públicas sequer são permitidas. E quem decide seguir o cristianismo muitas vezes precisa esconder a fé da própria família para evitar abusos. A visibilidade global da Copa do Mundo é vista como uma janela para conscientizar bilhões de pessoas sobre direitos humanos. O objetivo não é misturar política com esporte, mas aproveitar a atenção voltada a esses países para mostrar que, por trás das seleções em campo, existem realidades sociais de perseguição que não podem ser ignoradas pela comunidade internacional. Agora, seja expressivo, facilmente compreensível, demonstre as suas ações por meio da fala, fale com Deus, fale sozinho, fale com os outros. Por isso, que ruge o leão. Fala, fera!
17: Fala, fera!
10: Não é esporte, mas também é ferramenta, assim como o esporte, para levar o evangelho. A Iris Civellini faz parte do Motoclube Águias de Cristo e mandou várias fotos aqui para nós. Que final de semana agitado, hein? Adorei. E adorei também sua participação aqui comentando sobre o medo. Ela escreveu: alimente sua fé em Deus e qualquer medo morrerá de fome. Adorei. Lídio Alberto também tá aqui com a gente. E o pastor Marcos Garcia falou: olha, olha, tem um vídeo aqui, é da Milena, uma benção, e ela tá lá fazendo seu esporte. Uau, quanta força, equilíbrio, mobilidade. Parabéns, pastor Marcos Garcia. Manda um abraço pra Milena em nome do Atletas no Ar, hein? E o Trinquinato, depois dessa bendita vacina que a Karine também contou, ficou 45 dias sem poder caminhar ali, fez a primeira caminhada 5 km, espera na quinta fazer um saudoso pedal. Que Deus te abençoe, meu querido. Maribel também estava te ouvindo, Lovian, lá no sul brasileiro. Kerley também te acompanhando no estado de Goiás. E estamos na companhia da Silvinha, em Minas Gerais. Então, muito obrigada. E agora estamos chegando no final.
9: Antes de chegarmos ao final, e aí, Bela, Brasil e Japão, resultado?
10: Olha, qualquer 1-0 me deixa feliz, mas 1-0, 2-1, mais de 3, ó, festa, Luvian, e você?
9: Brasil 1 aos 43 do segundo tempo, Japão 0, gol de Neymar.
10: Vamos lá, a gente vai acompanhar isso aí depois nas reprises. E agora?
9: É, o corpo já sente o cansaço, a mente é testada e o coração revela aquilo que realmente nos move. A última volta não é o fim, é a chance de terminar com os olhos fitos em Jesus. Preparem-se para a última volta.
11: Última volta.
10: Trabalhos técnicos de Luiz Felipe, Pedro Campos e as nossas vinhetas, Lovian.
9: Elas gravadas pelo meu mano Edson Tauil, a voz da Bíblia. Uma semana abençoada para todos os nossos ouvintes por todo mundo. Um beijo especial para minha melhor metade, Vanessa Daniela. Para o meu melhor, um quarto, a minha Radassa Esté, porque este foi mais um...
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0: bem, são 3:04, hora de Brasília. Um ótimo dia para você. Hoje, 25 de julho, ano 2026, mais um dia que Deus nos concede, graças a Deus. Agradecendo a você que está acompanhando a nossa programação, daqui a pouquinho é a palavra do pastor, hein? Neste bloco, logo mais você confere aqui. Vai deixando seu recado pelo 11 974 181 456. Daqui a pouco eu leio o seu recado aqui. Antes a gente vai com o calendário de oração no ministério Chamados à Vitória, o ministério de homens aqui da RTM Brasil. Neste mês, com ele, Pedro Campos.
1: 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Para ser um homem de acordo com a vontade de Deus.
2: Hoje é dia 25 de julho e o tema é memorização. Um discípulo de Jesus precisa guardar a palavra de Deus no coração para vencer suas batalhas diárias. O inimigo vai lutar contra isso. Mateus 13, 19. Ore pela ajuda do Espírito Santo para ter paciência e perseverança para memorizar e aplicar os versículos bíblicos. Pode ser uma verdadeira batalha, mas vale a pena lutar. O Senhor garantirá a vitória. Efésios 6, 17. Eu sou Pedro Campos e é um prazer orar com você.
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0: Alpha Music, Nova História.
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0: Isso mesmo. São 3 horas mais, deixa eu ver aqui, 3 horas mais 11 minutos. Bom dia para você que tá aqui na RTM Brasil nesta manhã. Eita, tô misturando duas músicas aqui. E onde que tá tocando aqui? Nossa, embolei tudo aqui, meu. Onde que tá tocando aqui? Ah, tá, achei, agora resolvi aqui. Aí. Estragar tudo aqui no estúdio aqui. Quebrar tudo aqui. Eita, resolvi. Pronto, tá certo. Resolvi. Calma aí que já deu certo aqui. Já resolvi. É o seguinte, eu tenho uma dica pra você, mulher. 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

0: 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Tá bom? Agora sim, põe aquela música que eu separei aqui. Eita, embolei tudo de novo aqui. Aí, tá, né? Deixa eu parar aqui. Aí, achei. Eu quero registrar mais ouvintes que estão interagindo pelo nosso WhatsApp. Parabenizando a Graça. Perguntei qual o nome, quantos anos de casados, né, Graça? A Graça e o Joel Neves, ali de Anápolis, 35 anos, né? Bodas de coral, hein? Oh, parabéns aí, que coisa linda, hein? 35 anos de união. Isso é fruto de muita tolerância, muito diálogo, sem dúvidas. O amor é isso, né? O amor é doar, né? É olhar o outro menos que a si próprio, que a si própria. É pensar nos interesses da outra pessoa e vice-versa, né? Uma mão precisa da outra para ambas ficarem limpas. Uma mão lava a outra, né? É desse jeito. E os nossos dois olhos, cada um... Não existe esse negócio de um olho ir para um lado e outro para o outro. Ambos os dois olhos olham na mesma direção, no mesmo foco. Assim é a vida também, assim o casamento. Cada um quer ir pro lado, não dá certo, né? Nosso corpo já ensina tanta coisa, a gente começa a analisar a anatomia, né? Quem criou isso? Todo poderoso, né? Autor da vida, né? Quem mais tá aqui? O Edinael tá em Picos, Piauí. Bom dia, Edinael. Assis Melo, vozeirão, hein? Diz aí. Bom dia.
1: Oi, esta é para o Entendendo a Bíblia.
0: Opa, pergunta para
1: Entendendo a Bíblia. Mateus capítulo 10, aí, no verso 5, Jesus enviou estes 12 e lhe ordenou dizendo: não ireis pelo caminho das gentes, vírgula, nem entreis em cidade de samaritanos. Que caminho era esse?
0: Aí, ó.
1: E quem era realmente os samaritanos? Pois está aí, aguardando as respostas.
0: Já separei. Abraço, Assis. Obrigado pela contribuição, hein? Em breve, a sua resposta. Eu já encaminhei aqui, viu? Quando você tava falando, eu já fui, encaminhei rapidinho aqui na telinha. O pessoal vai ficar feliz de responder, viu? Pastor Itamir, pastor André Castilho.
2: Foi o renovo da nossa mente.
0: Valeu. Alô, Rutiana, bom dia. Olá, paz do Senhor. Quanto tempo? Pois é, Rutiana.
2: É a paz de todo o...
0: Eu sou turista, apareço, desapareço, sumo, volto. É desse jeito aqui, né? De vez em quando eu dou umas sumidas, aí eu apareço, né? Depois eu fico distante um tempo. Resolvi voltar, né? Cláudio Ronque, bochechudo, tá de boa, tá curtindo as, como dizem aqui, né? Os nossos amiguinhos aqui. Tá de pernas pro ar, né? Mais que merecido. Segunda ele volta, tá, Rutiana? Tá de folga, o Cláudio Ronque. O Eduardo Amorim também tá com a gente, bom dia.
3: Bom dia. Feliz dia dos motoristas aí pra todos. Quem tá falando é o motorista aqui de Tritrem, Eduardo Amorim.
0: Tritrem, aí sim.
3: Aqui da puxada dos palitos, da dona certo. Suzy. Suzana Imperatriz Maranhão.
0: Legal, legal, hein?
3: Um abraço a todos.
0: Abração a todos os motoristas. Deixa eu achar aqui, o José Carlos mandou um vídeo espetacular. Eu já baixei, viu, José? Não resisti. Ele mandou um vídeo de um quatro patas da Expresso do Sul, que é do grupo JCA, né, José? Vamos ver o ronco do motor aí, viu? Ele saindo da rodoviária aqui, ó. Eita, coisa linda, hein? Lindo, lindo, lindo. Pelo ronco, é um Scania. Acertei, José? É Scania ou Volvo? Não, Volvo, eu acho que o ronco é um pouco mais grave, né? Eu acho que é Scania. Me corrija se eu errei, viu? Ele disse que eu acertei aqui, ó. Você tá bem informado, meu amigo. Pinóquio, Bacurau. Pinóquio, pelo que eu entendi, José, é quando é não deixar o sono pegar a gente, né? Os motoristas que estão no trecho aí, não pode deixar o Pinóquio, né? Ou seja, o sono, né? Bacurau é o trecho aí na noturno, né? Dirigir à noite, na madrugada, né? Acho que é isso aí, né, José? Nosso comandante José Carlos Borges de Petrópolis, que atende ali aos passageiros pela 1001, né? Toda a região ali do norte fluminense, ligando aí, acredito que centro-oeste, qual o seu trecho, hein, José? Depois passa pra gente aqui, viu? Uma alegria as suas interações sempre, viu? A Leida Bispo tá ligadinha também em São Luís, né, Leida? Eu perguntei sobre o grupo Vitaminados e a Leida esclarecendo pra mim. Obrigado, Aleida. Ela tá dizendo aqui, é um grupo de WhatsApp da Rádio 92. Aí sim, que legal. Mas São Luís. É um grupo de ouvintes da 92.3. A 92 que está retransmitindo o nosso som até às 6, quando ele, voz de ouro, Mário Porto, assume os controles ali.

0: Ali no edifício Jacarati, né? É. Prédio maravilhoso, 12º andar ali, os estúdios maravilhosos da 92.3. Obrigado, Aleida, pela explicação, viu? Vou aprendendo aqui, desse jeito. Tá vendo? O lado ruim de ser turista é bom. Mas é turista no sentido de não estar sempre aqui. Não que eu viajo sempre. Eu fico meio desinformado de algumas coisinhas. Vamos pro intervalo? Ah, antes tem a palavra do pastor, como eu prometi. Tá? Vamos refletir mais um pouquinho? Qual será o pastor de hoje? Vou falar agora aqui pra você. Hoje é com ele, o pastor... Márcio Sarraf, ele é da PIB em Vila das Belezas. Já tivemos RTM na sua igreja por ali, Zona Sul aqui de São Paulo. Vamos acompanhar essa mensagem e a gente volta depois com muito mais.
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2: Sou o pastor Márcio Sarraf, da Igreja Batista em Vila das Belezas, a igreja onde eu congrego. Hoje nós vamos falar de registros memoráveis dos feitos do Senhor. Salmo 114, muito propício para isto. Quando Israel saiu do Egito e a casa de Jacó, do meio de um povo de língua estranha, Judá tornou seu santuário e Israel seu domínio. O mar viu isso e fugiu, o Jordão recuou. Os montes saltaram como carneiros e as colinas como cordeiros. Ó mar, que tens que foges assim? E tu, ó Jordão, que tens que recuas? E vós, montes, que saltais como carneiros, e vós, colinas, como cordeiros? Ó terra, estremece na presença do Senhor, na presença do Deus de Jacó, que transformou a rocha em lago de águas e a pederneira em manancial. Um grande desafio que nós temos é registrar na nossa memória, nosso coração, os grandes feitos do Senhor. Israel... O povo de Israel tinha muita habilidade nisso, por conta da própria história. Deus agiu de maneira grandiosa na história de Israel, nesse salmo especificamente, apontando para

grandiosas de um Deus grandioso. Então, nós podemos concluir que tudo que Deus faz é grandioso, é maravilhoso, justamente por Ele ser grandioso e maravilhoso. E alguém pode dizer que para Israel é natural apontar os grandes feitos desse Deus grandioso, justamente pela história do povo de Israel, sendo a história em que Deus atuou, e o registro dessa atuação de Deus está sistematizado, sobretudo no Antigo Testamento. Mas o Deus grandioso de lá é o Deus grandioso de cá. É o mesmo Deus. Nós não podemos perder de vista jamais esta verdade de que Deus agiu grandiosamente na vida daquele povo, um povo que ele escolheu, mas ele age grandiosa e maravilhosamente na vida da igreja, na vida do seu povo hoje, na vida de uma família, na vida de um indivíduo. O Senhor, ele está presente, ele é presente, ele está atento e ele é atuante. Talvez não na mesma medida, na mesma proporção que nós gostaríamos, isso tem muito mais a ver com a nossa incredulidade do que com a graça e a bondade do Senhor. Talvez queiramos que Deus abra o Mar Vermelho para a gente, nos faça atravessar a seco no Rio Jordão, faça o monte fumegar quando ele estiver falando conosco. Pode até ser legítimo isso da nossa parte, mas se trata do mesmo Deus. É o Senhor da antiga aliança, é o Senhor da nova aliança. É o Senhor que age, que habita no meio dos louvores, que inclina os ouvidos para ouvir o nosso clamor, que estende o braço em nossa direção quando nós pedimos auxílio e socorro, embora não mereçamos. Então, um desafio, tanto no âmbito coletivo, e aí nós podemos falar da igreja e da família, quanto no âmbito individual, na vida de cada pessoa, de cada sujeito, é identificar, trazer à memória, deixar isto claro no coração, que o nosso Deus é um Deus grandioso, é um Deus que faz coisas extraordinárias, que muda cenários, que muda a história da vida de cada um, da vida de cada família. Quantas famílias nós poderíamos mencionar ao longo da nossa trajetória que Deus interferiu e mudou a história daquela família? Na realidade, Deus não mudou a história. A história é a história de Deus, é a história dele para aquela família, e nós vimos aí sim uma transformação muito grande. Em quantas pessoas Deus tem agido ao longo da nossa trajetória, com as quais nós nos relacionamos e vemos Deus fazer coisas extraordinárias. Então, o sujeito era uma coisa e hoje é outra, justamente porque Deus interferiu, agiu, moveu, criou ali uma situação, e daquela situação nasceram outras, e a vida segue cheia da presença de Deus. Uma coisa muito importante é nós registrarmos, se não aí de maneira sistemática, num livro, como o salmista fez, mas registrarmos emocionalmente, espiritualmente, mentalmente, os grandes feitos de Deus. Talvez, fazendo isso, nós tenhamos um relacionamento mais prazeroso e mais intenso com o nosso Deus. Uma igreja local, ela precisa fazer isto. Ela tem uma história, tem um início, ela tem uma trajetória. Uma igreja local tem o seu contexto, e certamente naquele contexto Deus trabalhou, trabalha e vai continuar trabalhando, operando na vida daquela igreja. Portanto, cabe à igreja local registrar isso, registrar os feitos. Então, Deus fez isso numa inauguração de um templo, na compra de um terreno. Estamos falando coisas grandes do âmbito coletivo, que impacta positivamente, grandemente, a vida de todas as pessoas. A aquisição de um imóvel, a evangelização de um bairro, um projeto missionário, uma viagem missionária, um retiro espiritual inesquecível, um quebrantamento que houve na igreja, uma mudança de patamar aí, de padrão, de paradigma, em que Deus operou na vida daquela igreja. Toda igreja local certamente tem para se registrar, para cantar feitos do Senhor. Foi isso que o salmista fez em relação aos israelitas, porque nós não podemos fazer isto hoje. Temos muita habilidade em pedir, mas pouca habilidade em registrar e engrandecer
os feitos do

0: Senhor, esse Deus grandioso e maravilhoso. O pastor Israel Belo de Azevedo diz uma coisa com muita propriedade, que é natural ao ser humano pedir, mas é sobrenatural agradecer. Isto é verdade. Talvez nós tenhamos muita habilidade em pedir as coisas para Deus e Ele generosamente, bondosamente nos atende, mas nós tenhamos algum grau de dificuldade de agradecer e de reconhecer, talvez, segundo o pastor Israel Belo, seja por uma questão de ser algo sobrenatural. Vamos lidar então mais com o sobrenatural, registrar, agradecer, reconhecer. Uma família certamente também tem registros de grandes feitos do Senhor. O nascimento de um filho, de uma filha que era esperado e não vinha e de repente vem e Deus deu e Deus operou ali de maneira maravilhosa e a criança veio. Aquele emprego tão buscado, tão sonhado e Deus concedeu e abriu uma porta e a família prosperou. A água brotando da rocha, né? O imponderável acontecendo ali. Ninguém espera a água sair da rocha no meio de um deserto escaldante e Deus fez a água brotar. Ninguém espera aquele emprego e Deus deu aquele emprego, a cura. E a família é impactada e toda a família é transformada. O pai que se converte, a mãe, aquele filho rebelde que geralmente causa aí transtorno, embora objeto do amor por parte dos pais. E esse filho, do nada, e a gente sabe que não é do nada, se converte, muda de vida, grandes feitos do Senhor. Isto não é um mar vermelho se abrindo? Isto não é um rio Jordão seco para que nós possamos passar sobre ele? Sem dúvida. Então, todas as famílias são alvos, né? São objetos do amor de Deus, da sua bondade, dos seus feitos. Nós poderíamos pensar em outros cenários em que Deus interferiu poderosamente e grandemente na vida de uma família. Então a igreja local, a família, certamente tem registros dos grandes feitos de Deus. E individualmente também. Então se Israel os teve, e sem dúvida muitos foram os motivos para que os salmistas contassem e cantassem e de maneira poética escrevessem os grandes feitos de Deus na vida da nação e na vida deles mesmos enquanto indivíduos. O rei Davi fez isso com muita sabedoria, muita inspiração, e todos nós podemos também escrever os nossos salmos do ponto de vista individual, registrar e como que dizendo para Deus, olha, Senhor, o que o Senhor fez, embora Ele o saiba, mas da nossa parte isso nos aproxima mais de Deus, dizendo, Senhor, como o Senhor foi maravilhoso, como o Senhor agiu grandemente comigo, individualmente mesmo, sem terceirizar, sem jogar para a galera, assumindo individualmente que Deus fez coisas grandiosas na minha vida, do ponto de vista individual. Desde o momento espetacular em que Ele nos resgatou da escuridão e nos deu a luz, nos colocou na luz, e de lá para cá as coisas que vêm acontecendo no âmbito espiritual, pessoal, profissional, familiar, das relações sociais, pessoais. A relação com Deus, sem dúvida, será mais intensa e mais prazerosa se nós trouxermos à memória, ao nosso coração, sempre o que Deus tem feito, e tudo o que Deus faz é grandioso, é maravilhoso, porque é da sua natureza. Ele é grande, Ele é bondoso. À medida que contemplamos seus grandes feitos, a nossa relação com Ele mesmo, com o Senhor, se torna cada vez mais sustentável, mais alegre. O próprio Deus se alegra com isso, Deus se alegra no meio dos louvores, e é um grande louvor reconhecer os feitos do Senhor. Amém.
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4: Bom dia, bom dia, bom dia, bom dia, bom dia. Bom dia com alegria, feliz sábado para você, sábado, mais um dia que você possa alegrar o seu coração, pois a vida é bela e você faz parte dela, hein?

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1: Vamos que vamos, viu? Agradecendo a você, agradecendo ao Vavá Rodrigues por esse presente aqui, esse jingle. Que legal, tô feliz da vida. E tudo começou com uma conversa, né? Eu pedi algumas orientações sobre composição pra ele. Aí ele fez um demonstrativo lá. Aí eu falei, Vavá, eu posso usar essa música no ar? Posso? Ele falou, não, essa aí tá ruim. Peraí. Aí depois ele mandou essa aqui. E pra mim já tava excelente a outra, mas ele foi além, né? Que é o dom que Deus deu, né? E a humildade de Vavá Rodrigues, viu? Não deve estar ouvindo agora, mas receba o nosso abraço em todo o tempo. Agradecendo aqui ao Natan Belo, que tá aqui em Mossoró ouvindo a gente. O Eliezer tá na Pensilvânia, né? Mandou um vídeo aí no trecho. E também motorista, né? Muitos motoristas ouvem a RTM, a gente fica muito feliz, viu? Com os motoristas que estão sempre acompanhando. Aqui um amigo na madrugada. O nosso abraço a todos. O Joel está em Capão da Canoa, é isso, né? Pois é, eu comentei aqui sobre o casal Paulo e Walter, nossos missionários queridos. Eles que são jornalistas da RTM Brasil, estão desde 2019 lá na Itália, né? E as dificuldades que eles têm enfrentado e a realidade, triste realidade desse contexto pós-cristão, né, Joel? É, Inglaterra, ele comentou aqui, Inglaterra que foi berço de John Wesley, né? Hoje é mais tomada pelo islamismo, né? Aliás, eu gostaria de fazer um comentário aqui, aproveitando esse ensejo, o Joel e demais ouvintes. 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
1: É. E agora tem espelho na janela. Quem será hoje, hein? Das trevas à luz. Vamos conferir aqui mais uma narrativa.
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0: Séculos antes da chegada do Messias ao mundo, o profeta Isaías já havia falado sobre a sua missão e algumas características da sua vida e do seu trabalho. Disse que ele não tinha beleza ou majestade que atraísse as pessoas. Nada em sua aparência que o tornasse uma pessoa desejada pelo seu próprio povo. Seria ao contrário. Nele o povo veria alguém contrário a Deus, e por esta razão seria desprezado e rejeitado pelos líderes do povo. As palavras de Isaías se cumpriram com precisão impressionante. Nem mesmo a sua família o compreendia. Como, afinal, o homem Jesus haveria de cumprir a sua missão em circunstâncias tão adversas? Como viver em um mundo e trabalhar para o seu bem, quando as estruturas da realidade conhecida conspiram para manter o mundo envolto em trevas e sentenciado à morte? O caminho do Messias não era fácil, e ele sabia disso. Ser incompreendido era parte do seu dia a dia, a começar em sua própria casa. Seus irmãos não criam nele. Sempre que encontravam uma oportunidade, provocavam Jesus para que ele demonstrasse seu poder por meio de milagres, e dessa maneira fosse visto pelo mundo e se tornasse famoso. Quando isso acontecia, Jesus podia trazer à memória a tentação sofrida no deserto, quando Satanás o provocou para que se tornasse famoso e poderoso. Todavia, ele não cedia às tentações assim, já que em seu íntimo o seu coração pertencia somente ao Pai, sem qualquer necessidade de reconhecimento e aceitação de homens. Muitos já me perguntaram qual era a razão de tamanha incompreensão. Alguns afirmam que se sentem igual a Jesus, incompreendidos pelo mundo. Porém, eu preciso alertar. Jesus era incompreendido por outras razões que não se comparam às nossas. A razão de ele ser incompreendido não tinha relação com a sua aparência física, suas convicções teológicas, suas opiniões políticas ou de qualquer outra coisa. Ele era incompreendido simplesmente porque representava algo totalmente novo. Jamais a humanidade havia presenciado alguém como Jesus. Afinal, aquele era o agente divino da criação em carne e osso. Jesus no mundo significava que a verdadeira luz começava a brilhar diante de olhos que até então estavam acostumados às trevas, já que escuridão era a única realidade que conheciam. Ele era incompreendido porque os olhos humanos não suportam a verdadeira luz. Mas isso estava para mudar. Logo após ter escolhido seus 12 apóstolos para que estivessem com ele e fossem enviados para pregar o evangelho do reino de Deus, Jesus foi com eles para uma casa a fim de jantar. Só que a fama de Jesus se espalhava rapidamente e gente de cidades vizinhas o procurava, porque sabia que ele tinha poder para curar enfermos e libertar os oprimidos por demônios. Por isso, logo que entraram na casa, uma multidão se formou e eles não conseguiam nem jantar. Foi uma situação caótica. De um lado, os familiares de Jesus tentavam arrastá-lo para fora da casa, questionando a sua sanidade mental. Diziam, ele está fora de si. De outro lado, os mestres da lei, líderes religiosos do povo, questionavam o poder de Jesus, afirmando que a sua autoridade sobre doenças e demônios vinha de sua submissão a Satanás. Diziam, em nome do príncipe dos demônios é que ele expulsa demônios. Só que Jesus estava exatamente onde deveria e queria estar. As opiniões e as ações dos seus familiares, bem como as dos mestres da lei, eram apenas reações naturais de quem não sabia quem de fato Jesus era. Assim, ele permaneceu na casa e explicou a incoerência das considerações dos mestres da lei. já que Satanás não expulsa Satanás, pois o seu reino não estava dividido. A propósito, Jesus sabia melhor do que qualquer outra pessoa que o reino de Satanás estava ativo, embora com seus dias contados. Satanás não destruiria a si mesmo, mas seria derrotado pelo reino de Deus. Os presentes, porém, não sabiam disso. Foi quando os familiares mais próximos de Jesus chegaram, sua mãe e os seus irmãos. Querendo encerrar aquela confusão, ficaram do lado de fora e mandaram chamar Jesus. Rapidamente chegou aos ouvidos dele que a sua mãe e os seus irmãos estavam do lado de fora da casa e chamavam por ele. A resposta de Jesus trouxe silêncio reflexivo para um ambiente tumultuado. Quem é a minha mãe? E quem são os meus irmãos? A resposta parecia óbvia. Eram aqueles que estavam lá fora e chamavam por ele. Porém, àquela altura, os presentes, especialmente os discípulos, já sabiam que com Jesus não havia obviedades. As pessoas olharam para Jesus, olharam umas para as outras, mas ninguém ousou responder. Então, Jesus deu a resposta, nada óbvia por sinal. Ele olhou para os que estavam ao seu redor e disse, "Estes são minha mãe e meus irmãos. Quem faz a vontade de Deus é meu irmão, minha irmã e minha mãe." Alguns dos que estavam ali receberam aquelas palavras como um ato de desprezo da parte de Jesus em relação à sua família. Outros, porém, foram profundamente tocados ao perceberem que, naquele momento e com aquelas palavras, a família de Jesus havia crescido. Ele estava abrindo as portas do seu lar para acolher os que decidissem viver segundo a vontade de Deus, especialmente aqueles homens que haviam acabado de ser escolhidos por Jesus para estarem com ele. O Pai era o seu verdadeiro lar, e Jesus abriu as portas para que outras pessoas encontrassem nele, também, o seu novo e eterno lar. Ele não se tornou mais bem compreendido por causa disso, mas certamente algumas pessoas começaram a ver a luz brilhar. Pouco tempo depois, enquanto caminhava de uma cidade a outra com os seus discípulos, Jesus perguntou quem o povo dizia que ele era. As respostas mostravam confusão. Alguns diziam que ele era Elias, outros que ele era João Batista, enquanto outros diziam que Jesus era um dos profetas. Então, ele voltou a pergunta para os seus discípulos. Quem vocês dizem que eu sou? Pedro respondeu, Tu és o Cristo, o Filho do Deus vivo. Resposta certa, olhos abertos. Mais algum tempo se passou, tudo aconteceu como Jesus havia dito e como Isaías havia profetizado séculos antes. Jesus foi rejeitado pelo seu próprio povo e sentenciado à morte de cruz. No momento em que, com um alto brado, ele expirou, o centurião, que estava presenciando a cena de perto, disse, Realmente, este homem era o Filho de Deus. Correto também, senhor centurião. Este que brada, expira e morre por nós, é o Filho de Deus. Por mais incoerente que pareça aos nossos olhos, o homem que sangra na cruz romana, brada e expira, é o Filho do Deus Eterno. Assim como Jesus fez com o cego filho de Timeu em Jericó, pouco antes de entrar em Jerusalém, olhos continuam a ser milagrosamente abertos, para que as pessoas contemplem a verdadeira luz do Evangelho e vejam o caminho para o nosso verdadeiro e eterno lar.
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0: É, conforme Romanos 11:36, pois dele, por ele e para ele são todas as coisas. A ele seja glória para sempre. Amém. É, tá aí o Nelito Sanfoneiro, a ele a glória. Vamos pro intervalinho e a gente encerra aqui o Amigo da Madrugada. Ó, segunda-feira, Cláudio Ronco de volta aqui, hein?
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0: Valeu.
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0: Bom dia, bom dia, bom dia, bom dia, bom dia, bom dia, bom dia, bom dia. Bom dia. Bom dia. 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Bom dia, bom dia, bom dia, bom dia. Eita, você que tem que trabalhar, cuidado aí pra não se atrasar. As horas estão avançando, 4 horas, 1 minuto. Bom dia pra você que tá aqui na RTM, acompanhando pelo FM, pelo AM, pela Rádio Web, as emissoras que estão junto conosco nesta rede, espalhando as boas novas de Cristo. Que legal, que maravilha, que bom que o nosso som tá chegando até você. Aliás, muita gente que nos ouve em regiões onde nem internet tem direito, né? O sinal chega bem fraquinho, mas o rádio, as ondas do rádio estão ali. Então você que sempre ouve a gente e não participa, né? Ah, vocês falam aí o WhatsApp, mas eu não posso participar, mas estou sempre aqui ouvindo. Um abraço para você, obrigado, viu? Para quem não me conhece, meu nome é Héctor, eu sou do time de folguistas da RTM Brasil. Tô de volta aqui, vou prosseguir aqui. Ao longo desta madrugada, eu não quero ir embora, eu quero ficar aqui, porque é uma alegria, um prazer estar aqui junto com você. Eu tô aqui nos estúdios da RTM Brasil, estúdio C, para você que nos ouve aqui na Zona Sul de São Paulo, em som e imagem, agora a câmera número 2 que está ligada, e eu estou com um frio danado aqui no estúdio, porque a temperatura caiu e o ar-condicionado também tá gelando bastante aqui no estúdio, viu? Tá gelando. Tô de touca na cabeça aqui, né? Tô todo encapuzado aqui. Uma bagunça aqui, aqui na bancada. Eita, não baguncei tudo aqui. Eita, nós. Deixa eu organizar aqui. Tá tudo... Até que não tá tão... Tá legal, né? E você do outro lado, tudo bem? Muito prazer. Uma alegria ter a sua companhia. Você tem um excelente sábado. A você que vai trabalhar agora... Daqui a pouquinho vai trabalhar à tarde, mas já está acordado, perdeu o sono. Fica com a gente, viu? Daqui a pouco tem entrevista a Michele Gomes. Em mais uma de suas entrevistas sensacionais, temos mais um tema aqui. Juventude evangélica guinense na diáspora. Daqui a pouquinho, tá? Logo mais aqui na nossa programação Sons do Coração. Nelson Bomilca, às 5 da manhã. Especial com Banda Resgate, o Tempo de Oficina G3. É, ó, só o repertório refinado. 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Tudo isso e muito mais a partir das 5 horas nos Sons do Coração. O tema do programa é Hino Cristológico, hoje às 5 horas. Ah, tem Vitor Quevedo, hein? Ah, hoje você confere Palavra e Viola. É, no bloco das 5:30. E a sua participação pelo nosso WhatsApp, que é 11 974181456. Eu quero lembrar que tá chegando, hein? Amanhã, aliás, segunda, terça e quarta. Ah, não, não é em agosto, tá longe ainda. Tem tempo para você poder se programar e participar do Congresso Internacional de Arqueologia Bíblica aqui em São Paulo. Atenção você aqui de São Paulo, ou pertinho aqui de São Paulo. 27, 28 e 29 de agosto. 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Muito bom congresso, congresso esse que é uma parceria entre a Faculdade Batista Pioneira e o Moriá International Center, com o tema Jerusalém, Roma e Atenas, Arqueologia e Fé. 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Não fique de fora dessa. 4 horas 6 minutos. Agora sim, entrevista. Michele Gomes vem chegando, trazendo mais um tema. E, ó, eu vou nas próximas horas lendo os recados, ouvindo os áudios. Manda a sua voz pra gente aqui. Áudio curtinho, tá bom? Senão fica a gente de fora. Senão não dá tempo pra mais ouvintes participarem. Até 30 segundos, tá bom. 974-181-456. Não esquece do DDD, porque a gente tá aqui em São Paulo. É o 11.
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2: Olá, está começando mais um episódio do programa Entrevista. Eu sou Michele Gomes e a gente continua o nosso bate-papo com os nossos convidados. O Mida Naká, ele que é coordenador geral da Juventude Evangélica Guinense na Diáspora, e também o querido pastor Moisés Arriaga, ele conselheiro dessa instituição e também fundador do Ministério Edificai e Ajudai Uns aos Outros. Sejam bem-vindos mais uma vez ao programa Entrevista.
3: Muito obrigado, Michele.
2: Muito bem. Bom, no episódio anterior foi muito legal porque vocês contaram sobre a vinda de vocês ao Brasil, o que motivou vocês estarem aqui hoje, como que foi também a chegada do Evangelho na família de cada um e os desafios, né, que ainda vocês precisam superar para levar o Evangelho ali em Guiné, na etnia que vocês fazem parte. Hoje a gente quer saber mais sobre o trabalho da Juventude Evangélica Guinense na diáspora. O senhor é conselheiro, né, dessa instituição, o Mídana como coordenador geral. Quando surge essa instituição? O que motivou a criação da Juventude Evangélica Guinense na diáspora?
3: Obrigado mais uma vez pela oportunidade e aos nossos telespectadores. E digo de início que o programa, ou seja, o trabalho começou em pandemia, através da Juventude Evangélica Guinense na Guiné-Bissau. Acontece que na Igreja Evangélica, a Associação da Igreja Evangélica, você tem a estrutura maior e tem um departamento específico que é para jovens. Esse departamento tem subdepartamentos em cada região. Depois, quando chegou a pandemia, muitos dos colegas que estão na diáspora não estavam conseguindo acompanhar e participar dos cultos. Principalmente as pessoas que estão nos países fechados. Tem pessoas em Marrocos, na Rússia, na China, em outros países. Né? Para nós que cá estamos no Brasil e Portugal, tínhamos certa facilidade porque muitas igrejas adotaram a transmissão, os cursos online e tal. Mas aquelas pessoas, como é que eles ficam? Como é que fica a fé dessas pessoas? Porque na Guiné muitas igrejas nem faziam transmissão, nem tinham assim, condições para fazer a transmissão. E logo o coordenador-geral, que é Denso Florentino, na altura, decidiu começar um trabalho na diáspora, para que esses jovens não fiquem dispersos. E dali ele me chamou, me convidou, né? No início, como não tinha estatuto para a diáspora, era que ação, e ele me delegou a função de nós começarmos o trabalho. E começamos a trabalhar para discipular os jovens guineenses que estavam na diáspora, e acima de tudo ajudar esses jovens a entender o contexto, a situação, o país. E depois expandimos para jovens que estão preparando sempre para vir. Porque às vezes as pessoas chegam e não sabem como se inserir na cultura, como se adaptar na cultura. A cultura brasileira é totalmente outra coisa, né? E a cultura guinense é outra coisa. Quando você vai para a China, como se inserir na cultura chinesa? E hoje, graças a Deus, pelos contatos que nós temos, a RTM, a IBNU, o Sayão, demais outras pessoas, a gente faz contato. Lembro que tem uma pessoa em Singapura que estava precisando de ajuda. Aí eu tive que ligar. Eu liguei para a Sayão e disse, ah, tem um missionário e tal, por aí, vamos fazer contato. Aí fizemos contato e aquele missionário em Singapura teve que ajudar aquela pessoa que estava precisando de ajuda ali. Este é o trabalho que nós estamos fazendo e começou no início da pandemia e agora estamos caminhando, graças a Deus, fazendo esse trabalho discipulado e queremos mais expandir e sempre apoiando também a Guiné-Bissau, a juventude que lá está, os projetos que tem, os desafios missológicos e a gente tem feito trabalhos acadêmicos também com os jovens, porque a maioria, principalmente os jovens migrantes, migraram para se formar. Então entendemos que quando as pessoas vão para o Ocidente, principalmente, o Ocidente hoje é dominado principalmente nas faculdades, nas universidades, pela perspectiva dos marxistas, né? Então, o nosso desafio é mostrar como é que nós podemos inserir na cultura e comunicar a Bíblia culturalmente, e não sendo moldado pela cultura. Mas, se é necessário ir contra a cultura, a gente vai. Mas nós precisamos transmitir a mensagem de forma inteligível, mas sendo fielmente bíblico aquela mensagem, como Ronaldo Lidori disse no seu livro. Então, essa é a nossa perspectiva, trabalhando com jovens, capacitando e ajudando e cooperando nessa obra.
2: Que desafio! Agora eu quero saber como o pastor Moisés começou a fazer parte, né, desse time aí, como conselheiro, como foi, né, esse seu contato com a juventude?
4: O conselheiro era um casal em Anápolis que fazia um trabalho excelente, meu amigo Fernando e a esposa Celeste. Acontece que, de vez em quando tinha cultos online, eu sempre me voluntariava para pregar. Aí muitas células me chamavam para pregar, e de repente houve uma necessidade do pastor Fernando voltar para Guiné-Bissau. Aí neste processo, como o irmão Miran já me conhecia bem, ele pretende que eu ocupasse, pretendia, aliás, que eu ocupasse o lugar do Fernando. Para mim, não tinha nenhum problema. O importante é ministrar aos jovens, compartilhando minhas experiências ministeriais, da vida acadêmica também, e foi um momento muito bom. Começamos essa caminhada desde o ano passado ou o ano retrasado, não estou me lembrando bem. Mas até hoje estamos juntos. Já participei de várias reuniões, células, e estou ficando famoso cada vez mais entre os jovens.
2: Trabalhar com outras gerações, com a juventude, como que o senhor vê, né, esse relacionamento com eles, a importância de trazer toda essa bagagem, a tua experiência com esse conhecimento teológico para os jovens hoje? Porque a gente vê que os dados mostram, e tantos testemunhos, como a igreja na África cresce, apesar da perseguição. E a gente vê como que a juventude tem, né, essa sede, né, essa vontade de mudança. Eu acho que é uma fase da nossa vida que a gente... Parece que os sonhos, eles brotam mais, né? Sim, tem mais esperança. Então, como que é essa experiência de estar compartilhando o evangelho com essa juventude? Como que vocês veem esse crescimento da igreja em África também?
4: Olha, não sei, mas eu procurei sempre me colocar como um jovem e, ao mesmo tempo, como um pai. Porque Miran é colega de um dos meus filhos. Então, como é que você tem esse relacionamento? Um pai e um filho. Aí eu me procuro sempre colocar no lugar de um jovem. Aí isso quebra toda a barreira de relacionamento. Não tem mais aquele relacionamento que é de pai e filho, mas é como se fosse colega, mas não colega. Eu tenho que me diminuir para encaixar dentro da realidade deles, e isso tem ajudado muito a quebrar dificuldade de comunicação, a aconselhamento pastoral, porque eu faço de conta, estou a conversar com o meu filho. Então, como é que eu converso com meu filho em casa? Eu uso essa base familiar para chegar ao jovem. Isso tem sido muito bom.
2: É tão importante esse discipulado, né, Midana? Conta pra gente um pouquinho dos desafios que você enxerga hoje dos jovens de Guiné. Aqui no Brasil, você falou sobre essa questão da cultura, são vários desafios. O que você poderia destacar aqui pra gente?
3: Um dos maiores desafios aqui no Brasil, né, é se inserir da forma e do jeito que cada estado você encontra as pessoas vivendo, né? Lembro que alguns colegas, quando nós chegamos no Ceará, eles tiveram choques culturais, né? A forma de vestir, né? E a forma de tratar o outro, tratar o mais velho. Na escola, ou seja, na universidade, a maioria de nós costumamos chamar os professores de senhor professor, ou senhora professora. Bom, tem professores ou professoras que preferem o nome. Mas quando vemos os brasileiros chamam o professor pelo nome, às vezes as pessoas estranham, né? Que, olha, é como se fosse a falta de educação. Porque é um velho, você precisa de um tratamento adequado para aquele velho, né? Ou é uma pessoa numa posição que precisa de um tratamento adequado, né? E essa forma de tratamento, né, faz com que muitos fiquem assim estranhados. Tecnicamente, é como se fosse a cultura brasileira, né? É uma cultura assim, tão, assim, entre aspas, né? Banalizado, algo do tipo e tal. Às vezes, temos conversado e mostrando que, olha, às vezes, por conta da cultura do Brasil, ou um pouco do Ocidente, né? Às vezes o tratamento entre pai e filho, muitos filhos chamam o pai pelo nome, né? Ou muitas crianças, né? Ou jovens podem chamar o mais velho pelo nome. É razoavelmente aceitável pela cultura, né? Mas o avistamento, né? Principalmente eu lembro que alguns colegas reclamaram bastante no Ceará, que olha, parece que as pessoas não vestem bem no Brasil, principalmente entre aspas, eles dizem as mulheres, né? Que ainda é um pouco tradicional a nossa forma de vestir-se, principalmente para lugares públicos, lugares formais e tal, para ir, respectivamente. E o jovem cristão, né, tem sempre esses dilemas e como viver e como inserir nesses ambientes, né? Mas uma das coisas que eu tenho falado para jovens, que a gente tem ensinado, né, é que nós precisamos compreender que a salvação não se reside em pequenas coisas no vestuário. É óbvio que nós precisamos vestir adequadamente, mas a salvação não se reside nisso, mas você precisa conhecer a parte do outro, né, e respeitá-la, mas acima de tudo, por meio disso, você comunicar o evangelho, né? Uma das coisas é também as propostas que são a oferta para os jovens aqui, porque tem muita oferta, né? Uhum. A oferta, talvez eu diga assim, anticristão, né? Porque é muito normal muitas pessoas dizem, olha, pode ficar com uma pessoa e tal, por aí, respectivamente. E nós explicamos para o jovem o que é isso, o que é aquilo, como é que você deve se manter um padrão da ortodoxia bíblica ou, podemos dizer assim, ortopraxia bíblica, praticar a sua fé fielmente e cumprindo as doutrinas bíblicas, disciplinas espirituais para glorificar e magnificar o nome de Deus, né? E, acima de tudo, como o maior público do jovem que nós temos na diáspora, são público acadêmico, a oferta na academia é gigantesca. Aí nós tentamos, né, falar com eles, porque às vezes a pessoa fica nesse dilema, né, por falta de uma cosmovisão certa, amadurecida. E temos tentando trabalhar para amadurecer a cosmovisão das pessoas, dizendo que, olha, a Bíblia não é contra a ciência, mas é óbvio que Moisés não escreveu para comunicar para o seu povo cientificamente, mas Deus é o dono da ciência, porque é a revelação especial que ele fez para os cientistas. E nós podemos comunicar com os cientistas na linguagem deles, como muitos cientistas, John Newton, né? Como talvez o brasileiro que nós temos também, temos Marcos Eberlin, temos o falecido Adalto Lourenço, né? Que comunicaram nas suas áreas, né? Mas nós podemos comunicar humildemente a palavra de Deus. E esse dilema que nós temos trabalhando com os jovens dentro da academia. São vários desafios que talvez não possa nomear todos, mas esse é um dos desafios que o jovem tem passado no Brasil e em outras circunstâncias e contextos também.
2: Muito bem. Nosso tempo estourou um pouquinho. Mas a gente vai continuar esse bate-papo na parte 3 desta entrevista. Então você que está chegando agora, confira lá a parte 1. Está disponível no nosso site e a gente continua no próximo programa. Combinado?
3: Combinado.
2: O programa de hoje teve produção e apresentação de Michele Gomes e na mesa de som, Giovanni Henrique. Até a próxima entrevista.
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0: legal, super entrevista que está lá no nosso site, hein? Acesse rtmbrasil.org.br, lá você vai na aba programas e pronto, já vai encontrar, essa é a mais recente, 1321, o código já vai encontrar lá, tá? Caso você queira ouvir de novo, fique à vontade. Lá no nosso site tem o estúdio ao vivo também, câmera tá ligada, eita, câmera 2, deixa eu pôr na 1 aqui, essa é a câmera 1. Quiser nos assistir, vai lá, ou nos ouvir. 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Olha só que legal, muita gente participando. Tava com saudades, hein? Ela voltou, Ivani. É, Ivani que é ouvinte da 89.9, né, Ivani? Palmas. É, nosso bom dia a todos os ouvintes aí de Palmas. Tocantins. Já tá mocinha, tá crescendo, tá grandinha. Que coisa fofa. É, a netinha já tá... Que fofinha! Mandou foto aqui da Cecília, né? Tá com 2 aninhos já. Coisa fofa, Cecília. Ela mandou uma foto da Cecília. Ali é um caminhão? É uma carreta, Ivani? Que legal, hein? Hoje é dia do motorista, né? Legal. Deus abençoe vocês. Ela tá dizendo aqui... Seja bem-vinda a meu humilde lar. Bom trabalho, Ivani. Tá junto com a Rayane aí, né? Trabalhando, legal. Ah, não acredito, a Silvinha já está acordada, uma hora dessa, Silvinha já tá ligadinha aqui com a gente, a Silvinha que, quando ela ouve o meu nome, né? Ei, Silvinha.
1: Então, o nome do senhor faz eu rir.
0: Esse meu nome, viu?
1: Começar, não consigo falar.
0: Ai, viu? É, Tori, eita, eu já ganhei uns 30 nomes aqui, viu? Silvinha já tá acordada aqui, mandou texto, daqui a pouco o áudio dela, claro, né? Já faz parte aqui da família RTM, né? Deixa eu ver o que você disse, Silvinha, deixa eu clicar aqui. É. Eita, olha o que ela disse aqui. Quem me acordou foi um rato. Eita, nós... Coisa é essa aí, Silvinha? Ela tá dizendo, um rato acordou a Silvinha, né, lá, mano. Ele tava arruindo a porta pra querer entrar, mano. Não me deixava dormir. O que que eu fiz? Eu peguei uma cola rato, botei e grudei ele. Eita, acabou com a festa aí do ratinho. Ei, Silvinha. Que aventura, hein? Você tá de mudança dessa casa, né, Silvinha? Ainda bem que logo você vai embora aí, meu. Nossa, que situação, meu. Alô, seu José Sobrinho, de Mossoró. Bom dia.
2: Petinho, é Genova. E aí, meu irmão, tudo bem?
0: Graças a Deus.
2: Na semana pra você, pra todos nós.
0: Amém.
2: Com muita alegria, com muita fé, com muita coragem pra vencer a batalha aí, não é fácil, mas estamos de fim de forma, dependendo do Senhor.
0: É.
2: Ô, oh, Jesus, que maravilha de Deus, é da Nóbrega. Aí, queria ouvir o Sérgio Lopes, o câmbio de Sérgio Lopes, bota aí, irmão. Tenta ouvir, em nome de Jesus, dessa madrugada maravilhosa. Acordei agora, tô aqui numa boa, tomar o café já.
0: Aí,
2: amém, Betinho, amém.

0: Aldeia de Betânia. Aldeia de Betânia com o Sérgio Lopes.
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0: É 4h27 agora, tá? Bom dia.
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0: Olha a hora, 4h29. Não tem compromisso? Então tá tudo bem. 4h29 agora, não vai se atrasar, hein? 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

0: 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Já tô com a Bíblia aqui ao lado, inclusive, para você já acompanhar junto comigo. 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Como a Ivani fez, né, Ivani? A Ivani, parece que tem um aplicativo, né? Ah, ela respondeu aqui, eu perguntei se era o caminhão lá, onde está a pequena Letícia, Cecília, né? Ali é uma retroescavadeira, isso? É uma retroescavadeira. Ah, mandou foto lá, né? Em cima ali no... da retroescavadeira. Com as mãos na porta ali, com as mãozinhas na porta. Bom dia pra Maria Mesquita. Ô, Maria, bem-vinda.
1: Bom dia, irmão Edne. Ai, hoje você tá trabalhando a noite toda.
0: É uma alegria.
1: Que bênção, hein?
0: Ah, tô feliz da vida daqui.
1: Que Deus continue te abençoando, renovando suas forças cada dia. E que esteja um ótimo sábado. Um abraço e com Deus.
0: Obrigado. Igualmente, Maria. O Saulo Batista também está com a gente, viu? Em Goiânia. Alô, Saulo, abraço pra você. O Natan Belo, de Mossoró. Ele participou de um festival de música gospel lá com o Thales Roberto. Veio, já saiu de lá em Mossoró. Acompanhando aí pela Libertador FM, né, Natan? Depois conta aí como é que foi. Um grande abraço pra você. E, ó, a Marilene de São Luís tá dizendo que hoje é aniversário do Daniel Campelo. Daniel Campelo, vamos cantar os parabéns aqui pra ele. Daniel, parabéns, hein?
2: Parabéns.
0: Parabéns. Parabéns pro Daniel Campelo. Jesus, de novo. Você, Daniel. Firme com Jesus, firme na rocha. Jesus é o caminho, a verdade e a vida, tá? Então, esse é o melhor presente. Jesus presente em seu viver, tá bom, Daniel? Abraço pra você, receba os parabéns de toda a família RTM, em especial aí da Marilene, que é nossa ouvinte de carteirinha, né, Marilene? Sempre com a gente, em especial no horário do nosso querido Cláudio Ronchi, que hoje folgou, está de boa, de pernas pro ar lá, descansando um pouquinho. Logo mais vai andar de skate com os filhos. E segunda-feira ele volta aqui. Aliás, ele volta agora. Ah, tem música da terra. Vamos conferir? É. Ele e Zé Dequias.
3: Zé Dequias. Zé Dequias, acorda, rapaz.
4: Ora, acordar pra quê?
3: Ué, nós queremos ouvir música.
4: Então vamos, ué.

0: tudo bem com o senhor?
1: Tudo, Zedequias, tá feliz hoje, hein?
0: Ué, contou um negócio pra você, viu, seu Graudio? Falando nisso, o senhor prometeu que ia lá em casa tomar um café comigo e não foi.
1: Posso hoje?
0: Mas é claro, senhor. Eu tô esperando faz um bocado de tempo você ir lá tomar café comigo pra gente bater aquele papinho gostoso. Inclusive, tem uma música boa que eu trouxe de casa. E olha, eu sei que você vai gostar.
1: Deixa eu dar uma espiada aí. Ah, essa daí eu gosto também. Vai tocar na sua casa?
0: Claro, senhor. E herdeiros do reino, seu socorro é Jesus.

0: Você ouviu? Herdeiros do Reino, seu socorro é Jesus. Aqui no Música da Terra, seu Cláudio. E eu tenho que contar um negócio pra você, seu Cláudio. Inclusive, nosso ouvinte, pra você que gosta de Música da Terra, pode mandar seu caos pra cá, não é verdade, seu Cláudio? É verdade, se você tem um caos pra mandar, a gente espera que você mande uma carta pra gente, não é, Zedequias? Deixa eu passar o endereço, então. Olha só, Caixa Postal 18.113, CEP 046-26-970, São Paulo, SP. Posso repetir, Zedequias?
1: Mas é claro, senhor.
0: Caixa Postal 18.113, CEP 046-26-970, São Paulo, SP.
1: Inclusive, deixa eu falar pra você, eu queria contar o caos do nosso ouvinte que nos acompanha aí no sertão, no interior, pra você que gosta de uma boa prosa, vale a pena a gente contar as prosas e as causas que aconteceu na vida da pessoa, não é verdade, agora? Coisa assim que fala o nosso coração, que vai trazer assim uma alegria pra todos nós, que vai fazer nós refletir sobre a vida, não é verdade, seu Grau?
0: É, Zedequias, a gente sempre aprende com as pessoas, a gente vê que mesmo estando distante, a gente consegue se aproximar através de cartas, não é verdade?
1: E é verdade, agora, você falou muito bem agora, viu? Ô, seu Cláudio, respeite, é bom? Pois a resposta a gente pode ler no livro do profeta Miqueias, que viveu numa época difícil da história de Israel, só. Pô, é um dos grandes problemas naquele tempo. É o desrespeito aos próprios pais, viu? É uma realidade para nossa época. Uma realidade para aquela época também. Fala assim: o filho despreza o pai, a filha se levanta contra a mãe, a nora contra a sogra, os inimigos dos homens são os da sua própria casa. Que coisa, hein? Ai, que nem mudou muito, viu? Isso é muito triste de maracons, pois uma pessoa que não aprende a respeitar seu superior não vai longe na vida, não é verdade? Uma sociedade que não tem respeito não pode ser uma sociedade saudável, só. Sem dúvida nenhuma, e essa virtude é muito importante para a vida e para a vida em família também.
2: E você que tá ouvindo Música da Terra, espera um pouquinho, enquanto ouve as notícias do campo no Boletim Rural. Daqui a pouco eu volto.
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4: Começa agora mais um Boletim Rural, hoje na apresentação de Éfere Nóbrega. E nesta edição você fica sabendo: chuvas causam estragos em lavouras do Rio Grande do Sul. Para essa e outras notícias do mundo da agronomia, acompanhe agora o Boletim Rural.
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4: Fortes chuvas provocadas pelo fenômeno El Niño já causam prejuízos no Rio Grande do Sul. Mais de 1.250 pessoas estão desabrigadas em 11 municípios, segundo o governo do estado. As enchentes também provocaram bloqueios em rodovias, deixaram comunidades isoladas e interromperam o fornecimento de energia em diversas regiões. No campo, os prejuízos são grandes. As chuvas intensas, que chegaram a 240 milímetros em poucas horas em algumas localidades, causaram erosão, levaram nutrientes do solo e danificaram lavouras de trigo e aveia. Produtores relatam perdas de áreas plantadas e de investimentos feitos na preparação do solo. A Emater segue avaliando os danos causados pelas chuvas em todo o estado.
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4: A Sidasc confirmou um caso de raiva bovina em Itapiranga, no oeste de Santa Catarina. A doença foi identificada em uma vaca leiteira que morreu neste mês e outro animal da mesma propriedade está sendo monitorado. Transmitida pela mordida de morcegos hematófagos, a raiva não tem cura e pode atingir outros animais e também seres humanos. Neste ano, Santa Catarina já registrou 26 casos da doença. A principal forma de prevenção é a vacinação dos rebanhos.
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4: Brasil e China assinaram um protocolo sanitário que autoriza a exportação de cálculo biliar bovino brasileiro para o mercado chinês. O produto, utilizado na fabricação de medicamentos, é encontrado em uma pequena parcela dos bovinos. O Brasil é o maior produtor mundial e responde por cerca de 40% da oferta global. Com o acordo, o país passa a integrar o grupo de fornecedores autorizados pela China. Com fonte do site Globo Rural, produção de Karina Jobé, coordenação de Marcelo Fávero, direção de conteúdo de André Castilho, hoje na apresentação de Hétori Nóbrega, em mais uma realização da RTM Brasil, esta foi mais uma edição do Boletim Rural.
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1: Música bonita se escuta aqui no Música da Terra. E agora quem vem chegando no seu Cláudio, presta atenção porque eu vou cantar pra você junto com Raíssa e Rafael Nascer de novo.

0: Você ouviu aqui no Música da Terra, Raíssa e Ravel Nascer de Novo. Bonita música, hein, Zé Dequias?
1: Ô, Zé Graulio, tem Joel e Jonas cantando, fica comigo.

0: Você ouviu Joel e Jonas, Fica Comigo aqui no Música da Terra. Bonita música, hein, Zé Dequias?
1: Ô, Zé, cara, essa música é maravilhosa demais. Inclusive, quem já vinha chegando é a Mara Lima cantando Coração Ferido. Ô, seu Grau, será que o coração ficou machucado?

0: Por hoje é só, Zerquias.
1: Aí não tá bom. Logo, logo a gente volta. E com muito mais música. Eva, peraí. Esta foi mais uma produção da Transmundial.
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1: Bom dia. Não vai se atrasar não, corre. 5:01, corre, não vai se atrasar, tem compromisso, a hora não para. Ó, vamos com os sons do coração?
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2: Olá, amigos e ouvintes de todo o Brasil, Portugal e comunidades de língua portuguesa espalhados por tantos países no mundo. Aqui é Nelson Bomilca, apresentando o programa Sons do Coração, programa que quer convidar a você a adorar a Deus e refletir sobre música, adoração e arte cristã, reconhecendo os sons que Deus coloca no coração criativo de homens e mulheres, autores e compositores que têm feito a história da música e arte cristã.
3: Sons do Coração de hoje, uma reflexão sobre o texto de Colossenses 1, 15 a 20, um hino cristológico, e participações musicais de banda Resgate, Oficina G3, História Bíblicas Cantadas, Trio Tris, Purples e Grupo Gólgota. Primeira música do programa Sons do Coração, banda Resgate, A Terapia. Louca.

0: ouvimos a música A Terapia com a banda Resgate nos Sons do Coração de hoje.
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0: Ouviremos Oficina G3, O Tempo.

0: Ouvimos os Sons do Coração de hoje na nossa querida RTM Brasil, O Tempo.
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0: Ouviremos a música Radical, interpretada pelo apresentador do programa Nelson Bobilcar, Histórias Bíblicas Cantadas.

0: ouvimos na voz de Nelson Bumilcar a música Radical do CD Histórias Bíblicas Cantadas.
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0: Dizem os comentaristas que o texto de Colossenses 1, 15 a 20 é um hino cristológico. É unânime a opinião de que se trata de um hino pré-existente. Não é uma composição do apóstolo Paulo, nem de um de seus discípulos, mas de um hino que procede de Colossos, da cidade de Colossos, ou era utilizado naquela comunidade. As opiniões quanto à divisão do hino, porém, são diversas. Alguns estudiosos defendem que os critérios e o método para reconhecer a estrutura literária e a articulação das partes do hino devem ser extraídas do próprio texto. Vamos lá ao texto. Jesus é a imagem do Deus invisível, o primogênito sobre toda a criação. Define aqui o papel de Cristo em relação a Deus e ao homem. Nele se manifesta a face escondida e inacessível de Deus. É o primeiro a exercer sua influência e senhorio sobre a criação, sobre todo o mundo criado. Segundo, em Jesus foram criadas todas as coisas nos céus e na terra, as visíveis e as invisíveis, sejam tronos, dominações, sejam principados, sejam poderes. Tudo foi criado por ele e para ele. É a reafirmação da supremacia de Cristo sobre a criação. Terceiro, Jesus existe antes de todas as coisas e nele tudo subsiste. Ele também é a cabeça do corpo, que é a igreja. Cristo detém o primado sobre todas as coisas. Ele é o centro que dá coesão e unidade a tudo. Ele exerce supremacia e o senhorio do mundo por força da sua relação com a igreja, o seu corpo. Quarto, Jesus é o princípio, o primogênito dentre os mortos, para quem tudo tem o primeiro lugar. Aqui Cristo é apresentado como cabeça de uma nova humanidade composta por aqueles que foram arrancados da morte mediante a sua ressurreição. Porque foi a vontade de Deus que em Jesus habitasse toda a plenitude. Em Cristo, por disposição divina, gratuita e livre, habita a plenitude da divindade de Deus, manifestada para a salvação do mundo. E em sexto, havendo feito a paz pelo sangue da sua cruz, por meio dele reconciliasse consigo mesmo todas as coisas, tanto as que estão na terra como as que estão no céu. Então, por meio de Cristo, nesse hino cristológico, realiza-se a reconciliação universal, que de fato ocorre como pacificação, graças ao amor fiel e solidário manifestado na morte de Cristo. Há uma significativa importância deste hino para o conhecimento da fé, que une os crentes a Cristo, fazendo-os comungar no seu pensamento e na sua vida. O hino cristológico de Colossenses, em sua riqueza de conteúdo, destaca-se por ser inserido numa epístola paulina como reforço das doutrinas cristãs, auxiliando cristãos a interiorizarem conceitos a respeito de Cristo e se defenderem de falsas doutrinas infiltradas na igreja. Ouviremos nos Sons do Coração de hoje, Trio Tris, Amigo.

0: Ouvimos a música Amigo com o Trio Tris.
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0: Ouviremos com a banda Purples, no Sons do Coração, uma música Perdoar.

0: Ouvimos a música Perdoar com a banda Purples.
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0: Na saideira dos Sons do Coração, ouviremos com o grupo Gólgota, Salmo.

0: Grato a Pedro Campos, o seu trabalho sempre eficiente na parte técnica. Grato a todos os ouvintes do Brasil, Portugal, comunidades de língua portuguesa que têm sintonizado o programa Sons do Coração. Grato a W4 Editora, ao Instituto Seradorador e à direção da Rádio Transmundial, que tem possibilitado a feitura do nosso programa já por quase 21 anos. Nelson Bumilcra se despede nessa edição do programa Sons do Coração.
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dia, bom dia, bom dia, bom dia, bom dia, bom dia, bom dia, bom dia, bom dia, bom dia. Com alegria. Maravilha. Graças a Deus por mais um dia. Muito prazer, eu sou o Héctor aqui, de volta aqui, é Festa Alegria, 5:30 hora de Brasília. Começando mais um momento com você aqui na RTM Brasil, estamos em rede, Projeto Antenas, um montão de gente nos ouvindo pelas emissoras. E agora mais uma chegando, você ouvinte aí da Rádio TWR. É, estamos em 800 kHz também, mais uma emissora chegando com a gente.

Um montão de gente ouvindo a gente. Estamos aqui direto dos estúdios da RTM Brasil em São Paulo. Tô aqui, eu sou o Ettore, folguista. Fábio tá de férias. E ó, boa notícia, hein? Contagem regressiva, ele volta na sexta-feira que vem. 5 dias. Restam só 5 dias. Aguenta mais um pouquinho. Dia 31 ele volta, tá bom? Tá de férias. Eu tenho a alegria, o prazer, a honra de estar aqui junto com você, ouvinte. Junto com toda a família RTM Brasil. Daqui a pouco tem a palavra para hoje. Ah, hoje tem também Palavra e Viola com Vitor Quevedo. Tem calendário de oração. Mulheres de Esperança. Eu não me sinto perdoada. Tema de hoje, logo mais aqui. E agora tem o Expresso Luz.

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3: A palavra para hoje: seja firme. Seja firmes, inabaláveis, sempre abundantes na obra do Senhor. 1 Coríntios 15:58. Nos tempos das grandes fazendas de gado do oeste americano, às vezes um burrinho era atrelado a um cavalo selvagem e depois solto na planície. O cavalo selvagem arrastava o burrinho por quilômetros, sacudindo-o como se fosse um saco de ração. Após alguns dias, porém, eles voltavam. O burrinho era visto primeiro, trotando de volta para a fazenda, com seu corcel submisso a reboque. Em algum lugar na natureza, o cavalo ficava exausto e tentava se livrar do burro. Naquele momento, o burro se tornava o mestre dos dois. O animal lento, paciente e sem importância tornava-se o líder sobre o mais rápido, mais volátil e mais valorizado. O que fez a diferença? Ter um propósito inabalável. E qual era o propósito do burro? Voltar para casa, para a fazenda. Portanto, não importava quantas vezes eles brigassem, puxassem a corda e acabassem deitados de costa, chutando e furiosos. Cada vez que o burro se levantava, ele dava mais alguns passos na direção da fazenda. Era apenas uma questão de tempo, até que o cavalo, cansado e exausto, decidisse se juntar a ele. Um dos grandes temas das Escrituras é ter um propósito firme. Samuel disse aos israelitas: "Não se desvie, pois então irão atrás de coisas vãs que não podem trazer proveito nem libertação." 1 Samuel 12:21. Isaías escreveu: "Fiz o meu rosto como pedra de sílex e sei que não serei envergonhado." Isaías 50, versículo 7. Paulo escreveu: "Sede firmes, inabaláveis, sempre abundantes na obra do Senhor."
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5: Isso. É, o pessoal chegando, participando aqui, agradecendo mais uma vez a Boniex, motorista ali da Crisbel, tá com a gente aqui, um abraço a todos os motoristas. Aliás, o Eliezer tá lá em Pensilvânia, mandou trecho do trecho, digamos assim, né? Mandou um trecho aí em vídeo da viagem ali na estrada. Que estrada belíssima, hein? Bem pavimentada, é qualidade, hein? José Carlos também, eita, coisa boa, mandou um vídeo aqui da Expresso do Sul. Henrique Graça, bom dia, bom dia, dona Graça.
6: Bom Olá. Dia, meu irmão, e tudo da Nóbrega. A paz do Senhor. Confiar em Amém. Deus é reconhecer que sozinhos somos limitados.
5: É.
6: A sabedoria dele, né? E a força para enfrentar os desafios diários que vêm do alto.
5: Amém.
6: Abraços. Dos irmãos Henrique e Graça Cabral de São Luís.
5: Abraço para vocês, estavam desde cedinho acompanhando aqui. A Leida Bispo, bom dia, Leida. Leida também com a gente, cadê o áudio
7: Boa
5: da nota aqui?
7: Boa madrugada de sábado, Ettore. A você e a todos os ouvintes da Rádio Transmundial.
5: Valeu, Leida.
7: Seja bem-vindo. Obrigado. Aqui na madrugada. Tô na escuta.
5: Eita, aí coisa boa.
7: Claudinho hoje tá de folga, né?
5: Hoje ele tá de boa.
7: É merecido.
5: É, sim.
7: E é,
5: com
7: como
5: certeza.
7: Eu sempre digo, é sempre bom ouvir você.
5: Ah, amém, glória a Deus.
7: Seja no amanhecer, E seja na madrugada, seja durante o dia. É sempre bom ouvir você. Seja bem-vindo.
5: Obrigado, Leida.
7: A Leida e família em São Luís, Maranhão.
5: Valeu, alegrou meu coração. Obrigado, Eduardo Mendes também. É, um amigo na madrugada está hoje descansando, né, Eduardo? Um abraço para você. O Natan Belo também já passou por aqui. O Saulo Batista, que tá ali em Goiânia. Silvinha, cadê o áudio? Diz aí.
8: Alô, alô, eu sou Silvinha. E aí,
5: você é um
8: gostei da sua musiquinha. Ai, falando com o irmão Ettore. Eu amei a sua musiquinha, sabia?
5: É, ah,
8: amei
5: que bom.
8: Sua musiquinha.
5: Tô colocando aqui.
8: Só vai dar pra me falar bom dia assim. Bom dia pra todos os ouvintes da Transmundial, pra todos da Rádio Nordeste de Natal. E meu abraço de leão vai de uma sem, sem esquecer de ninguém, de azer, sem esquecer de você, pra todos. Valeu. Da Rádio Nordeste e da Transmundial. Hoje o tempo é bem pouquinho, que Deus abençoe cada um, povo de Deus. Canta seu Madruguinha. Alô, alô, irmão Ettore, canta seu Madruguinha, vai. Ele não quer cantar, tá preguiçoso hoje. Amém, que Deus abençoe a todos.
5: Ele surpreende, ele é imprevisível.
8: Até segunda, se Deus quiser, um bom final de semana. Um cheiro.
5: Um cheiro, Silvinha, obrigado pelo carinho de sempre, viu?
8: O nome do senhor faz eu rir.
5: Ai, Silvinha, você é só alegria, viu? Obrigado pelo carinho. Valeu, vamos que vamos. Deixa eu adiantar que você não vai dar tempo. Mais gente chegando. A Ivani, né? Tá com a gente desde cedinho. O José Sobrinho, a Valdair Lourdes. Ô, Valdair, bom dia, bom dia, bom dia.
9: Bom dia, Ettore, a paz do senhor, meu lindo.
5: Amém.
9: Eu escutei abençoando você e sua família.
5: Igualmente, todos nós, né?
9: Todos que fazem parte da Transmundial. E em Natal, meu filho, continua chovendo muito frio. Sim, nunca vi frio em Natal como está acontecendo agora.
5: Típico mesmo, hein? Que coisa.
9: Oh, glória. Jesus continue te abençoando, meu amado irmão. Fica na paz de Deus. E um abraço de leão para todos meus lindos e amados ouvintes da Transmundial. Um cheiro.
5: Beijo no coração, Valdair. Francisco Araújo, bom dia. Ô, professor Magno, pode chegar. Bem-vindo, tem as honras.
10: Olá, bom dia, meu amigo Ettore Nóbrega. Sábado já ligado na programação. Abençoadíssima da Rádio Transmundial, aproveitando praticamente a última semana de férias, mas louvo a Deus por ser um ouvinte fidelíssimo da referida emissora. Professor Magno Pereira, de Peribiri, Maranhão.
5: Gratidão, professor Magno. Salvina, bom dia. Enilson, em Alcântara, Maranhão. Maria Raimunda, bom dia, bom dia, bom,
11: bom dia. Bom dia, Ercole. Aqui é Maria Raimunda Correia da Camboa. Um abraço de leão para você, Patina, para sua família e para todos os ouvintes da RTM.
5: Valeu, obrigado. A Edna também. Edninha, tá trabalhando aí.
12: Bom dia, bom dia, bom dia, bom dia, Ettore. Vamos trabalhar.
5: Bora,
12: vamos,
5: até pão de queijo aí.
12: Vamos aqui, eu tô aqui já com os fornos tudo ligado,
5: aí,
12: né,
5: Ettore?
12: Fazendo um cafezinho, botando os bolos pra assar, pão de queijo.
5: Boa.
12: E assim vamos. Um abraço, Léo, pra todos que já estão ligados nessa manhã.
5: Simbora, Edna. Simval, bom dia, Simval. Tá lá na Libertadora acompanhando aí. É, em Mossoró, pela Libertador FM. Boa notícia, hein? O Amauri pegou o celular da Audilene, mandou áudio aqui.
13: Bom dia, meu Deus,
5: já tá em casa.
13: A melhor rádio do mundo transmitida durante esses dias todos, né? E tá finalizando aí.
5: A 5 dias pra poder voltar.
13: Conosco, entra de Nóbrega nesse horário, momento nobre, né? Horário da madrugada. Entrem. Quero nessa hora mandar um abraço especial pra ela, a única autêntica prova verdadeira. Minha amada esposa e companheira Audilene Amorim Rodrigues.
5: Sim.
13: Quero também nessa hora agradecer, meu irmão, por as orações da vida da minha neta, da Malu, né? Graças a Deus, ontem ela teve alta, saiu do hospital, está em casa, está bem, né? Então a minha filha já colocou lá no status, ela vai mandar um áudio agradecendo.
5: Sim.
13: E a gente bota aí na rádio aí, tá bom?
5: Perfeito.
13: Então muito obrigado a todos que oraram, tá? Deus abençoe. E o poder da oração é isso aí, tá bom? Também continue orando por mim, pela minha vida, pela vida da minha esposa. Dos nossos negócios, Deus nos abençoe. Valeu, tchau.
5: Fechou, valeu. Vamos pro Palavra Viola, Vitor Quevedo.

Olá, seja muito bem-vindo, muito bem-vinda a mais uma edição do Palavra e Viola. Eu sou Vitor Quevedo e a partir de agora te faço companhia. Esses são seus minutinhos de fé e esperança ao som da viola caipira. Aqui você ouve louvores que edificam e daqui a pouquinho também a leitura da Palavra de Deus. Seja bem-vindo ao Palavra e Viola. Música.

de amor com meu querido amigo Márcio Tunala, cantou pra gente esse lindo louvor que inclusive foi trilha sonora do Palavra Viola durante um bom tempo, né? Você se lembra? Tive também a oportunidade de gravá-lo, coisa boa. Antes eu cantei A Porta, O Caminho, O Alvo. Agora, uma memória do cancioneiro cristão. Vamos louvar a Deus com um hino tradicional.

0: Venham, cantemos ao Senhor com júbilo, celebremos o rochedo da nossa salvação. Saiamos ao seu encontro com ações de graças, vitoriemo-lo com salmos, porque o Senhor é o Deus supremo e o grande rei acima de todos os deuses. Nas suas mãos estão as profundezas da terra e as alturas dos montes lhe pertencem. Dele é o mar, pois ele o fez, obra de suas mãos, os continentes. Salmo de número 95, em seus primeiros versículos aqui no Palavra e Viola, para nossa meditação sobre a grandeza e sobre o poder do nosso Deus. Coisa boa é a gente ler a Palavra de Deus e ouvir louvores que edificam. Nós ouvimos Vencendo Vem Jesus, lá na memória do cancioneiro cristão. E agora eu queria convidar você que gosta do Palavra e Viola para se inscrever no meu canal do YouTube, Vitor Quevedo TV. E também lá no meu Instagram, arroba Vitor Quevedo, mandar sua mensagem agora, dizer de onde, de que cidade você está ouvindo o Palavra e Viola. É muito importante para a gente conhecer você, conhecer os nossos ouvintes do PV, do Palavra e Viola, tá bom? Se inscreva no nosso canal do YouTube e também conheça o nosso Instagram e passe a seguir lá o nosso perfil, tá bom? Que Jesus te abençoe. Olha, a gente está terminando mais uma edição do Palavra e Viola. E muito grato a Deus pela sua companhia. Desejo que as bênçãos de Deus lhe alcancem, continuem sobre você e que também se estendam aí por todos os seus. Indicar também as nossas canções nas plataformas digitais. Lá você abençoa a nossa vida ouvindo Palavra e Viola, tá bom? É isso daí. Fique com Deus. A gente aguarda na próxima edição. Eu te aguardo aqui, tá bom? Vou ficar te esperando na próxima edição do Palavra e Viola. Obrigado pela sua companhia. Até logo. Jesus te abençoe. Tchau, tchau.
1: Tchau, tchau, Vitor. 3:15 da tarde de volta aqui na nossa programação. Agora tem calendário de oração.
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3: Santo e poderoso Deus, intercedemos agora pelos cristãos que vivem na Suíça. Que eles tenham coragem para exercer sua liberdade religiosa com fidelidade, amor e sabedoria, sem medo de testemunhar a fé que professam. Fortaleça seus corações para permanecerem firmes diante das pressões culturais e das dúvidas que possam surgir. Que encontrem em ti segurança e direção para viver de modo que honre o teu nome. Pedimos que o poder transformador do Evangelho de Jesus Cristo alcance profundamente suas vidas, renovando pensamentos e produzindo frutos de justiça. Que cada cristão experimente uma fé viva e atuante, permitindo que a mensagem de Cristo molde as suas atitudes, decisões e relacionamentos. Use-os como luz em sua comunidade, para que muitos conheçam o teu amor e a salvação pela graça. Oramos em nome de Jesus. Eu, Héctor Nóbrega, sou grato por este momento de oração com você.
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1: Amanda Luza, bom dia, bom dia.
4: Paz, Senhor, irmão Eclas. Um dia abençoado para você, para sua família, para todos os ouvintes, para Madruguinha, para Silvinha, Tina, pastor Israel, Monique Grazella e Lili Cantanhede. Também aqui já na guarda do pastor Mário Porto. Um cheiro no seu coração aqui, Andaluza Lima.
1: Valeu, fechando a nossa conexão com você, bispo Mário Porto e demais emissoras seguem com a programação local. Amanhã a gente volta com muito mais.
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7: Isso mesmo.
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7: Pois é, estamos em rede em 800 kHz AM até às 7 horas. A programação em português chegando até você. Obrigado pela companhia. Você que nos ouve pelo aplicativo RTM Brasil, por alguma emissora afiliada. Se você tiver internet aí, tiver como mandar mensagem, será uma alegria saber de onde você nos ouve, por qual emissora. Seu nome, só o primeiro nome, tá? A sua cidade. Queremos conhecer você e saber até onde o nosso som, a nossa voz está chegando. Para isso é só salvar o nosso contato, que é o 11 974 181 456. hoje não tem Rota 66. Segunda-feira tem mais. Mas tem Mulheres Esperança. Estamos com os melhores momentos. Hoje o episódio 1060, que teve a honra de receber aqui nos estúdios o Bispo Nelson Leite, da Metodista, da Igreja Metodista. Ele que já apresentou aqui por muito tempo o programa Um Tempo com Deus. Auto perdão. Vamos aprender, diante de algum erro que cometemos, entender a necessidade de reconhecer a nossa fragilidade e saber que Deus nos dá a chance de recomeçar com Ele. Você se sente perdoada? Não se sente perdoada? Perdoado? Então esse episódio é para você, para toda a família, não só para as mulheres. Acompanhe a partir de agora mais uma edição de Mulheres de Esperança, aqui na RTM.
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9: Olá, eu sou Renata Burjato.
10: E eu sou a Fabiana Silva e esse é o nosso Mulheres de Esperança. Todos nós podemos vivenciar situações extremamente difíceis, onde nós vamos ter que tomar decisões e a gente pode se arrepender depois. E aí, vem aquele sentimento em nosso coração de não nos sentirmos perdoadas.
9: Tão difícil isso, né? Quando você já leu que você foi perdoada, mas no coração você não sentiu, você não vive nessa leveza, nessa alegria, nessa paz. Mas hoje a gente quer te convidar a experimentar, a provar tudo isso. Então venha, que esse episódio é para você.
10: Falando nisso, bem-vindos a mais um episódio do Mulheres de Esperança. E recentemente, se você nos acompanha, você sabe que já conversamos aqui, né, Rê, sobre o perdão, a bênção de perdoar. E hoje o nosso episódio quer conversar um pouquinho sobre o auto-perdão, sobre aquele sentimento que vem em nosso coração de que a gente sabe que Deus nos perdoou, mas a gente não se sente perdoada. E para esse episódio nós convidamos um querido aqui da RTM, que é o Bispo Nelson Campos Leite, que é Bispo Emérito da Igreja Metodista. Ele também é autor de livros. E você já deve ter ouvido ele aqui, né? No programa Um Tempo com Deus, onde ele apresentou durante muitos anos. Bispo, seja muito bem-vindo a Mulheres de Esperança.
11: Obrigado, alegria em poder participar. Mulheres de Esperança, estar com vocês aqui, Renata, Fabiana, e reviver aqui os momentos com a Transmundial.
10: Bispo, a gente que está feliz em você aceitar nosso convite, muito bom, né, tê-lo aqui conosco nesse episódio, falando sobre essa necessidade da gente entender, né, esse perdão que nos alcançou. E eu acredito que durante seu tempo de ministério, também aí no Tempo com Deus, né, as mensagens que vocês recebiam, havia pessoas que comentavam essa frustração de não se sentir perdoado, principalmente na questão de relacionamentos, né? Onde a gente às vezes fala o que não deveria falar, a gente age de forma impensada. Eu gostaria de perguntar o que que essa ausência do perdão em nosso coração, sobre nós mesmos, né? Esse reconhecimento faz com a nossa vida emocional e a nossa vida espiritual.
11: Justamente aqui está um foco fundamental: sentir-se perdoado. Aceitar o perdão. Isso me faz lembrar de uma jovem que me procurou uma ocasião. Ela era noiva e ocorreu um acidente e o noivo faleceu. Ela se sentia culpada, não havia nada concretamente que indicasse a sua culpa. Ela conhecia e sabia do amor e do perdão de Cristo, mas ela nunca se aceitou perdoada. Isso bloqueou a sua vida e acabou determinando muitos anos a sua existência. A falta de perdão realmente paralisa a pessoa.
9: Que triste isso, né? E a gente sabe que isso pode acontecer com qualquer um de nós, seja uma culpa falsa como essa, né? Porque provavelmente ela não foi a responsável por isso, mas é uma tristeza tão grande e a gente se agarra àquilo como uma forma de se penalizar também, ou seja, uma culpa real de algo muito ruim. E eu também quero aproveitar para falar sobre isso, porque A gente vê Davi várias vezes expondo para Deus essa sensação de culpa dele. E bispo, e quando os nossos erros são de fato reais e muito grandes? Como, por exemplo, uma pessoa que cometeu um erro que machucou outras pessoas, mas que sabe que a extensão do sacrifício de Cristo alcança também, mas por ser um erro tão grave, isso ainda a deixa paralisada.
11: Eu vou citar um pastor, psicólogo americano, David Simmons, que publicou, temos vários livros dele em português, e ele citou o seguinte, que em vários locais em que pessoas estão internadas por doenças mentais, se essas pessoas aceitassem o perdão de Deus, 60% seriam liberadas para ir para casa. A falta da aceitação do perdão de Deus impede a liberação da sanidade mental.
9: Mas e como que a gente entende isso? Eu concordo plenamente, porque muitas vezes a gente trata o corpo sem tratar o emocional e o espiritual, né? Porque o nosso corpo vai então ter essas questões psicossomáticas, né? Lá no fundo eu não sinto perdão, eu sei da minha maldade, então adoeço todo o corpo. Mas aí quando a gente olha para o Evangelho e sabe que tem a versão da Bíblia Mensagem, que eu sei que o senhor gosta muito também, no Salmo 51 diz assim, eu sei que fui mal e os meus pecados ficam me olhando o tempo todo. Como que a gente lida, bispo, com a questão de saber da maldade e ainda assim conseguir falar, mas o perdão é para mim também?
11: É, realmente, para muitas pessoas não é fácil. Fabiana falou sobre questão de relacionamento. Onde mais nós carecemos de perdão é na vida da família. E quando não se aceita esse perdão que Cristo nos dá, porque eu posso aceitar o perdão de Cristo, mas eu posso, como esposo, como esposa, como pai ou como filho, não aceitar perdoar, não aceitar o erro. Me faz lembrar de um atendimento do programa Disque Oração. A pessoa telefonou e disse o seguinte, eu trabalho numa firma, era dia do meu aniversário, eu deveria ir para casa. Acontece que o meu chefe me chamou para nós tomarmos alguma coisa e eu acabei saindo dos meus princípios. Ele me levou a um motel e eu acabei cedendo. Tempo depois, apareceu gravidez. Eu não sabia se a gravidez era dele ou se a gravidez era do meu esposo. Eu estou numa situação terrível, íntima. Errei contra o meu esposo. Errei contra mim, errei contra Deus. Estou nessa situação. Pode ser que essa gravidez seja do adultério, pode ser que não seja. Mas há uma questão aqui. Como eu vou confessar diante de Deus? Como eu vou aceitar o perdão de Deus? E como meu esposo vai aceitar me perdoar? É muito dramático.
9: E o que o senhor respondeu para ela, bispo?
11: Bom, primeiro, reconheci que tinha errado. Eu não vou negar que tinha errado. Segundo, sobre a gravidez ser deste ou daquele, teria que, através de exames específicos, verificar. Possivelmente, não seria do adultério, mas isso não elimina a responsabilidade e a culpa.
9: Sim, e ao mesmo tempo, né, bispo, se isso não for colocado para fora, falado e tratado, imagina a criança vítima de uma situação assim. Porque como abraçar uma criança quando você sabe que é fruto de um erro seu, talvez ou não, essa indecisão toda, e a gente não pode penalizar a vida que vem na sequência,
11: sim,
9: né?
11: Imagina então que isso vai acompanhar a vida. Se a pessoa não, no seu íntimo, não confiar nessa graça de Deus, no perdão incondicional de Deus, ela vai ter uma vida atribulada, cheia de angústias e vai afetar a criança.
10: Por isso que a gente vê muito isso, né? A Renata lembrou dos salmos, a gente vê muito isso de Davi colocando ali, né? Rasgando o coração, alguns salmos de Davi, onde ele fala, meu coração tá pesado, né? Ele coloca porque ela, foi o que ela fez, né? Ela teve até que muita coragem, você vê que é uma situação que estava realmente aprisionando ela e ela precisava falar pra alguém, teve essa coragem de ligar e pedir esse auxílio, né? E eu acredito também que essa questão desse auto-perdão nosso tem a ver também com os nossos sentimentos, com a culpa, com a preocupação, com o sentimento de justiça, né, que a gente entende a justiça de uma forma. O que que a Bíblia nos orienta, bispo, sobre como a gente deve enxergar os nossos sentimentos?
11: Nós temos que avaliar os nossos sentimentos diante da graça de Deus. Os nossos sentimentos são verdadeiros, existem, nós não podemos negá-los, mas eles não são perfeitos. Nós temos uma estrutura pessoal que no nosso histórico de vida tem todo um bojo, valores, hábitos, temperamento, caráter. Então nós temos que ter a humildade de reconhecer que o meu sentimento não é absoluto e preciso aceitar a verdade da graça de Deus para trabalhar os meus sentimentos. Se eu não permito Deus trabalhar os meus sentimentos, eu vou viver num conflito muito grande. Nós não somos perfeitos. Temos virtudes, temos valores, mas temos fragilidades. E eu preciso, na minha intimidade com Deus, ser muito transparente com Deus. Eu tenho que me abrir e permitir que Deus venha e penetre no meu íntimo, no recôndito do nosso coração. Davi precisou ser confrontado por alguém. Eu creio que ele deveria estar em choque, em conflito. Mas aquela confrontação ajudou a despertar. Nem sempre nós somos confrontados por alguém. Nós somos confrontados por nós mesmos. Nós não nos conhecemos perfeitamente. Nós precisamos nos colocar diante de Deus, da graça dEle, da palavra dEle, diário e continuamente, para que possamos compreender e entender a nossa realidade e aceitar a realidade do perdão de Deus. O próprio Davi, no Salmo 32, ele afirma, enquanto eu me calei, enquanto eu calei os meus pecados, os meus ossos envelheceram, pelo constante gemido todo dia, a mão de Deus pesava sobre mim e meu vigor se tornou sequidão de estio. Eu não creio que a mão de Deus de julgamento pesa sobre nós. É a mão de Deus da graça, do amor, do perdão. E quando isso ocorre, só o salto da fé. Porque racionalmente nós não vamos entender e compreender.
9: Talvez, nosso ouvinte, você esteja nessa situação, onde você se vê nessa crise. E que bom saber que ela é uma oportunidade para um salto na fé. E eu espero que você continue com a gente para saber como é possível dar esse passo. Então, fique por aqui.
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10: Que bate-papo especial, então, nesse Mulheres de Esperança hoje, com a participação do Bispo Nelson, né, que a gente está conversando sobre aquela sensação de não se sentir perdoada. Você já se sentiu assim? Conhece alguém que está vivendo isso? Fique com a gente nesse episódio, compartilhe também com essa pessoa, porque o nosso desejo aqui é a gente poder trazer isso à luz, né, como a Renata sempre fala, esse sentimento, essa nossa sensação, nosso entendimento sobre esse assunto para poder ajudar e a gente também poder ter um coração em paz e um coração livre. Bispo, no outro bloco, então, a gente falou sobre essa questão do sentimento, né, que você trouxe pra gente que nós somos imperfeitos e o Senhor conhece essa nossa perfeição e age com a gente, né, diante da graça. E eu me lembrei de Paulo, né, que fala aqui, em Romanos 7, né, de 19 ao 20, ele fala, pois o que eu quero fazer, o bem que eu quero fazer, né, que eu desejo, eu não faço, mas o mal que eu não quero fazer, eu faço. Tem a ver também com a nossa consciência, né? Aonde está a nossa consciência diante da nossa vivência? Como ele disse, a gente tem uma história, tem valores, tem preceitos, né? O que que a gente deve fazer? O que que a palavra de Deus nos orienta sobre quando a nossa mente nos acusa.
11: É a mente ou a consciência, é um canal da ação de Deus. E ela pode nos acusar verdadeiramente de algo que ocorreu ou está por ocorrer, de uma motivação que está querendo me levar à ação, mas ainda não agi. Mas Jesus deixa claro que não é somente o ato em si. A intenção é de, se você olhar para uma mulher, você pode estar já adulterando. Se você quiser acabar com a vida de alguém, você já está agindo. Domingo agora, eu estava pregando e toquei nesse aspecto e disse, ó, quanta gente quer matar o Trump, presidente. Já está interiormente agindo. Então não é só uma questão de fazer, uma questão também de motivação, de querer fazer. E isso também vai requerer que tenhamos no íntimo, Jesus sempre fala, no íntimo, perdão no íntimo, a ação da graça de Deus, trabalhando essas questões interiores, essas forças interiores presentes em nossa vida. São forças as mais diversas. Resumindo, podemos citar, muita gente joga todas essas forças para a ação demoníaca, diabólica. A presente. Mas não podemos ficar só responsabilizando Satanás, o demônio. Nós temos que entender a nossa responsabilidade. Então, a força do mal é a força da carne, isso é, o ser humano, com seus constituintes todos, e o mundo, os valores da sociedade. Por isso que Paulo diz, não vos conformeis, não tomai a forma dos valores deste mundo. Todos esses três fatores estão presentes, e nós temos que nos fortalecer com a armadura de Deus, a graça, a força de Deus, a palavra de Deus, a presença de Cristo, a presença da salvação dele, aceitar essa força.
10: Me lembrei também daquele texto, né, que fala que a gente deve levar os nossos pensamentos cativos ao Senhor, né? Então a motivação da nossa mente, né, que faz a gente agir e reagir às situações, é, a gente deve sempre estar colocando diante do Senhor antes da gente, né, tomar qualquer atitude, para que realmente ele venha resplandecer, né, na nossa vida, na nossa história. Porque por si só, por nós mesmos, a gente vai pecar, né? Paulo fala nesse texto de Romanos, né? Não é eu que estou realizando, é o meu pecado, né? O mal do pecado, né, que habita em nós, faz com que a gente realize tudo isso e depois a gente se arrepende, né?
11: É, quantas e quantas vezes realmente nós acabamos fazendo o que não queríamos, agimos da forma que nós não desejávamos, e é esse conflito interior. Mas é a maravilha quando nós saímos do capítulo 7 e vamos para o capítulo 8. Quando dizemos, graças a Deus por Cristo Jesus nosso Senhor. O que seríamos nós sem Cristo? O que seríamos nós sem essa ação da graça de Deus? Miserável ser humano que eu sou.
9: Eu gosto de imaginar a gente falando tudo isso, de levar nossos pensamentos cativos, de graças por Cristo Jesus. Eu gosto de imaginar quando vem essas palavras de acusação, que horas são nossas, horas são também do inimigo querendo nos abalar, e eu sempre penso, mas está lá o nosso sumo sacerdote intercedendo por nós, o nosso advogado junto ao Pai. Então, eu gosto de imaginar essa cena. Não, Senhor, já foi perdoada. Eu já paguei o preço. Né? E eu também queria saber, Bispo, em toda essa questão que a gente falava, que a gente precisa deixar que o que a palavra diz e o que a gente sabe de Cristo Jesus tenha primazia no coração, muitas vezes, como o pecado, ele exige uma punição que foi paga por Cristo, mas todo esse pecado exige um ato que muitas vezes vai ser violento, né? E às vezes essa violência pode ser contra nós mesmos, nos sabotando, ou contra outros, porque vem toda uma raiva, né? Quando a pessoa não conseguiu compreender a extensão do amor de Deus e a graça, vem toda uma ação que muitas vezes é destrutiva. Quantas vezes a culpa também não é uma forma de se ter um ídolo no coração para não entregar plenamente o nosso coração para esse Deus, que ao mesmo tempo que vai nos perdoar com essa extensão enorme, também vai pedir de nós toda a nossa vida agora, para que fique debaixo da mão dele?
11: Sim, isso pode ocorrer. O fato é o seguinte, nós queremos nos sentir que nós conseguimos pagar, nós conseguimos fazer, nós temos que fazer alguma coisa. Esse é um dos grandes problemas do orgulho humano.
10: A sensação de estar devendo sempre, né?
11: Esse orgulho humano nos leva a isso. Por isso que tem surgido vários tipos de religiosidade que vai enfatizar a nossa ação, a nossa boa obra, ou eu voltar à vida para pagar.
10: Os nossos sacrifícios,
11: aquele sacrifício,
10: né?
11: Essa é uma tendência nossa. Tem que quebrar esse nosso orgulho. Não, eu dependo de Deus, é a graça dele, é o perdão dele, é o amor dele, eu tenho que aceitar esse fato. E não eu querer justificar pela minha ação e alcançar. Há muita gente que não consegue ter paz por causa disso. Ele não conseguiu fazer algo que justifique ou que gratifique a sua ação. Mas nós não temos condição de fazer. Podemos ter atos, resultados da justificação. Atos, resultados do que João diz, aquele que é advogado, que nos perdoa e nos purifica. Mas, às vezes nós temos tendências que estão constantes em nossa vida e que eu tenho analisado muito, não é maldade. Eu estou chegando a uma conclusão que certos condicionamentos que nós vamos adquirindo desde a infância, principalmente da juventude, acabam nos pressionando, especialmente quando chegamos no final da vida. Vou citar um exemplo. Nós tivemos um pastor na igreja metodista, que ele era alcoólatra. Ele se converteu, se tornou um grande pastor. Quando chegou no final da vida dele, ele não voltou a beber, mas ele caminhava como se fosse um bêbado. Como explicar isso? São condicionamentos que nós desenvolvemos e adquirimos. Isso é algo da neurociência, da psiquiatria, pesquisar, e que está acima da nossa compreensão.
9: Por isso que eu gosto sempre de ouvir ele falando desse evangelho, que além de ser para a salvação, o evangelho dessa graça terapêutica, né? Que muitas vezes a gente vai viver nestas condições e a graça vai ter que ser diariamente ministrada ao nosso coração. Eu gosto que o bispo sempre conta, a gente vê ele com uma larga caminhada cristã, mas ele sempre fala que esse alimento espiritual é igual ao alimento que sem ele a gente não sobrevive, e que não é uma vez que a gente come e depois fica sem comer, é diariamente, tantas vezes no dia, e no outro dia a gente está carente de novo desse alimento.

0: significa que venhamos cair continuamente. Receber o perdão não significa um alvará para eu continuar a errar. Mas nós, quando estamos diante de um fato, de um acontecimento, nós somos chamados a olhar para Cristo, que é a esperança da glória. Ele é a nossa esperança. O esperar, a esperança aqui, não é algo passivo. Como se tem dito, o esperar vem de esperançar. Esperançar tem a presença de Deus, da sua graça, mas me leva a ser agente também. Pela graça sou salvo através da fé. A minha fé me leva a me apropriar do perdão de Deus, a confiar no amor de Deus, na graça de Deus, a quebrar o orgulho de eu querer fazer alguma coisa e me levar a receber esse perdão. Isso também tem a ver com a vida comum do lar. Às vezes eu percebo pessoas, o esposo ou a esposa, em que houve um erro, não tão grave como nós citamos, mas um erro do dia a dia, e a outra pessoa, que diz perdoar, constantemente traz à tona aquele fato. Volta. É como se você pisa numa pessoa e continua pisando, massacrando, diminuindo. Isso é injusto. Isso é maldoso. Isso é diabólico. Perdão é graça. É dádiva. E a esperança que nós temos é que Deus não nos massacra. Ele nos acolhe, nos perdoa, nos estimula, nos leva avante através daquilo que Cristo conquistou para nós, na cruz e na ressurreição. Ah. A Ele toda a glória e todo o louvor. Amém.
1: E se você, ouvinte, quer desfrutar dessa alegria do perdão, então continue aqui que a gente tem reflexão no último bloco.
2: Será que ainda vale a pena?
3: O que é mais difícil, perdoar alguém ou se auto-perdoar? Nós, na condição de seres humanos, cometemos muitos erros. Alguns grandes, outros menores, uns esquecidos com facilidades e outros que podem perdurar em nosso coração por longo tempo. A atitude de se perdoar diante de um erro é a capacidade que podemos ter de se reconhecer em nossa fragilidade e compreender a necessidade de se reconciliar consigo mesmo. Perdoar a si mesmo pode ser um grande desafio para alguns e é uma autocrítica que nos debilita emocionalmente. Mas quando percebemos que precisamos nos perdoar, nós reconhecemos que erramos e da mesma forma que devemos ter essa disposição com os outros, deve acontecer assim conosco também. E com isso, nós temos a oportunidade de se arrepender diante de Deus. Deus nos vê em nossa fraqueza e sabe como nós somos carentes dessa necessidade de estar diante dele. Ele nos dá a chance de recomeçar todos os dias. Através de Cristo recebemos o perdão de Deus e de fato nos tornamos livres. Nós lemos em Gálatas 5:1 a seguinte exortação: foi para a liberdade que Cristo nos libertou. Portanto, permaneçam firmes e não se deixem submeter novamente a um jugo de escravidão. Seguir a vida sem se auto-perdoar é uma forma de escravizar o seu coração e desprezar o perdão que Cristo já deu a você na cruz. Nós lembramos também de Pedro quando perguntou a Jesus quantas vezes devemos perdoar e a resposta foi 70 vezes 7. Precisamos então agir conosco com amor e entender que o perdão é sem limites e é gratuito. Se você tem dificuldade de se perdoar, peça ajuda a Deus, ajuda para se libertar deste peso que te acompanha e trazer ao seu coração uma paz. Que Deus te abençoe.
2: Conte sempre comigo.
1: Que programa gostoso e foi tão bom a gente ver nitidamente que tudo que Deus podia fazer para nos alcançar e já fez em Cristo Jesus, mas tem algo que só cabe a você, que é se apropriar desse perdão e que esse episódio tenha te mostrado que agora é contigo. E mande para a gente os teus comentários através do WhatsApp 11 974 181 456.
3: Verdade, Renata. Eu quero aproveitar para agradecer a presença do Bispo Nelson aqui conosco. Muito obrigada, que Deus te abençoe, abençoe seu ministério e sempre que possível, volte à RTM, né? Porque os ouvintes sentem saudade e a gente também.
0: Muito obrigado. Eu que agradeço.

0: isso, um abraço afetivo, amoroso a todas vocês e que vocês se sintam perdoadas por Senhor Jesus Cristo.
1: Amém. A gente se vê então no próximo episódio. Até lá.
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6: Isso mesmo. Muito bom dia, bom dia, bom dia, bom dia. 6h35, você que acompanhou aí Mulheres de Esperança, muito bom, né? Você não se sente perdoado, perdoada? Peso na consciência de coisas que aconteceram no passado? Acha que Deus não vai te perdoar? Ó, se esse tema foi relevante para você, ou você se lembrou de alguma pessoa e acha que vai ajudar ela, vai ajudá-la, é só pedir que eu passe o link. Tá no YouTube. É. Esse episódio foi em março do ano passado. Nós estamos nas reprises, nos melhores momentos de Mulheres de Esperança. Com a presença do Bispo Emérito da Igreja Metodista, Bispo Nelson Luiz Campos Leite. Minha mãe tem um carinho muito grande por ele, né? Eu nasci em berço metodista, né? Quando eu nasci, minha mãe era da metodista, né? Um carinho muito grande por ele. Muito boa essa entrevista, muito... essa conversa, né? Muito edificante. Só pedir que eu passe o link, tá lá no YouTube, tá bom? Aliás, eu queria aproveitar aqui esse ensejo. Daqui a pouquinho tem um programa voltado aos homens, né? Esse para as mulheres, Mulheres de Esperança. Daqui a pouquinho tem o Chamados à Vitória. Hoje com o tema Nosso Libertador, com Edson Tawil e Douglas Peck. Antes, eu quero falar da nossa loja. 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
6: Acerte o seu pelo meu, 6h39 agora.
8: Você já disse ou fez algo de que se arrependeu? Se você está vivo, a resposta provavelmente é sim. Todos nós temos arrependimentos e isso inclui até mesmo personagens da Bíblia. Surpreso? Um exemplo é o apóstolo Paulo, que escreveu grande parte do Novo Testamento. Foi o que ele escreveu em Gálatas, capítulo 1, verso 13. Vocês ouviram qual foi o meu procedimento no judaísmo? Como perseguia com violência a igreja de Deus, procurando destruí-la? Essas palavras descrevem a vida de Paulo antes de seu encontro pessoal com Jesus Cristo ressurreto. No capítulo 9 de Atos, Jesus mudou para sempre e radicalmente a vida de Paulo. Mas como Paulo lidou com as lembranças das coisas terríveis que fez contra os seguidores de Jesus? Como podemos lidar com lembranças de atos pecaminosos ou mágoas do passado? Bem-vindos aos Chamados à Vitória. Eu sou Edson Tawil e estou aqui com Douglas Peck, que daqui a pouquinho vai falar com vocês para continuarmos nossa série sobre as características de um cristão. Hoje veremos como Jesus Cristo pode nos libertar dos arrependimentos de nosso passado. Parece bom demais para ser verdade, não é? Fique conosco para saber de tudo aqui no Chamados à Vitória. Olá, Douglas, bem-vindo.
9: Muito tudo obrigado. Bem, tudo bem, Edson, e você?
8: Ótimo, graças a Deus, bem. Que direto bom. Ao assunto, Douglas.
9: Vamos lá.
8: O apóstolo Paulo parece um homem e tanto. Muitos o consideram um gigante espiritual. É isso mesmo?
9: Olha, pra gente, lendo a história dele hoje nas páginas da Bíblia, é isso mesmo. Mas o próprio Paulo tinha uma perspectiva muito diferente sobre si mesmo. Em 1 Timóteo, capítulo 1, versículo 15, ele escreveu o seguinte: essa afirmação é fiel e digna de toda a aceitação. Cristo Jesus veio ao mundo para salvar os pecadores, dos quais eu sou o pior. E ele não escreveu isso como uma mera explosão emocional, né?
8: E ele acreditava nisso ou não?
9: Sim, mas não apenas porque ele perseguiu os cristãos. Paulo teve um encontro imersivo com Jesus Cristo, né?
8: Bonito, hein? Em nosso último programa, nós falamos sobre as relações imersivas dos cristãos com Jesus e como eles têm Jesus Cristo como vida, não apenas em suas vidas. Suas vidas devem ser totalmente comprometidas e entregues a Cristo em todos os sentidos.
9: Exatamente. Exatamente isso. E um aspecto importante de uma vida rendida ou trocada é a santificação.
10: Uhum.
9: Nós discutimos 5 maneiras pelas quais a santificação afeta a vida de um cristão, né? Nós falamos primeiro que os cristãos têm Cristo como vida e eles são convencidos de nossos padrões carnais, as ações que são contra Deus. Paulo é um ótimo exemplo disso. Nós lemos em Atos capítulo 9 que na estrada para Damasco ele foi confrontado com a santidade de Jesus, né? Com a pureza de Jesus, a verdade, a ausência de pecado de Jesus. Ali, Paulo viu a magnitude, né? O tamanho do seu pecado, né?
10: Magnitude.
9: Isso, magnitude. Um exemplo, Ruth Graham, esposa do pastor Billy Graham, contou uma vez que uma emissora de TV veio até a casa dela para uma entrevista com o pastor Billy Graham, né? E ela limpou a casa o máximo possível e achou que a sala estava totalmente limpa. Mas aí a TV chegou, né? A equipe de TV chegou, acendeu aqueles holofotes muito brilhantes e, de repente, ela começou a ver uns pontos nas paredes e que estava com falha disso, estava com falha na limpeza. E é isso que a santidade de Cristo faz com a gente.
10: Uhum.
9: Quando a gente se aproxima dele, a pureza dele brilha tanto sobre a gente que revela todas as maneiras pelas quais nós pecamos contra Deus.
10: Então, é isso então que nos deve levar a um ponto do arrependimento e perdão.
9: Exatamente, certo? Isso mesmo. Paulo escreveu sobre como Cristo o libertou do remorso e da vergonha que sentiu quando seus pecados foram revelados pelo Espírito Santo de Deus. Em Filipenses capítulo 3, versículos 10 a 14, Paulo descreve da seguinte forma: eu quero conhecer Cristo, o poder da sua ressurreição e a participação em seus sofrimentos, tornando-me como ele em sua morte para, de alguma forma, alcançar a ressurreição dentre os mortos. Não que eu já tenha obtido tudo isso, ou tenha sido aperfeiçoado, mas prossigo para alcançá-lo, pois para isso também fui alcançado por Cristo Jesus. Irmãos, não penso que eu mesmo já o tenha alcançado, mas uma coisa faço, esquecendo-me das coisas que ficaram para trás e avançando para que estão adiante, prossigo para o alvo, a fim de ganhar o prêmio do chamado celestial de Deus em Cristo Jesus.
10: Eu lembro de um outro trechinho que fala: aquele que pensa que está em pé, cuide para que não caia.
9: Exato.
10: Daqui a pouquinho nós vamos discutir sobre como esquecer das coisas que ficam para trás e prosseguir para o alvo. Fique com a gente. Você está ouvindo Chamados à Vitória, um programa para homens que querem ser o seu melhor com Jesus Cristo. Nesta série, estamos explorando as características de um cristão. E hoje, estamos discutindo como Cristo nos liberta da culpa, vergonha e outras emoções que temos quando nos lembramos dos pecados do nosso passado. Douglas, como é que nós podemos esquecer o que está para trás e seguirmos em direção ao alvo?
9: Nós podemos seguir o exemplo de Paulo. Paulo nos mostra aqui 4 coisas que ele fez. Ele aceitou a suficiência da expiação de Cristo, ele se perdoou, também aprendeu com o passado e confiou na providência dominante de Deus.
10: Uhum.
9: O primeiro passo é aceitar a suficiência da expiação de Cristo, né? A expiação, esse termo, né? Se a gente colocar em termos mais básicos, é a remoção da culpa e a remissão dos pecados. Através da misericórdia de Deus e da morte de Cristo, Deus providenciou uma maneira de o homem ter a sua culpa perdoada pelo pecado, mesmo que o nosso pecado exija morte espiritual, de acordo com Romanos capítulo 6, versículo 23, né?
10: Então a questão é essa, aquela coisa, não existe o tamanho de pecado, né?
9: Exatamente, e tem outra questão, Edson. Por quantos dos seus pecados Jesus morreu?
10: Eu creio que por todos, claro.
9: Por todos eles, exatamente. Tito capítulo 2, versículo 14 diz: ele se entregou por nós, a fim de nos remir de toda a maldade e purificar para si mesmo um povo particularmente seu, dedicado à prática de boas obras.
10: Remir de toda a maldade.
9: Sim, pouco antes de Jesus morrer na cruz, ele disse: está consumado. Para o seguidor de Cristo, que tem todas as características que discutimos nessa série, todos os seus pecados já estão perdoados.
10: Então, primeiro vamos aceitar a Cristo, né? Aceitar,
9: claro,
10: que nossos pecados sejam totalmente, completamente perdoados.
9: Sim.
10: E você disse que o segundo passo era perdoar a si mesmo, que muitas vezes a pessoa não consegue se perdoar, não é?
9: É verdade.
10: Isso parece meio complicado. Eu conheci pessoas que acreditavam que Deus as perdoava, mas que não se perdoavam.
9: Sim, eu já vi a mesma coisa. mas nós precisamos acreditar nas Escrituras, né? Elas são verdade.
11: Sim.
9: E 1 João, capítulo 1, versículo 9
11: Maravilhoso.
9: Diz: se confessarmos os nossos pecados, ele é fiel e justo para perdoar os nossos pecados e nos purificar de toda injustiça.
11: Eu vou grifar, nos Sim. purificar de toda injustiça.
9: Exatamente, todo mundo pode grifar toda injustiça, o que significa que todos os pecados de um cristão já estão perdoados. Portanto, não precisamos ganhar o favor de Deus. Nós não precisamos dar contribuições extras, nem sermos bons por um tempo para garantir que seremos perdoados. Somos perdoados quando confessamos o nosso pecado a Deus. Portanto, não temos motivos para não nos perdoar.
11: E Douglas, isso faz sentido. E eu entendo que não podemos retribuir a Deus. Ele já fez isso na cruz do Calvário Exato. Por nós através de Jesus, né? Não podemos comprar o perdão. Mas, e se tivermos prejudicado uma pessoa?
9: Ah, aí você está falando a restituição, né? Você está falando desse aspecto.
11: Sim.
9: Um exemplo de restituição foi Zaqueu. Em Lucas 19:8, depois que Zaqueu, o cobrador de impostos, se tornou seguidor de Cristo, ele disse: olha, Senhor, estou dando a metade dos meus bens aos pobres, e se de alguém extorquir alguma coisa, devolverei 4 vezes mais. Isso fazia parte da lei judaica. Mas hoje, e se você tivesse roubado algo de uma loja há algum tempo, como é que você faria, né? Você confessaria a Deus, se arrependeria e oraria sobre como pagar essa dívida à loja. A chave é que podemos livrar a nossa mente de qualquer culpa ou vergonha, porque elas não vêm de Deus.
11: Mas parece ser bom demais, né? Até para ser verdade.
9: Mas
11: né?
9: Para os cristãos, é verdade, né? Sim,
11: até porque está na palavra de
9: Exato.
11: Deus. E a palavra de Deus é infalível. Daqui a pouquinho nós vamos falar sobre o terceiro e quarto passos para vencer os pecados passados. Aguarde só um minutinho. Vocês estão ouvindo Chamados à Vitória. Nesta série, estamos explorando as características de um cristão. Hoje, estamos discutindo como Cristo nos liberta da culpa, da vergonha e outras emoções que temos quando nos lembramos dos pecados do passado. Douglas, vamos lá para o terceiro passo para vencer os pecados passados e aprender com os seus fracassos passados. Nem precisamos muita explicação aqui, não é?
9: É o que a gente deveria esperar, né?
11: É.
9: Muitas vezes a gente cai, né? Eu mesmo caio nessa armadilha que Satanás colocou na minha frente da última vez, né? A gente vê a armadilha e cai, né?
11: Todos nós caímos, né? Estamos sujeitos, né?
9: Sim.
11: Mas com menos frequência, né? Creio.
9: É o que nós devemos esperar.
11: Ou então, para nos libertarmos da culpa, vergonha do passado, nós precisamos confiar na suficiência da expiação de Cristo, né? Perdoar a nós mesmos, aprender com os nossos erros. E qual é o quarto passo agora, Douglas?
9: Nós precisamos confiar na providência de Deus.
11: Parece que estamos caminhando para Romanos 8.
9: Isso! Sabe bem, hein? Romanos 8:28. Sabemos que Deus age em todas as coisas para o bem daqueles que o amam, dos que foram chamados de acordo com o seu propósito. Todas as coisas. Nós precisamos prestar atenção. São todas as coisas. Coisas boas, más, coisas feias, dolorosas, embaraçosas, chocantes, alegres, maravilhosas, todas as coisas.
11: É, porque normalmente a gente pensa nas agradáveis, e não nessas coisas.
9: É mais fácil de agradar. Então, né? Mas nós vemos o princípio de Romanos 8:28 em muitos exemplos na Bíblia. José é um bom exemplo, né?
11: Uma outra, Romanos 8:1. Nenhuma condenação há para os que estão em Cristo. Então, precisamos estar em Cristo, que é um ótimo exemplo.
9: Exato. E nós conhecemos o fim da história de José, por exemplo, né? Em Gênesis, no capítulo 50, no verso 20, quando José estava salvando sua família e o povo judeu da fome, ele diz a seus irmãos: vocês planejaram mal contra mim, mas Deus o tornou em bem, para que hoje fosse preservada a vida de muitos. Ele está dizendo isso aos seus irmãos, que estavam com ciúmes e com vingança o venderam como escravo. Isso resultou em anos de escravidão injusta, uma acusação falsa de estupro e muitos outros anos de prisão antes que ele dissesse as palavras: mas Deus o tornou em bem.
11: E para José, com certeza, essa parte da vida não pareceu nada boa, né?
9: Claro que não, né? Às vezes, muitas das nossas situações também nos parecem que não vão acabar em bênçãos. Mas para José, deu tudo certo. Para Jó, tudo foi restaurado e ele recebeu ainda muito mais do que perdeu. Mas também temos o exemplo dos discípulos, de Paulo e de outros cristãos do Novo Testamento. Todos fizeram a coisa certa. Escolheram adorar Jesus Cristo em vez dos deuses deste mundo. Mas Paulo, os discípulos, com exceção de João, e muitos seguidores de Cristo no primeiro século, foram mortos pela sua fé. Pelos padrões dos homens, não havia nada de bom nisso. Mas hoje nós podemos ser seguidores de Cristo por causa da fiel obediência desses homens e mulheres e da propagação do Evangelho. Hoje somos chamados por Deus para continuar em obediência fiel e confiar nele, e que no plano de Deus todas as coisas estão trabalhando juntas para o nosso bem.
12: E nós temos que crer, aceitar, né, que a palavra de Deus é verdadeira. E a palavra de Deus diz que seus caminhos nem sempre são os nossos.
9: Verdade, muitas vezes eles não são os nossos caminhos mesmo. E isso inclui usar o nosso passado pecaminoso como parte do quadro Deus age em todas as coisas, incluindo os erros do nosso passado. Lembrando sempre que Deus nunca erra.
12: Glória a Deus.
9: Exato.
12: Mas Douglas, estamos quase terminando, então vamos resumir o que nós vimos hoje. Vamos lá.
9: Sim, vamos lá. Nós vimos como nossos pecados são revelados quando confrontados com a santidade de Jesus. Mas Jesus pode nos libertar da vergonha e do remorso das ações pecaminosas do passado. Usando Paulo como exemplo, nós vimos 4 passos para deixar para trás a vergonha do seu passado. Aceitar a suficiência da expiação de Cristo, perdoar a si mesmo, aprender com o passado e confiar na providência de Deus. Nós devemos sempre dar esses 4 passos.
12: 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Hoje falamos sobre como Cristo pode nos libertar da vergonha, dor do passado. 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
6: 6h53.
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6: Tá aqui som novo de Wesley Marlene, Descanso em Ti.

0: Wesley Marlene, com participação do Betão Ribeiro, do Prosa e Canto. É mais recente, gostou? Pode pedir, tá na nossa playlist de julho. A gente vai encerrando com você em TWR 800 kHz. Você segue com a programação local, a gente segue por aqui no site e app RTM Brasil. Ótimo sábado!
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3: Muito bem, são 7:02. Muito bom dia para você. Mais um bloco aqui se iniciando em nossa programação de sábado, hoje 25 de julho. 2026. Hoje que é o dia do motorista, dia do escritor também. Aliás, daqui a pouquinho uma super dica da nossa loja, a loja da RTM Brasil, que tá recheada de lançamentos a preços pra lá de acessíveis, tá? Em instantes, logo mais, você confere por aqui. Antes, quero convidar você a vir conosco pelo nosso WhatsApp, mandar o seu recado, mandar o seu alô, de onde você nos ouve. Você que tá ouvindo por uma emissora afiliada, tá ouvindo pelo aplicativo, diz para mim, Éter, eu baixei o aplicativo, tô ouvindo pelo site, tô vendo, agora estamos com câmeras aqui nos estúdios, né, o estúdio ao vivo. Se você disser que tá ouvindo, se você tá assistindo, diz pra gente também. Tá preparando o cafezinho, tá dirigindo, então não, se você tá dirigindo, nem manda mensagem, quando você parar aí, depois você manda. Tá na academia, tá no treino agora, bom treino aí, viu? Tá na caminhada, tá frio por aqui, hein? É bom pra aquecer. O bom do frio na academia é isso, né? Na academia, quando tá frio, a gente aquece rapidão, né? Fica lá uns 5, 10 minutos na esteira já, o frio foi embora, né? Você que tá na caminhada, tá na pedalada aí, tá trabalhando, obrigado pela companhia. Vamos juntos, daqui a pouquinho tem a palavra com o pastor Raul Diogo. Ele é da Junta da Teológica da Convenção Batista de Angola. Aliás, né, o pastor Márcio Sarraf que estará conosco, tá? Ele é da Igreja Batista em Vila das Belezas. Ele que trará a mensagem logo mais aqui na nossa programação, na palavra do pastor. Tem o pastor João Paulo Gouveia, hein? Ele convidou a Nancy Araújo de Lima para comentar sobre a expressão da graça. Mais uma sugestão de literatura para você. É às 8 horas a reprise do Conversa Franca, Solidão na Velhice. O tema foi na segunda-feira, você confere logo mais. 974-181-456, WhatsApp. Daqui a pouquinho tem também o nosso momento devocional. A leitura do presente diário com o tema Apocalipse, que aliás é o título desta canção aqui, desta com o Ednan Rufino, às 7:05.

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1: Ótimo dia para você, nosso momento devocional aqui na RTM Brasil, às 7h09. Presente Diário está disponível lá no nosso site. Lá você clica em Presente Diário e tem a mensagem do dia. Além disso, estamos no Instagram. Você pode seguir lá, Presente Diário RTM, e também no YouTube. Todas as mensagens são postadas lá em vídeo. Hoje quem traz é a Renata Burjato. Aliás, lá você confere também a mensagem do dia de hoje em Libras, a linguagem brasileira de sinais. Você pode compartilhar com aquela pessoa que tem dificuldade auditiva. Também estamos disponibilizando essa mensagem em Libras lá no nosso canal. Se inscreva, @presentediariortm. Clique no botão de inscrições, ative o sininho. E aqui ao vivo, você confere ao longo da nossa programação. O trono, tema de hoje. Agradecendo ao Alisson Diogo Reis, autor da mensagem de hoje. Ele é de Blumenau. Blumenau, em Santa Catarina. Apocalipse 4:12. Aliás, 4:1-2. Apocalipse 4, versículos 1 e 2. Estou com a Bíblia NVI em mãos. Caso queira, fique à vontade para acompanhar junto comigo. Apocalipse 4, versículos 1 e 2. Se você quiser, pode abrir sua Bíblia aí. Só esses dois primeiros versículos do capítulo 4, do último livro da Bíblia, Apocalipse, que fala sobre o trono no céu, né? E diz assim, versículo 1: depois dessas coisas, olhei, e diante de mim estava uma porta aberta no céu. A voz que eu tinha ouvido no princípio, falando comigo como trombeta, disse: suba para cá e lhe mostrarei o que deve acontecer depois dessas coisas. Imediatamente me vi tomado pelo Espírito, e diante de mim estava um trono no céu. E nele estava assentado alguém. Até aqui, Apocalipse 4, versículos 1 e 2. Versículo chave 8. Apocalipse 4, 8. Cada um deles tinha 6 asas. E era cheio de olhos, tanto ao redor como por baixo das asas. Dia e noite repetem sem cessar: santo, santo, santo é o Senhor, o Deus Todo-Poderoso, que era, que é e que há de vir. Para quem crê em Jesus como o Salvador e Senhor de sua vida, o livro de Apocalipse é preciosíssimo. Foi escrito num momento de profundo desânimo que a igreja passava no final do primeiro século. A perseguição era severa em toda parte. Cronologicamente, parecia que Jesus estava demorando demais para cumprir sua promessa de voltar logo. O último apóstolo vivo estava exilado. Havia muita dor e sofrimento. Porém, imaginemos a igreja recebendo esta carta, o livro do Apocalipse, enviada por João. Já no início do volume, disse: quem é o Senhor da história? Jesus. Aquele que vive. Estive morto, mas agora estou vivo pelos séculos dos séculos, e tenho as chaves da morte e do Hades. Apocalipse 1:18. Por isso, o consolo. Não tema. Nos capítulos 2 e 3, Jesus faz um diagnóstico das igrejas da época, revelando os seus pontos fortes e fracos. E chegamos ao texto de hoje. E qual é a maravilha que temos aqui? Mais consolo. João entra no céu por uma porta que lhe foi aberta. O que logo viu? Um trono. E alguém sentado nele. O próprio Deus. Saber disto é o que mais importa em nossa vida. O trono está ocupado. Sempre esteve e sempre estará. Deus sempre esteve ali, de onde governa tudo e todas as coisas. Fomos nós, pelo nosso pecado, que nos afastamos dele. Toda a história de dor e sofrimento da criação é consequência disso. Mas o pecado não tirou Deus do trono. De lá, ele enviou seu filho para nos resgatar e abrir a porta do céu, para que pudéssemos novamente ter acesso a ele. Glória a Deus por isso. Por isso a preciosidade desse livro. Ele é a revelação desta verdade. O Senhor governa a história e o faz de seu trono. E ainda recebemos toda a revelação seguinte do livro, que merece ser estudado com toda a devoção e seriedade. Para o cristão, estudar Apocalipse é como ler o final de um livro e descobrir que a história terá um final feliz.
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0: Encerrando o nosso momento devocional, Apocalipse 4:11, com Gilson Rezende.
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0: 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Registros memoráveis é o tema da mensagem. Hoje é com ele, pastor Márcio Sarraf.
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2: Sou o pastor Márcio Sarraf, da Igreja Batista em Vila das Belezas, a igreja onde eu congrego. Hoje nós vamos falar de registros memoráveis dos feitos do Senhor. Salmo 114, muito propício para isto. Quando Israel saiu do Egito e a casa de Jacó, do meio de um povo de língua estranha, Judá tornou-se seu santuário e Israel seu domínio. O mar viu isso e fugiu, o Jordão recuou. Os montes saltaram como carneiros e as colinas como cordeiros. Ó mar, que tens que foges assim? E tu, ó Jordão, que tens que recuas? E vós, montes, que saltais como carneiros, e vós, colinas, como cordeiros? Ó terra, estremece na presença do Senhor, na presença do Deus de Jacó, que transformou a rocha em lago de águas e a pederneira em manancial. Um grande desafio que nós temos é registrar na nossa memória, nosso coração, os grandes feitos do Senhor. Israel, o povo de Israel tinha muita habilidade nisso por conta da própria história. Deus agiu de maneira grandiosa na história de Israel, nesse salmo especificamente, apontando para a saída dos israelitas do Egito. As travessias do Mar Vermelho, do Rio Jordão, são citadas, os montes tremendo, ali estremecendo com a palavra de Deus sendo dada ao grande profeta Moisés e, claro, com a própria presença do Senhor Deus em cima daquele monte, o monte tremendo. Então o salmista registra isso com muita propriedade, e também o salmista faz questão de registrar Deus provendo água da rocha durante o êxodo ali no deserto. Então, feitos extraordinários, coisas espetaculares, grandiosas, de um Deus grandioso. Então nós podemos concluir que tudo que Deus faz é grandioso, é maravilhoso, justamente por ele ser grandioso e maravilhoso. E alguém pode dizer que para Israel é natural apontar os grandes feitos desse Deus grandioso, justamente pela história do povo de Israel, sendo a história em que Deus atuou, e o registro dessa atuação de Deus está sistematizado, sobretudo no Antigo Testamento. Mas o Deus grandioso de lá é o Deus grandioso de cá. É o mesmo Deus. Nós não podemos perder de vista jamais esta verdade de que Deus agiu grandiosamente na vida daquele povo, um povo que ele escolheu, mas ele age grandiosa e maravilhosamente na vida da igreja, na vida do seu povo hoje, na vida de uma família, na vida de um indivíduo. O Senhor, ele está presente, ele é presente, ele está atento e ele é atuante. Talvez não na mesma medida, na mesma proporção que nós gostaríamos. Isso tem muito mais a ver com a nossa incredulidade do que com a graça e a bondade do Senhor. Talvez queiramos que Deus abra o Mar Vermelho para a gente, nos faça atravessar a seco no Rio Jordão, faça o monte fumegar quando ele estiver falando conosco. Pode até ser legítimo isso da nossa parte, mas se trata do mesmo Deus. É o Senhor da antiga aliança, é o Senhor da nova aliança. É o Senhor que age, que habita no meio dos louvores, que inclina os ouvidos para ouvir o nosso clamor, que estende o braço em nossa direção quando nós pedimos auxílio e socorro, embora não mereçamos. Então, um desafio, tanto no âmbito coletivo, e aí nós podemos falar da igreja e da família, quanto no âmbito individual, na vida de cada pessoa, de cada sujeito, é identificar, trazer à memória, deixar isto claro no coração, que o nosso Deus é um Deus grandioso, é um Deus que faz coisas extraordinárias, que muda cenários, que muda a história da vida de cada um, da vida de cada família. Quantas famílias nós poderíamos mencionar ao longo da nossa trajetória que Deus interferiu e mudou a história daquela família? Na realidade, Deus não mudou a história. A história é a história de Deus, é a história dele para aquela família, e nós vimos aí sim uma transformação muito grande. Em quantas pessoas Deus tem agido ao longo da nossa trajetória, com as quais nós nos relacionamos e vemos Deus fazer coisas extraordinárias. Então, o sujeito era uma coisa e hoje é outra, justamente porque Deus interferiu, agiu, moveu, criou ali uma situação, e daquela situação nasceram outras, e a vida segue cheia da presença de Deus. Uma coisa muito importante é nós registrarmos, se não aí de maneira sistemática, num livro, como o salmista fez, mas registrarmos emocionalmente,

isso, registrar os feitos. Então Deus fez isso numa inauguração de um templo, na compra de um terreno. Estamos falando coisas grandes do âmbito coletivo, que impacta positivamente, grandemente a vida de todas as pessoas. A aquisição de um imóvel, a evangelização de um bairro, um projeto missionário, uma viagem missionária, um retiro espiritual inesquecível, um quebrantamento que houve na igreja, uma mudança de patamar aí, de padrão, de paradigma, em que Deus operou na vida daquela igreja. Toda igreja local certamente tem para se registrar, para cantar feitos do Senhor. Foi isso que o salmista fez em relação aos israelitas, porque nós não podemos fazer isto hoje. Temos muita habilidade em pedir, mas pouca habilidade em registrar e engrandecer os feitos do Senhor, esse Deus grandioso e maravilhoso. O pastor Israel Belo de Azevedo diz uma coisa com muita propriedade, que é natural ao ser humano pedir, mas é sobrenatural agradecer. Isto é verdade. Talvez nós tenhamos muita habilidade em pedir as coisas para Deus, e Ele generosamente, bondosamente nos atende, mas nós tenhamos algum grau de dificuldade de agradecer e de reconhecer, talvez, segundo o pastor Israel Belo, seja por uma questão de ser algo sobrenatural. Vamos lidar então mais com o sobrenatural, registrar, agradecer, reconhecer. Uma família certamente também tem registros de grandes feitos do Senhor. O nascimento de um filho, de uma filha que era esperado e não vinha, e de repente vem, e Deus deu, e Deus operou ali de maneira maravilhosa, e a criança veio, aquele emprego tão buscado, tão sonhado, e Deus concedeu, e abriu uma porta, e a família prosperou, a água brotando da rocha, né, o imponderável acontecendo ali. Ninguém espera a água sair da rocha no meio de um deserto escaldante, e Deus fez a água brotar. Ninguém espera aquele emprego, e Deus deu aquele emprego, a cura, e a família é impactada, e toda a família é transformada, o pai que se converte, a mãe, aquele filho rebelde que geralmente causa aí transtorno, embora objeto do amor por parte dos pais, e esse filho do nada, e a gente sabe que não é do nada, se converte, muda de vida, grandes feitos do Senhor. Isto não é um mar vermelho se abrindo? Isto não é um rio Jordão seco para que nós possamos passar sobre ele, sem dúvida? Então, todas as famílias são alvos, né? São objetos do amor de Deus, da sua bondade, dos seus feitos. Nós poderíamos pensar em outros cenários em que Deus interferiu poderosamente e grandemente na vida de uma família. Então, a igreja local, a família, certamente tem registros dos grandes feitos de Deus. E individualmente também. Então, se Israel os teve, e sem dúvida muitos foram os motivos para que os salmistas contassem e cantassem e de maneira poética escrevessem os grandes feitos de Deus na vida da nação e na vida deles mesmos enquanto indivíduos. O rei Davi fez isso com muita sabedoria, muita inspiração, e todos nós podemos também escrever os nossos salmos do ponto de vista individual, registrar e como que dizendo para Deus: olha, Senhor, o que o Senhor fez, embora Ele o saiba, mas da nossa parte isso nos aproxima mais de Deus, dizendo: Senhor, como o Senhor foi maravilhoso, como o Senhor agiu grandemente comigo, individualmente mesmo, sem terceirizar, sem jogar para a galera, assumindo individualmente que Deus fez coisas grandiosas na minha vida, do ponto de vista individual, desde o momento espetacular em que Ele nos resgatou da escuridão e nos deu a luz, nos colocou na luz, e de lá para cá as coisas que vêm acontecendo no âmbito espiritual, pessoal, profissional, familiar, das relações sociais, pessoais. A relação com Deus, sem dúvida, será mais intensa e mais prazerosa se nós trouxermos à memória, ao nosso coração, sempre o que Deus tem feito. E tudo o que Deus faz é grandioso, é maravilhoso, porque é da sua natureza. Ele é grande, Ele é bondoso. À medida que contemplamos seus grandes feitos, a nossa relação com Ele mesmo, com o Senhor, se torna
cada vez mais

0: sustentável, mais alegre. O próprio Deus se alegra com isso, Deus se alegra no meio dos louvores, e é um grande louvor reconhecer os feitos do Senhor. Amém.
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2: Bom dia. 7h36 agora, hoje dia do escritor, né? Vamos conferir mais uma dica literária com o pastor JP?
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4: Sejam todos bem-vindos ao painel literário da Rádio Transmundial. Eu sou o pastor João Paulo Gouveia e estou aqui hoje com a Nancy Araújo de Lima. A gente vai falar sobre um livro que a editora Esperança publicou. Tá saindo agora, tá no forno, né?
5: Não, na verdade já saiu.
4: Não, mas tá isso, bem quentinho,
5: bem
4: ainda,
5: quentinho,
4: né?
5: Bem quentinho
4: mesmo. Eu tô sentindo aqui, né, mano? Tremendo, né? E o livro é A Expressão da Graça, da Criação à Missão. Nancy, primeiro eu queria te fazer uma pergunta. Seja bem-vinda aqui.
5: Obrigada.
4: Sempre, tá? A primeira pergunta, ela é meio óbvia, né? Tipo, tá bom, veio da onde a ideia de falar sobre esse assunto, né? Sobre a graça de Deus, ou a expressão da graça. A partir da criação, você faz uma leitura até o impulsionamento para a missão. Uhum. Veio da onde essa ideia?
5: Foi a partir de uma mensagem que eu assisti, né, pelo YouTube, um domingo à noite, o pastor Arival, da Igreja Presbiteriana de Pinheiros, falando justamente sobre o texto de Tito, capítulo 2, o verso 11, sobre a graça salvadora. E esse texto começou a queimar o meu coração, e pensando justamente sobre a graça e como a graça se expressa, né? E foi a partir disso que Deus começou a me inquietar e comecei a rascunhar. E surgiu justamente esse tema, né, a priori, a expressão da graça. Subtítulo veio depois, mas foi a partir disso.
4: O título é muito bom. E o texto de Tito te impactou muito.
5: Sim.
4: Em que sentido?
5: Me impactou justamente a priori dessa graça salvadora, né? Quando a gente olha essa graça que nos chama, não pelos nossos próprios méritos, porque a palavra de Deus diz que pela graça sois salvos mediante a fé. Isso não vem de vós, isso é dom de Deus. Ou seja, não vem de mérito humano, isso é um presente, é uma dádiva divina. E quando eu comecei a refletir sobre essa graça salvadora e olhando justamente para esse amor de Deus, essa graça começou a me inundar. E esse tema começou a queimar o meu coração a ponto de se extravasar e se tornar justamente essa obra.
4: É muito forte isso, né?
5: Muito.
4: A gente, quando
5: muito,
4: isso acontece.
5: Muito,
4: né?
5: Forte.
4: Não dá pra eu segurar, né?
5: Não
4: eu
5: dá
4: vou
5: pra,
4: reter agora.
5: Não
4: vai
5: dá
4: dormir.
5: Pra ficar dentro da gente. A gente extravasa.
4: Não vai dormir, né?
5: Não. Tira o nosso sono, o nosso sossego.
4: Eu me lembro de um testemunho da filha do Dr. Shed, quando ela falava assim: pai, mas a gente também quer o senhor, né? E ele falava assim: é que eu tenho tanta coisa pra dizer E eu preciso dizer.
5: Uhum, é isso mesmo.
4: E eu preciso, porque Deus está me impulsionando à missão.
5: Queima.
4: A gente vai falar sobre isso.
5: Isso mesmo.
4: Queima muito por dentro. A gente fica inquieto guardando aquele tipo de coisa com a gente, esse tipo de informação. É muito forte isso.
5: Isso.
4: Né? Você passa por vários lugares, né? Sobre a eficiência, né? Da graça na criação, os processos todos. Mas me chamou a atenção quando você diz o papel pedagógico da graça. Né? Porque a gente fala graça, é graça. A gente vê de maneira muito barata o processo todo, né? Tipo, tudo bem, tudo que eu fizer ele vai passar um pano pra gente. É isso que se entende como graça.
5: Uhum.
4: Mas o que que você quer dizer quando você diz o processo pedagógico da graça?
5: O papel pedagógico da graça é justamente essa graça que nos instrui. E quando a gente entende essa graça nesse chamado geral, de Deus, a gente, dia após dia, a gente vai crescendo na graça e no conhecimento de Deus. Então, essa graça, ela é pedagógica, ela nos ensina, né? Ou seja, dia após dia, a gente vai crescendo na graça e no conhecimento de Deus, porque essa graça que nos chama para perto, é essa mesma graça que se dispõe também a nos levar ao crescimento.
4: Uhum.
5: E a palavra de Deus diz, crescendo na graça e no conhecimento que há em Cristo Jesus.
4: Mas crescimento é sofrido?
5: Sim, sim.
4: Todo crescimento é sofrido.
5: Porque crescer dói, né? Aquela ideia de que, permita-me aqui, né? Aquela ideia da chamada teologia da prosperidade, onde você não pode sofrer, isso de certa forma é um equívoco, né? Porque se a gente observa a teologia do sofrimento, a gente vai olhar principalmente para a vida de Cristo, ele nos deixou o exemplo. No mundo tereis aflições, mas tem de bom ânimo. Então, crescer dói. E essa graça de Deus, ela não nos protege, vamos dizer assim, desse sofrimento. E se crescer dói, o sofrimento faz parte do crescimento. Então, essa graça, ela é pedagógica no nosso dia a dia.
4: Uhum.
5: E quando a gente entende o propósito dessa graça, a gente é resiliente.
4: Você não acha? Agora, eu quero trazer essa sua palavra para a vida de um professor ou de um pai.
5: Ok.
4: Né? Você não acha que a gente também está errando? Parece teologia da prosperidade. A gente não quer que os nossos filhos sofram.
5: Uhum.
4: Né? A gente quer que eles sejam vitoriosos, né? Que eles sejam cabeça e não cauda.
5: Uhum.
4: Que não exista sofrimento, né? Nem nos alunos.
5: Uhum.
4: É um erro evitar tanto o sofrimento dos alunos, para eles aprenderem, principalmente com os nossos filhos, evitar que eles também sofram, tenham contato com o sofrimento. É a partir desse sofrimento, primeiro é saber se é um erro a gente fazer esse tipo de coisa. E segundo, é a partir do sofrimento que eles vão entender a graça?
5: Olha, tentar poupar um filho de um sofrimento, na minha cosmovisão, eu vejo que você o poupa, na verdade, de ter experiências.
4: Uhum.
5: Experiências de chegar e dizer assim, olha, realmente o caminho é esse. Se é que eu posso usar aqui a ilustração da águia.
4: Uhum.
5: A águia, quando ela tem o seu filhote, que ele vai alçar voo, ela não leva simplesmente sobre suas asas todo o tempo, né? A águia tem aquele momento que ela alça voo e solta o seu filhote. E ele fica um pouco perdido e ela vai novamente e toma-o nas suas asas. A segunda, na terceira vez ela solta e ele tem a sua experiência.
4: Se vira.
5: Justamente, a palavra é essa. E às vezes os pais poupam os seus filhos do sofrimento em que os deixa de ter essa experiência, né? E como eu falei, eu volto a dizer, crescer dói. Né? Há situações na vida em que Deus, como pai, ele permite para que nós tenhamos as nossas experiências, e aí sim, aí a gente vê a graça. A gente vê a graça de que forma? Essa graça, eu volto a dizer, nos torna resiliente para encarar o sofrimento e dizer assim, olha, como disse o salmista Davi, foi bom ter sido afligido, né?
4: E a didática? Vamos fazer uma separação. Primeiro a gente falou agora sobre pedagogia e fala sobre a didática. O que que é didática? E o que você quer dizer sobre a didática da graça, né?
5: Uhum. A didática da graça, ela nos leva para esse crescimento da vida cristã, né? É a forma como Deus se utiliza dos recursos para nos promover a esse crescimento, né?
4: E o que ela é diferente da pedagogia, então?
5: A pedagogia, que inclusive, né, tem também eu esqueci o outro, a outra nomenclatura que
4: andragogia.
5: Se usa. Isso.
4: Pedagogia,
5: né?
4: Para isso, criança, isso, andragogia
5: justamente,
4: para os adultos.
5: Para os adultos, né? E a pedagogia, quando a gente fala da didática, é um recurso que se utiliza para apresentar aquele ensino.
4: Ok.
5: Tá? São recursos.
4: É,
5: né?
4: Recurso dentro da pedagogia. Ah, ok.
5: Então, o que é que eu quero dizer quando eu trato aqui sobre a didática, né? Da graça. É porque essa graça que nos perdoa é essa mesma graça que nos ensina a perdoar, uhum. né? Então, às vezes eu costumo dizer para os meus alunos no seminário que os sofrimentos, né? Eles são didáticos. Por quê? Porque nos traz um ensinamento. Então, quando a gente olha para a graça, a didática da graça, essa graça, ela nos ensina na prática. Ou seja, a gente olha para a vida de Cristo e a gente vê o quanto Cristo sofreu, mas ele amou.
4: Então, você está dizendo para mim que as ferramentas que você aponta para o crescimento e que na pedagogia Deus vai nos ensinar, as ferramentas são esses verbos que estão colocados aqui. Uhum. Obedecer, amar, perdoar, depender e servir.
5: Uhum.
4: Esses verbos são as ferramentas que Deus usa para ensinar a gente no caminho.
5: Sim, da mesma forma, né? Ou seja, amar, perdoar, ensinar, servir. Por que ele fez isso com a gente?
4: Claro.
5: E a Bíblia diz, basta o discípulo ser igual ao seu mestre.
4: Muito bem, muito bom. Lá no 7... No capítulo 7 do seu livro, você fala movidos pela graça de Deus para anunciar o evangelho da graça. Ou seja, quando eu entendo o processo inteiro, quando eu já vi a realidade da graça na minha vida, isso me impulsiona a não guardar isso para mim em momento nenhum, como a gente falou lá dos processos anteriores.
5: Uhum. Sim, porque quando a gente olha para o que Cristo fez na nossa vida, né?
4: Uhum.
5: E a gente olha para o Novo Testamento, sobre a grande comissão em Atos, uhum. Nos evangelhos, e que a gente olha para dentro de nós e vê como essa graça nos alcançou. Desde o Éden, né? E aquela promessa lá de Gênesis 3,15, do proto-evangelho, que foi o primeiro anúncio, uhum. a partir de Abraão, em ti serão benditas todas as famílias da terra,
4: uhum.
5: que é revelado na pessoa de Cristo, lá em João, capítulo 1, verso 14, e o Verbo se fez carne, ele tabernaculou. Que a gente olha para a história da graça e que a gente é agraciado por essa graça, não cabe dentro de nós. Né?
4: E é incrível você falando, porque eu me lembro do texto de João lá no finalzinho já, né? Capítulo 17, quando ele ora pelos discípulos, né? Ele fala, não quero que tire eles do uhum. mundo, né? Mas livre uhum. eles do mal. Depois ele vai repetir isso para eles, vai falar, não, vocês vão estar no mundo. E não tem jeito.
5: Vai doer.
4: Vai doer bastante, por sinal. Mas a ideia de que as ferramentas que ele também utilizou quando ainda estava aqui, essas também a gente vai usar para fazer todas as coisas fazerem
5: Sim.
4: acontecer.
5: E fazer diferença, né? Ou seja, essa graça que a gente recebe, da mesma forma que Cristo transmitiu para a vida dos seus discípulos, da igreja, dos primeiros séculos, e que isso reverbera até hoje,
4: Sim.
5: de qual modo nós, né? Então, é você se doar, dar de graça aquilo que você recebeu de graça. Então, é aquela ideia, sabe, de que a gente não pode simplesmente, no sentido de querer individualizar a questão da grande comissão, dizer, ah, você é chamado, você é missionário, você tem uma grande responsabilidade, eu não, eu sou só filho, né? Então, essa ideia cai por terra, porque todo aquele que recebeu essa graça tem um compromisso com a graça.
4: Claro, e é muito interessante isso, você falou do ID, né, lá no final.
5: Uhum.
4: Ah, e outro dia eu até falei sobre isso, de que a conjugação verbal, ela é, apesar de estar interpretado como um imperativo, ele é passivo. E ele é, já que você está indo, né, no seu caminho, faça discípulos.
5: Isso mesmo.
4: Né?
5: Uhum.
4: A segunda,
5: indo e fazendo.
4: Fazer é imperativo. Então ele está dizendo assim, na sua jornada, faça.
5: Uhum.
4: É sobre esse processo também que você fala, né?
5: Sim.
4: É no caminho
5: uhum.
4: que a gente vai também experienciando a graça e
5: uhum.
4: transmitindo a graça para os que estão no caminho.
5: Essa multiplicação.
4: É muito legal isso, né?
5: Não, isso aí é muito nobre. Não sei se cabe só isso aí, é muito mais.
4: Muito bem, esse é o livro A Expressão da Graça, da Criação à Missão, de Nancy Araújo de Lima, publicado pela editora Esperança. Tem disponível também em e-book, né?
5: Sim.
4: 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Siga aí nas redes sociais, né? editora@editora.esperanca, né?
5: E tem esse aqui também, tá? É, quem quiser também ver o nosso lançamento, né?
4: Uhum.
5: Do nosso livro. É, aqui está o nosso, a nossa rede social, que é Nancy, _ Lima.
4: Ah, muito bem. Instagram. Pode ver direto lá com você. Uhum. Muito bem. Nancy, _. São dois underlines. Lima. Muito bem. Lá no Instagram, pode procurar a doutora Nancy Araújo de Lima. E a gente conversou aqui. Foi muito boa essa conversa. Agradeço a Deus pela presença da irmã. Que a irmã continue sendo essa escritora maravilhosa que é. Deus abençoe. Até a próxima.
5: Agradeço. Muito obrigada. Deus continue abençoando a Rádio Transmundial.
4: Amém.
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2: Muito bom, hein?
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2: Bom dia, 10 para as 8. Hoje, dia 25 de julho, nosso bom dia especial a todos os motoristas. Você motorista de aplicativo, motorista rodoviário, motorista carreteiro, motorista de transporte, de cargas, enfim. Todos que estão hoje, todos que trabalham nessa área, né? Nosso abraço. E também, hoje, dia do escritor. 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
2: Hoje tem de sandália de Alpercata uma palavra em canções, hein? Você que gosta dessa canção. Referência a Isaías 52, Romanos 10, 9, com Itamir Neves e Renata Borjato, no próximo bloco, aliás, no bloco das 8h30, tá? A palavra em canções. Você pode sugerir a sua canção, que será contextualizada aí nos próximos programas gravados, aqui em nossos estúdios, tá? Deixa eu ver quem tá chegando aqui pelo nosso WhatsApp. Manda o seu recadinho, que eu quero ler, eu quero ouvir tua voz aqui. Manda áudio curtinho, senão não dá tempo para mais pessoas chegarem, tá? Eita, o mouse parou aqui, agora foi. Eita, deixa eu ver. Quem chegou foi o Francisco em Sobral, Ceará. O senhor José de Ribamar, logo cedinho, mandou uma bela foto. Eu vou descrever a foto dele aqui. Uma mesa de café da manhã, com um bolo ao fundo, um rádio na RTM, obviamente. Tem um prato ali com um cuscuz e um pão francês. Ao lado, uma caneca. E à frente de tudo, em destaque, a Bíblia. Pelo que eu vi aí, tá em Cantares 12, né? Abraço, seu José, em São Luís. A Miriam Martins, em Aparecida de Goiânia. Bom dia para você também, Miriam. A Maria Elza, em Abaetetuba. O Fábio Assis, em São Luís. A Graça Imperial, em Natal. Cadê meu áudio, Étori? Não deu tempo ainda, Graça. Agora deu. Bom dia.
8: A paz do Senhor, Moé. Amém. Tudo bem? Não dormi bem.
2: Graça, não dormi, estou mais inteiro aqui.
8: Para todos que te ouvem da RTM, um abraço, Leão, para o pastor Israel, para todo mundo, para o nosso pastor Fábio.
2: Sim.
8: E também para o irmão, bom final de semana, viu, Maestro? Deus com o Pelito de Vitória. Peço oração para o meu filho Fabiano, que mudou de trabalho. Para Deus que está meu filho lá. Pelo meu caçula, que vai fazer a reforma da casa. E para todos que te ouvem da RTM, um dia abençoado. Peço oração para mim, que não estou muito bem de saúde. E obrigado, maestro.
2: Deixa eu separar aqui para oração. Cadê? Deixa eu clicar. Pronto, tá aqui. 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Daqui a pouco tem conversa franca após o intervalinho.
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3: Que alegria estar com você toda semana. Hoje eu, Dora Bobilca, recebo para um bate-papo, uma conversa franca, Lloyd Muniz, ela que é psicóloga clínica, é também arteterapeuta e palestrante e escritora. E o nosso tema, a solidão na velhice. E a minha pergunta para o ouvinte, você conhece algum idoso que está sozinho? Como a sua igreja local, acolhe melhor os idosos? Eu quero que você participe através do 0 operadora 11 97418-1456. Você pode responder uma dessas perguntas ou você pode também comentar o tema ou fazer uma pergunta para a Lloyd. Nós aguardamos então a sua participação. Lembrando que o tema hoje, a solidão na velhice.
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3: Prazer, então, de conversar hoje com a Lloyd. A Lloyd, que é psicóloga clínica, é também escritora, palestrante. Eu queria que você desse um olá para os nossos ouvintes de casa e já nos contasse quem você é.
4: Olá, é um prazer estar aqui. Meu nome é Lloyd. Esse nome, ele dá uma certa confusão, mas muitos me chamam de Lloyd, mas é Lloyd, o nome dado pelo meu avô paterno. Eu sou mulher de 70 anos, cristã, amante da vida, tenho 3 filhos, tenho 6 netos, tenho um amor pela escrita, pela leitura e principalmente pela alma humana, e nos últimos tempos, pela alma feminina.
3: Agora, Lloyd, solidão é o mesmo que estar sozinho? É possível sentir-se só mesmo acompanhado ou participando de um grupo?
4: Vamos lá. Solidão e estar sozinho não é a mesma coisa. A solidão, ela é própria do ser humano. e o estar só. Você pode estar só porque você deseja, e você pode estar só por consequências da vida, por circunstâncias da vida. Se você escolhe estar só, você pode fazer desse estar só momentos da sua vida, momentos muito bons. Você pode ler, escrever, orar, meditar. Você cresce, você faz uma viagem para dentro de você mesmo, né? Então, essa é o nome que se dá para esse momento, ou para esse jeito de lidar com estar só, é de solitude, que é um momento de graça e de bênção.
3: Para todo mundo, isso mesmo. E que situações podem tornar uma pessoa idosa mais vulnerável à solidão?
4: O idoso, ele tem a graça de já ter vivido bastante. Então, quando a gente vive bastante, chega um momento que a gente vai perdendo algumas coisas. Tem o declínio do corpo, tem a questão da profissão. Então, você vai se aposentando, você vai perdendo amigos, algumas vezes, infelizmente, você perde o parceiro. Então, na velhice, o acúmulo de perdas, né, faz com que você se sinta nesse sentimento ruim, porque a solidão, ela não é boa. Né? A solidão, ela é um sentimento de... Fui abandonado, ninguém se importa comigo, eu não tenho mais função nenhuma, qual é o meu lugar na vida, né? E aí ele se sente sozinho, mas se o idoso ele for orgulhoso, independente, ele não vai querer dar trabalho, então não vai nem contar para o outro o que ele está sentindo. Então é um momento também da rede... Né, ter esse olhar generoso e honesto com essa pessoa. Né? Não sei se eu respondi o que você perguntou.
3: Sim, respondeu sim. Agora, quais são os sinais de alerta quando é importante procurar ajuda profissional?
4: Acho que tem algumas situações em que são importantes citar. O idoso... não precisa ser infantilizado pelos adultos. Então, você não precisa fazer por ele, você não precisa dar opinião por ele. Às vezes, eu estou atendendo um idoso que o filho está do lado, eu pergunto para o idoso, e a pessoa que está do lado responde como se ele fosse invisível, como se ele não existisse, como se toda a história de uma vida não contasse mais. Né? Então, esse olhar... legítimo, de poder enxergar esse outro dentro da história e do respeito que esse outro tem. Você tem mais uma coisa que você perguntou?
3: Sobre os sinais de alerta e quando é importante procurar uma ajuda profissional.
4: Então, se você está atento a esse idoso, se você tem uma relação com esse idoso, você vai perceber algumas diferenças, né? Pelo olhar... pelo comportamento. Então, a pessoa deixa de sair, ela recusa convites, ela aceita e na última hora ela liga desmarcando. Né? A higiene do corpo começa a ser prejudicada, não tem vontade de tomar banho, não tem vontade de se arrumar. Né? Ela não se alimenta direito, tem o sono prejudicado. Então, dorme à noite, acorda toda hora. Então, durante o dia, ela dorme o dia todo para compensar a noite que ela foi mal dormida, e aí ela vai trocando de horário. Então, ela vai se afastando do convívio das pessoas, porque durante o dia ela fica sonolenta, ela vira motivo de chacota para as pessoas, que ficam, está sempre dormindo, diz que não dorme, mas olha lá, está sempre dormindo. Então, vai para um lugar do ridículo.
3: Ridículo.
4: É, e assim, é muito comum a gente ver as pessoas falando, mas ele conta sempre a mesma história, conta sempre a mesma história. Se a família soubesse, as pessoas soubessem a importância que tem para o idoso ele poder contar a história dele, porque é um resgate toda vez que ele conta da identidade dele. E ele traz para nós a nossa identidade. Porque ele veio antes de nós, estou falando dos mais novos, Né? Então, quando ele está contando, ele está testemunhando a história dele. Então, ele fala dele e, ao mesmo tempo, ele está falando de mim, porque eu sou herança desse idoso. Então, poder valorizar aquele idoso que conta sempre a mesma história. E eu queria perguntar, né? Você conhece a tua história? Conhece a história dos seus idosos? Sabe como foi a infância desse idoso? Quais são os sonhos? O que Deus sonhou para essa pessoa? Né? Porque parece que cada um vai vivendo a própria vida e essa biblioteca preciosa que a gente tem ao nosso alcance fica desprezada.
3: Nossa, nunca tinha ouvido isso. Que legal você colocar que nós devemos ouvir várias vezes a história do idoso, porque é um resgate da identidade.
4: Isso mesmo.
3: Muito obrigada. Isso e eu mesmo. Quero perguntar para você, ouvinte, você conhece algum idoso que vive sozinho? Como sua igreja acolhe melhor os idosos? Você pode responder através do 0 operadora 11 97418 1456 ou através do nosso canal no YouTube. Agora, Loide, como a solidão prolongada pode afetar a saúde física e emocional? Ela pode estar associada à depressão?
4: Pode. A solidão crônica, que vai acumulando perdas e sentimentos de tristeza, de abandono, ela pode levar à depressão, sim.
3: E a saúde física, como fica? Lendo, assim, a pessoa já começa a ter problemas com as juntas, gastrite, não ouve muito bem, como é que é isso?
4: Eu vou falar com conhecimento de causa, né? Eu tenho 70 anos.
3: Uhum.
4: O nosso corpo, essa máquina maravilhosa, né? Vai declinando. E a gente vai perdendo as habilidades. Então, essa constatação de que o nosso corpo não é mais, não funciona mais como a gente tem na nossa memória, né? Traz uma decepção, né? E pede... pede um trabalho, né, de gratidão pela história, pela vida que teve, porque o corpo não vai corresponder mais, tanto para o homem quanto para a mulher, são novos tempos, né? E emocionalmente, eu acredito muito que a velhice, ela é um tempo onde eu posso crescer muito e eu ganho maturidade. E eu preciso buscar viver esses novos tempos tão diferentes, né, com maturidade, com propósito. Né? Eu preciso ter novos projetos, novos sonhos, para que eu não... para que a morte não me encontre morta, mas que a morte me encontre viva.
3: Vamos repetir essa frase? Que a morte não me encontre morta, mas que a morte me encontre viva.
4: Viva, exatamente.
3: Gostei demais. Agora, a família sempre percebe essa solidão?
4: Eu não posso afirmar isso. Se for uma família que se relaciona amorosamente e tem um olhar para o outro, né, ela pode perceber. Mas se esse idoso ele for intolerante, ele for orgulhoso, como o Cacá disse, né, ele vai tentar disfarçar de que ele não está precisando de nada, né, porque ele não quer dar trabalho. Então, a família, assim, na família tem várias gerações e cada um vivendo a sua vida com as suas necessidades, né? Então, assim, tem o idoso, e aí vale a pena dizer de que o idoso são várias idades. Um idoso de 70 não se comporta com as mesmas necessidades de um de 90.
3: Uhum.
4: Né? Então, tem o casal que cuida, tem os filhos, às vezes tem adolescentes. Então, cada um tá no seu mundo. Mas o importante é que, nós estávamos conversando antes, que eu tenha olhos que enxerguem o outro. Que eu não olhe o outro com o que eu acho que é importante, mas eu, com um legítimo outro, eu estou olhando, eu estou te vendo. Você fala, eu te ouço, eu tem um tempo de qualidade para poder te ouvir. E não fazer de conta, porque tá falando, ah, já ouvi, tá bom, tá, depois a gente fala. Né? Então, essa família vai perceber quando ela tiver olhos para isso. Né? O verso na Bíblia que fala, olhai os lírios do campo, você... Eu vou perceber a beleza do momento, a necessidade do momento, a demanda do momento, quando eu estiver presente.
3: Isso mesmo. Agora, o que os familiares podem fazer sem invadir a autonomia da pessoa idosa?
4: Eu acho que um cuidado que precisa tomar é preservar demais a autonomia e descuidar do outro. Então, é uma dança. Preservar a autonomia e poder cuidar dessa pessoa.
3: Uhum.
4: Né? A conversa, ela é bem importante. Precisa ouvir essa pessoa. Porque também os filhos têm uma dificuldade muito grande de perceber que o idoso está idoso. Né? Então, perceber qual é a hora que eu tenho que ouvir o que ele está dizendo, o idoso, e a hora onde eu tenho que intervir. Que a pessoa já... O ato de amor já não é mais considerar o que a pessoa quer. Né? Por exemplo... Uma pessoa que eu atendo, que o pai estava mais de uma semana sem tomar banho. Então, assim, você precisa intervir. Você não dá para você concordar. Dois, uhum. três dias, tudo bem, claro. Mas uma semana já prejudica a saúde. Né? Então, é sempre um momento muito conflituoso. É um dilema isso na família. Né?
3: E dá para se preparar para não se sentir só ou não ser um peso para a família?
4: Acho que sim. Tem os estudiosos, autores que dizem que você deve procurar um geriatra aos 40 anos para você poder uma velhice, né, de acordo.
3: Procurar um geriatra
4: aos 40
3: anos. Aos 40 anos, uau!
4: Porque tem todo um trabalho preventivo. Então, assim, eu gosto de pensar de que a gente envelhece muito da mesma maneira com que vivemos a vida. Então, ser uma pessoa generosa, uma melhor pessoa, eu posso fazer isso em todo o tempo. Né? Então, eu posso me tornar um idoso melhor desde quando eu existo. Eu acho que como os pais ensinam os filhos a tratarem o idoso, né? Acho que vai ajudando a que cada um tenha o seu lugar, cada um tenha a sua importância.
3: Agora, as redes sociais, elas ajudam ou atrapalham o idoso?
4: Eu acho que ajuda e atrapalha. Ajuda no momento que é entretenimento, ele fica ali, ele pode escolher bons programas, tem coisas muito interessantes, e atrapalha quando isola ele dos outros relacionamentos. Então, ele não conversa, ele não sai, ele não passeia, e ele fica ali só na rede, então aí atrapalha.
3: Muito bem, e o nosso tema hoje, que você não pode perder, você que já está aí, a saúde do idoso. E a nossa entrevistada, a Loide, ela que é autora do livro A Joaninha, que não sabia quem era. E queremos a sua participação, a sua pergunta e também a resposta à nossa pergunta de hoje. E aí, você conhece uma pessoa idosa sozinha? Como a sua igreja acolhe melhor os idosos?
5: É o Joel Silva que pergunta, como tratar o idoso quando ele é agressivo? Toda abordagem de aproximação é tida como invasão.
3: Uau, olha que pergunta, é para você.
4: eu tô lembrando aqui da fala do autor que fala sobre a comunicação não violenta, e ele diz o seguinte, que a agressão, a raiva, ela é a expressão de uma grande dor que expressa uma necessidade não atendida. Então, tem uma necessidade que não está sendo atendida, isso vira dor, e essa dor é expressa através da agressividade. Então, o caminho que eu sugiro é que preste atenção qual é a necessidade desse idoso que ele está precisando expressar através dessa agressividade. Nós temos necessidades comuns e vitais. A gente precisa de afeto, de respeito, de companhia. Então, se a gente não tem essas coisas, né, o ser humano busca meios de contar que tem alguma coisa que está ruim. Agora, existem agressividades e que a família não dá conta, né, que, na minha opinião, tem que buscar uma rede de apoio.
3: Uhum.
4: Né? Aí a gente não pode fugir, às vezes, de uma internação ou de buscar cuidadosos que tenham habilidades para poder estar com esses idosos com essa dificuldade de comportamento. Né? Eu já convivi com idosos que colocavam a própria vida em risco. Né? E eram cristãos, eram homens de fé, mas essa agressividade aparecia com tanta frequência que ele colocava a vida dele em risco. Então foi preciso realmente fazer uma internação, o que é às vezes muito dolorido para a família. Mas pensar no menor dano. Né? Então internar pode cuidar do idoso e pode preservar a saúde mental também da família. Uhum. Porque quem cuida do idoso também precisa cuidar.
3: Claro,
4: porque é bastante desgastante.
3: Isso mesmo. É. Muito obrigada. E eu quero dizer para nosso ouvinte aqui, que é dicas para a sua igreja, que você possa ir ao encontro dos 60+. Conversa com o seu pastor, fala lá, eu vou aprender dicas especiais para cuidar dos idosos aqui na minha igreja. Então faz aí, conversa com o pastor e faça a sua inscrição. E obrigada ao Armando Bispo, que já veio falar aqui sobre vida financeira do idoso. Obrigada pela sua participação também. Eu gostaria de saber, eu acho que os nossos ouvintes também, como a arteterapia pode ajudar uma pessoa a expressar e transformar a experiência da solidão. Como?
4: A arteterapia, ela é uma ciência que ajuda a expressar aquilo que está na alma. Que muitas vezes a pessoa tem dificuldade de verbalizar, de entender qual é a dor que está ali. Então, a arteterapia, ela ajuda você a contar. A contar através da pintura, através do desenho, através da dança, através da música, através da roda de conversa. Né? Então, ela consegue... A Nise da Silveira, ela transformou, né, o museu, né, da Alma, lá no Rio de Janeiro.
3: Museu da Alma.
4: É, ela transformou a doença, né, que era tratado com eletrochoque, E ela oportunizou a arte para que as pessoas pudessem estar expressando toda a dor que tinha ali dentro. E essas obras de arte hoje estão publicadas aí, né? Essas pessoas viraram até reconhecidamente como artistas. Então, a arte terapia, você não precisa ser artista, você não precisa aprender a desenhar, não precisa aprender a fazer certo. Você pode até... No momento em que você está se sentindo muito triste, você pode até fechar os olhos e você desenhar de olhos fechados e ver aquilo que você produziu no papel. Né? E poder ler que aquilo, de uma maneira simbólica, está contando o que vai dentro de si.
3: Lloyde, nós estamos terminando o nosso programa, então queremos que você falasse uma mensagem para os nossos ouvintes, fazendo um resumo, numa frase ou duas frases, daquilo que nós conversamos hoje.
4: Eu quero dizer o seguinte, que a vida, ela é linda, ela é boa, e a vida é feita de ciclos. Todos os dias a gente nasce, cresce e morre. E nós, na velhice, estamos caminhando para a finitude. Mas a finitude não é o fim da vida. Eu posso viver todos os dias, né, com o coração agradecido. E nos momentos onde não tiver tanta alegria, eu poder acreditar, né, de que a companhia de Jesus, que Ele prometeu que estaria comigo todos os dias, que Ele está ali comigo. E... acho que uma coisa bem importante é que a gente possa repartir com o outro a nossa dor, que a gente possa pedir ajuda, para que a gente possa ter colo, para que a gente possa ter ombro e a gente possa irmanar nesse ciclo da vida que é o fim da vida.
3: suas redes sociais, para que os nossos ouvintes pudessem acompanhar o seu trabalho.
4: É arroba loidemuniz.psi.
3: Uhum.
4: É, acho que é isso.
3: Ah, e Instagram loidemuniz, é isso?
4: Esse é o meu Instagram.
3: Uhum.
4: É loidemuniz.psi. É, o nome que aparece lá é Luide Muniz, exatamente.
3: Tá certo. Muito obrigada pela sua participação.
4: Eu que agradeço, Dara.
3: Você, com certeza, voltará para falar sobre um assunto que os nossos ouvintes estão pedindo, que é estar sobrecarregado. Então, esse é o assunto que eu quero que você volte para os nossos ouvintes e obrigada por ter vindo ao programa. Mas eu, Dora Bomilca, já me despeço com muitas e muitas saudades. A produção deste programa contou com a participação da Michele Gomes, da Karina e na mesa de som e no corte de câmeras ficou o Cacá e também o Eliakim. E nós ficamos por aqui. Até o próximo Conversa Franca.
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4: Bom dia, bom dia. 8 horas 30 minutos. Ó, de sandália de alpercata é a música de hoje do A Palavra em Canções.
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3: Olá, estamos juntos no A Palavra em Canções e essa música tem cara da RTM, é o que a rádio tem feito, tem pregado o evangelho, tem cara do Itamir, porque ele ama esse texto, a incumbência que Jesus deixou para nós, e tem cara dos nossos ouvintes, porque dessa vez não foi um ouvinte que pediu, foram vários,
6: Itamir. Ah, vários ouvintes? Nossa, que legal.
3: Primeiramente, muito bom estar contigo.
6: Bom, para mim também é um privilégio estar com você e com os nossos ouvintes. E conversando, né, sobre essas músicas que muitas delas saem exatamente da palavra de Deus. Por isso esse programa A Palavra em Canções. E é muito gostoso lembrar esse texto. E nós vamos, como a Renata já disse, nós vamos ouvir uma música que vai falar sobre alguma coisa que Deus quer que nós façamos. Que o Senhor Jesus deu para nós como uma missão, como um trabalho para a gente fazer. E valeria a pena a gente ouvir a canção para depois dar uma olhada na Bíblia para ver qual é a base, qual é o conteúdo bíblico dessa canção.
3: Sim, então essa, olha, a Berê, lá de Curitiba, sugeriu, a Ana Teca pediu pra gente e a Magnólia do Rio Grande do Norte. Então,
6: olha que legal.
3: Tá aí para vocês.

0: Ouvimos com o Sal da Terra, que tem mais de 30 anos de história, né? De sandália ou alpercata.
1: Muito bem, Renata, olha, tem uma frase aqui que eu fiquei assim bem impressionado com a maneira pela qual eles colocaram essa ordem do Senhor Jesus nos nossos dias. Fala o seguinte: comendo poeira e chão de jumento ou bicicleta, ou em cima de um caminhão, os pés de quem prega o evangelho, quão formosos eles são. E é verdade, isso é uma bênção que Deus nos dá, porque Pedro fala uma coisa muito interessante na sua primeira carta aqui, até os anjos gostariam de participar da salvação, de anunciar a salvação, mas o Senhor reservou isso para nós. Para nós quem? Para aqueles que creem no Senhor Jesus, para aqueles que têm o Senhor Jesus como Senhor de suas vidas. Então, privilégio nosso de anunciar o Evangelho. E aí é muito interessante quando a gente lembra também do apóstolo Paulo. Do apóstolo Paulo, lá em Romanos, capítulo 10, muito interessante. Eu acho que vocês e as três que pediram essa música conhecem bem esse texto. Valeria a pena a gente só recordar essa palavra tão bonita, tão agradável. Versículo 9, diz assim: se com a tua boca confessares a Jesus como Senhor e em teu coração creres que Deus o ressuscitou dentre os mortos, serás salvo. Por quê? Com o coração se crê para a justiça e com a boca se confessa a respeito da salvação. Porquanto a Escritura diz: todo aquele que nele crê não será confundido. Pois não há distinção entre judeu e grego, uma vez que o mesmo é o Senhor de todos, rico para com todos os que o invocam. Então, a ideia de que nós podemos levar as pessoas a invocar, isso é, a clamar o nome do Senhor Jesus para suas vidas, vai levá-los à salvação.
0: Que linda salvação e que lindo trabalho esse, né? Que glorioso trabalho, e que Deus podia fazer tudo sozinho, mas Ele conta com a gente.
1: Exatamente.
0: Ele quer que a gente participe, né? E aí em Isaías 52, antes de ler o versículo 7, que é bem o que a música traz, né? Os pés de quem prega o evangelho, quão formosos são. É tão bonito ver o que Deus já estava ali preparando pra gente, que Ele ia enviar o Messias. E aí eu vou ler um pouquinho mais do capítulo 52 de Isaías. Desperte, desperte, põe as botas, Sião, vista-se com roupa de festa.
1: Olha,
0: Jerusalém, cidade santa. Os que não querem nada com Deus foram separados, não acompanharão. Espane o pó, levante-se prisioneira Jerusalém, jogue fora as correntes, filha cativa de Sião. O Eterno diz: você foi vendida por nada, está sendo comprada de volta por nada. O Eterno Senhor também diz: anteriormente meu povo foi para o Egito e viveu como estrangeiro na terra. Do outro lado, a Síria o oprimiu. E agora, o que tenho aqui? Decreto do Eterno: meu povo está sendo levado de novo, sem razão alguma. Os tiranos em pé de guerra, fazendo alarde dia após dia, incessantemente, querem ofuscar minha reputação. Agora está na hora do meu povo saber quem eu sou, do que sou feito. Sim, tenho algo a dizer aqui. Como são belos sobre os montes os pés dos mensageiros que trazem boas novas, a informação de que está tudo bem, que anuncia as boas novas, que proclama a salvação, que diz a Sião: seu Deus reina. É tão bom saber que o povo passou por tanta coisa, mas o plano que Deus tinha estava firme. E quando ia chegar a plenitude dos tempos, Ele ia enviar o seu filho nascido de mulher para trazer
1: isso,
0: a salvação.
1: Isso é muito bonito a gente entender. Quer dizer, toda essa nossa maneira nova de nos relacionarmos com Deus já tinha sido, vamos dizer assim, planejado, programado na eternidade. E a partir daí, vários momentos, então, esse de Isaías, 700 anos de Cristo nascer, Deus já tinha providenciado tudo. E depois, quando o Espírito Santo veio, lá no capítulo 1, versículo 8 de Atos, a gente lê muito claramente aquilo que o Senhor Jesus deu como missão para aqueles discípulos e para nós: recebereis poder ao descer sobre vós o Espírito Santo e sereis o quê? Meus testemunhos, meus proclamadores. Nós vamos andar descalços ou de bicicleta, com percatas, nós vamos proclamar o nome do Senhor Jesus Cristo. E aí então, nós vamos proclamar aonde? Jerusalém, Judéia, Samaria, confins da terra, inclusive Brasil.
0: E ele cita, né, Atos, lá em Atos dos Apóstolos, Deus traz mesmo orientação, sede minhas testemunhas. Exatamente. Em toda e qualquer região. E aí esse Brasil tão grande, né, norte, sul, leste, oeste, um Brasil, uma grande nação, muitas vidas perecendo. O que você tem feito, irmão? Por isso que a rádio tem levado as boas novas e tem levado, não de bicicleta, né? Ora com a rádio, chegando através das ondas, ora levando através dos cursos bíblicos, ora indo. Quando, Itamir, você às vezes vai na fermata, você também vai para as prisões, não
1: sim,
0: vai?
1: Sim, sim, sim, sim, sem dúvida. E é um privilégio poder, por exemplo, falar. E a gente vê, Renata, essas viagens que a gente faz de vez em quando, e eu vou nas prisões, a gente vê a mudança que o Senhor produz na vida daqueles que creem. Então, o que a gente está pedindo para você que já é crente, continue crendo. E você que está ouvindo o programa e ainda não se encontrou com o Senhor Jesus, creia nele. A tua vida vai ser completamente diferente. Rê, ora você para nós dessa vez, vai.
0: Sim. Pai eterno, Deus de amor, muito obrigada. Pai, o Senhor podia fazer tudo sozinho, anunciar as boas novas com um som forte, mas não, o Senhor nos usa também. O Senhor desde o começo queria que fôssemos participantes de tudo que o Senhor tem feito, cooperadores do teu reino. Então que a gente entenda isso e faça essa missão com grande alegria. Em nome de Jesus, amém.
1: Amém, amém.
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4: Isso mesmo, bom dia, bom dia, bom dia, bom dia, bom dia, bom dia. 16 para as 9 agora. Deixa eu ligar a câmera aqui. Opa, pronto. Apertei aqui o botãozinho. Alegria de estar junto com você. Essa é uma das canções que tem sido muito pedidas, né? O pessoal tem solicitado bastante. Essa aí, com Sal da Terra, né? De Sandália de Alpercata, lá do Pernambuco, né? Lá de Pernambuco, esse ministério começou lá em 93. Então são 23 anos, né? Já. Não, 33 anos, né, de estrada já. O Marcos Rocha à frente, nos vocais, na liderança desse ministério. Eles cantam nas praças, muito legal. Olha, quero ver quem tá com a gente aqui, pelo WhatsApp.
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4: Ele mesmo, Gilberto.
5: Ô, meu amigo Éter, como é que você tá?
4: Fala,
5: menino?
4: Gilbertão.
5: Gilbertão do Real Conquista, antenado lá de cá, manda abraço, minha esposa Raquel, Eurípides Moura, pastor Jaime, irmã Vanilda, Deus de Padeiro, Tiagão, Jesaía, Magno, Emanuel, e pro presbítero Valdeci, pra todo mundo que estiver antenado, fica meu bom dia, meu abraço. Falou,
4: alô, menino, abraço, Gilbertão, ali do Real Conquista, Goiânia, o Carlos Rocha. E aí, Carlão, bom dia.
6: Bom dia, hétero, aqui é o Carlos Rocha, direto da BR-135.
4: Aí, só no tapetão agora aí.
6: Maranhão, um forte motorista. Abraço, meu querido, que Deus abençoe você.
4: Amém, você também, irmão.
6: Seu trabalho e toda a sua família, amém.
4: Idem, igualmente.
6: Abençoe todos os ouvintes da RTM Brasil, um abraço de leão a todos.
4: Amém, é isso aí.
6: Vamos que vamos, hétero. Deus está no controle de tudo, meu querido. Manda um forte abraço aí ao John, ao Marquinhos, toda a PIB, Vila Sardem Filho, o grande Leonardo e o grande Valderino. Vamos que vamos, meus queridos. Bora. Deus está no controle de tudo.
4: É, hoje dia do motorista. Nosso abraço a todos que transportam vidas, transportam cargas, ou seja, o progresso. Né? A gente chega no supermercado, comentei isso mais cedo. A gente encontra tudo ali nas prateleiras. Se não fossem os caminhoneiros, se não fosse toda essa logística para que chegasse até pertinho da gente. Eu já vi gente reclamando porque faltou um produto no mercado, brigou, chamou o gerente, fez aquela discussão toda. A gente acaba olhando, é que nem o lençol branco pendurado no varal, né? Tem um pontinho escuro ali que a gente vai olhar, né? Vamos ver o lado bom, né? Termos o coração mais grato. Alô, pastor Arimar Castro, que honra. Ele está ali no bairro Felipe Camarão, que fica em Natal. Bom dia!
7: Bom dia, Hétori! Quero desejar um sábado abençoado em nome de Jesus.
4: Amém.
7: Deus continue te abençoando.
4: Obrigado.
7: Um abraço de leão para todos os ouvintes da RTM. Fiquem com Deus.
4: Amém. Nonailson, ele tá no bairro Maioba, São Luís.
8: Né? Querida Anthony,
4: oi.
8: É Nonailson aqui em São Luís do Maranhão, da Maioba, passando aqui para desejar aqui um bom dia, na graça, na presença do nosso Senhor Jesus, que ele nos abençoe e nos guarde. Um abraço a todos, fica com Deus, campeão.
4: Valeu, Alex de Oliveira, ali na Fazenda Araguaia, é isso, né? Fazenda Bom Jesus, Conceição do Araguaia, que belíssimo amanhecer, hein? Abraço para você, Alex, toda a sua família. Pastor Valério Cut, trazendo o presente diário. Hoje é com a Renata. Renata, daqui a pouquinho aqui nos estúdios. Deixa eu ver um trechinho aqui. Deixa eu avançar aqui.
0: Para cumprir sua promessa de voltar logo.
4: O trono, tema de hoje, né? Lembrando que ele grava em Pomerano, ajudando a gente na evangelização nesse idioma.
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4: É o presenteário em Pomerano. Pastor Valério, obrigado. Ele mora em Santa Maria de Jequitibá, Espírito Santo. Tenilza, bom dia. Gratidão a Deus por mais um dia. Um dia cheio de Deus, pois ele é suficiente para que o nosso dia seja perfeito. Valeu, Tenilza. A Silvinha tá até agora com a gente, hein? Em breve de mudança, vai morar mais perto da filhota Patrícia. É, Patrícia já está recebendo a Silvinha de braços abertos, né, Silvinha? É, vai atualizando a gente aí, tá? É, Gianni, ô, oh, que honra, Gianni, grande amigo, Gianni lá de Teófilo Otoni.
10: Bom dia, Hétori, bom dia a todos os meus bom amigos dia. E ouvintes da Rádio Transmundial, aqui é o Gianni Soriano, e hoje não estou em Teófilo Otoni, estou em Águas Formosas,
4: opa,
10: na verdade, uns 9 quilômetros depois de Águas Formosas, no sítio aqui do meu primo. Quero
4: bacana,
10: mandar um alô aí para todos os meus amigos e ouvintes aí, a Graça Imperial,
4: sim,
10: o Etevaldo, a Conceição, a Silvinha,
4: ei,
10: Madruguinha, Pastor Israel, Pastor Jean, para você, para o Fábio, que está de férias, e para o meu primo Cirano e Carla, que nós estamos aqui no sítio, aqui na casa deles, minha
4: que
10: família
4: legal,
10: que estamos viajando aqui, amanhã vai ter um pedal,
4: eita,
10: e meus amigos do pedal, tá?
4: Boa.
10: Fiquem todos com Deus, bom final de semana, e é isso aí.
4: Muito bom, Giovanni. Gianni Soriano, aproveitem bastante aí, que bom que você leva a gente junto. Onde você vai, leva a RTM, acompanha a gente, vai nos atualizando. Legal, Gianni, abraço. Ó o Wellington Godoy, tá lá em Boston. Acompanha a RTM Brasil há mais de 15 anos, hein? Abração pra você, Wellington Godoy, em terra de Tio Sam. A Nildete, seu nome é Hétori. O nome do pastor Fábio é bem mais fácil. Ah, com certeza. Não tenha dúvida, viu? Ô, Nildete, a gente se diverte. Eu me divirto, viu, com o meu nome. É Hétori, tá bom? Foi quase. Mas tá valendo. Obrigado, Nildete. A Nildete que tá em Imperatriz, né? Maranhão. Tá com o maridão lá, sempre acompanhando a nossa programação, desde cedinho aqui. Sérvulo Antônio em Minas Gerais, Caxambu. Claudimar Vieira também com a gente em Paraupebas, no Pará. Cris Feijó também, ali em Recreio dos Bandeirantes, Rio de Janeiro. José Raimundo em Boa Vista. Alô, Nélia, bom dia também conosco. Sul Paulista, registro. Aqui, na sentido Paraná. Alô, Levi, bom dia. Direto do Norte, Nordeste, aliás, né? Rio Grande do Norte, Mossoró. Edileuza também chegou aqui, tá em Natal. E continua chovendo bastante aí, né, Edileuza? Olá, Márcia Andréa, tá em Manaus, mandou uma bela foto aqui da mesa, né? Bom dia, com alegria e gratidão no coração, aqui sigo sendo abençoada com esse programa abençoado, legal. Abração para toda a turma na padaria Pão da Vida, em São José de Ribamar, Josi Ivanilson, já com som na RTM. Abraço para todos os clientes aí, hein? O Tonirã tá em Macaíba. Tem áudio? Tem? Diz aí.
11: Bom e abençoado dia, Hétori. Sou o Antônio Arrebonedo,
4: tá no trecho,
11: de Macaíba,
4: aí.
11: Rio Grande.
4: Mais um mestre motorista aí.
11: Sempre ouvindo a
4: RTM,
11: Rádio Transmundial, a melhor, né? Deus seja louvado na vida de vocês.
4: Amém, vamos que vamos.
11: Amigo, eu tava querendo o link pra contribuir pra missão do Carlos.
4: Opa,
11: então,
4: sim,
11: tentei achar no Insta o dele, mas não... Eu acho que a grafia não tá saindo...
4: Ah, é?
11: Vou estar saindo correta.
4: Tá.
11: Ok, meu querido? Deus te abençoe. Um abraço.
4: Opa.
11: Bom final de semana pra nós.
4: Vamos que vamos. Ô Tonirã, pois é o seguinte, eu quero até aproveitar e colocar um trechinho, acho que dá tempo aqui. Vou colocar um trechinho, viu, Tonirã, todos os demais ouvintes. Eu vou passar o link pra você já já. A Paula e Walter, eles estiveram aqui não, né? Remotamente concederam uma entrevista ao Cacá Rodrigues, tá lá na aba especiais do nosso site. Vou colocar um trechinho do que tá acontecendo por lá, ouça aí.
12: Foi ao supermercado na semana passada, se eu não me engano, e um senhor começou a contar piadas pra gente na fila, e a gente começou a rir, brincar e tal, e aí o Walter falou, então eu vou te contar uma, sabe aquela brincadeira de, sabe, adivinha o que é, aquela coisa, né?
13: O que é
12: e tal, e aí o Walter falou de Deus pra ele, né? Falou, citou o versículo de João 3,16, e ele logo fechou a cara, né? Disse que a gente era de uma determinada religião, ele começou a ficar emburrado, né? O sangue subiu, e o Walter falou, vamos mudar de assunto então, mas é muito difícil, né, Walter?
13: É muito difícil porque no Brasil muitas vezes a gente tem abertura, mesmo para quem não é cristão, né? As pessoas têm abertura para ouvir de Deus, né? E a realidade aqui é bem distinta.
4: É só um trechinho, tá bom? Estamos quase em cima do horário. Tá lá no nosso site em especiais. Você vai em programas primeiro, né? rtmbrasil.org.br, programas, e você vai em especiais para conferir na íntegra essa entrevista, passando o panorama ali da Europa, em especial na Itália. Então precisamos nos mobilizar, né? Os missionários vieram de lá, agora a gente precisa ajudar aí para que a igreja se fortaleça. Menos de 1% de cristãos na Europa, Itália, enfim, né? Tá muito calor, inclusive, por lá, eles disseram, tá na entrevista aí. Então, Paulo e Walter estão atuando em diversas frentes, já produziram mais de 1000 episódios de programas em áudio e vídeo para públicos adulto e infantil. Além do rádio, eles têm servido às comunidades de fé italianas em atividades de evangelização por meio da música, visitas aos enfermos, pregação e apoio em mídias sociais. Também estão sendo voluntários no Serviço Nacional de Arrecadação de Alimentos e numa escola de italiano para estrangeiros, levando assim, aproveitando a oportunidade para evangelizar, né? Apresentar Cristo aos alunos de diferentes nacionalidades e crenças. Você pode ajudá-los? Adote nosso Ministério de Missões Internacionais lá no nosso site. 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Obrigado, Tonirã. 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Estamos também na Bolívia e ainda em Portugal com o Rubinho e a sua esposa Joyce. Olha quem está com a gente, deixa eu atualizar aqui a telinha. Fabiana, bom dia, Fabiana, está em Manaus. Opa, pediu o link do Conversa Franca. Eu vou passar já já o link, está em vídeo, inclusive, está no YouTube, viu, Fabiana? Não conheci esse programa que estou ouvindo agora sobre saúde do idoso. Muito obrigada, a gente que agradece. Senhora Amadeu, bom dia. Maria Clarice está em São José de Ribamar. Ó. Ah, se confundiu, né? Ei, Maria Clarice, ouviu a voz da Renata? Pois é, foi o programa A Palavra em Canções. Daqui a pouquinho a Renata ao vivo. A Bereja tá ligadinha, hein? Turi, tem outra canção que você tocou esses dias que eu não conhecia, gostei muito. Se chama Alumiar. Alumiar? Eita, deixa eu lembrar quanto que foi. Eu vou pedir pra Renata, pode ser, Berê? A gente já tá em cima do horário, vou pedir pra ela aqui. A Ana Teca ouviu aqui a palavra em canções, né, Ana?
14: Bom dia, irmão. Bom dia. Graças a Deus.
4: Eita, tá tocando, peraí, tá tocando aqui a entrevista. Deixa eu parar aqui, senão vai tocar os dois áudios juntos aqui. Tá vendo como sou atrapalhado? Deixa eu voltar o áudio da Ana aqui.
14: Nos acompanha.
4: Pronto, cadê? Agora sim.
14: Bom dia, irmão. Bom dia. Graças e paz do Senhor Jesus Cristo, meu irmão. Louvado seja Deus por esse novo dia que o Senhor nos concede, pela bondade do Senhor, que nos acompanha em todo tempo ele é fiel a nós.
4: Muito
14: todo
4: bom,
14: tempo,
4: né?
14: Nosso Deus é bom e a sua misericórdia dura para sempre.
4: Não tem coisa melhor,
14: e aqui,
4: né?
14: Estou na
4: Precioso
14: escuta
4: isso.
14: De sandália de Alpercata, glória a Deus.
4: Aí.
14: Louvado seja nosso Deus para todos sempre, amém. Bom final de semana para você, irmão Hétero, e para todos os ouvintes e locutores da RTM, a melhor das melhores. Estamos juntos, irmão Hétero,
4: junto.
14: Glória a Deus, aleluia, amém.
4: Valeu, Ana. Fim do meu horário, daqui a pouquinho Renata Burjato, hoje tem o De Pai para Filha. É pecado ter preguiça? Tema de hoje, você confere logo mais, aqui a gente vai pro girar. E eu volto, se Deus permitir, na segunda-feira, às 4 da madrugada.
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4: Fica com a gente, sua alegria. Feliz sábado.

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1: Ó, voltei. Berenice, encontrei a música aqui, já pedi pra Renata. A gente vai abrir o bloco com ela daqui a pouquinho, hein? Daqui a pouquinho, aguenta aí.
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0: Da Lumiar, a canção A Lumiar, que o Ettore tocou um dia aqui, a Bere gostou, pediu no meu horário, hoje pediu também, né, Ettore? Muito bom dia pra
1: bom
0: você.
1: Bom dia, Rê, bom dia, ouvintes. Ó, hoje tá diferente um pouquinho, né, Rê? Geralmente a gente passa a bola, como se diz o jargão do rádio, a gente passa o bastão, né? Um sai, aí o outro assume o horário, mas hoje estamos aqui juntos. A gente fazia muito assim com a Ju. A Ju Taveira, quando tava aqui, a gente ficava conversando aqui, é muito legal, viu? Aliás, agradecendo a mais uma vez estar aqui nesse período com você, Rê, com toda a família RTM. E eu quero fazer diferente, aproveitando que você deu espaço para mim, Renata. Eu quero que você, ouvinte, deixe a sua pergunta para Renata. Hoje eu vou te entrevistar. Eu quero saber de você, como é que você teve um encontro com Cristo, como é que foi a sua trajetória com o Evangelho e como é que você começou aqui na rádio. Eu tenho essas curiosidades que eu nunca perguntei, aproveitando essa oportunidade. Nós queremos saber, você entrevista tanta gente, Renata. Quantas pessoas você já entrevistou? Já não dá pra contar, né?
0: Não dá pra contar.
1: Quanto conhecimento, né, que você adquire com cada novo entrevistado? Hoje nós queremos saber de você. A gente quer conhecer um pouco da sua história, da sua trajetória aqui na rádio. Como é que você começou, enfim, como é que você conheceu a RTM.
0: Bom, então...
1: Os ouvintes querem saber, com certeza. E quem tiver perguntas pra Renata... Podem mandar agora pro WhatsApp.
0: Então, deixa eu mandar uns beijos antes. Você vai mandando também uns abraços.
1: Isso já,
0: tá bom? E aí a gente vai deixando a turma chegar. A gente conta assim, ó. Mas tô vendo que o Arfran Moreira tá aqui, ouvindo a gente lá em Abaetetuba, estado do Pará. Então, vou mandar um abraço pra ele?
1: Bora.
0: Abração, seu Arfran. Arfran Moreira. Aí tô vendo aqui seu Valério.
1: Ele é pastor, tá lá em Espírito Santo. Ele compartilha o presentear hoje na sua voz, inclusive. E ele grava em Pomerano.
0: Uau.
1: Ele compartilha nesse idioma aí, ele espalha também o nosso devocional para outro idioma. Muito bom, Renata.
0: E aí tem seu Gianni também aqui
1: Gianni
0: com a Soriano, gente.
1: Tá ligadão, desde cedo aqui.
0: Silvinha lá
1: a
0: em
1: Silvinha,
0: Natal.
1: A Silvinha conheceu pela Nordeste Evangélica, né, Silvinha? Tá de mudança. Ela e o Madruguinha, aquele galo Madruguinha que já é famoso. Os ouvintes mandam um abraço para ele. Ele faz a festa aqui. 5:30 da manhã, a Silvinha manda aquele áudio, os ouvintes ouvem, manda um abraço pra ela, já é uma comunidade. Os ouvintes de Fábio Zamana, ó, são, é que nem o teu horário aqui, é uma grande família, RTM, é muito legal isso. Eu tô aqui, acompanhando tudo isso,
0: é
1: muito
0: da
1: legal.
0: É família, né, turma? É nosso irmão,
1: muito top.
0: Hétero.
1: Muito legal.
0: A Márcia mandou, olha que coisa mais linda.
1: Ah, da manhã, hein?
0: Gente, pensava, o Hétero, que essa foto aqui, às vezes, era assim de Instagram, de Pinterest, de tão bonito, mas eu vejo que ela que borda essas coisas lindas. Olha que chique ali. A planta combinando com o joguinho ali, com...
1: De louça ali.
0: Ai, gente, olha que coisa mais fofa,
1: ali
0: né?
1: É o cappuccino?
0: Tudo em crochê. É. Demais, né? Aí tem um iogurte ali com granola e ela sempre deixa o dia ali. Uma graça, né? Márcia, beijão pra você, minha querida.
1: Começar o dia assim, com café da manhã assim, já é bom pra mente também, né?
0: É.
1: Muito bom.
0: Aí a Bere gostou e a gente tem que fazer jus aqui, que quem pediu muito foi a Cris Feijó, não foi não?
1: Ah, sim. A Cris que esteve conosco.
0: Que pediu muito pra gente fazer.
1: Deu esse privilégio de conhecê-la pessoalmente, o doutor Olavo. Foi uma grande alegria, né, Renata?
0: E ela que pediu muito pra gente fazer esse bate-bola que a Bere gostou.
1: Eu tava ouvindo. Oh. eu volto pra casa ouvindo, fico acompanhando, aprendendo. Porque ouvir a Renata é um aprendizado pra mim, a forma que você... A dinâmica que você tem no ar, a forma que você interage com os ouvintes, que você faz cabeças de música, pra quem não sabe, né? As introduções das canções, sempre de maneiras diferentes, abordagens diferentes, tudo isso a gente que gosta de rádio, a gente observa bastante, né? Então, é claro, eu acabo ouvindo e aprendendo, ouvindo aqui a RTM, é muito bom. Então, eu volto para casa sempre que possível na sintonia. E aí eu ouvi que a Cris mandou, pediu se a gente podia fazer essa interação. E obrigado, Cris. Obrigado pela sua amizade, pelo seu carinho e por esse privilégio de eu invadir seu horário aqui.
0: Imagina, gente, o Ettore é um entusiasta do rádio, ele escuta a rádio.
1: Somos, né?
0: Amamos rádio. Mas eu acho muito legal isso, que é em vários horários, várias rádios, acompanha sempre os parceiros, os amigos, e eu sempre falo pra ele, né? Que ele
1: é um companheiro.
0: O dom dado por Deus e talentosíssimo e tem uma dinâmica. E, gente, eu posso contar, eu já vi ele fazendo as locuções que ele faz também, comerciais, e eu... Ficou assim, da praticidade, do dinamismo. Então, fica registrado aqui, por favor, meu elogio, que eu sempre faço nos bastidores, mas também no ar, vai.
1: Sem palavras, não é nada disso. Na verdade, o que acontece... Eu recebo, mas o que acontece? A depressão me ajudou bastante. Sim. Porque na depressão que eu tive, eu passei um momento muito difícil. E o rádio era meu companheiro. Então eu ficava muito ouvindo o rádio e eu comecei a brincar, me gravar, ouvindo os comunicadores, ouvindo a rádio, que me trazia um alento naquela angústia que eu tive. Então aí eu sempre tímido, sempre fui acanhado, sempre. Sou até hoje. Sou muito acanhado. Isso aqui é como um empurrão de Deus realmente na minha vida. A gente, é que nem a mensagem hoje foi sobre isso aí, inclusive, né? O Correndo para Vencer está abordando tá nessa temática. Né? Moisés, ele se sentia incapaz e Deus o escolheu, né? Então, nós temos nossas limitações e realmente é de Deus mesmo estar aqui. Eu devo a Ele, porque se fosse por mim, eu vejo que vocês têm muito mais expansividade, mas eu tô aqui. Então, de alguma forma, é um presente de Deus na minha vida. E isso começou lá atrás, num momento de dor. Sim. Um momento de angústia, de tristeza que eu tive.
0: E é tão legal você falar né, Tori? Porque a maioria das nossas coisas que são muito boas, muitas vezes vem de momentos muito duros. A gente falava isso no Clube do Livro, né? Sim. Com as meninas. Aparentemente, quando a gente fala de crise, parece algo ruim. Não, mas crise é bifurcação. Ou você pode se enterrar, ou você pode renascer.
1: Tem que fazer. É decisão.
0: É decisão, né? E aí...
1: Tudo ou nada.
0: E aí o nosso Deus nos pega com a sua graça. E ou a gente aproveita e se agarra nessa graça, ou a gente se afunda, né? E hoje ele tá aqui sendo inspiração pra tanta gente, comunicando com tantas pessoas. Pastor Marcos Garcia também já nos contou sobre isso. E é tão bonito, né? Ouvir de pastor, ouvir de gente que anima os outros, pensar, opa, vocês também passam por isso? Sim.
1: É lindo. E eu achava que ia chegar aos 24 anos. Eu achava que ia morrer, porque eu tinha 23 na época. Uhum. Era terrível. Eu sentia o formigamento que começava nas extremidades das mãos e pés. E avançando, eu tinha medo de chegar aqui no centro do corpo, ou chegar no coração, dar um piripaque, um infarto, não sei. Eu ficava pálido. Quando eu me olhava no espelho, estava da cor mais clara que essas paredes aqui. E não sentia apetite. Quando eu comia, voltava tudo. Era terrível. É uma angústia que é inexplicável. Quem passa por isso sabe o que eu estou falando. Então, eu não sei, não tem palavras. Agradeço de coração. Desculpa me estender, imagina, porque é um testemunho, né? Do que Deus faz na nossa vida. Né? Eu acho que isso é legal a gente compartilhar, né?
0: E eu vou contar também alegria. O meu, mas ó, antes deixa eu receber
1: saber.
0: A Berê. A Berê, a gente falou dessa mesa linda dos nossos ouvintes. Ó, a Berê, que gracinha.
1: Eita,
0: olha, um bolo de chocolate, uma xícara de café. Se tem um negócio que eu gosto, e você sabe, é café, né?
1: Eu também, já tomei um café. O Pedro já preparou o café, já tá lá na cozinha.
0: Muito
1: depois você vai
0: bom,
1: lá.
0: Obrigada, coisa boa. E a Marília também tá conosco.
1: Marília. Ah, quero te ouvir, Marília.
0: Ah, então vamos ouvir ela? Vamos ouvir aqui o recadinho.
1: Sempre volto ouvindo.
0: Bom dia.
2: Bom dia, Charlotte. Bom dia, Celina. Bom dia a todos. Renata, hoje eu quero fazer uma pergunta para o cantor Vavá Rodrigues. Vavá, querido, um dia desse eu estava ouvindo o estudo de Gênesis e em determinado momento falou que Jesus também aparece muitas vezes em Apocalipse na figura de leão. Aí eu fui procurar uma música e encontrei a música do Fernandinho, né? Vem na minha mente. Deus não está morto. Quando eu pensei em pedir essa música, eu ia denominar de uma música quente, uma música contundente, uma música forte. Mas aí eu disse, eu não sei se existe isso, música quente. Mas eu vou perguntar do Vavá, que o Vavá sabe. Vavá, como é que você entende, como é que você consegue nos explicar isso, qual é a tua visão? Porque tem músicas que elas são bem calma, né? Calmaria. E tem outras bem potente, forte. Depende muito do tema, ô Vavá. Depende muito do espírito do compositor. Como é que a gente compreende isso? Eu acho que é mais ou menos nesse sentido a minha pergunta. Abraço a todos, eu estou aqui em Manaus. Bom dia, ótimo sábado.
1: Muito bom, muito
2: Marília.
1: Bom.
2: Marília.
0: Oh, que linda, né? Ó, já copiei enquanto você falava o texto para poder mandar pro Vavá. Excelente pergunta, por sinal. Ah, Marília, ela é excelente de fazer perguntas,
1: ela
0: né?
1: Ela tem uma sensibilidade incrível, muito. Ela é muito inteligente, ela lê bastante. Acho que ela já leu a Bíblia umas 5 vezes. Assim que eu entrei aqui na rádio, ela comentou. Eu não esqueço, viu, Marília? E realmente, te ouvir é uma aula também, viu? Você é um grande exemplo de testemunho de vida, Né? Em toda, e olha quanto conhecimento que ela tem, essa é a sensibilidade.
0: Sim, e às vezes as perguntas
1: artística.
0: Dela dão a tônica para os nossos sábados, que é o que a gente fala, né? De sábado,
1: sim,
0: é.
1: Sim, e ela sempre começa o programa, já dá o clima pro programa inteiro.
0: É verdade.
1: É, muito bom.
0: Programa não acontece sem Marina aqui, viu?
1: Faz parte.
0: Um beijo, minha querida. E o Carlos Prado tá com a gente. Ó, a Cris Feijó mandou foto, ela já treinou com o personal hoje cedo.
1: Aí.
0: Bom demais, já tá pago, né, Cris? Linda, um beijão. Ela também mandou um áudio, bora ver.
1: Vamos ver.
3: Eba, é Turizinho e Renata fazendo um bate-bola. Eba. Amo vocês, meninos. Beijos no coração.
0: Linda, show, beijo, Cris. E agradecendo também o Carlos Prado, ele falou que ouve a gente desde a mocidade. Hoje ele tá com 56 anos, disse eu amo vocês. Trabalhamos cuidando dos pastores, missionários e líderes. Temos uma rede com várias unidades pelo Brasil, rede CQC. Falou, Hétori, tô aqui com você, viu, em Cuiabá, no Mato Grosso. Parabéns, Carlos, que legal esse trabalho, viu? Então, ó, de novo, beijinho rapidinho e aí eu prometo que eu vou responder suas perguntas.
1: A Marília, obrigada, deixou uma pergunta carinho, que eu vi ali.
0: É verdade.
1: Ela perguntou sobre a educação das crianças. Como é que você consegue, como é que você educa as meninas sem violência? Olha, já tem uma pergunta aí, hein? Como é que você, com toda a sua leveza e doçura, e a gente percebe, a gente acompanha, você coloca muito no status quando elas vêm aqui, a forma que elas tratam é incrível. Não são aquelas crianças, quando vê uma pessoa, elas são, sabem conversar, leem. Esse
0: é
1: incentivo
0: graça,
1: que
0: é
1: você
0: graça.
1: Oferece para elas leem, para arte, às vezes elas com desenho. É incrível, é muito bom.
0: É graça, sabe que
1: responda
0: hoje...
1: Responda a pergunta da Marília aí.
0: Então vamos lá, sabe que hoje você falou aí da leitura, já a Heleninha já foi com dois livrinhos na mão. Ela falou,
1: olha,
0: mãe, para que? Eu falei que você vai na casa da vovó, tem que ler os dois livrinhos.
1: Ó,
0: hein?
1: Já
0: tem
1: passou a meta, desde cedo. Boa.
0: Ai, Hétori, querido, mas
1: muito
0: então
1: bom.
0: Respondendo a da Marília, primeiro acho que é a graça de Deus, é o que você falou, né? Tem coisas que do ponto de vista humano não dá pra compreender. O que parecia no nosso prisma que seria o fim, é um recomeço. Olha, passaram o que? Uns 20 anos disso aí que você contou, né, Hétori? E você tá aqui, graças firme, forte, ajudando
1: mais
0: os outros. Isso é lindo demais.
1: Deus é maravilhoso.
0: E no caso de tratar com carinho, assim, se fosse na minha força, né? E eu lembro lá da minha adolescência o quanto brusca eu era. Às vezes gritava.
1: É mesmo, duvido. Você é desse jeito aí?
0: Não, mas e aí a prova da graça de Deus, né? Que nos transforma.
1: Sim.
0: E com as crianças, eu precisei aprender que elas são muito diferentes e que Jesus trata cada ser humano de maneira diferente. Ele não vai falar para a mulher samaritana a mesma coisa que ele falou para os religiosos. Ele sabe que a mulher samaritana está com uma dor, está de verdade numa busca interior, né?
1: Sim.
0: Então ele não trata ela do mesmo jeito que ele trataria alguém que está extorquindo os outros, né? Ou que está usando da religião para poder. E aí, isso tem que ser também no nosso dia a dia e também com as crianças. Por exemplo, a Paola, ela é muito obediente e é dela, só que ela tem muito problema com a culpa. Isso é bem parecido comigo. Então eu preciso trabalhar com isso, tentar colocar limites, e quando ela quebra os limites e ela vai ir pra dentro, né, e vai se fechar e vai se culpar e vai se penalizar demais, eu preciso trazê-la pra fora, né, então com amor, com carinho. E já a Helena é o oposto, né, ela é totalmente
1: mais
0: pra fora.
1: É
0: dela, eu brinco assim, agora eu entendo mais a Rê Teodoro, como Deus coloca na personalidade, que a Teodoro é uma pessoa extremamente engraçada, divertida, né, tem aquelas sacadas. E a Helena é isso, desde pequena ela era isso, de ter as sacadas dela, as coisas engraçadas que ela fala. Às vezes a gente tá num momento tenso, ela solta uma coisa ou faz uma pergunta, só que ela também não respeita muito limites, né?
1: Eu tô lembrando, quando ela entrou aqui na entrevista, você comentou aqui já, né?
0: Sim.
1: Com a Cibele.
0: A Cibele Yamamura. Eu fazendo aqui a entrevista com a Cibele, trouxe elas porque era um dia de férias e a única coisa que tinha ao vivo, não tinha gravação do Mulheres, do Entendendo, do Pipoca, era só aquela gravação. E aí eu trouxe ela e eu falei, só nessa hora você fica ali do ladinho, tá bom?
1: Adivinha o que aconteceu.
0: Bem na hora ela veio aqui. Mãe, puxa minha roupa, eu quero ir no banheiro. Filho, vai com a tia Michelle, eu quero ir no banheiro.
4: Tô gravando.
0: E aí a gente vai aprendendo, né, que
1: muito
0: eu
1: bom.
0: Preciso colocar limites pra ela, se a gente
1: e no
0: não
1: fim
0: coloca...
1: foi tudo divertido, ela fez, você vê, do limão virou uma limonada, né? Porque a Cybele levou aquilo com leveza, parece
0: postou
1: que foi um...
0: postou nas redes sociais dela, falando, olha mãe, em época de férias escolares.
1: É, a verdade da vida é essa, né? Não tem roteiro.
0: A vida é assim, exatamente, exato.
1: Quando a vida fica assim, fica leve, aí fica mais vivida.
0: É, a vida com
1: Muito
0: Jesus
1: bom.
0: É assim, né?
1: Tem ele que conhece assim, até os nossos fios da nossa cabeça, né, Renato? Ele conhece nossos pensamentos. E qual foi o primeiro milagre? Transformou a água.
0: Água,
1: o primeiro milagre é a transformação.
0: Sim.
1: Muito bom.
0: E aí vamos ver. Fabi tá com a gente em Manaus, ouvindo. Olha que legal. Ela falou, sou de Manaus, ouvinte assídua da RTM, mas eu não conheci esse programa que eu tô ouvindo agora sobre saúde do idoso.
1: Ah, foi Conversa Franca.
0: Ah, que legal. E ela falou, quando será o próximo? Então marca aí, que é sabadão. Ah, e também tem de sábado.
1: Segunda-feira, 3 da tarde, ao vivo.
0: E
1: aí regrava.
0: Na segunda-feira.
1: Ah, esse, aqui, esse programa vai ao ar, Fabiana, hoje às 7 horas da noite.
0: Ótimo.
1: Hoje, 7 horas
0: de novo.
1: Tá vendo
0: como eu falo que o Héctor manja tudo de rádio? Ah, turma. Tô
1: aprendendo com vocês.
0: De ônibus, viu? De transporte público. Ele faz as miniaturas e manja tudo, do modelo, do ano de lançamento.
1: Ah, sou busólogo. Abraço pro José Carlos Borges. Hoje é dia do motorista. É.
0: Que legal.
1: Dia do motorista hoje. Ele mandou um vídeo aí de um busão 2 andares aí.
0: Ó, eu vou falar um negócio. Tem uma coisa que eu acho sensacional que Deus coloca no ser humano, que além, né, da nossa vocação, daquilo com que a gente vai trabalhar, o chamado pra gente indo pelo caminho, fazendo discípulos, né? Viver a vida, uma vida bonita, mas pro louvor da glória de Deus, mas além de tudo isso, ele coloca na gente, né, alguns gostos tão peculiares. Né? É. Eu vejo você com a questão do ônibus, isso é tão legal. Eu não manjo
1: pra
0: nada.
1: Uns, isso aí, que doideira
0: não,
1: é essa?
0: Não, eu não manjo nada, mas eu acho fascinante que você faz os modelos, sabe tudo. E aí o John Stott, além de ser aquele teólogo equilibrado, que assim, continua deixando esse legado pra gente, ele era assim, aficionado por colecionar os detalhes dos pássaros. Chegou a vir pro Brasil, ficou lá em Manaus e ficava estudando os pássaros, coletando. Não, essa espécie só tem aqui na região norte do Brasil. Então eu acho isso muito legal, né? Que cada um tem seu gosto, né? Às vezes eu tô lá na academia e o pessoal nem imagina que eu trabalho com rádio. Alguém pensa que eu sou da área esportiva, porque eu tô sempre lá e eu adoro. Mas se tem um negócio que eu adoro, é essa prática de esporte. Então cada um tem assim também seu lazer. Isso é tão legal, né? Porque o ser humano é tão complexo, né?
1: Tá vendo, gente? Olha que aula aqui. Tô aqui, adquirindo conhecimento. Mais um aqui. Mas conta aí.
0: Vou
1: como é que
0: contar.
1: Você começou
0: lê o recado da Edivânia, aí eu conto, prometo.
1: Oi, Edivânia, deixa eu ver aqui, bom dia, Renatinho, Ettore, que bom, deixa eu ver aqui, que bom, meu óculos já tá falhando aqui.
0: Eu aposto assim, que bom esse bate-papo descontraído com esses dois locutores da melhor rádio do mundo.
1: Ah, que honra, tô feliz da vida, viu? Ideia de Cris Feijó, obrigado, Cris.
0: E a dona
1: obrigado,
0: Nali,
1: pelo espaço.
0: Imagina, um prazer. E a dona Nali. Como eu comentei, né, com a Cris, não é que no dia a dia a gente não queira, mas de segunda a sexta a gente tem a programação, tudo que precisa entrar através
1: horário,
0: da Bíblia.
1: Tem que entrar pontualmente.
0: Tem que começar às 9 certinho, não pode atrasar.
1: Senão,
0: assim como
1: fique
0: por dentro, também não pode atrasar. Às vezes tem ouvinte que pede uma canção, eu fico por dentro e vai começar. Mesmo que o Héctor queira, não tem o que ele fazer, é uma hora de programa certinho.
1: E um
0: né?
1: detalhe que é até importante, né, a gente compartilhar no ar, que o Fique por Dentro, ó, é corrido.
0: Pauleira, né?
1: Na hora da entrevista, vocês não têm ideia como é que fica a correria aqui. É Marcelo Fávero aqui, entra o Pedro Campos, entra o Thiago Liz, às vezes entra o André. Olha, todo mundo olhando pra ver se o líquido com o entrevistado vai funcionar. A gente fica de olho naquela tela ali, às vezes fica daquela tensão, vai entrar, não vai entrar, vai sair só o áudio, vai sair sem imagem, vai travar a imagem, ver se a conexão do entrevistado tá boa, se o enquadramento do celular da pessoa tá certo, às vezes a pessoa deixa no modo vertical, tem que colocar no modo paisagem, tudo isso é na hora do intervalo. Quando tá o intervalo do Fique por Dentro, é uma correria aqui. Então é desse jeito.
0: E quando testa
1: tem horário
0: tudo,
1: pra
0: né?
1: Tudo.
0: E às vezes tem aquele que já entrou e que ele sabe, já habilitou tudo, mas às vezes o entrevistado sempre... pela primeira vez, ou então alguma coisa no
1: cai
0: computador
1: a conexão,
0: no
1: internet
0: dele, não
1: entrevistado,
0: funciona aí.
1: Desanda tudo. Você deixou tudo certinho aí, desandou, não. E a gente às vezes grava, as entrevistas são gravadas, né? Aí grava com problema, tem que editar.
0: Quando ele desgrava, é ao vivo e ainda grava pra ir pro ar depois.
1: Exatamente,
0: vai pro
1: site,
0: né?
1: Então é bem corrido. Então os ouvintes dizem, não tocou minha música, não deu tempo de ler meu pedido, porque a gente tá de olho no relógio.
0: Sim.
1: Deu tempo, infelizmente. A gente tem que seguir, senão atrasa tudo, encavala tudo.
0: Exato, e o mesmo acontece.
1: Mas é uma adrenalina que nós amamos, viu, ouvintes?
0: É muito bom.
1: E se não der horário, não der aquela hora, né, Rê? Manda mensagem depois que a gente faz questão de atender. Teve um ouvinte que eu esqueci de tocar a música, me perdoe no ar aqui, ouvinte, a dona Magnólia, né? Eu disse que prometi no ar que ia tocar a música dela, acabei na correria aqui, esqueci, fui embora, tinha que ir embora logo. E aí ela lembrou, eu ouvi, tá ouvindo. Aí eu, nossa, esqueci da música.
0: Mas é, Arthur, se a gente não toca num dia, no outro, a gente vai tocar, viu? Fiquei tranquilo.
1: Sim, não é intencional. Sim. Pelo contrário, às vezes nós somos humanos, somos falhos, né? E eu errei, né? Mas se eu tivesse lembrado, eu teria passado pra Rê. E ela ia tocar com certeza. Mas no fim você tocou. Né? Ela mandou mensagem de novo ficou tudo certo.
0: E o bom alegria. Que ela ouve em vários horários, então alguém vai tocar pra você,
1: sim,
0: dona Mag.
1: Sim, abração pra dona Magnólia.
0: E aí a dona Anali disse, Héctor e Rê, meus beijo, amores, coração. Amei conversar também com a Luana França esse mês. Aí, foi tempo de muitos aniversários, né? Foi
1: sim,
0: mesmo.
1: Ela tem filhos gêmeos, né? Saulo e Paulo, que fizeram aniversário recentemente.
0: Graça.
1: Abraço. O Paulo participa mais aqui, sim. Ele é ouvinte assíduo e fez aniversário com o irmão gêmeo. Ela tem uma família linda, família enorme, mandou foto.
0: Sabe que ela vai ser bisa?
1: É.
0: Vai ser bisavó,
1: sim,
0: né?
1: Coisa linda.
0: Demais, demais. E o Newton aqui com a gente, peraí. Acho que ele tá mandando um oizinho aqui, vamos ouvir.
4: Aí, ó. Bom dia, Rê, bom dia, Héctor. Ótimo sábado para todos.
0: Ô, Newton, legal. Beijo pra você, beijo pra tua esposa, meu querido. Obrigada. O Jonas também tá aqui com a gente. Roberto César conosco. Você falou da Magnólia? Bora ouvir o áudio dela também?
1: Chegou.
0: Bom dia, Mag.
1: Bom dia.
5: Olá, Renatinha Bojato. E hoje é o Hétero Nobre que tá com você aí, né? Que Deus abençoe vocês. Muito animado o programa hoje. Muito obrigado por essa rádio maravilhosa existir. Que Deus abençoe todos vocês, os ouvintes e todos que fazem essa grande RTM. Um bom final de semana para todos vocês que fazem essa grande rádio.
0: Beijo, Mag. Obrigada, querida. E ó, tô vendo o Tenilsa também conosco,
1: Tenilsa.
0: Com Alex. Tem ouvinte lá nos States,
1: né? Em Boston, Wellington.
0: Muito bom, um abraço então para todos os ouvintes lá. Mas agora sem mais delongas, Héctor,
1: como é que você conheceu a RTM?
0: Responder. Bom, eu conheci queremos a RTM através de um tio meu. Eu tinha feito, assim que eu entrei na faculdade, ó, e que nem você, também ficava gravando, escutando, sempre fui apaixonada por rádio. Quando era pequena, ouvia bastante rádio, daquelas de ficar mandando mensagem, fazendo pergunta, concorrendo aos prêmios. Sempre gostei de rádio brasileira, MPB e de rádio rock and roll, turma. Continua ainda com o mesmo gosto.
1: Inclusive tivemos o mesmo professor.
0: Exatamente,
1: lá no Senac.
0: No Senac, que ano que você fez mesmo?
1: Eu fiz 2007.
0: E eu também
1: 2007.
0: Ah,
1: e a Ju
0: eu fiz 2008.
1: A Ju que fez 2007, lá no Senac da Lapa.
0: Sim.
1: Lapa Cipião ali.
0: Lapa Cipião. E você fez que período? No primeiro semestre ou no segundo?
1: Eu comecei... Foi o primeiro. Primeiro semestre. Eu comecei à noite, depois mudei pra manhã por conta do trabalho. De manhã era o professor Fernando Andrade e à noite... Ao contrário, de manhã era à noite o Fernando Andrade, de manhã o Cadu. Da 89.
0: Sim, também tive aula com ele e eu lembro que à tarde era o Roberto Reis,
1: Roberto
0: que era
1: Reis.
0: Da 89. Eu queria muito fazer aula porque eu queria ter aquela pegada rock and roll. Ou então eu achava que eu ia trabalhar com alguma coisa muito jornalística. Tanto que quando vocês ouvem aqueles musicais, que são... Hoje eu vou fazer vários musicais, inclusive. Tô
1: sim.
0: com umas 5 páginas aí pra gravar.
1: Aí.
0: Que
1: e o nosso chefe tá cobrando, né?
0: É, exato.
1: Agora
0: já...
1: o Ricardo.
0: E aí, turma, ó, tem esse adendo também, ó. A correria,
1: mas a gente
0: assim,
1: ama.
0: Se a gente não toca uma música, ou é porque a gente foi gravar um programa e ó, de segunda-feira a gente grava, eu gravo aqui o Atletas, de terça-feira o Entendendo a Bíblia, às vezes são 2, 3 episódios de uma hora,
1: de
0: quarta-feira tem o Pipoca de Graça, mas quando vem alguém a gente termina o programa e vai pro outro pra gravar mais, aí de quinta-feira sempre a gente grava o Mulheres de Esperança e tem ao vivo o programa Tempo com Deus, e de sexta-feira normalmente é o dia da entrevista, ontem ia ter, os ouvintes às vezes nem imaginam, mas acabou que ele ia ser o preletor e ele tava descendo ali de Guarulhos e teve que correr para um congresso. Então ele acabou não vindo, mas a gente já tava tudo preparado.
1: É o que eu falei, os imprevistos no rádio, estamos sujeitos, né, Renata?
0: Sim. E fora quantas pessoas que passam, às vezes, para conhecer, querem ser parceiros da rádio, no intuito de divulgar, tem também o Ministério Cristão, e aí estão passando aqui... E aí muda tudo, porque fala assim, você pode entrevistar ele? E aí a gente já realoca as coisas, porque...
1: Assim, isso
0: exato,
1: eu não sabia.
0: Exato. Muitas vezes eu tô aqui, penso assim, hoje vai ser um dia de gravação de Pipoca, vamos gravar uma palavra em canções também, né? A gente faz isso. Por exemplo, acho que foi quarta-feira, não, terça-feira. Além dos programas ao vivo acontecendo, assim que entrava o som, o coração corre pra lá, vamos fazer pipoca de graça. E gravava um episódio de 35 minutos. Nossa. Aí entrava Entendendo a Bíblia. Corre, vamos fazer mais um episódio. A gente ia lá. Aí chega o Itamir, vamos fazer 5 A Palavra em Canções. Corre pra lá. E turma, imagina os técnicos aqui, gravando, editando. Então é intenso, né? Rádio, e a gente ama isso, né?
1: Tá a prova aí, porque só de ouvir já fiquei cansado. Você com esse sorriso o tempo todo, com essa empolgação, isso confirma que realmente você nasceu pro rádio, Renata.
0: Mas e ó, quem faz Fique Por Muito Dentro bom. É tipo dirigir em São Paulo, dirige em qualquer lugar do mundo. Quem faz Fique Por Dentro faz qualquer programa.
1: Que a Renata

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2: Bom dia, bom dia, bom dia, bom dia, bom dia. Eu continuo aqui, tô invadindo o horário da Renata. A Renata me permitiu e se deixasse, ó, eu tô um bom tempo aqui já. É uma alegria, viu, Rê? É uma alegria estar aqui com vocês, com nossos ouvintes, que são, como você diz aí, os melhores ouvintes do planeta. E Renata, para encerrar, que eu tenho que deixar o espaço aqui para você, senão eu vou levar a bronca do Samuel aqui, viu? Tô brincando, Samuel é um doce de pessoa. Como é que foi a sua conversão, Rê? Como é que você teve um encontro com Cristo? Como é que foi a sua experiência? E hoje você não é pastora, mas você tem um conteúdo teológico incrível, o que você compartilha com os seus ouvintes, com as pessoas ao seu redor, né? A luz que você irradia. Inclusive você compartilhou o recente batismo dos seus sogros, do seu esposo. Foi algo maravilhoso, né? Você plantando a sementinha ali. É lindo. Você tem realmente sido esse exemplo aí às pessoas ao seu redor. Mas como é que tudo começou? Como é que você teve aquela experiência com Cristo? Alguém te falou de Jesus para você? Ou é, veio de berço? Enfim, queremos saber, né, ouvintes? Hoje a Renata que é entrevistada.
3: Ai, Cetor, é demais! Olha, meus pais se conheceram na faculdade e os dois tinham a vontade de conhecer mais de Deus e foram para uma igreja batista.
2: Dona Cláudia, e o nome dele era?
3: Marcelo. E os dois professores de educação física, por isso que eu digo assim.
2: Ela é nadadora, né?
3: Não tinha como esse negócio de esporte não tá na veia.
2: Ó, né? Renata, antes de vir para cá, já corre, faz triatlo, faz um monte de coisa. 5 da manhã, tá todo mundo dormindo, ela já tá lá, ó. Por isso que ela chega nesse pique aqui, ó. Olha o exemplo aí. Eu chego lá um dia, viu? Não sei não, mas vou tentar. Continue, desculpa.
3: Imagina! E aí eles conheceram a Cristo e começaram a ir numa igreja batista. Legal. E quando eu nasci, também comecei numa igreja, só que era uma igreja assim mais cheia de regras, sabe?
2: Mais rígida.
3: Isso, mais rígida. E aí...
2: Doutrina, né? Cheia de doutrina, como se fala, né?
3: Muito. E aí com isso, claro, né? Muitas pessoas legais, muitos amigos legais. Mas como era aquela coisa de tentar explicar, né, tudo, causa e efeito, e disciplina e tal, e aí quando meu pai faleceu, eu dei uma bugada no cérebro mesmo, porque eu falei assim, poxa, o que que eu fiz para que isso acontecesse, o que ele fez, porque a gente não conhecia tanto

0: Esse termo da graça, de que, né, a resposta de Jesus quando morreu ali, olha, caiu essa torre, mas a culpa é de quem, né? Ou, essa pessoa nasceu cega, foi ele que pecou ou foram os pais? E a resposta...
1: Os cegos nasceram essa passagem.
0: Exatamente, a resposta de Deus é... Não é um, não é outro, é para que se manifeste a glória de Deus. Então esse entendimento do evangelho integral eu fui ter mesmo aqui na rádio, essa que é a verdade. Do evangelho todo. Mas aí caminhava numa igreja onde, obviamente, tinham pessoas muito legais. Mas aí eu não tinha tido contato com a graça de verdade, né? E aí, ao entrar aqui na rádio, e aí pra entrar na rádio, né? Claro, a gente precisa estar afiliado a uma igreja. Aí eu frequentava a Igreja Batista do Morumbi, que é excelente. Mas eu não tinha tido contato mesmo com a graça. E quando eu comecei a ouvir os programas do Saião, foi como se aquelas coisas que eu já conhecia da Bíblia... Uau! Mas Jesus é a pessoa mais maravilhosa do mundo! E aí, ouvindo os programas do Saião, eu falei, eu quero esse evangelho aqui. E aí, de fato, foi bem no comecinho aqui da rádio, onde minha compreensão foi mudando, né? E aí você fala, né, de teologia. A rádio pra gente é um curso de teologia o dia inteiro, né?
1: Gratuito.
0: É. E aí foi sendo, né, essa convivência com Itamir, com Israel, os livros que eles indicam, tudo muito bom. E aí esse evangelho foi chegando não por doutrina, não por religião, mas vida com Cristo, né? Vida com Cristo.
1: Nilceia Paris aqui nos estúdios, ó, vamos chamar.
0: Eu queria colocar, mas a gente tá super atrasado,
1: não dá,
0: gerações.
1: Né? Ai, meu
0: Deus.
1: Vem dar um oi
0: aqui. Vem sim.
1: Nilceia Paris aqui nos estúdios. Olha, hoje tá diferente aqui.
0: Bom
1: Assuma
0: dia!
1: Aqui.
0: Não, senta aqui. Cabe os dois. Aqui os mesmo. Dois.
1: Estamos lá, aqui assim, Nilceia. Olha a elegância. Sempre
0: outro
1: elegante.
0: Nível, né?
1: Fez aniversário recentemente, fiquei sabendo que ela foi pra um sítio lá, o maridão, presbítero Itamar, fez uma surpresa pra ela.
0: Uau.
1: Foi, mandou fotos com os netos, coisa linda. Às vezes eu ouço
0: bom
1: ela.
0: Bom dia, Nilceia Paris, e pra todos os ouvintes do Brasil e do mundo.
2: Ah, cadê? Pra onde que eu olho aqui? Que?
0: Calma aí, eu vou colocar uma bem pertinho de você, peraí.
2: Porque agora o rádio não é mais só falar, né? A gente fica assim...
1: Agora é ouvir. Ah, qual que é? Aquela ali?
0: Olha bem, vamos ver se é aquela.
1: Tô perdido
0: que tá ali,
1: aqui.
0: Ó,
1: acho que
0: é aquela,
1: né?
0: Isso. Mas eu vou deixar nós três.
1: Olha a elegância aí.
2: Nossa, que prazer, Héctor e querido.
1: Que alegria. Aqui tudo ao vivo. Não sabia que você viria aqui hoje, olha aí.
2: Eu amo você, Renata.
0: Eu amo você.
1: Vem embora, mas se depender dessa.
2: Ai, que delícia,
0: agora,
2: que Nil, presente.
0: Vem só um tiquinho pra cá pra aparecer, ó. Vem. Junta. Agora olha pra aquela ali, ó.
1: Ali.
0: Vem, junta pra cá,
1: ali?
0: Pra cá.
2: Deu?
0: Isso,
2: mais,
0: vem pra
2: mais
0: ver.
2: Um pouquinho.
0: Isso.
1: Aquela?
0: Isso.
1: Aquela ali, ó.
0: Ali. Agora vamos ver,
1: ó. Ali.
0: Foi.
1: Ouvinte, manda um print.
0: Olha lá. Vê, você tá assistindo? Fala com a
1: manda
0: gente,
1: um print.
0: Ó, Nil, agora bem ali na do meio.
2: Oi, que... Ah, que delícia! Nossa, vozes, o vozeirão da madrugada também.
1: Não.
2: Ele tá entrando, ele entrou no meu time.
1: Eu fico ouvindo, eu venho pra cá ouvindo a Renata, a Nilceia te ouvindo de quando eu vou embora, quando eu venho pra cá ouvindo a Nilceia.
0: Fala que é entusiasta do rádio.
1: Madrugada,
0: né?
1: Na Paz, na Rede 316, ouvinte da meia-noite às quatro, de segunda a sábado, né?
2: De terça a sábado, da meia-noite às quatro.
1: Olha, a voz que eu ouço no rádio tá aqui na minha frente. Eita,
2: que
1: privilégio.
2: Delícia,
0: eu já tô registrando você.
2: Ai, que privilégio.
1: Aliás, eu sou muito grato, aproveito, porque foi através da Nilceia que eu recebi o contato do André Castilho, lá em 2020. Né? Se não fosse a sua intercessão, não estaria aqui hoje recebendo esse presente aqui.
2: É o Senhor usando as nossas vidas, né? É tão
1: glória
2: bom,
1: a
2: né? A gente reconhecer que não somos nada e apesar disso ele é tão misericordioso que ele põe pessoas preciosas como vocês no nosso caminho, uma no caminho da outra, e a gente vai se abençoando, a gente fica atento. Pô, esse cara tem um vozeirão, esse cara é de Deus, esse cara é responsável, como não entrar na RTM? Como não?
1: Um presente.
2: Bora! Tem que ser útil nas mãos do Senhor. Você é uma bênção. Você é uma bênção,
0: e
2: menina.
0: Você é uma bênção, uma inspiração pra gente, né?
1: Te
0: sempre
1: amamos,
0: fala assim, Nil, não é só inspiração
2: vocês,
0: como locutora, mas
2: puxa,
0: como mulher, né? Pensa que essa mulher já é vó, gente.
2: Eu sou. Fiz 66 anos.
1: 6.6, olha.
2: 6.6.
1: Não.
0: Tá muito bem.
1: Não.
2: Pai do céu me permitiu, como você muito compartilhou, bem. Final de semana, o meu amado reservou um lugarzinho em Limeira, cidade do interior de São Paulo, para estarmos com os nossos filhos, nossas noras, nossos 7 netos.
1: 7,
2: que delícia. Agora no caminho o marido me trouxe, viemos orando, né, pelo nosso dia, e orando pelas nossas crianças, para que o Pai do Céu proteja, né, cerque os pequenos, com relação à alimentação deles, as brincadeiras deles, os adultos que se aproximam deles, os pais também terem sabedoria para criá-los, no caminho do nosso Senhor, serem homens e mulheres gigantes nas mãos do Pai, em nome de Jesus Cristo. Então, é isso que nos sustenta.
1: E o detalhe, toda a sua família, a gente observa, nos caminhos do Senhor.
2: Amém.
1: Dois filhos, um
2: Sim.
1: é presbítero.
2: Um é presbítero,
1: e o outro,
2: pastor.
1: O caçula é pastor. Esteve lá em Castanhal, agora está aqui em São Paulo.
2: Está em Limeira.
1: Então ficou pertinho lá.
2: Está pertinho.
1: Ai, que maravilha.
2: meu filhotinho de 2 metros. É um tempo de Deus. Trouxe. Então, assim, mas é graça, né,
1: Sim.
2: querido?
1: É o que a gente falou.
0: É o que a gente estava comentando aqui. É pura graça. Deus pega um, Deus transforma.
1: É através de nós, né?
0: Vai juntando as nossas vidas. É como se a gente estivesse lendo a continuação mesmo de Atos dos Apóstolos, não é? A gente vê aquelas vidas, né? De Tabita, de Paulo, de Pedro, um ajudando o outro e tal. E aí a gente vê isso continua, porque o Espírito dele tá em ação, né?
2: E continua, e assim, e cada um com a sua personalidade, com o seu jeito de ser, né? Cada um...
1: Foi tudo espontâneo aqui. Você sabia que a Nilce veio hoje?
0: Não.
1: Não sabíamos. Aí eu vi, ninguém sabia.
2: Olha,
1: ela passou ali.
2: Vim gravar.
1: Aí, que maravilha.
2: Olha,
1: obrigado por nos abençoar.
2: Amém, a bênção é sentar aqui com você. Oh. Olha, eu, assim, não sou mais, por um bom tempo fiz parte do time.
1: Faz parte.
2: CLT, né? Vamos dizer assim, né? Registro, né? Mas assim, eu continuo servindo ao Senhor com um presente diário ou com alguma gravação que é necessária. Sim. Enfim, o privilégio de estar num almoço, num jantar, num amigo secreto, reunião, é o povo de Deus, né?
0: Sim.
2: Transmundial é... Ai, a minha história, como Sim. eu amo esse lugar.
0: Tá no DNA, não dá pra tirar não, você não sai daqui,
2: não
0: família
2: dá.
0: LTM.
2: Ai, como eu amo o lugar. Sim. Renata, eu lembro desse estúdio aqui.
1: Sim. Como é que era? Era bem diferente, né?
2: Nossa, eu ficava com a cara enfiada ali.
1: Era ali.
2: Era ali, naquele canto, um banco alto assim, negócio, aquele computador tinha um tubo lá
1: atrás.
2: Aqui tinha um negócio assim, que era o rolo de fita.
1: É da nossa,
2: que
1: tinha
2: quando caía a energia, pá, disparava. Samuel já logo me ligava, porque Samuel, Samuel é o meu...
1: É o ouvido que tudo ouve.
0: Deixa eu ver se o Samuel tá na sintonia falando nisso. Vai contando, vai contando.
2: Samuel é aquele que foi quem fez o meu teste.
1: Sim.
2: Eu cheguei aqui no ano de 1999. Ele que fez
1: anos.
2: O teste, eu vim procurar a rádio para ter oportunidade para trabalhar. Ele falou, olha, você lê aqui um trechinho do nosso devocional, eu não conhecia. Sim. Fiz um teste com o presente diário, fui no estúdio lá do fundo. E aí eu gravei, né? Ele falou assim, olha, você aguarde, se surgir uma oportunidade, a gente entra em contato. Sabe aquelas conversas de teste de empresa? Eu me senti assim, né? Com quase 40 anos, né? Chegando no rádio, eu tinha me formado, né? Fiz rádio oficina. Dali uns dias ele falou, nós estamos precisando de você, chegando uma voz feminina, né? Nossa. Não tinha, era só masculina na rádio. E aí me contratou, das 6 da manhã ao meio-dia, de segunda a sábado, não tinha ainda programação na madrugada, era tudo gravado, não tinha nenhum locutor ao vivo. Tinha o Luizinho, Luiz Albuquerque, ele ficava aqui só pra mudar a fita do negócio aqui, só pra...
1: Era tudo na fita.
2: Se saísse do ar, ele tava aqui, né? Então, esse era o Luizinho foi meu companheiro. Eu fazia de manhã o Bom Dia RTM.
0: Sim.
2: Ricardo Santos, que é outra etiqueta da rádio, já estava aqui, era quem fazia...
1: Ele entrou em 98, né?
2: Ele em 98?
1: 98.
2: E eu em 99.
1: E depois o Ronk, Claudio.
2: Depois o Ronk. O Ronk chegou, foi o cara que começou com a madrugada, ao vivo. Sim. Não tinha ninguém, né?
0: Gente, você fala dos nomes, tudo figurinha carimbada. Deus capricha, são aquelas brilhantes, assim, gente, é uma personalidade, é um tão diferente do outro,
2: muito,
0: né, gente?
2: Muito,
0: e a gente se dá muito
1: bem. E no fim das certo que complementa.
2: Dá certo.
0: E agora eu quero saber de você. Como é que foi seu teste aqui pra rádio?
1: Meu teste foi poucos dias antes de estourar a pandemia.
0: Uau.
1: Foi dia 10 de março. Foi dia 10 de março de 2020.
2: É mesmo?
1: Quando eu tava em casa, eu vi lá o e-mail. RTM, tava lá o Samuel, com cópia o KK. e o André.
2: Aí Samuel, coração... sempre, né? Só um detalhe. Samuel, sempre.
0: Patrimônio imaterial.
2: Samuel Matos é o cara. Desculpa, só falar, fazer esse parênteses. Samuel,
1: sim, claro,
2: sempre foi o meu.
1: Um paizão.
2: O meu chefinho.
1: Ontem,
2: né?
1: Estava aqui.
2: Um cara muito querido, um cara que sabe tudo da Transmundial.
0: Sim, tem uma paixão, como muito. A gente falava, né? A paixão aqui pelo. Que transcende,
1: é um zelo,
0: não tem a ver só
1: tem.
0: Com o horário que está trabalhando, né? Tem a ver com amar isso aqui. Se precisa isso. vir de madrugada, isso. ele vem. Se acontece, se o gerador
1: ligar fica sem pra ele
0: energia,
1: 3 da madrugada, ele vai atender com toda
2: vai,
1: a educação.
2: Vai. Ele socorre.
1: A gente evita, mas sem precisar ligar.
2: É muito assim.
1: Faz assim,
2: hoje,
1: assim,
2: quando
1: assado,
2: eu tenho oportunidade de suprir uma folga sua, alguma coisa, ele manda um recado assim. E aí, Nil, tudo bem aí?
1: Essa frase é clássica. Tá tudo bem
2: ouvindo.
1: Aí?
2: Tudo bem aí, Nil, tô te ouvindo, aí? Tudo certo com
1: é
2: você,
1: assim, né?
2: Não é? Então, assim, um irmão muito querido, sim. que eu tenho muito respeito, ele tem a Transmundial, ele sempre fala assim, a Transmundial é a outra na vida dele, né? A esposa às vezes quer assim, e aí, você não vem? Não, eu vou ter que dormir aqui hoje, porque eu tenho com problemas. Ou sai e não mora em São Paulo, muito interessante.
1: Jundiaí, longe.
2: Né? Jundiaí, a vida toda, né? Sim. Em Jundiaí, mas pegando estrada e vindo para São Paulo, não medindo esforços, né?
1: Sim.
2: Então, assim, como Deus não honrar o seu servo.
1: Ou doar-se para a obra, para o reino.
2: Muito, muito. Então, assim, aí só para fazer esse parênteses, então, quando foi esse comunicado seu, era Samuel, aí já estava o Cacá, o André.
1: Sim,
2: André Castilho chegou aqui. Menino, eu já estava no ar, e chega lá o André, na sua juventude, para fazer isso, ser estagiário. Imagina, o cara hoje é diretor.
1: Pastor.
2: É um pastor, um menino de Deus. Fala, um menino que tem idade para ser meu filho, né? Mas um menino precioso, dedicado às coisas do Senhor, leva isso aqui muito a sério, não é? Um menino que sabe do privilégio que é ter a Transmundial nas mãos, né, gente?
0: Sim.
2: Entre aspas, mas é o Senhor
1: imensa
2: confiando, né, esse trabalho.
1: E a curiosidade que ele tem, o conhecimento de todas as áreas, de rádio, todo
0: falo,
1: assunto, você conversar com o André, ele vai
0: o entendendo
1: dominar.
0: A Bíblia com ele, eu aprendo muito, muito.
2: Sim.
0: Aí ele vai
2: palavra,
0: pro som,
2: né?
0: do céu, ele vai lá e apresenta
1: tudo.
0: Muito que bem. A gente tava na Fefique esse sábado. Pensa ele fazendo uma entrevista atrás da outra.
1: Tudo improviso, sem roteiro.
0: Todos os dias.
2: Tudo
0: entrava
2: mesmo.
0: Um, saía outro, ele entrevistava todo mundo. Eu sempre falo assim, gente, o André é uma pessoa que eu admiro muito.
2: Incansável, né?
1: Ele é acima, sim. ele é acima
2: ele,
1: da
2: média. Ele faz mesmo, ele leva a sério sim. o que chega às mãos dele. Formou uma família bonita, bonita também,
0: sim.
2: tem a amada. É Carol, né?
0: A Carol,
2: amada
0: e a Kai,
2: dele.
0: A
2: os meninos, tem as crianças, né? Então, assim, ele é filho de pastor,
1: sim,
2: não
1: pastor,
2: é?
1: Né?
0: Falando uma novidade,
1: aqui,
0: turma,
1: né?
0: vai ter agora agosto, Dia dos
1: aí,
0: Pais. Sabe o que vai rolar? Um bate-papo entre pastor André Castilho e pastor Neto. Olha que coisa,
1: de
0: é um
1: pai
0: quadro,
1: pra filho.
0: Dia dos
1: de
0: Pais.
1: De pai pra filho, de pai pra filho.
0: Vai ser de pai pra pai, né? De pai pra
1: vai
0: filho.
1: Pra filho.
0: E ele também tem filho, só que, gente, vai ser lançado no Dia dos Pais em agosto. Eles vão produzir agora
2: me fala,
0: nessa
2: hein?
0: Semana.
1: Olha, escolhe quero... primeira mão.
0: Gente, eu quero muito acompanhar esse conteúdo no YouTube.
2: Então, isso
0: muito
2: é um bom. Privilégio. Então, assim, eu vendo isso aqui, ouvindo o que a gente tá falando, eu penso na mãe dele.
0: Claro.
2: Porque eu tenho a graça da parte do Senhor de ter um filho pastor, ter um filho presbítero, o Guilherme é o nosso primogênito, ele é presbítero na igreja presbiteriana da Moca, e ministro de louvor e adoração para a glória do nosso Senhor. E o André é um pastor, foi mais de 10 anos em Castanhal, no Pará, agora que está aqui em São Paulo, em Limeira, um tempo de Deus aqui, de cuidado para com ele, para com a casa dele, né? E, então, assim... Para mãe, isso aqui é um, como você falou, criados na casa do
1: sim,
2: Senhor.
1: É uma gratidão
2: e o Senhor
1: imensa.
2: Foi misericordioso.
0: Santo orgulho, aquela
2: muito.
0: Alegria santa.
1: Isso.
2: De Deus, né? Porque foram gerados sim. na presença de Deus, a todo criados, esses meninos de EBF, né? A gente vê os pequenos em julho, vai, né, essas semanas especiais sim. de contar as histórias, eles foram criados uau. Nisso, chamavam os amiguinhos para ir para a igreja, para ouvir a palavra de Deus, a gente cantava as
1: isso
2: canções.
1: Isso é fruto do exemplo também.
0: Sim.
1: Né? O exemplo arrasta.
2: Referência, né? Referência.
0: É levar pra igreja, mas
1: vendo
0: praticar
1: o exemplo
0: em casa.
1: Dos pais,
0: não é aquele pai que arrasta pra igreja e olha,
2: larga na porta e vai embora.
1: Não. Mostrar na prática.
0: São os pais vivendo isso,
1: fruto,
0: né?
1: É
2: misericórdia do Senhor
1: do testemunho
2: que nos alcançou.
1: Sim.
2: Itamar também, meu amado, é presbítero, né? Eu sou uma pessoa do microfone.
1: Também,
2: Curitiano.
1: É corintiano.
2: Então, grandíssimo. Todo mundo corintiano. E o pastor André é São Paulino.
1: Também?
2: É São Paulino. Eu sou corintiano.
1: Aí,
2: é que tá difícil também ser corintiano ultimamente.
1: Tá difícil.
2: Né?
1: Mas nós é sofredor.
0: já até falou nós.
1: Cristão é sofredor? Cristão sofre, mas está firme. Corintiano também.
2: Estou aqui. Corintiano está, né, na Bíblia. Mas desculpa que nós mudamos um pouquinho o assunto. Nós estávamos falando de pastor, de vida com Deus. É, vai falar de Corinthians. Aí vai de Zona Leste, de São Paulo.
1: Onde eles moram? Zona Leste?
2: ZL,
1: morei,
2: né,
1: lá também.
2: Renata,
0: que... olha aqui o recado da outra Renata, lá do Rio, falou: que sábado feliz, que festa linda, lindo ver e ouvir vocês, beijo no
1: obrigado,
0: coração.
1: Obrigado, Cris Feijó, que me proporcionou tudo isso aqui.
0: Aí o Isaac tá assistindo a gente, mandou um print, muita gente mandou print que tá vendo, olha que legal.
1: Ai, que alegria.
0: Então, muito isso. Obrigada, Isaac, em São Luís Maranhão, Renata, querida Rose, Dona Lídia com a
1: Dona
0: gente,
1: Lídia.
0: Priscila também. Falou, eu queria ver aqui o link vocês ao vivo, não é no YouTube não, viu? Ó, rtvbrasil.org.br, você clica lá na parte de vídeo e vai conseguir assistir. E ó, eu sei que os programas que tinham que entrar ainda não entraram, mas vou colocar,
1: opa,
0: turma.
1: Minha,
0: calma aí que vocês vão acompanhar na sequência, vai ter
1: Samuel vai me dar bronca
0: poemas
1: aqui, ó.
0: E canções, vai ter de pai pra filha, vai ter o Entre Novas Gerações.
1: Cris, se eu levar a bronca com a pessoa, tô brincando.
0: Não, mas agora, Hétor, termina, me conta aí. Aí você, não, beleza, você veio...
2: Recebeu o e-mail, tá chamando você.
1: Sim, aí eu fiz plena o teste pandemia. Com o Cacá, que é ao lado, aqui no estúdio de gravação, era pra abrir um programa, abertura de programa. Passou um texto ali, aí improvisei em cima do texto e foi uma alegria, eu achei que não ia dar certo, realmente. Isso. Aí, só que foi em março, comecei já em dezembro, pra cobrir as férias do Ricardo Santos. Legal. Aí, um pouco antes, umas duas semanas antes, eu vim fazer o treinamento com o nosso mestre Ricardo. Ele que treinou todos nós aqui, né, Rê?
0: Sim.
1: Ele que...
2: Ricardo também é outra figurinha.
1: É a lenda do rádio.
2: É o cara...
1: Tanto que hoje ele é nosso coordenador.
2: Sim,
1: hoje ele
2: então,
1: está... Os ouvintes perguntam, cadê Ricardo Santos? Não tá no ar agora, é Cacá? Porque...
2: Tá nos
1: agora,
2: bastidores,
0: mas você sabe que eu chamo ele pra descer aqui direto. Eu falo, Rick,
2: vamos... Me socorre.
0: Não, eu falo assim, Rick, vamos fazer o negócio dos livros juntos? Aí ele desce e a gente faz o bate-bola dos livros.
2: Aí ele não gosta, Rick, né? Não, né? Microfone.
0: É o dia do doi. Vamos fazer juntos? Bora, vem aqui. Aí eu falo, ai, vai ter novidade, lançamento. Rick, desce aqui, vamos fazer juntos? Porque ele ama isso também, né?
2: Sim. Renata.
0: Então não pode ficar longe.
2: Eu já falei isso pro André Castilho. E eu falei, menino, como você foi usado por Deus pra... Para mudar esse jogo, se eu posso dizer assim.
0: Sim.
2: Tirou o Ricardo daí, colocou o Cacá, que é um grande comunicador, que é um cara de rádio também, né? E levou o Ricardo lá para cima, para produção.
1: Sim. Foi uma troca, porque o Cacá veio de lá. Então,
2: isso,
1: a experiência ele já tinha.
2: Isso.
1: Um passou pro outro.
2: E como assim, e em particular agora o Ricardo, como ele está levando a sério a sua nova função.
1: Estávamos comentando aqui
2: sobre isso. Como ele está empenhado. Como ele é um homem inteligente, um menino dedicado, né? Como ele
1: detalhista.
2: Eu tenho em algum e-mail eu acabo recebendo, porque sou folguista, então eu acabo recebendo algumas coisas, e eu fico observando o cuidado dele.
1: Sim.
2: Com relação a informar, olha, não esquece de informar o que vai acontecer, algum evento, as canções que se colocam, os testemunhais, né? Então, assim, a Rádio Transmundial, ela é muito especial nas mãos do Senhor.
0: Sim.
2: Ela é muito especial. A 316, que eu faço parte desse time que eu cheguei agora, também é.
0: Sim.
2: É que eu falo assim, como alguém que está aqui há 25 anos, né? Então, toda essa estrutura da Transmundial, esse estúdio, esse lugar, cada detalhe que Deus foi acrescentando, foi enriquecendo. Os meninos, os técnicos
0: são
2: que foram chegando.
0: Turma, né?
2: Essa parte de vídeo, né? Tudo isso como... É de Deus. É a carinha do nosso Senhor. E sei que tem muito mais para acontecer neste lugar, para a glória dele, em nome de Jesus.
0: Eu acho que o que une tudo isso aqui, né? É você ver o amor genuíno pelo Senhor. É gente que dá nossa Arletinha na limpeza,
2: então,
0: que ama o Senhor,
2: querida,
0: que faz tudo com esmero, que trabalha de
2: riqueza que ela faz.
0: Ontem ela ficou aqui no cantinho, ela falou, Rei.
1: Agora tá Chanel, tá loira.
0: Ela tá sempre fazendo as coisas, mas ontem ela parou, ela falou, Rei, só vou ficar ouvindo um pouquinho aqui a música Bondade de Deus. Ficou 2 minutos. Minutinhos, a gente ficou junto pra você ver que é de ponta a ponta, é gente que ama o Senhor. E esses ouvintes que são apaixonados.
1: E ela tem um testemunho muito forte, né, Renata?
0: Pela palavra,
1: já viu o testemunho dela, já compartilhou, né? Ela fez uma cirurgia
2: de cura,
1: grave,
2: né? De cuidado do Senhor.
1: E hoje está,
2: né,
1: aí servindo ao Senhor.
2: E não é cada um de nós com a nossa história.
1: Eu tava contando aqui, eu achei que não chegaria aos 24 anos, tava comentando antes de você chegar, pela depressão que eu tive. Foi o rádio que me ajudou. Enfim, cada um tem a sua história.
2: E não é? As estratégias divinas, não é? E como não reconhecer-se Deus na nossa caminhada e declararmos isso naquilo que a gente faz? Por isso que eu sempre falo, faça tudo com excelência. Sim. É para ele, é por causa dele, é por ele. Ai de nós, se não fosse assim. Sim. Então, tô aqui, vim aqui para gravar, Pedrinho tá me aguardando. Muito obrigada pelo amor de vocês,
1: gratidão,
2: pelo respeito. Menina, você é uma...
0: Não só na locução, preciosa, mas como eu digo, como pessoa,
1: as mãos,
0: como
1: três,
0: mulher. Ó, alguém registra isso aqui,
1: aí,
0: turma.
1: Tamo junto.
2: Deus abençoe. Debaixo da graça, amém, de Deus. Amém. Que o dia de vocês, o final de semana de vocês, seja especialmente abençoado, amém, viu? Que vocês possam estar na casa do Pai, amém, ouvir da palavra do Senhor, servi-lo, amém, com alegria, amém, ser gente que recebe e sai para servir, para dividir.
1: Compartilhar.
2: Porque o que importa é servir ao Senhor. E aí, a gente serve como? Indo para as ruas. Aqui no microfone, do jeito que ele quiser. E a gente faz com tanto prazer. Ah, que pai, alegria. Dá o microfone pra nós que a gente não sai daqui.
1: Isso não para.
0: Mas o nosso desfecho vai ter tudo a ver com o que...
1: Que delícia, não dá vontade de ir embora.
0: A nossa querida Nil falou que aqui, no fundo, somos o corpo de Cristo, a carinha, né? Deus se manifesta através de nós e a glória dele é compartilhar. E esse tempo juntos tem esse desfecho. Som do Gerson Borges.
1: Ai. Valeu, gente.
0: Tchau.

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4: É impressionante a quantidade de artistas cristãos que realizam um trabalho de qualidade em nosso país. Quanto mais se procura, mais se encontra. No programa de hoje, apresentamos a você mais uma dessas preciosidades. Falo de Phil Fortes, compositor, cantor e intérprete com carreira consolidada. Ele é pastor em Anápolis, Goiás. O programa está lindo demais. Puxe a cadeira, pegue o café e venha com a gente. Começa agora Novos Acordes, um programa da RTM Brasil em parceria com a Editora Ultimato. Eu sou Carlinhos Veiga e fico com você nesta próxima meia hora.
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4: Felipe Fortes, ou simplesmente Phil Fortes, como é conhecido, é pastor presbiteriano, músico, cantor e compositor brasileiro com atuação no cenário da música cristã e no ministério pastoral focado em juventude e adoração. Formado em relações internacionais, decidiu por fazer um segundo curso, aquele que estava em seu coração, teologia. Tendo sido ordenado pastor, pós-graduou-se na Uni Evangélica em Fé Cristã, Cultura e Sociedade. Phil Fortes se dedica ao ministério pastoral desde 2011. Em 2022, foi convidado a trabalhar como pastor auxiliar, ministro e diretor de música na Igreja Presbiteriana de Anápolis, Goiás. Do lado musical, possui um trabalho como cantor, compositor e intérprete, transitando por influências do folk, pop e MPB, combinando letras de temática cristã com arranjos acústicos e contemporâneos. Phil integrou o grupo musical Tigres de Bengala, de 2015 a 2021. Seu trabalho solo foi firmado em 2015, com a gravação do álbum Phil Fortes ao vivo no Prosa e Canto Festival. E é sobre esse trabalho que vamos conversar hoje. Começamos o programa ouvindo Puro e Verdadeiro, com Phil Fortes.

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2: Hoje no programa Novos Acordes, estou em Anápolis, tendo o privilégio e a honra de entrevistar o músico, compositor, pastor e ministro de música, Fio Fortes. Fio, é um prazer te receber, viu?
3: Prazer todo meu, Carlinhos, estar aqui com você e, puxa, me alegro demais com esse convite e realmente um prazer estar contigo aqui para compartilhar um pouquinho dessa história, né?
2: Então vamos começar contando sobre a história. Há quanto tempo você está na música, trabalhando na música assim de uma forma mais efetiva?
3: Muito bem, trabalhando na música, comecei a tocar na igreja com 13, 14 anos e na época a gente tocava na igreja e eu era muito menino, a gente pegava o violãozinho de Jorge e ficava no primeiro banco de costas pro pessoal, né? Que a gente tinha muita vergonha, aí juntava ali uns dois, três violões, aí vinha um outro ali e passava o flanelógrafo e esses começos são tão interessantes, né, cara, na igreja. E logo já fui assumindo liderança, assim, de juventude e gostei de tocar violão. E a minha primeira música que eu aprendi, com dois acordes, né, era Nos Galhos Secos de uma Árvore Qualquer. Mas aí já comecei a dirigindo louvor, já assumi louvor. Comecei na guitarra ali, a gente jovem, empolgado ali com aquele movimento gospel, Resgate, Oficina G3. Enfim, mas aí comecei a tocar com uns 15 anos. Bom, eu tô com 45 agora. Aí os ouvintes aí que são bons de matemática fazem as contas, né? Estamos aqui trabalhando com música hoje, aqui na Igreja Presença Central. E tem sido muito bom, um privilégio.
2: Quando foi que, no meio de tudo isso, você se descobriu realmente músico e começou a fazer um trabalho mais, diríamos assim, profissional? Ou, usando a linguagem evangélica, né? Como foi que você descobriu a música como ministério?
3: Ok, trabalhando na igreja ali, na igreja local, que na época era a Igreja Presbiteriana no Vale do Hermon, uma igreja muito joia, inclusive um abraço pro pessoal lá. Eu me descobri tocando e a gente fica com esse limbo, né? Entre vocação, profissão. E aí eu fui para a faculdade e no meio da faculdade, eu sou formado em Relações Internacionais, eu chamei pro meu pai, minha mãe, falei, pai, eu quero ir pro seminário, né? Quero ir pro seminário. E ela falou, não, você termina e aí depois que você terminar o seu curso, você vê o que você quer. E aí ouvi os conselhos deles, enfim. Terminei o curso, depois eu fui fazer um curso em Belo Horizonte, depois voltei para Anápolis e aí fui fazer o seminário presbiteriano, mas nesse tempo todo trabalhando com a música, né? Quando eu fui estudar em BH, estudei lá na Lagoinha e fui fazer um curso lá que o André Valadão, ele tinha um curso, tipo um seminário, e cheguei a tocar na banda do seminário, toquei um tempo com ele na igreja. A gente ia se descobrindo ali. Quando eu voltei para Anápolis, eu falei, não, eu preciso levar esse negócio um pouco mais a sério. Comecei a compor, algumas canções veio, e na época o Prosa e Canto estava aí acontecendo aqui em Anápolis, e eu compartilhei.
2: Isso aí, só uma coisa, para quem não conhece, Prosa e Canto é um evento, é um dos maiores eventos de música cristã no Brasil hoje, acontece em Anápolis anualmente, né?
3: Isso aí, esse ano inclusive tivemos um marco aí, né? 20 anos, na verdade 23, mas 20 anos fazendo o Prosa e Canto aqui em Anápolis. E aí eu cheguei pro Beto, que é o produtor executivo, Betão Ribeiro. Falei, Betão, tô com umas músicas aí, cara, vamos gravar esse negócio? Ele, uai, a gente tem a estrutura. Temos a estrutura, temos estrutura de palco, luz, som, e se você quiser a gente faz até um DVD. Aí eu falei, não, eu pensei num CD e gravar algumas músicas. Então, em 2015, fizemos esse disco Fio Fortes ao vivo no Prosa e Canto, com alguns amigos ali participando. E eu digo, Carlinhos, que foi ali um marco, eu posso falar que foi um marco na minha carreira. Todos os músicos que vêm ao Prosa e Canto consideram, assim, essa inserção, né, essa oportunidade como um marco, sabe?
2: Legal.
3: Então, eu considero isso como um marco.
2: Ótimo, que bom. A gente, inclusive, estamos conversando e tocando as músicas no programa de hoje, exatamente desse álbum, o Fio Fortes ao vivo no Prosa e Canto. Fio, eu queria, nesse primeiro momento da nossa entrevista aqui, Eu queria que você contasse um pouco pra gente. Você ocupa hoje a função de ministro de louvor aqui na Igreja Presbiteriana de Anápolis. Há quanto tempo que você está nessa função e quando foi que isso se tornou um ministério para você? Você chegou a ser ministro de louvor em outras igrejas também?
3: Joia, é uma boa pergunta, né? Inclusive, Carlinhos, você também que é pastor e também músico, e aí eu falo aí até para alguns amigos e colegas que também estão na mesma lida, essas duas carreiras, elas não são conflitantes entre si. Durante muito tempo eu ouvia de alguns que isso era ruim. E já tem aí uns 25 anos que eu lido com isso. Hoje eu tô há 5 anos aqui na Igreja de Anápolis. E tem sido um caminho muito legal trabalhar aqui com o pastor Samuel Vieira, aqui especificamente como pastor da música.
0: Trazemos mais uma canção de Phil Fortes, Direção.

0: Direção com Phil Fortes.
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2: Estou hoje em Anápolis entrevistando Phil Fortes. Ele está falando conosco sobre o álbum Phil Fortes ao vivo no Prosa e Canto. O Phil, esse álbum foi produzido quando e como? Você já começou a contar um pouco da história, né? Que você conversando com o Betão, o produtor do evento. Mas conta pra gente detalhes maiores, assim. Banda, você levou banda, quem era a sua banda na época?
3: Joia, esse foi um marco, como eu falei anteriormente, um marco assim na minha carreira musical. E eu chamei alguns amigos e contratei outros também, uns músicos assim, músicos muito bons. E principalmente eu chamei um amigo que era produtor musical na época, ele trabalha com produção musical, Rubem Moraes. Ele já tinha trabalhado com outros artistas aí, e então juntamos, mostrei a ele as minhas músicas. E reunimos ali 11 canções, 7 músicas minhas, 4 músicas de parceiros. E ele então conseguiu produzir, a gente teve ali muitos ensaios para fazer uma gravação ao vivo, né, na época. Hoje é um pouco mais fácil, né, Carlinhos? Da gente gravar aí ao vivo com os VS, com a tecnologia veio para nos ajudar. Em 2015, isso há 11 anos atrás, era um pouco mais...
2: Ao vivo mesmo,
3: exato. A gente até fez uns VS ali para tentar todo mundo tocar no clique, mas gravamos lá na Chácara Formiga, antiga Chácara Formiga, onde acontecia o Prosa e Canto.
2: Ele agora mudou de lugar, né?
3: Isso, agora é lá no Espaço Presbiteriano, inclusive um lugar que a nossa igreja administra, né? O Espaço Presbiteriano. Enfim, aí nós reunimos ali e com muito suor, né? Muito suor, muito sacrifício, a gente conseguiu fazer esse álbum ao vivo, com algumas canções que marcaram um pouco da minha história. Tem uma música, por exemplo, Pura e Verdadeira, uma música que eu fiz ali por uns... Eu tinha 19, 20 anos para o meu pai. A gente vivia ali naquela crise de entre adolescente, aquela crise de relacionamento de pai e filho. Hoje o meu pai é um grande amigo meu e fiz essa canção a ele, chamada Pura e Verdadeiro Amor. E, dentre outras canções, uma outra canção chamada Relógio também, uma música muito, muito legal, porque na época que a gente tinha muita dificuldade de passar no vestibular, Carlinhos, não sei se você teve esse negócio, né? Mas eu queria fazer direito e coloquei no coração que iria fazer direito e eu devo ter feito aí uns 14 vestibulares, não passei nenhum. E Deus tinha outros caminhos pra mim, né? Deus tinha outras direções. E aí fiz essa canção chamada Relógio, que é uma canção muito bonita, uma letra forte. Enfim, e fui reunindo ali e foi uma experiência muito bacana.
2: Pelo que eu vejo, então, de acordo com você contando toda essa experiência, não é um disco voltado para louvor e adoração. Você fala de diversos assuntos.
3: Isso, é uma coisa muito legal. É um disco voltado a diversos assuntos, obviamente que a gente fala de Deus ali, mas é bem dentro da filosofia mesmo que é o Prosa e Canto, né? Francis Schaeffer, grande escritor e pastor já falecido, dizia que a gente precisa construir pontes com a cultura e não muros. E às vezes nós como cristãos construímos muros, a gente fala, não, até aqui a gente vai, aqui você não entra. Então o disco é uma conversa franca, sincera, de um coração que acredita em Deus, etc., mas que também fala de outros assuntos, né? Então a gente vai dialogando com a cultura, construindo essas pontes aí.
2: Uma outra frase interessante do Franz Schaeffer com respeito à música, que eu curto demais, sabe? É quando ele diz, Phil, que a gente precisa concorrer no mercado das ideias. Ou seja, não simplesmente permitir que a cultura em si, ela dite tudo, né? A da cultura aí secular, etc. Mas que a gente possa levar também para a cultura, ou seja, a cultura, o pensamento, a pessoa de Cristo e compor nessa direção também é interessante, né?
3: Exatamente, é isso. Eu tenho pensado bastante sobre isso. Esse é um grande desafio para nós aí, que temos essa arte de compor, né? Esse desafio de estar nessa frente, né? Enfim, Schaeffer é um cara muito além do seu tempo, né? E gravamos esse disco. Ele fala um pouco da cultura. Hoje eu sou pastor de música numa igreja. Aqui a gente faz música litúrgica, é um projeto diferente, né? Mas esse disco foi um marco aí na minha carreira musical.
2: Maravilha. Quais são os projetos futuros? Alguma coisa em mente?
3: Falando de igreja, né? Estamos aqui, temos um projeto para gravar. 11 canções, dia 5 de setembro, o Betão está comigo nessa aventura, né?
2: Beto Ribeiro, né?
3: Isso, Betão, um grande abraço para você, Betão. E estamos aqui com esse projeto, faremos canções, versões também, e também faremos canções aqui nossas, registrando o álbum aqui no lugar muito bonito aqui, que é o Espaço Joe da Igreja Presbiteriana Central.
2: Seria um disco mais voltado para adoração, esse?
3: Isso, esse projeto seria um disco mais voltado para adoração. Mas a gente está sempre escrevendo, né, cara? Está sempre escrevendo. Uma vez que o Resgate veio aqui, o Resgate são grandes amigos da gente também, e o Zé Bruno falou assim, Fio, e aí, tá compondo? Me cutucou, Carlinhos. E na época eu estava assim meio cinza, uma época meio cinza da vida, mas a gente está sempre escrevendo coisas aqui, e quem sabe aí um Fio Fortes ao vivo não está planejado para brevemente aí, né?
2: Que maravilha, que Deus abra essas portas e confirme. Fio, muito obrigado pela sua participação aqui no programa Novos Acordes, as portas estão sempre abertas para você, viu?
3: Eu que agradeço, Carlinhos, uma honra estar aqui com você, e um abraço para você, ouvinte, Deus abençoe cada um de vocês.
0: Vamos ouvir Feito um Menino, com Fio Fortes, faixa do seu álbum Fio Fortes ao vivo no Prosa e Canto Festival.

Feito um menino, Fio Fortes. 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

0: E pelo horário de Brasília, agora 10h31, você ouviu Novos Acordes? Bora contar pra gente? E turma, a gente ficou no bate-papo, conversamos. Héctor e Nilceia, eu sei que tiveram alguns programas que vocês não acompanharam, mas calma que a gente vai ouvir tudo isso agora.
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4: Olá, bem-vindo a esse segundo episódio a respeito de conversa entre gerações, conversa entre pastores. Ah, eu estou aqui com o pastor Irlande. Pastor, que ano o senhor nasceu mesmo?
5: Eu nasci em 1934, dia 15 de julho. Só que papai, quando foi me registrar, em Pureza, que era um distrito de São Fidélis, o oficial que fez o registro perguntou qual o nome do menino. E papai falou, Irlande Pereira de Azevedo. Ele entendeu Irlande. Ficou melhor, é mais sonoro Irlande que Islande. Aí, em que dia nasceu o menino? Papai falou, 15 de julho de 1934. Ele escreveu 15 de junho. Portanto, eu fui registrado na barriga de minha mãe. E se eu fosse mulher, já teria feito um processo para regularizar o meu registro. Mulher não perde nem um dia.
4: Ainda mais 30 dias mais velho.
5: Mas o que eu faço? Eu comemoro duas vezes. Oficialmente, para as empresas que têm meu cadastro, eu comemoro dia 15 de junho. E para a família, comemoro dia 15 de julho.
4: Fica a dica, se você quiser mandar um presente para o pastor Irlande, depois você manda aqui para a Rádio Transmundial com o nome dele que eles entregam. E eu tenho, nós temos exatamente 50 anos de diferença, eu sou de 10 de maio de 1984. Né? E a nossa interação aqui é justamente

0: E também sobre isso, né? Sobre essa nossa diferença, que talvez quem não nos conhece pode pensar que temos um abismo geracional de 50 anos, mas a gente é muito mais próximo do que se imagina, até porque temos bastante coisa em comum. A começar pelo seu chamado pastoral, pastor, porque na minha experiência de chamada também foi um tanto incomum, talvez. Eu me converti numa pequena igreja pentecostal, chamada Igreja Evangélica Pentecostal Novo Viver, em São Paulo, capital. Sempre fui influenciado pela minha avó, que se converteu como missionário batista, congregou numa igreja batista no interior da Bahia. Depois, vindo a São Paulo, acabou se identificando com a Assembleia de Deus e ficou 20 anos numa mesma igreja, na Assembleia de Deus, no Ministério do Belém, onde eu fui apresentado, bebê e tudo mais. Mas a minha conversão se deu mais no final da adolescência, ali aos 16 anos, mais ou menos, 17, nessa igreja, Igreja Pentecostal Novo Viver. E aí, numa vigília de oração, um pastor leigo, era um taxista, pastor Valdomiro, não é mais vivo, infelizmente. Ele falou que ele via um cajado na minha mão. Ele teve uma visão comigo e via um cajado. E eu saberia o que era aquilo. Eu não era nem batizado ainda. Eu estava prestes a ser batizado. Eu fui batizado com 18 já, em maio, no mesmo mês que eu completei os 18 anos. E naquele dia eu tive a plena convicção de que eu seria um pastor. Nunca saiu de mim essa convicção. Muito embora, olha que tensão, né? Às vezes a gente vive os nossos paradoxos. Muito embora eu tive convicção da chamada pastoral e aceitei de bom grado e quis, eu queria mais ainda ser jogador de futebol profissional. Então eu falava com Deus: Deus, primeiro eu vou ser jogador, e depois pastor. Já que jogador tem a carreira curta, vai ter bastante tempo no ministério depois. E eu ficava meio me inspirando nos pastores que foram jogador, como Miller, por exemplo, São Paulino que sou. Eu sei que o senhor é tricolor também, mas é de outro tricolor, depois a gente fala disso. E realmente fui jogador de futebol, fui jogador profissional, em clubes pequenos do interior de São Paulo, mas me lesionei gravemente rápido, aos 19 anos. Fiz três cirurgias aos 20, depois fiz mais duas nos joelhos. Nos dois joelhos foram cinco cirurgias. E acabou que aos 21 anos eu já estava sendo consagrado pastor, local, numa igreja também mais de pentecostal, vamos dizer assim. E depois a trajetória batista eu compartilho mais adiante. Mas muito bom, pastor, muito bom te ouvir. Ouvi essa trajetória de chamado.
1: Pois é, a nossa história se parece com esse começo, não é? Lógico que eu não fui jogador de futebol. O irmão se parece mais Neymar do que eu fui na minha. Porque Neymar tem problema perene de joelho, se machuca. Então, o irmão cedo, cedo se aposentou. Ontem eu vim ao lado do meu filho e uma senhora novinha, um bebê no colo, chamado Lucas. Aí perguntei como chamava o marido, ela me disse, e disse: ele é jogador de futebol, joga no Bragantino. Então, fiquei muito contente, sabe, em saber, e disse a ela: olha, eduque esse menino no caminho do Senhor. Eu digo, vou escrever agora, estava escrevendo minha oração, meu livro de oração. Eu escrevi o nome do Lucas. E vou orar por esse menino a vida toda. E disse a ela: olha, qual é a sua religião? Ah, eu sou católica e tudo. Olha, Igreja Católica tem uma pastoral da família extraordinária, mas não tem uma estrutura educacional como tem as igrejas evangélicas, para crianças, para todas as idades. Então, você procura uma igreja evangélica, por exemplo, uma igreja batista, em Bragança Paulista, primeira igreja, muito boa, e vai ajudá-la na educação dessa criança, de modo que Lucas venha a ser uma bênção. Pastor, eu vou procurar, sim. Foi muito interessante.
0: Lucas, nome bíblico, não?
1: Bíblico, exatamente.
0: Evangelista, médico, historiador, exatamente. Tanta coisa.
1: Lógico.
0: Muito bom, pastor, essa nossa jornada aqui de ministério. Agora vamos falar um pouquinho mais do ministério. O senhor foi consagrado, já assumiu igreja. Hoje em dia a gente mudou um pouco isso. Às vezes os pastores são consagrados, mas demoram um pouco mais a assumir uma igreja, ou às vezes assumem primeiro um ministério auxiliar para depois se tornarem pastores titulares, até como foi o meu caso. Como é que foi essa sua jornada pastoral?
1: Bem, eu me converti, como ele disse, aos 15 para 16 anos, permaneci na igreja, eu estava disponível, eu dizia aos pastores, estou disponível, pastor, para a tarefa que o senhor determinar. Pode me convidar, a tarefa pode ser difícil, mas eu terei coragem. Aliás, começou no meu batismo. Eu me batizei em 18 de junho de 1950, como ele disse. Fomos uns 10 batizados naquele dia. Estávamos adiante do púlpito, recebemos certificado de batismo. Em seguida veio o presidente da União de Mocidade, eu chamava o grupo de jovens naquela época, e o presidente me disse, o irmão vai ser membro da União de Mocidade. Vem em seguida um outro, que também era militar, e me disse, irmão Irlande, irmão vai pertencer ao grupo Irmão. Os grupos da mocidade tinham nome de montes. E eu tenho uma tarefa para o irmão no próximo domingo. Apresentar a biografia de Salomão. Eu disse, ok, eu aceito. Mas me apavorei. Eu sei que está lá na Bíblia, né, nos livros históricos, está lá a vida de Salomão. Mas como resumir numa palestra? Aí depois do culto procurei o pastor. Pastor, eu recebi essa incumbência e eu gostaria que o senhor me ajudasse. Ele me emprestou um dicionário de John Davis, o único que havia em português. Depois eu já li inglês e tudo, e francês, e eu tive outros, eu tenho uns 10 dicionários bons, enciclopédias. Bem, aí procurei lá a biografia de Salomão e as passagens bíblicas correspondentes à história dele, o pedido por sabedoria, etc. E escrevi em papel ao maço, e no domingo eu segurava o papel ao maço com a mão esquerda e a mesa com a mão direita. A mesa tremia, mas ninguém se riu de mim. Eu comecei ali, comecei uma semana depois do meu batismo a comunicar a palavra. E nunca mais parei, pastor. A minha formação foi primeiro na igreja. Eu observei meu pastor, eu acompanhei meu pastor, eu estive disponível. Eu tive 3 pastores na minha vida. Pastor Silas de Brito Lopes, que me batizou. Pastor René Pereira Feitosa, a quem segui. E o pastor Altino Vasconcelos, que promoveu o concílio da minha consagração. Esses pastores marcaram definitivamente a minha vida. E então eu comecei o ministério desse jeito. Agora, eu penso hoje, pastor, e a minha impressão, e digo ao telespectador, ou ao espectador, ouvinte dessa entrevista, eu creio que hoje deveríamos praticar o que eu denomino residência pastoral. As igrejas maiores deveriam reservar uma verba para receber 1, 2 ou quem sabe 3 formados em teologia, maduros, portanto, para uma capacitação on job, quer dizer, na atividade.
0: Prática, o pastor trainee.
1: Aprendendo a pregar, pregando, aprendendo a liderar, liderando, aprendendo a lidar com a educação cristã, trabalhando, aprendendo a lidar com a ação social, aprendendo e fazendo. Então, todas as áreas vitais da igreja, esses obreiros estarão em tais condições que pastor de uma igreja, aliás, líder, pastor interino, muitas vezes, de uma igreja sem pastor titular, perguntaria esse pastor, geralmente uma igreja maior, e tem condições de ter uma residência pastoral. O irmão tem um candidato com esse perfil para a minha igreja? Será fácil, pastor? Dizer, tem, fulano de tal. Ele irá servir. Uma médica aqui em São Paulo estudou em outro estado e fez residência médica do Hospital das Clínicas. Sabe o que ela me disse? Pastor, eu aprendi muito mais da minha residência no HC do que no meu curso. Quer dizer, a gente aprende a fazer fazendo. Os discípulos de Paulo foram os grandes obreiros, não é? O próprio Barnabé, que no começo das viagens missionárias foi líder, não é? Depois a liderança passou a Paulo. Ele, Timóteo, Tito, essa mentoria, os discípulos de Jesus, Jesus investiu 3 anos na capacitação daqueles homens, sempre é um Judas, sempre é um Pedro, não é? Do time. Mas eu creio que as igrejas grandes, e eu vou entrar em contato com pastores de igrejas grandes, poderiam começar uma residência pastoral capacitadora para líderes eficazes neste tempo.
0: Muito bom, pastor. Você sabe que a gente também tem essa semelhança. Assim que eu fui batizado, e logo assim que me converti nessa fase, aos 18 anos, em pouco tempo eu comecei a pregar. Eu lembro de uma oportunidade muito interessante e amedrontadora. Quando eu era jogador de futebol, eu estava no grande clube da Esportiva Santa Cruzense, certo, em Santa Cruz do Rio Pardo, interior de São Paulo, e morávamos ali dentro do estádio. Nosso alojamento era embaixo da arquibancada, tínhamos lá os quartos, era aquela condição bastante precária, vamos dizer assim. Meu primeiro salário de jogador profissional foi um salário mínimo.
1: Certo.
0: Ou seja, o ministério já me abençoou muito mais do que, certo, a minha fase de jogador. Mas um dia, eu tive que pedir autorização do técnico para poder ir aos cultos, porque havia um controle de horário, concentração pro jogo no domingo, concentração no sábado, tinha restrição, e às vezes eu queria ir ao culto no sábado. Então eu pedi para ele, ele me autorizou, pediu os horários e tal, e eu dei, e ele me deu ok, tudo bem. Um belo dia, e ele era muito católico, viajávamos para os jogos, ele levava uma santa, uma imagem, né, de Senhora de Aparecida, que acompanhava a gente nas viagens, nos vestiários, ele levava no ônibus, etc. Bom, um belo dia, saímos do quarto para treinar, o treino era às 3 da tarde, treino da tarde, saímos ali 2h30 para ir se trocando, para entrar em campo. O treinador falou assim, não vai ter treino agora à tarde. Aí imediatamente pensamos, bom, tá todo mundo de folga, vamos voltar, vamos deitar, assistir TV e tal. O treinador falou, não, mas eu quero todos no refeitório. Me chamou, isso meia hora antes, né, 20 minutos. Ele falou, eu quero que você dê uma palavra da Bíblia para o grupo. Aí ele percebeu, acho que a minha cara de pânico. Eu falei, nossa, mas treinador... Ele falou, mas você não é crente? Você não pediu autorização aí para ir para a igreja e tal, e tal, e tal? Então eu quero que você dê uma palavra da Bíblia para o grupo todo. E aí ele pediu para a tia da cozinha, a nossa cozinheira, fazer lá um bolo, um suco, reuniu o grupo todo. O pessoal falou, ah, então tem folga, vamos... Ele falou, não, todo mundo no refeitório, no horário do treino, às 3 da tarde. E aí ele reuniu o grupo todo, era mais ou menos uns 25 jogadores, mais o auxiliar, o preparador físico, o massagista, a tia da cozinha, e eu tive 20 minutos para preparar a minha primeira mensagem. Corri nos evangelhos, achei um texto bíblico, uma narrativa de Jesus, e fui. E preguei ali, não sei bem quantos minutos, talvez 10, 15, não sei com quantos tremores, mas se Deus está chamando, Deus também nos capacita, né? E eu sempre também tive essa convicção do Senhor, para o Ministério da Palavra. É, até tentei aprender alguma coisa de música, mas não aprendi absolutamente nada. Então fiquei, deixa eu ficar aqui com a Bíblia, que vai ser melhor. Esse, de fato, é o meu dom. E eu tenho, então, compartilhado a palavra desde então. Então foi uma experiência muito rica.
1: Mas, irmão, sabe, na igreja em Marechal Hermes, no Rio de Janeiro, eu tive a oportunidade de ser presidente da Mossad com 17 anos. E estudando. Um dia, o pastor me convida, eu tinha 19, para pregar no púlpito da igreja, primeira vez. E ele ia pregar na outra igreja, a uns 3 quilômetros de distância. Eu estou no púlpito, templo cheio, eu li a palavra, o coro foi convidado a cantar. Enquanto o coro estava cantando, alguém me traz um bilhetinho com o seguinte: irmã Irlande, está conosco nesta noite o pastor fulano de tal igreja. Eu falei com ele, ele está pronto a pregar. O senhor pode chamá-lo. Eu, jovenzinho ainda, eu raciocinei. Um delegado não pode subdelegar se não tiver a anuência da autoridade que lhe delegou a função. Eu não vou convidar. Se ainda fosse hoje, século 21, eu teria ligado para o celular do pastor: pastor, há que um pastor de tal igreja está disposto a pregar, convido. Eu tenho certeza que o pastor diria: não, eu convidei você para pregar. Ele era militar, não cederia. Eu digo: olha, me levantei. Irmãos, temos o prazer de receber hoje o pastor fulano de tal, da igreja batista tal, e eu quero saudá-lo em nome do pastor René Pereira Feitosa, em nome da Igreja Batista de Marechal Hermes, que o irmão leve as nossas saudações à sua igreja, queira sentar-se. E mandei ver, preguei. Quando você receber uma incumbência de pregação, não transfira a ninguém.
0: Sim.
1: Você peça a Deus e dê o recado.
0: Sim.
1: Eu estava no Japão, fui lá para o Congresso da Aliança Batista Mundial em 1970. E depois fiquei mais uns dias, fui a várias cidades, inclusive Osaka, fui a Kobe. Em Kobe havia uma igreja batista, frequentada por um irmão do Meyer, que trabalhava na Frota Nacional de Petroleiros, um dos navios, e o navio estava no estaleiro em Kobe. Kobe é famosa por estaleiros de fabricação e conserto de navios. Ele frequentara a Igreja Batista de Kobe por 4 meses. Então prometi a ele: eu indo ao Japão, eu vou lá. Então eu fui até Osaka, depois tomei um trem, fui até Kobe. Tinha escrito num papel o endereço da igreja em japonês. Deu o taxista, ele me levou lá. Eu cheguei e vi uma mulher, uma missionária, debaixo de uma árvore, ensinando um grupo de crianças. Me aproximei dela, vi que era americana, perguntei a ela: o pastor está e tal? Não, ele vai chegar. É que eu sou um pastor brasileiro, quero visitar a igreja. Ah, pastor, ele chegando, eu o apresentarei. E fiquei ali ouvindo a aula dela para as crianças. Chegou o pastor. Ela pediu licença às crianças.
0: Ela estava ensinando em japonês ou em inglês?
1: Em inglês.
0: Inglês.
1: Porque a igreja era... as crianças aprendiam inglês e japonês. Então ela me apresentou o pastor e disse: olha, eu sou o pastor Irlande Azevedo, da Igreja Batista do Mer, no Rio de Janeiro. Igreja a que pertence aquele irmão fulano de tal, que frequentou esta igreja por 4 meses. E gostou demais do pastor, da igreja. E eu vim visitá-lo, prometi a ele visitá-lo e visitar a igreja. Ele disse: então eu vou estar convidado a pregar agora. Aqui na igreja o culto da manhã é só em japonês. À noite é em japonês, mas com audiofone, interpretação em inglês. Mas eu quero convidá-lo a pregar em inglês agora de manhã e eu interpreto para japonês. Eu tinha o quê? 15 minutos para me preparar. Eu orei a Deus.
0: Para pregar em outro idioma.
1: Em outro idioma. Abri a Bíblia, anotei alguns pensamentos e fui para o púlpito. Meu irmão, como Deus usa a gente. É o que Jesus disse, mutatis mutandis, em relação a comparecermos perante autoridades. Não penseis no quereres falar. O Espírito vos dará a palavra. O Espírito de Deus me fez tão fluente que eu fiquei admirado com o meu inglês. Eu não sei se ele, pela ruindade da minha mensagem, pregou em japonês outra mensagem. Mas isso aconteceu. Depois do culto, os japoneses transformaram os bancos da igreja em uma mesa grande. E as irmãs traziam da cantina comidinhas saborosas para o almoço. Eu vi aquele grupo como a igreja primitiva, em que comiam juntos com alegria e singeleza de coração. Quer dizer, convidado a pregar, eu só não vou pregar no inferno, porque lá não há esperança de saírem. Mas convidar para qualquer lugar, eu vou.
0: Não tem tempo ruim, né, pastor?
1: Não
0: Até
1: tem.
0: Hoje,
1: não
0: eu
1: tem.
0: Fico admirado, cada hora que eu falo com o pastor Irlande, de repente ele está num estado do Brasil, de repente ele está num outro país, e está ministrando e está pregando com todo esse vigor. Então, quem dera chegarmos a passarmos de 90 nesse ritmo, é realmente um privilégio, pastor. Pastor, então, o seu ministério começa lá no Rio, Queimados, depois Igreja Batista do Meier, e depois, primeira Igreja Batista de São Paulo. Me fala dessa jornada, ministerial. Fala resumidamente, que a gente está no finalzinho desse episódio, mas a gente vai continuar no próximo.
1: Bem, eu fui consagrado na primeira Igreja Batista em Marechal Hermes, um concílio com 18 pastores. Pastor José de Miranda Pinto estava lá, um teólogo, fundador do Seminário Betel. Fui examinado, o exame era público, veio um ônibus com gente de Queimados para assistir. É um torniquete, é difícil. Concílio era difícil antigamente. Não havia
0: preconcílio. Hoje em dia está mais fácil, você acha?
1: Não havia preconcílio. Não, hoje é um preconcílio. O sujeito publica a sua profissão de fé. Hoje é só perguntar inteligência artificial, o sujeito já tem.
0: Ah, isso que eu ia falar, o pessoal está achando que o Espírito Santo é o chat GPT.
1: É bom lembrar que
0: não é a mesma coisa.
1: É Espírito Santo, não é IA, nem AI. Bem, eu fui consagrado em Marechal Hermes, dia 3 de setembro de 1960. No dia 4, tomei posse da primeira Igreja Batista de Queimados. Meu irmão, foi uma experiência notável. Aquela gente amava o Senhor. Eu já tinha grupos familiares. Já tinha grupos que reuniam 50 pessoas. Aquele pessoal descia cedinho, em trens, como se fossem sardinha em lata. Iam aqueles irmãos para o Rio, trabalhavam, voltavam, não iam em casa jantar, iam para os grupos. Durante a semana reuniu-se mais de 300, durante a semana. E domingo o povo estava lá. Bem, foi uma experiência notável. De lá a Igreja do Meier me chamou.
0: Foram quantos anos em Queimados?
1: Eu fiquei 3 anos.
0: 3 anos.
1: E organizei a primeira filha. Igreja Batista em Ponte Preta, que hoje tem 800 membros.
0: Uau.
1: A primeira de Queimados tem 1.800 membros.
0: Uau.
1: Então, dou graças a Deus. Eu vou lá, já preguei em vários aniversários. E fui para o Meier. O Meier foi uma bênção.
0: Essa parte do Meier a gente vai deixar para o próximo episódio. Fica atento conosco nessa conversa intergeracional.
1: Foi uma
0: entre
1: bênção.
0: Pastores.
1: Foi uma bênção, o Meier.
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1: De intervalo, voltaremos em instantes e voltaremos com a canção da Marília Morada.
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0: nossa querida Marília Lira. Marília, um beijo pra você, obrigada pelo seu áudio. E que coisa boa, quanta gente por aqui.
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0: Estamos na companhia da Dona Nélia, ela é de Registro. Um beijo pra você, minha querida. Dona Danusa, ouvindo a gente em São Luís, Maranhão. E olha, eu adorei a xícara que a nossa querida Berê mandou pra gente. É uma xícara de café que ela tá tomando junto com um bolinho. E aí ela ficou nos acompanhando por aqui. Olha que linda. Um beijo, Berê. E ela falou, bom dia, Nilceia. Beijo nas suas bochechas. E a Berê também mandou um áudio. Vem pra cá, vem.
1: Oi, Renata. Bom dia, Hector. Que bom essa dobradinha aí. Gostei muito. Hector, que testemunho, meu irmão. Que Deus continue derramando graça sobre a sua vida. E, Rei, eu queria fazer uma pergunta para você, já que o Hector falou para a gente mandar, né? Eu queria saber em que horário você corre ou que você faz os seus exercícios. Eu acredito que você faz todos os dias, né? E eu queria saber se você faz antes de vir para a rádio, de manhãzinha, ou se você faz depois que vai embora. Eu estou querendo começar a atividade física. Estou me propondo aí hoje, estou aqui, mas daqui a pouquinho eu já estou indo lá. Começo hoje. E eu queria saber de você, se você pode dar umas dicas assim rapidamente, né? Para quem está começando, e eu confesso que eu estou com muita preguiça, mas eu vou enfrentar e daqui a pouco eu vou lá. Deus abençoe e abraço para vocês.
0: Que linda! Ai, gente, pelo horário, porque a gente ficou orando, orando um pelo outro, orando por nossos ouvintes, compartilhando quanto Deus tem dado vida e a gente precisa se apropriar dessa graça, dessa vida. Aí a gente ficou orando aqui, eu tô vendo a mensagem da Berê agora, então eu acho que ela já saiu, já foi. Mas quando ela voltar, eu prometo que eu conto, Berê. Um beijão enorme pra você, que bom que depois você ficou junto comigo, com o Hétor e com a Nil aqui. Obrigada de coração. E olha, eu vi que tem mais áudio também, lá do Rio de Janeiro, seu José Carlos.
2: Bom dia, bom dia, bom dia, família linda. Bom dia, Renatinha. Parabéns, que entrevista maravilhosa. Nilceia, beijo nas bochechas. Amigo Hétor, bom dia, bom dia. Falei com o Hétor na madrugada, né? Parabéns para nós motoristas. O Hétor entende bem, Renata. Ele entende bem do ramo. Sabe dos Bacurau, sabe do Pinóquio. Explica aí para Renata. Bom dia, família linda. Amo vocês. Tamo junto, tamo junto. Deus abençoe cada um. Abraço.
0: Ai, essa alegria desses nossos ouvintes. Ó, o Hétor, eu vi o teu comentário, sim. Ele manja de transporte público, de ônibus aqui, faz as miniaturas demais. Obrigada, seu José. E a Taninha chegou, disse, Rê, que interessante essa conversa intergeracional. Ah, olha aí, seu José Carlos, não sei se o senhor tá vendo, mas ele colocou na tela. Muito bom, essa miniatura ele fez aqui, tá nos estúdios da RTM. Muito bom. E a Taninha diz que interessante essa conversa intergeracional e perceber que os desafios são parecidos, apesar das diferenças. Abençoado final de semana. E olha, quem não ouviu hoje mais cedo, teve um Entre Gerações, novo programa aqui na nossa grade. Muito bom. Seu Moisés tá com a gente, ouvindo em Boa Vista, Roraima. E a querida Raquel, ela disse que é abençoador. Abração pros três. Obrigada, Raquelzinha. Um beijo, minha linda. Dona Lídia também tava com a gente. Então, eu vou oferecer música pra vocês. Aumenta o som e vem com a gente.
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0: 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Marília, Berê, Raquel, Rose, seu José Carlos, Tânia, Priscila no Guarujá, seu Hebron, querido pastor Isaías, querido pastor que tá ouvindo a gente em Ribeirão Preto, Marcos Garcia. Eu vou colocar para vocês uma música que tem a cara da rádio e desses encontros que Deus proporciona pra gente. É Turma que ama Deus de todo coração. Grande família. Hebron, Isaac, Renata, Rose, Sidney, Vasile, Demetrio, seu Artran, Reginaldo, Dona Nali, Jonas, Magnólia, Cris Feijó, Rai, Berê, Fabi, seu Josias, pra vocês.

0: Galo Cider com grande família. Essa é a cara de vocês. Josi, Vanilson, Maria Clarice, Ana Tec, Etevaldo e Bebel, Raizinha, Luz, Dona Francisca, Roberto César, Jonas, Nali, Nilton, seu José Carlos, Taninha, Berê, seu Arfran, Demetrio, Vasile, Pri, Marília, Reinaldo, Rosimere, Isaac, Hebron e toda a turma que faz companhia pra gente, que ama ao Senhor essa grande família. E hoje foi tão legal receber aqui a Taninha comentando do Entre Gerações. Você que gostou também, fala pra gente o que você, assim, sentiu que mais te chamou a atenção no episódio de hoje. Comente, a gente tá começando essa nova caminhada com essa conversa intergeracional, desafios, com uma distância aí de 5 décadas, mas aí a gente percebe que amar ao Senhor e servi-lo numa sociedade que muitas vezes não tá nem aí ao temor do Senhor, né? Vão ser desafios semelhantes, por mais que possam mudar os termos, a roupagem, mas na essência tem muita coisa em comum. Então, comentem com a gente o que mais chamou a atenção pra você no episódio de hoje do Entre Gerações. A gente vai fazer chegar nos apresentadores do programa e esse retorno de vocês é super precioso. E agora vamos com ele, Samuel Matos, em mais um episódio do História das Missões.
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Olá, sou Samuel Matos em mais um História das Missões. Hoje, James Emman Agrey, conhecido também como Agrey da África. Ele foi um dos mais influentes intelectuais missionários e educadores africanos do início do século XX. Nascido na Costa do Ouro, atual Gana, ele é amplamente reconhecido por sua defesa da harmonia racial e pela modernização da educação no continente africano.

0: Agrey nasceu na Costa do Ouro, atual Gana, em 1875. Seu pai era um conselheiro da família real daquele país e sua família tinha contato com o cristianismo. Ele foi batizado na Igreja Metodista ainda criança, mas a sua verdadeira conversão aconteceu na Escola da Missão Metodista em Cape Coast. Lá, ele não apenas aceitou os dogmas cristãos, mas decidiu personificar a mensagem de reconciliação. Ele via o cristianismo não como uma religião estrangeira, mas como uma ferramenta de libertação e dignidade para o povo africano. Aos 14 anos, James Agrey já atuava como professor auxiliar e aos 16 anos de idade tornou-se pregador leigo. Sua fé se consolidava através de estudos rigorosos. Trabalhou como tradutor, traduzindo sermões e partes da Bíblia do inglês para o Fante, sua língua nativa, facilitando o acesso às escrituras para a população local. Aos 23 anos de idade, mudou-se para os Estados Unidos para estudar no Livingston College, na Carolina do Norte, e depois na Universidade de Columbia. Agrey fazia diversos cursos simultâneos, obtendo formação em teologia, sociologia, psicologia e línguas clássicas como o latim e o grego. Viveu por mais de 20 anos nos Estados Unidos, onde foi professor e ocupou cargos administrativos no Livingston College, além de atuar como ministro da Igreja Metodista Episcopal. Para Agrey, a educação e a evangelização eram inseparáveis. Ele defendia os conceitos dos três H's, do inglês, Head, cabeça, hand, mãos e heart, coração, ou seja, o intelecto, o trabalho prático e técnico e a fé e a moral cristã. Ele acreditava que levar o evangelho sem oferecer educação e dignidade econômica era um trabalho incompleto. Ainda em seu período nos Estados Unidos, casou-se com Rosenbud Douglas Agrey, afro-americana nascida no estado da Virgínia e de grande cultura e incentivadora fundamental na trajetória de James Agrey. A senhora Rosenbud era altamente instruída para a época, o que complementava perfeitamente o casal, além de compartilhar a paixão do marido pela educação e pelo serviço cristão. O casal teve 4 filhos. O legado passado aos descendentes foi a paixão pelo ensino. Todos atuaram na área educacional e até da diplomacia, como seu filho Orison, que teve uma carreira de destaque nos Estados Unidos e posteriormente como embaixador no Senegal, Gâmbia e Romênia.
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0: A Comissão Phelps-Stokes foi uma das iniciativas mais influentes na história da educação na África durante a década de 1920. Ela foi uma fundação filantrópica em parceria com sociedades missionárias dos Estados Unidos e da Europa. Seu objetivo era avaliar o estado da educação no continente africano e propor reformas que fossem adequadas à realidade local. James Agrey foi o único membro africano da comissão. Sua presença foi estratégica por 2 motivos. Ele servia como uma ponte cultural, acalmando as desconfianças dos líderes africanos locais, além de usar a comissão para promover sua visão de harmonia racial e a importância de educar os africanos para a liderança. Durante suas viagens com a comissão Phelps-Stokes pela África, James Agrey personificava o sucesso de um africano cristão, combatendo o preconceito de que o cristianismo era apenas para brancos e incentivando os africanos a tomarem liderança de suas próprias comunidades cristãs. Embora tenha sido treinado para ser um missionário tradicional e retornar imediatamente a Gana, Agrey acabou expandindo sua missão para a academia e a diplomacia. James Agri foi um dos fundadores e o primeiro vice-diretor do Akimota College, em Gana, instituição criada para oferecer educação de alta qualidade aos africanos. Ele convenceu as autoridades de que a escola deveria ser coeducacional, tanto para homens como para mulheres. Agri é o autor da famosa frase: se você educar um homem, você educa um indivíduo. Se você educar uma mulher, você educa uma família ou uma nação. Frequentemente, usava as teclas do piano para ilustrar sua visão de harmonia. Dizia que é possível tocar apenas nas teclas pretas ou apenas nas teclas brancas, mas que a harmonia perfeita só é alcançada utilizando ambas. Ele incentivava os africanos a reconhecerem seu potencial com o discurso: "Meu povo da África, fomos criados à imagem de Deus, mas a história nos fez pensar que somos como galinhas. Não, somos como águias. Abram suas asas e voem." James Agri, ou Agri da África, faleceu subitamente em 1927. Sua imagem foi imortalizada na nota de 5 sedes de Gana, conhecido por sua humildade e bom humor, características que ele atribuía ao seu caminhar cristão. Costumava dizer que o riso é a melhor maneira de desarmar o preconceito. Mesmo diante do racismo que sofreu nos Estados Unidos e na África colonial, ele pregava o perdão e a cooperação, seguindo o princípio bíblico de vencer o mal com o bem.
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0: Neste História das Missões conhecemos a vida e obra de James Agri da África. Produção e locução, Samuel Matos. Direção, André Castilho. Nosso e-mail, rtm@rtmbrasil.org.br. Até o próximo
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2: 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É tão bom saber que em breve também o História das Missões virará livro. Sim, vocês já perguntaram e Samuel tem trabalhado com esmero nisso, para que em breve o História das Missões, além de ser um programa aqui da rádio, também se torne um livro, para que a gente acesse, pegue todos os detalhes, consiga passar isso para gerações. Você sabia que o Chad, uma coisa que ele dava de conselho pro João Paulo Gouveia é: leia John Stott, leia as biografias dos missionários. E a rádio em breve vai ter esse acervo. Mas a rádio já tem vários conteúdos em livro. 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Dê de presente, tá chegando aí o Dia dos Pais, né, turma? 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A gente vai pro intervalo rápido, voltaremos já já.
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2: Essa é a sua rádio, a sua RTM. E todos os sábados juntinhos aqui com muito programa bom. Hoje já tivemos História das Missões com Samuel Matos. Comente, acompanhamos ainda Entre Gerações. Deixa o teu recado falando o que achou. Daqui a pouquinho tem Wesley Marlene também. Hoje, dia 25 de julho. E nós vamos acompanhar daqui a pouco também programa especial para abrir a nossa tarde. Tudo que a rádio faz para além aqui das paredes da RTM, mas também fazendo cobertura de eventos, a gente traz para pertinho de vocês. E hoje então, turma, eu convido você a acompanhar aqui o nosso programa, comentar os novos acordes, o episódio de hoje, em que o nosso querido Carlinhos Veiga, junto com a parceria da Editora Ultimato, tem trazido música cristã de qualidade, de produção independente, compromisso com o nosso jeito brasileiro de fazer as coisas. E no episódio de hoje, Fio Fortes. A gente ouviu tantas canções bonitas. Me Fez Teu, Puro e Verdadeiro, Astronauta, Direção, Contramão, Feito Menino. Gostou de alguma canção? Ficou com vontade de ouvir de novo? Já registra, que a gente manda também pro Carlinhos Veiga. Ele fica super contente de receber o retorno de vocês.
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Agora vamos ao som da IP Alfa cantando Vinho e Pão. Gui Toledo aí nos Estados Unidos, Dona Marileia no estado do Pará, querido Hebron em Santa Catarina, Isaac em São Luís Maranhão, Rose em Anápolis, Goiás, Sidney Pereira no Maranhão, Vasílio aqui no interior. Oferece

0: esta canção. A gente já prova disso na Terra, o que um dia vai ser para sempre no céu. Não me sinto estranho aqui, esse é o meu lugar, no meio do povo do Senhor. Entre a Josi, a Maria Clarice, a Ana Teco, o Etevaldo, a Rai, o Jonas, o Nilton, o Cefas, a Pri, o Vasília, a Neide, a Neidma, a Cris, a Marileia, a Mônica Godinho, entre toda essa turma maravilhosa, a gente se sente em casa. Gente que ama Deus de todo o coração. A Mônica disse: eu gosto muito dessa canção Vinho e Pão. Ah, Mônica, que você tenha um final de semana maravilhoso. Olha que legal receber agora a Marileia.
1: Bom dia, minha amada Renata. Oh, glória a Deus. Chegando agora e correndo, ligando na RTM, a melhor companhia que eu tenho. Jesus, né? E a rádio. Um abraço, minha querida. Manda um louvor bom pra nós aí, uma música boa.
0: E eu vou mandar várias, hein? Sabe por quê? Porque daqui a pouquinho tem Wesley e Marlene no Diário de Viagens. E além de eles contarem pra gente como é que foi essa semana, o tema de hoje é Deus sempre nos surpreende. E eles sempre trazem uma canção deles, ou no começo, ou no meio, ou no fim. E a Cris Feijó disse: hey, eu tava ouvindo o programa com o pastor Irlande. E o Olavo disse: eu só não fui contemporâneo de Isaías, mas fui dessa tropa toda aí. Sabia que ele foi radialista também? Numa rádio evangélica e trabalhou na Casa Publicadora Batista. Pré-Juerpe, história dos batistas, Rê. Que demais! Ó, vou fazer isso aqui chegar pra turma do Entre Gerações. Tanto a nossa equipe maravilhosa, quanto os apresentadores, né? Isso é muito legal de receber, Cris, esse retorno maravilhoso. E olha, eu acredito, viu? Porque além de o seu marido ter vários doutorados e pós-doc também, né? Ele foi professor da Lidinha. A Lidinha, ela é uma referência de mulher cristã aqui pra gente na rádio. E ele foi professor dela, então, sem palavras, né? Pera aí que tem mais áudio, turma. Vem pra cá, minha querida Raizinha, diretamente de Salvador, Bahia.
2: Oba, dobradinha especial hoje. Renatinha e Etorizinho. Beijo pra vocês. Estou ouvindo vocês aqui, viu?
0: E aí, logo depois, chegou a nossa querida Nil. Aí conversamos sobre várias coisas, né? Obrigada. Até o Rick, nosso querido Ricardo Santos, está na sintonia. Acabei de receber uma mensagem dele. Um beijão também. E a Valquíria conosco. Ah, que demais. Ela disse: re, hoje é meu aniversário. Peço que orem por mim. E se der, você coloca a música Grato Sou? Então, bora. Vamos agora acompanhar o Wesley e Marlene no Diário de Viagens com esse episódio especial. Deus sempre nos surpreende. E aí, logo depois, a gente volta com uma canção para celebrar o teu dia.
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0: E você que não sabe como participar, tem ouvido a turma mandando recado, interagindo com a gente, quer também deixar seu áudio, mandar o seu alô aqui para nós, é fácil, fácil, ó. Anote aqui que você vai poder estar com a gente, com a sua foto, com o seu recado, com a sua mensagem em áudio.
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0: Você anotou e já estava aqui com a gente, ouviu os novos acordes, o Entre Gerações, vai ouvir agora o Diário de Viagens, quer deixar uma pergunta, quer fazer um comentário? Agora você já sabe o nosso WhatsApp, é só participar.
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4: Olá, querido ouvinte da RTM Brasil, sempre bom poder estar com cada um de vocês no Diário de Viagem, onde a gente pode interagir, conversar, contar testemunhos, dar entrevista com pessoas e assim por diante. E a gente sempre quer fazer algo novo para você. Hoje, a gente está pensando numa história um pouco mais diferente, que daqui a pouco eu falo, Mas eu queria aproveitar esse instante, né, e dizer para você que a nossa agenda ainda do final de ano, né, do segundo semestre, ainda está aberta. Se você gostaria de nos convidar, vai ser uma alegria muito grande poder estar na tua igreja para uma apresentação, para dar o nosso testemunho e assim por diante. É muito fácil fazer isso. Basta você entrar em contato com wesleymarlene@hotmail.com, de novo, wesleymarlene@hotmail.com, fazer o seu convite, deixar o seu telefone e logo então a gente vai entrar em contato com você para a gente tratar dos detalhes, tá bom? Pois é, mas hoje eu estava dizendo que seria um assunto um pouco diferente, que eu quero que a Marlene conte para vocês uma história que aconteceu com a gente em Brasília, numa apresentação, e sem mais delongas eu quero passar para que ela possa desenvolver essa história.
5: Oi Wesley, oi caro ouvinte aí que nos acompanha nesse tempinho do Diário de Viagem. Mas olha, a gente, Wesley fala assim, hoje nós temos uma história. E história é com Wesley e Marlene mesmo. Experiências, né? Da jornada missionária, da jornada itinerante que nós levamos há muitos e muitos anos. Desde a nossa conversão, foi praticamente junto com o nosso casamento e missões. E cá estamos nós ainda, né? Graças a Deus, levando a palavra, levando a palavra de Deus, né? Para os corações, a palavra cantada, a palavra testemunhada, né? Através das transformações que Deus fez no nosso viver um dia. Mas olha, Wesley, eu estava me lembrando, há tantas experiências que nós podemos compartilhar com o nosso ouvinte, mas de vez em quando vem umas assim, olha, eu estou em casa fazendo alguma atividade doméstica e eu me lembro de alguma coisa que aconteceu em uma apresentação nossa musical. Deus sempre nos surpreende, né, Wesley? Nos instantes assim que a gente pensa, aqui não vai acontecer nada não, né? Mas foi assim, algo nós estávamos... Fomos convidados para participar de um culto e foi nos dado 15 minutos naquele culto para a gente testemunhar alguma coisa da nossa vida e cantar. Agora, 15 minutos, pensa aí, 15 minutos dá para você falar muita coisa? Para quem tem facilidade de resumir bem as coisas, pode ser até fácil, né? Mas para a gente encontra dificuldade, porque a gente gosta de cantar canções, falar assim, o contexto de cada canção que a gente canta, como foi composta, as experiências que envolve aquela música, tudo, né? Aí eu conversei com o Wesley, os dois, falei, Wesley, faz o seguinte, dá um pequeno assim, testemunho mesmo, um resumo rápido, não vai parar em detalhes, e a gente canta uma música. E foi assim que aconteceu. O Wesley estava lá dando testemunho e falou como Deus nos alcançou, nos uniu e as transformações que Deus fez, e ali naquele testemunho ele enfatizou a libertação que Deus fez na minha vida de drogas, ele enfatizou também da vida dele, que a gente não tinha a mínima condição, como seres humanos, muito, sabe, faltando tudo na nossa vida, quando falta Deus na vida de um ser humano, falta tudo, né? E assim, e aí o Wesley fez isso normalmente, foi lá, falou, e nós cantamos uma música. Eu acho que eu me lembro, Wesley, até da música que a gente cantou. Acho que foi Maranata. E o Wesley lá na frente, eu lá no fundo da igreja, eu estava numa parte onde a gente levava os devocionais da Rádio Transmundial para todos os cultos onde a gente ia, os informativos, nosso material fonográfico, eu estava lá no fundo. De repente um rapaz, assim, mas não muito jovem, devia ter no máximo 38 anos, por aí, ele chega para mim e falou, posso conversar com você? Você é que estava cantando lá? Eu falei, pois não. Ele falou, olha, eu preciso contar essa história para vocês. Eu estava passando aqui na porta dessa igreja e eu escutei assim dentro de mim, entra aí e vê o que vai acontecer. E eu entrei, ele contando. Ele falou, eu sou militar e eu moro aqui em Brasília e eu estava muito aborrecido porque eu tenho um irmão que é usuário de drogas e dá muito trabalho para minha mãe. Não vou nem falar aqui o que esse jovem fazia, né? Aí ele falou assim, eu cansei de ver o sofrimento da minha mãe. Isso ele me contando. Cansei de ver o sofrimento da minha mãe. Eu disse naquela... Hoje ainda eu falei para minha mãe, mãe, hoje o seu sofrimento vai acabar. E eu saí de casa na intenção de matar o meu irmão. Olha, Wesley, você lembra disso? Ele falou, eu saí de casa na intenção de matar o meu irmão, mas eu, quando eu cheguei aqui e ouvi a palavra de vocês, o testemunho de vocês, e eu fui tocado de uma forma intensa, e Deus tocou no meu coração, e eu no lugar daquele ódio, eu tive amor pelo meu irmão. Eu falei, se teve solução para esse casal, tem solução para o meu irmão. E eu quero contar para vocês isso, que hoje eu estou disposto a mudar o meu coração, a minha vida, e eu vou falar isso para minha mãe. Então, assim, Wesley, é algo assim que só as surpresas de Deus, né? Naquilo que você não espera. Você esperava que a gente, com 15 minutos na igreja, ia acontecer alguma coisa?
4: Mas esse é o desafio que Deus traz para o nosso coração, Marlene. A gente nunca espera nada de nós mesmos, mas a gente espera aquilo que Deus vai fazer no coração das pessoas. Por isso, tem uma música muito linda que a Marlene gravou, chamada Hoje Eu Tenho Mais, e nós vamos ouvir agora com ela.

0: Você ouviu aí a canção Hoje Eu Tenho Mais com Marlene. Meu amado e meu querido, espero que esse testemunho possa ter tocado sua vida, tocado seu coração. E muito obrigado pela tua audiência, muito obrigado pelo teu carinho. Esteja orando por nós precisamos muito das suas orações. Um grande abraço a todos vocês e até o próximo programa, se assim Deus permitir.
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0: vamos com a música para nossa aniversariante de hoje. Os meus parabéns.
1: Eu te agradeço.
0: Para você, a música, Senhor. Te agradeço.

0: sextou! E para todos os aniversariantes de hoje, 25 de julho.
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0: A nova tarifa adicional de 12,5% imposta pelos Estados Unidos fará com que produtos brasileiros passem a enfrentar uma tributação de 37,5% para entrar no mercado estadunidense. O levantamento foi divulgado nesta semana pela Confederação Nacional da Indústria. De acordo com a entidade, a nova medida alcançará o equivalente a 29,4% de todas as vendas do Brasil aos Estados Unidos. Segundo o presidente da CNI, Ricardo Alban, a entidade já mantém conversas com o governo federal e com os setores mais afetados para construir medidas de curto prazo. Mais de 270 mil pessoas foram evacuadas devido a incêndios florestais no sudoeste da França e perto da capital da Espanha. Na Espanha, mais de 70 mil pessoas precisaram ser desalojadas ou estavam confinadas na região de Madrid. Na França, cerca de 197 mil pessoas foram retiradas das zonas ameaçadas pelos incêndios florestais no sudoeste do país, onde as chamas destruíram 22 mil hectares. As mudanças climáticas causadas principalmente pela queima contínua do petróleo, carvão e gás agravam a seca atual, foram o que concluíram os climatologistas. E para fechar esse giro e terminar a nossa manhã, ó, o Brasil tá na liga, na final das Nações Femininas de vôlei, isso mesmo, Liga das Nações Femininas, e nesse sábado a gente saiu atrás, né? A gente perdeu o primeiro set para a Itália, mas, como a gente gosta de fazer, a gente reagiu. Virou a semifinal em Macau, na China, e agora a vaga na decisão veio com um placar de 3 sets a 2. Olha aí as parciais. Começamos perdendo 25-21, depois 21-25, reagimos 24-26, 25-21 e 12-15, dando Brasil. A briga pelo ouro vai ser amanhã, domingo, 8h30 da manhã, com a Turquia, que superou a China na outra semifinal. Parabéns, meninas, na Liga das Nações Femininas de Vôlei. Hoje com fontes de G1 e Agência Brasil. E eu agradeço demais sua companhia até aqui, meio-dia em ponto, horário de Brasília. Terminamos a nossa manhã. Comente os programas que você ouviu. Faça perguntas, dê sugestões de entrevistas, temas. Gostou do Novos Acordes, das canções tocadas? Peça pra gente incluir também aqui. Depois do intervalo, a gente volta ao vivo com a programação da tarde.
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1: Boa tarde para vocês, estamos juntos, nossa tarde começando, obrigada pela tua companhia e nós vamos acompanhar vários programas nessa tarde, ó, presta atenção, hoje tem História da Igreja com Marcelo Santos, tem o Meditações, Reflexão que só tem no sábado, tem Conexão Missionária e ainda os especiais, a rádio vai pros eventos e traz tudo isso para pertinho de você. Então eu quero convidar essa galera que já tava ouvindo a gente na parte da manhã, Neidma, a Rê, o Matheus, até o Vavá conosco, ai que coisa boa! Beijo, meu querido, bom final de semana também! Convido vocês, a Valquíria, nossa aniversariante, a Neide Miranda, aqui de São Paulo, capital. Hoje ela ficou ouvindo o Héctor e eu, a Nil, e ela disse, gente linda, muito gratificante conhecer a história da vida de cada um de vocês. Obrigada, obrigada por nos prestigiar, assim como o Vasile fez também. Bom, agora eu convido então a gente a acompanhar o Marcelo Santos pelos próximos 11 minutinhos e eu volto em instantes com especiais. Boa tarde!
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4: Olá, querido ouvinte da RTM, eu sou o pastor Marcelo Santos e mais uma vez estou aqui junto com você no nosso programa História da Igreja, para conversarmos sobre a história que nos trouxe até esse momento. Estamos falando nesses dias aí sobre o islamismo. Vamos fechar esse capítulo do islamismo para entender um pouco mais hoje sobre a cultura e sobre a teologia do islamismo. Eu quero só lembrar a você que se você quiser participar conosco, você pode entrar em contato pelas nossas redes sociais, pode entrar em contato pelo nosso WhatsApp ou pelas minhas redes sociais pessoais. Vai ser um prazer aí tirar a sua dúvida, ouvir a sua crítica. Você é muito bem-vindo aqui, esse espaço é seu, é feito para você. Bom, vamos começar conversando então sobre a cultura e a teologia do islamismo, entender um pouco mais a respeito disso. O Oriente Médio, que é o contexto onde surge o islamismo, é uma das regiões que viram a civilização nascer. Povos diferentes vão ocupar seus desertos e vales férteis. Levas de invasores e povos dominados vão se alternar ao longo da história, a tal ponto que se tornou difícil separar laços culturais construídos nos últimos milênios. A partir do 7º século da nossa era, os árabes vão ocupar os espaços da cultura cristã helênica nas regiões da Síria, Palestina, Mesopotâmia, Pérsia, Egito e norte da África, como a gente conversou no último programa. Esses árabes vão absorver essas culturas e o helenismo e vão desenvolver áreas de ciência e da filosofia. Assim, foram grandes as contribuições dos árabes nos campos da matemática, da química, da medicina, da agronomia e da filosofia para a cultura ocidental. Os árabes vão traduzir do grego para o siríaco e para o árabe as obras, por exemplo, de Platão e de Aristóteles. No ano 711, sob a liderança de Tariq, eles vão invadir a Península Ibérica, vão derrotar os visigodos, que eram os bárbaros que dominavam ali aquela região, e vão criar então o Emirado de Córdoba no ano 756, que posteriormente vai se tornar o Califado, né, de Córdoba, tornando-se independente de Bagdá e dando origem ao Reino Árabe da Espanha. É importante notar que Bagdá, na Mesopotâmia, capital do Império Árabe, era no século IX a cidade mais desenvolvida da época, sem qualquer rival no mundo ocidental. E Córdoba, por sua vez, era a cidade mais importante da Europa. Na Espanha, os árabes desenvolveram uma cultura helenística de leitura árabe, que criou as bases teóricas e metodológicas para o desenvolvimento da escolástica no século XIII. A gente vai conversar sobre escolástica num dos próximos programas. Para vislumbrar essa riqueza civilizatória, esse papel que os árabes têm, vale a pena citar três expoentes do pensamento medieval que exemplificam esse florescimento do pensamento árabe. O primeiro deles, né, Yunain ibn Ishkar, é um árabe cristão que viveu em Bagdá e no século IX ele traduziu e comentou as obras de Aristóteles. Um outro que vale a pena chamar a atenção é Averroes, que viveu entre 1126 e 1198. Ele viveu em Córdoba e se tornou o maior comentador de Aristóteles no Ocidente. Aliás, foi através dele que Aristóteles ficou conhecido no mundo cristão latino. E o terceiro que vale a pena destacar aqui é Moisés Maimônides, que viveu entre 1135 e 1204. Nascido em Córdoba, Moisés Maimônides, ou Maimônides, como é mais popularmente conhecido, ele é considerado o maior pensador judeu da Idade Média. Maimônides foi contemporâneo e conterrâneo de Averroes, profundo conhecedor de Aristóteles e da cultura muçulmana, escreveu inclusive a sua principal obra, que é o Guia dos Perplexos na Língua Árabe.
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4: Bom, dentro desse contexto, era de se esperar que os árabes cristãos desenvolvessem uma exegese, uma teologia bíblica, principalmente do Novo Testamento, peculiar e mais profunda. Alguns eruditos cristãos de primeira grandeza vão ser árabes, né, vão ter essa influência da cultura árabe. Ibn al-Salib, por exemplo, em 1050, escreveu uma belíssima obra de exegese chamada O Livro das Pérolas Inusitadas de Interpretação do Novo Testamento. Né? E um outro que vale a pena destacar também é Ibn al-Taib, que escreveu um extenso comentário dos quatro evangelhos que foi publicado no Cairo no ano de 1908. É interessante observar mesmo o papel da cultura árabe também dentro do cristianismo e na produção e na construção teológica e cultural do cristianismo. Dentro de cultura e falando sobre cultura, vale a pena a gente destacar aqui e conhecer um conceito que é fundamental para entender até o que hoje acontece dentro do mundo muçulmano. É o conceito das duas guerras. É interessante perceber que essa expressão Guerra Santa, ela deriva do termo árabe jihad, que significa esforço, um esforço voltado para a causa religiosa. Uma das modalidades desse esforço, segundo a construção árabe, pode ser a guerra. Como aparece no Alcorão, o termo autoriza duas leituras, uma interior, espiritual, e uma exterior, né, que seria a militar. Essa guerra tem como objetivo a conquista da paz para que o mundo não seja tomado pelo caos. Existem limites bem estabelecidos para essa guerra. Por exemplo, né, segundo a cultura árabe, esse conceito, essa guerra não pode envolver civis, não pode envolver crianças, mulheres e velhos. Essa seria uma jihad mais conhecida no mundo ocidental. Ainda um esforço no sentido espiritual, essa jihad espiritual, essa batalha espiritual na dimensão mística do Islã. Para o Islã tradicional, a guerra exterior, essa militar, ela é secundária. Exatamente o contrário do que pensa o Islã fundamentalista. Para esse Islã fundamentalista, o importante é essa guerra exterior, militar, e é a base para esses conflitos que a gente vê hoje dentro do Oriente Médio, com cunho e fundo teológico, muitas vezes, para embasar essas guerras. A guerra interior, ela é mais importante para os árabes, principalmente, né, os árabes mais tradicionais. Essa é a verdadeira guerra, né? Essa é a verdadeira guerra do interior, da luta espiritual, da purificação. Mas dentro do Corão, você vê a base lá, o muçulmano, o que está prescrito lá é que o muçulmano só pode matar em legítima defesa. O muçulmano, segundo também o Corão, não pode partir para o ataque fora dessas premissas. Por isso, do ponto de vista místico, as guerras são lutas interiores. E esse conceito, ele é muito forte dentro do mundo muçulmano, né? Porque deve ter ouvido muito falar da jihad islâmica. Então, o que é jihad? Jihad é guerra, né? A expressão guerra santa. E aí há esse conflito, essas duas correntes. O islamismo mais tradicional, trabalhando com uma guerra interior e espiritual, e o islamismo fundamentalista, traduzindo e levando isso ao pé da letra para uma guerra militar.
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4: Bom, para nós fecharmos aqui, concluirmos o nosso capítulo sobre o islamismo, vale a pena lembrar uma história de Maomé que mostra um pouco dessa perspectiva islâmica em relação à guerra. Segundo essa história, Maomé teria voltado de uma batalha e chegado até Meca, né, que era a cidade principal, é a cidade principal do islamismo. Aclamado pelo povo por sua vitória, alguém lhe teria dito: "Você voltou vencedor da jihad." Ao que Maomé teria respondido: "Eu voltei da pequena jihad contra os inimigos do Islã, mas o essencial é a jihad al-Akbar, aquela que todo homem deve travar dentro da sua própria alma, a batalha contra as paixões." Essa compreensão tem como ponto de partida o entendimento islâmico sobre o problema do mal, que é visto não como ser ou realidade objetiva, mas como uma questão metafísica. O mal para o islâmico é uma sombra do bem, não possui uma existência autônoma própria. Dentro do islamismo, a imagem utilizada para ilustrar o mal é a luz quando incide sobre uma pessoa ou objeto. Isso sempre vai produzir uma sombra. Então, dentro da cultura islâmica, da teologia islâmica, a construção é essa. O mal vai ser sempre a sombra do bem. Para toda ação do bem, vai haver uma reação do mal. Os povos, eles têm características muito próprias, né? E às vezes são muito diferentes uns dos outros. Isso vai influenciar e até diversificar a compreensão e a prática do próprio islamismo. Os povos do Mediterrâneo, por exemplo, como os italianos e os espanhóis, eles são calorosos e muito abertos. De maneira idêntica, o árabe é um povo apaixonado e extrovertido, aparentemente predisposto à entrega total de si. E com o advento do Islã, isso acaba se potencializando e gerando extremos e até mesmo absurdos, como muitas vezes nós vemos hoje, que são esses ataques suicidas, os homens-bombas. É por isso que essa teologia islâmica, ela acaba muitas vezes, ou pelo menos a interpretação errada dela, vamos dizer assim, caindo como uma luva, né, para grupos extremistas que acabam cooptando muitos adeptos que tem essa característica mesmo, passional, de entrega, de doação total, e a conquista e a cooptação de muitos homens bombas, meninos já que na sua infância, na sua adolescência, são cooptados e formados com essa convicção a ponto de dar a sua própria vida em ataques suicidas, e isso tem muito a ver com a construção da teologia do islamismo, né? Na verdade, a distorção, né, daquilo que seria a verdadeira teologia islâmica. Com certeza é muita informação, muito mais coisas, a gente poderia conversar aqui sobre isso, mas a ideia é que você tenha um pouco de informação a respeito dessa cultura islâmica. O que vale a pena perceber é que o islamismo vai gerar uma reação por parte do cristianismo. E que reação é essa? São as cruzadas, porque com essa expansão e a tentativa de conquista dos islâmicos do mundo ocidental, principalmente aquilo que era território cristão, vai haver uma reação por parte do mundo cristão do ocidente, que são as cruzadas. Mas isso é uma outra história. Nós vamos conversar num próximo programa e eu espero te encontrar lá. Um grande abraço e que Jesus te abençoe.
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1: Tem sido tão bom ouvir o História das Missões. 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

Daqui a pouquinho, ao meio-dia 30, nós vamos com especiais. Antes eu quero agradecer a Maria Clarice de São José do Ribamar, ouvindo a gente. Boa tarde. O Etevaldo também conosco desde cedo. E hoje ele está acompanhado, além da família, o irmão Edevaldo em Senador Canedo. E o filho Enós está com ele. Então vamos lá, ó. Etevaldo disse, hoje o meu abraço é para Edna, Pastor Israel e Monique Grazielli, Pastor Jean, Tina, Giane Soriano, Silvinha, meu irmão Edevaldo em Senador Canedo, meu filho Enos que tá comigo, abraço e ótimo dia. Obrigada, seu Etevaldo, que legal, viu? Hoje o Pastor Reginaldo desde cedo também aqui, ficou no horário do Hétori, ficou no meu, pegou a gente conversando. Eu, Hétori Nilcei, ao vivo, obrigada, querido. Seu Arfran também tá sintonizado conosco, o Jonas também. Ah, Jonas Filho, da Igreja Batista em Apodi, Rio Grande do Norte. Quero te oferecer canção. Neidma, querida! Eu vi que você nos deixou um recado falando que a vida é assim, repleta de altos e baixos, cada um enfrenta os seus desafios. Quero te oferecer essa canção linda.

0: Ai, eu amo essa canção, ainda mais que durante a semana a gente tem estudado Apocalipse. Poder cantar o que está escrito, essa promessa verdadeira que um dia cantaremos juntos, isso é demais. E querido Demetrio, que estava assistindo a gente ao vivo, ele falou testemunho de vocês, foi super importante, que bom ouvi-los. Obrigado. E obrigada, Cefas, ouvindo a gente no Piauí. Ele disse: a programação de hoje tá maravilhosa. Obrigada. Seu Sidney Pereira, em Porto Franco, Maranhão, também tá ouvindo a gente, falou sobre a liberdade. E ele falou: Jesus Cristo é independente, é autossuficiente, é o nosso salvador, modelo, guia. Fora de Cristo não existe resolução do problema da humanidade. Você tem total razão, seu Sidney Pereira. É isso que a gente comprova lendo a Bíblia, mas é isso que a gente comprova com todas as teorias e com a nossa vida. Sem Cristo Jesus, a gente não tem sentido para viver, né? E minha querida Pri tá aqui, tá ouvindo o programa diretamente do Guarujá. O Jorge em Nova Friburgo, sintonizado conosco lá no Rio de Janeiro. E hoje eu recebi um áudio do querido Matheus e essas fofuras, os filhos dele. Tudo bom, Matheus?
1: Boa tarde para a melhor rádio transmundial. Estou aqui ligado, escutando Rádio Transmundial com essas bênçãos queridas.
2: Com a minha irmã, eu com o meu irmão, com todas essas famílias. Muito obrigada. Faz mais rádio, por favorzinho.
0: Que graça, gente! Amei, amei! Depois do intervalo, Esther, vai ter mais rádio aqui, viu? Vai ter até uma entrevista especial que foi feita fora da rádio, mas a rádio traz pra pertinho de vocês.
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4: Voltamos! E meus queridos, além da Valquíria hoje estar completando mais um ano de vida, tem o Rubem e a Silene completando 4 décadas de casados. É isso mesmo! E ele me escreveu, Renata, estamos fazendo 40 anos de casado, Rubem e Silene aqui de Feira de Santana, e a programação tá top demais, a gente quer ouvir Grupo Logos. Queridos, vou colocar assim, mas vai ter que ser depois do nosso momento especial aqui. No sábado tem isso que acontece fora da rádio pra dentro da rádio, então eu vou trazer pra vocês. Mas antes só quero agradecer que o pastor João tá sintonizado, pediu canção pra gente, o Reinaldo pediu a nova do Baruque e do Vavá, lembrete assim que der, vou colocar também, hein? Dona Maria Angélica diz que tá ligada na melhor rádio do mundo, Laurinha tá aqui, passou pra desejar bom final de semana, e o maridão eu sei que tá no Audax de 400 km, turma. Aí é demais, né, turma? É muito. O Roberto César falou que tava ouvindo a gente desde cedo, pode ouvir o trio aqui. Obrigada, querido. E a Marileia tá com a gente, a reacompanhou o jogo, disse Rick,

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1: Eu sou o André Castilho, aqui diretamente de Macacos, Minas Gerais, onde a gente está tendo o som do céu, com muitas cores, entre elas o blues também. Esse som do céu que é especial de 50 anos do De Vento em Popa. E aqui na RTM Brasil, a gente está montando estúdio em vários lugares. A gente já teve no estúdio da Rádio MPC, né, no estúdio da MPC aqui no acampamento. A gente quer ir para a capela ainda, se conseguir. Talvez você veja uma entrevista sobre isso, ou ouça entrevista nesse lugar. Mas agora nós estamos no auditório do refeitório, onde vai tocar o Sola Blues. Sola Blues que no blues não é só por causa da cor, é por causa do estilo musical. E eu estou aqui com o Maxwell, que é o guitarrista, com o Jacó, que é também guitarrista base, vocal e gaita, com o Marden, que não gosta de falar, mas ele é baterista, acho que é por isso que ele não gosta de falar, né? Ele prefere tocar bateria, e o Willam, que é baixista. Pessoal, muito obrigado por vocês estarem aqui com a gente, por vocês poderem conversar um pouquinho sobre esse estilo musical que eu acho tão legal, que a gente tem uma história muito boa sobre ele.
2: Ah, nós que agradecemos nessa oportunidade. Primeiro, tá aqui, né? Esse ambiente aqui maravilhoso, somos de Fortaleza, né? Então a gente está aqui com as pessoas que estão aqui, que nos influenciaram durante tantos anos, pra gente, a gente tá meio que como quem sonha, né? Como a Bíblia diz.
1: Então, você falou, eu tinha esquecido de dizer que eles eram de Fortaleza, porque quando a gente pensa sobre blues, primeiro a gente pensa é um estilo que surgiu nos Estados Unidos. E aí vem para o Brasil, você pensa, ah, onde é que o pessoal vai tocar blues? Acho que o pessoal vai tocar em São Paulo, né? Aí, o que vem de Fortaleza? Ah, normalmente é forró, né? É outro estilo, né?
2: Isso,
1: quando tiver alguma coisa, vai misturar. Mas não, eles são blues e blues pra valer mesmo. Eles falaram para mim que não eram puritanos, mas eu estava subindo aqui. E é blues de verdade, é realmente, você percebe todas as referências, por exemplo, de B.B. King, de Eric Clapton, outros que eu não sei nem falar o nome, mas são essas influências que fizeram de vocês essa banda. Lá no Nordeste, como que foi isso aí de uma cidade nordestina pra fazer isso daí?
2: Assim, a gente começou muito, a banda começou muito com dois guitarristas, né? Então a gente tocava no mesmo louvor, e guitarrista sempre puxa isso do blues, né? Então tem o Eric Clapton, B.B. King, tem o Joey Bonamassa, então Steve Ray Vaughan, né? Que é a referência principal do Maxwell. Então a gente escutando, não tem como você não beber de uma fonte e não jorrar dela, né? Jesus é a mesma forma, né? A gente bebe da fonte de Jesus e expressa isso. Na música é do mesmo jeito. A música, ela tem esse poder. Quanto mais você consome as músicas, né? Então a gente busca muita referência, porque eles conseguem ter uma musicalidade muito boa, um feeling muito legal. Não é uma coisa dinâmica, mecânica. O blues é bom porque ele, uma nota do blues, você, caramba, é a forma de se expressar, você, quando ele toca uma simples nota, você, caramba, que legal. Então esse feeling chamou muita atenção da gente, né? Apesar de a gente estar no Nordeste, tem Luiz Gonzaga, tem todas aquelas referências nordestinas que são maravilhosas, né? Indo pro Recife tem o Chico Sainz também, que puxa um pouco do maracatu.
1: Sim, sim, que, né? Ele faz o tal do Mangue Beat, né?
2: Isso,
1: que
2: do Mangue Beat.
1: Mistura o rock ali.
2: Que é maravilhoso também. Então apesar dessas referências lá, a gente como guitarrista começou a beber da fonte, né? E não parou mais.
1: Interessante, né? Por favor, Maxwell.
2: E o interessante é assim, que a gente vai dando a nossa cara pra música. Não é o blues, tem o blues a parte raiz, né? Mas também tem aquela questão da gente botar um refrão, justamente para interagir com as pessoas, que é um diferencial. E eu acredito que é isso, né? E é o feedback que a gente recebe das pessoas, né? Depois que a gente toca, é isso. É porque não é um blues que fica fechado só pra banda. Realmente a gente consegue essa interação com o público.
1: Porque é um estilo, principalmente no ambiente cristão, que apesar assim das influências serem muito perceptíveis, a gente pode até falar sobre isso, né? O B.B. King, por exemplo, que é considerado um dos guitarristas mais influentes de todos os tempos, né? Com as pentatônicas dele, a maneira dele solar, de improvisar. Mas você tem excelentes bateristas do blues, excelentes baixistas, excelentes vocalistas do blues, é um estilo muito rico, mas que acho que o pessoal hoje em dia pensa muito no negócio de elite. Então você precisa de recursos, né, para trazer para o pessoal. Mas eu queria que vocês falassem um pouco da origem do

0: Blues. Porque o pessoal vai falar, ah, essa música é de bar. Mas mal sabe o pessoal que uma das primeiras pessoas que fez blues e rock era uma irmãzinha de saia e coque chamada Rosetta Franklin, que tocava guitarra assim. Procura aí, Rosetta Franklin.
1: Procura aí, que ela é a percussora, na verdade, né? O blues, na verdade, ele nasceu do lamento do povo negro, principalmente ali da área do norte dos Estados Unidos, no Mississippi, que eles eram muito maltratados na plantação de algodão, e a forma deles expressar a angústia deles é quando eles iam para a igreja. Então, quando eles pegavam o instrumento para tocar, eles tocavam seu lamento. Então, que se você perceber, o blues, ele é melancólico. Então, você é aquela coisa que... E isso, conta histórias, né? Então, a origem do blues, ele traz contando histórias. Então, a maioria dos louvores das músicas do blues é o cara falando que que tem dificuldade. E aí, depois, foi entrando para toda a sociedade. Então, o pessoal pegou o blues e começou a falar dos seus divórcios, né? Das prisões. Então, continuou nessa linha do lamento. Mas o blues mesmo, ele começou dentro das igrejas. Né, com os louvores também trazendo para dentro das igrejas. Aí depois ramificou, né? Aí veio o Chicago Blues, veio o todas as vertentes do blues, que aí veio o Boogie Woogie, que também é uma referência do blues, aí já vai para a parte mais animada, para a parte mais alegre. As pessoas sempre falam, os músicos sempre falam que o blues é o pai de todas as sonoridades, né? Porque ele realmente, se você perceber todas as nuances de ritmos, eles têm um temperozinho do blues.
0: Eu sei que o blues, na verdade, você consegue encaixar vários estilos musicais, músicas conhecidas em estilos musicais. Mas eu estava vindo para cá e ouvi vocês tocarem uma música muito conhecida nesse estilo. Eu queria que vocês tocassem ela pra gente. Fala o nome dessa música.
1: A gente tem essa, toca várias versões, né? E que a gente tocou foi Tributo a Eua, Calmo, Sereno e Tranquilo também.
0: Sereno e Tranquilo. Então, escolhe uma dessas para o pessoal ouvir agora, que vai ser diretamente
1: do show. Então, vamos de Tributo a Eua.

0: O Max, eu já tava querendo tocar aqui, mas a gente puxou do show.
1: Ele tá querendo, desde que ele chegou aqui, ele tá querendo tocar.
0: Guitarrista é um negócio,
1: não,
0: né?
1: Não para, gosta de fazer zoada.
0: Ô Max, eu queria que você falasse pra gente um pouco sobre essa questão dessa influência que o blues tem em vários ritmos e estilos, né? Principalmente falando da guitarra. Porque sim, quando na curiosidade, né, estudando sobre outros estilos, aí eu acho que foi assim sobre o, eu não lembro agora se foi sobre o heavy metal, eu tava lendo sobre algum estilo assim desses bem pesados, sim, e aí foi dito que muito da referência desse peso vem do próprio blues. Como que é essas referências aí na instrumentalidade que acaba percorrendo, inclusive, as músicas na igreja?
2: Eu acho que a questão é justamente essa do blues ser uma música que você pode se expressar. Eu acho que é um canal assim bem fácil de você se expressar, até porque ela tanto tem aquele blues, como você falou, B.B. King, ele faz algumas frases assim bem curtas, né? Aparentemente simples, mas vai tentar imitar. Mas assim, como tem aquele blues bem sofisticado, né, com muitos arranjos, muita técnica, então o blues ele é bem democrático nesse sentido, né? Você tanto aquela pessoa que faz poucas notinhas, ela com aquilo ali ela consegue se expressar, como também aqueles músicos mais virtuosos. E eu acredito que justamente isso aí é que contagia os outros estilos, né? O rock, que é bem marcado por riffs assim bem fortes, né? Então acho que e tudo começa mais ou menos assim, a gente vai compor, aí faz um riffzinho, a gente vê aquele sentimento que tá ali e de repente já começa a trabalhar uma música. Então eu acredito que é isso aí que é a entrada, assim, para quem tá compondo a música, cria um riff e geralmente uma pentatônica, né? Já um negócio assim. E acaba que isso aí vira tema de músicas. Então tem elementos do blues no rock, no heavy metal, como você falou, no reggae também, né? Isso, a gente viu aquelas pentatônicas, aquele fraseado do Rubão, fantástico, a gente curtiu demais, né? Além de outras músicas também. Aí a gente pega esses cânticos da igreja, né? Essas que a gente viu aqui, várias delas, e consegue encaixar perfeitamente, e rapaz, fica fantástico.
0: Então, a gente falando de pentatônica, para quem não sabe, pentatônica vem de penta é 5, né? Que são 5 notas, é uma escala formada por 5 notas. E essas 5 notas, ela meio que não tem uma é nota isso, né? Básica. É, não, eu só me meti a fazer música. Na verdade, a minha irmã fez doutorado em música. Então, mas em casa todo mundo estudou. Quem a gente achava que não ia dar certo, que foi ela, deu certo. Foi quem fez doutorado na USP. Pois é, exatamente, Deus faz assim. Mas aí, você pode ir para qualquer lugar na pentatônica, por isso que ela é muito boa para você poder improvisar, né? Para você poder fazer as coisas. Agora, eu queria que os outros dois mais calados lá, o Ilami e o Marden, que eles falassem, porque assim, quando você pensa, pelo menos eu, quando eu penso em blues, eu penso em guitarra. Mas como é que é os instrumentos de vocês? Ó, o Marden já passou pro Ilami. Os instrumentos de vocês, principalmente você, Marden, ou desculpa, o Ilami, que é baixista, mas se o Marden quiser falar também, eu deixo. Como é que é a diferença do blues no instrumento de vocês? Por que é diferente tocar blues no baixo do que tocar rock, do que tocar samba, do que tocar outros estilos?
3: Bem, assim, o blues ele tá muito ligado à questão da base, ele é mais ali a cozinha. O baixo, a bateria faz mais essa parte, a cozinha. Enquanto eles estão fazendo a fritação, a gente tá ali preparando a cozinha para eles poderem fazer essa parte musical aí, né? Então, interessante que o baixo ele pensa da maneira de plantar uma base. Coloca aquela base, e aquela base sustenta tudo o que eles vão fazer. A música, a letra, a guitarra, os solos, os riffs e assim por diante.
0: É legal que, pô, às vezes você acha que não faz diferença nenhuma, né? Aí tira o baixo.
4: Não, tá boa
0: agora. Né? A bateria o pessoal até entende, mas tira o baixo. Aí você vê, não, realmente o baixista é importante, né? A gente acha que não, mas o baixista...
3: Isso, exatamente. E aí nessa questão, as pessoas naturalmente percebem mais a guitarra, como você mencionou. Tem muitas coisas mencionando sobre a guitarra, mas o baixo é literalmente, ele tem esse, literalmente, o peso importante para a parte musical, não só do blues, não só das outras canções, das outras músicas, estilos, e faz uma diferença, porque ele conduz, então o baixo ele vai conduzindo o guitarrista para os caminhos que ele precisa ir.
0: É que como você falou, o baixo no blues, principalmente porque, por exemplo, você pega um groove, groove, realmente assim, aquele baixo, né, super marcado. Até mesmo, acho que uma música que o baixo é muito importante é o forró, né? O forró, o baixo é fundamental. Porque ele aparece muito. Agora, no blues, o baixo não, aparentemente não aparece tanto, porque na verdade ele tá dando aquele trampolim, né, pros
3: outros instrumentos, exato, né? Exato. Aí, no caso, é pelos estilos, né? A própria musicalidade, né? Eu não sou um virtuoso, então eu, digamos, eu pego a minha parte que eu já me inspiro e transformo aquela base o mais correto possível no sentido de condução de música, para poder eles poderem fazer os solos, conduzirem os solos, conduzirem os riffs e tudo mais. Aí no mais seria isso.
0: Legal. Bom, a gente falou muito do estilo musical, do blues, mas eu queria agora que vocês comentassem um pouco sobre o sola, né? Porque o nome da banda é Sola Blues. Eu imagino que isso tem várias camadas. No meio cristão, a gente pensa nos cinco solas, né, que são a base da fé protestante, ou fé reformada, ou fé evangélica, né? Sola Scriptura, Sola Fide, Solus Christo, Sola Gratia e Soli Deo Gloria. Mas imagino que tenha a ver com isso. Mas também pensando aqui agora, sola blues é porque é só blues, né?
1: A gente sola muito. Na verdade é porque a gente sola muito.
0: Solo.
1: Não, mas vem exatamente disso, né? Essa sola, ela vem justamente das cinco solas que fundamentam o cristianismo. Então o que a gente quer comunicar com esse nome é que somos uma banda com referência do blues, que são firmados nas cinco solas do cristianismo. Então por isso que se chama Sola Blues, as nossas letras, tudo que a gente pensa em comunicar é baseado, é o filtro do que a gente faz, da nossa letra, do que a gente pensa, do que a gente quer comunicar. O filtro são as cinco solas do cristianismo mesmo.
0: E vocês já estão há 15 anos juntos na...
1: Isso, há 15,
0: banda, né?
1: É só minha esposa que eu tô mais junto, só com a minha esposa mais tempo.
0: o que feedbacks vocês já receberam do pessoal? Porque aquilo que a gente falou, o blues, ele surgiu dentro da comunidade cristã. Mas hoje, ele não é considerado um estilo cristão. Ele é considerado um estilo de fora. Mas ele volta para a igreja. Agora, como a arte cristã, né, precisa ser redimida. E aí, como é que vocês fazem isso? Vocês fazem isso só na letra? Vocês tentam expressar alguma coisa na música que tá na palavra, que tá naquilo que vocês vivem? Como que é esse cristianismo nesse estilo a partir daquilo que vocês fazem?
1: A gente puxa da essência do que a gente já falou, né? O blues, ele conta histórias, né? Então, como o blues conta histórias, as nossas composições geralmente ela conta histórias. Por exemplo, a gente tem Tudo é Vaidade, que fala da história de Salomão ali em Eclesiastes, né? Fala que ele teve tudo na vida, mas no final da vida dele ele olhou e disse que tudo era vaidade. A gente tem isso, a gente tem a história de Jó, que é a nossa música Paciência de Jó, que fala de toda aquela história, todo aquele conflito, que o inimigo foi lá e tal, e tudo aquela que aconteceu, aquele rebuliço que aconteceu, né? Então a gente... Quando a gente não está contando histórias, a gente está tentando comunicar para as pessoas de fora, as ditas de fora, né, que a gente fala, é um estilo que ela é muito aceito, né, como você bem falou, lá fora. Então a gente tem um canhão maravilhoso nas mãos, uma arma poderosíssima nas mãos, que é a música, que é a arte. Então a gente pega essa potência, coloca uma letra sem jargões cristãos, do tipo nardo, ou varão, varoa, o ouro de Ofir, né? Onde só o pessoal de dentro vai entender. Então a gente fala que existe um modo de vida de você viver melhor. Existe uma alegria que vai além da bebida que você tá tomando, da droga que você tá consumindo. Então as pessoas, elas escutam e dizem, cara, eu sei do que esse cara tá falando. Eu tô entendendo o que ele tá falando. Ele tá comunicando comigo algo que eu tô entendendo, né? Então algumas pessoas, inclusive, vão lá no nosso direct e falam, caramba, legal, um cara do... Além, a gente lá de Fortaleza, um cara do interior de São Paulo, ele entrou em contato com a gente e falou assim, rapaz, eu me converti, então a princípio eu pensava que eu teria que parar de ouvir blues.
0: Porque ele era ouvinte de blues.
1: Isso,
0: antes,
1: porque era conversão. Ouvinte de blues, então era do capeta, então eu não vou mais ouvir. E aí, cara, por um acaso eu encontrei vocês no Spotify, tô ouvindo, eu já compus um blues, dá uma escutada aí. Então assim, como é poderoso essa ferramenta da música, da arte para impactar pessoas, né?
2: Foi o que o Aristeu Pires falou ontem, né? Aliás, outras pessoas que ouviram a música, né, de Vento em Popa, falaram, poxa, antes eu escutava no meio secular, entre aspas, né?
0: Sim.
2: Mas quando eu vi essa música, nesse ritmo, falando das coisas de Deus e tudo, então, a gente viu vários testemunhos ontem falando justamente disso, né? Pegaram o ritmo e foi feito, colocada a música, letra, cristão, testemunho, e a gente fez o mesmo. Aí na mesma hora eu cutuquei o Jacó lá ontem, né, no show, e diz, olha aí, a proposta é a mesma.
0: É, porque, como vocês falaram, né, o blues, ele tem muito dessa expressividade, né? Na verdade, a arte, ela é expressão, né? Então, se o artista, ele não é cristão, ele não é discípulo de Jesus, ele vai expressar aquilo que está no coração dele. Isso, mas exatamente. Se ele é discípulo de Jesus, ele também vai expressar aquilo que está no coração dele, né?
1: Exato.
0: O que vocês mais expressam que está no coração de vocês através do blues?
1: Assim, como o blues ele fala muito, assim, direto aos corações, a gente fala da graça de Deus, né? A gente tem outra música nossa que fala, debaixo da graça, achando graça, né? Então a gente faz esse trocadilho, mas na verdade é justamente você encontrando a graça de Deus em meio a todos os seus pecados, todos os seus erros. Deus consegue lhe alcançar exatamente aí. Então, essa música tem esse trocadilho. Ah, eu quero, então eu vou escutar para dar uma gargalhada, mas na verdade não é. A gente comunica a graça de Deus através dessa música. Então, a gente fala do amor de Jesus, a gente fala que existe uma forma de você viver, né, tipo assim, de uma alegria, de uma paz que excede todo entendimento, de uma paz que você não conhece. Então, assim, então as pessoas quando escutam eles, e esse mundo principalmente como está hoje, né, assim, cenário político, cenário guerra e etc. Então as pessoas elas estão buscando uma paz que não em Jesus. Então quando elas escutam algo que elas entendem, né, e diz, caramba, eu preciso dessa paz, eu quero essa paz que você está comunicando para mim. Então isso é muito bom, e a gente tenta comunicar isso de uma maneira direta, assim, que para fora, a gente aponta o nosso canhão, a nossa música, a nossa arte, para fora das quatro paredes, né? Não que a gente não toque, inclusive a gente faz versões que cantam na igreja, a gente toca muito em igreja lá em Fortaleza, em congressos, em seminários, e a gente faz versões e blues que o pessoal gosta muito, né? Mas geralmente as nossas composições elas são direcionadas para o pessoal de fora, que eles gostam de blues e eles precisam ouvir de Jesus, e a gente, o que puder fazer para eles continuarem ouvindo Jesus através do nosso blues, eles vão ouvir.
0: Muito bom. Uma música para a gente encerrar essa entrevista, autoral de vocês, que vocês tocaram aqui no Som do Céu para o pessoal acompanhar.
1: Eu acho que... Estradas e Caminhos. Estradas e Caminhos. Ela fala muito... inclusive, ela é um xodó de um clube de motociclistas lá de Fortaleza, que ela fala, assim, da necessidade, tipo assim, de você não seguir a sua jornada sozinho. Legal. Que às vezes você está entre os altos e baixos da vida, você precisa ter alguém do seu lado, seja sua esposa, seja seu amigo, e essa música ela fala justamente isso, né? O refrão dela é, eu e você não precisamos andar sozinhos, de mão dadas com você, enfrentamos qualquer caminho. Então... Eles pegaram isso porque o contexto do motociclista, né, dos motoclubes, ele tem muito isso de uma irmandade. Então essa música eu acho muito, muito legal fechar com essa música, essa entrevista com essa música, muito boa.
0: Então vamos lá, Estradas e Caminhos com Sola Blues.

0: Pessoal, Sola Blues, banda muito boa, tô gostando demais do som deles, já comecei a seguir no Spotify, espero que você siga também, como é que o pessoal encontra então vocês, é só colocar lá Sola Blues.
1: Isso, só colocar lá no Instagram, arroba Sola Blues, estamos no TikTok também, temos também no Spotify também, temos Spotify, Deezer, estamos em todas as plataformas digitais, YouTube também, vai lá também Sola Blues, estamos em todas as plataformas digitais, sejam de áudio, vídeo, estamos lá sim.
0: Jacó, Maxwell, Marden e Willamy, muito obrigado mais uma vez, que Deus continue abençoando vocês aí nessa jornada que traz um pouco de tristeza, mas principalmente a alegria de Jesus no nosso coração.
1: Que
0: valeu,
1: maravilha,
0: pessoal.
1: Nós que agradecemos, obrigado.
0: É isso, valeu, até a próxima.
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3: Uma hora em ponto, gostou? Espero que sim. Comece a seguir o Sola Blues e peça aqui pra tocar na sua RTM. Depois do intervalo a gente volta com canção, o pedido do nosso querido Reinaldo, som do Vavá com Zé Bruno. Vem com a gente.
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1: Maravilhosa tarde para vocês. Voltamos! E voltamos na companhia da Berê, que também voltou. Continua ouvindo a gente. Um beijo, Berê! Sim, ela fez uma pergunta e ela também estava saindo para praticar exercício e ela voltou e daqui a pouquinho já vou te responder. Gente, a Anateca deu um testemunho tão bonito. Teve até um dia que ela foi acordada, sabe aquelas coisas de a gente ser acordado por Deus mesmo e para ouvir uma mensagem? Ela disse: meus amados, eu só quero agradecer, confesso. E às vezes durmo chorando, acordo chorando e Deus é maravilhoso, como diz no Salmo 23, a bondade e a misericórdia no Senhor nos seguirão por todos os dias. Minha querida Ana, assim que der eu vou colocar a bondade de Deus pra você aqui com Isaías Saad. Obrigada por trazer seu testemunho, ela que estava ouvindo o Héctor aqui contar, o Roberto César também estava com a gente, desde cedinho, né? Obrigada, meu querido. E o seu Eliésio, também ouvindo, ele está em Natal, no Rio Grande do Norte. E o Reinaldo tinha pedido canção com Vavá e com o Baruque. Quem pediu Vavá e Zé Bruno foi a Marília, já toquei, né? E ele pediu essa novíssima. Ele disse assim: Rê, você acredita que o Spotify me enviou essa música do Vavá? Acredita? Ele falou: o algoritmo do Spotify me enviou vários lançamentos do Gerson Borges há alguns dias. Acredita? Claro que acredito, até porque você gosta muito deles. E o algoritmo sabe como agradar. Reinaldo, pra você, Baruque e Vavá,

Caio Baruque, lembrete. E hoje, pedida pelo nosso querido Reinaldo, já entrou pra nossa playlist, né? Seja ela aqui da rádio, seja a nossa playlist pessoal. Sabe aquela que quando você vai correr, andar de bike, fazer caminhada, você leva junto? Eu sei que o Reinaldo leva bastante música do Carlos Sider e do Gerson Borges, até porque o Spotify já recomenda, né? Tudo que é lançamento. E aí, por falar em prática de exercício físico, Oberê, ela me perguntou hoje cedo, Rê, já que o Héctor fez uma entrevista contigo, me conta como é que você começou a praticar exercício, ela falou, e falou, passa umas dicas aí. Você sabe que hoje mesmo eu vinha no carro conversando com meu esposo sobre isso, que quando eu entrava às 6 horas da manhã aqui na rádio e saía meio-dia, e tinha uma época que eu fazia isso e fazia faculdade, e trabalhava na Paulista também, aí não tinha pique para exercício nenhum, essa que é a verdade. Mas como eu mencionei, meus pais se conheceram na faculdade de educação física, então o negócio tá no sangue, né? Minha mãe, nada, meu pai pedalava, corria, e os dois faziam vários triatlons juntos, né? Sabe aqueles triatlons famosos em Santos, Troféu Brasil, eles faziam e ainda faziam no misto, né? Que cada um faz uma parte, chama revezamento. Então cresci nesse meio, fiz muitas competições de natação e aí depois, né? Vem aí a adolescência e não quis saber de nada das minhas origens. Larguei tudo que eu fazia. Todas as competições de natação, deixei tudo pra lá, né? O tempo foi passando, meu pai se foi. Na vida adulta, as responsabilidades de faculdade, trabalho. E aí foi, na verdade, fazendo exercício só por prazer, que eu disse que eu nunca mais queria competir, aí eu sempre nadava, né, e gostava de fazer caminhada e às vezes uns trotes. E aí recebi um convite do Lovian pra fazer a cobertura da Run for Hope. Então eu já tava vindo aí desde antes da gravidez da Helena, fazendo exercício, né, e comentava que às vezes eu acordava 4 horas da manhã pra limpar a casa, falei, opa, peraí, lendo um livro do Eugene Peterson que falava assim, ó, é mais fácil ser um neurótico, mas não é melhor. Aí eu falava, não é possível que eu acorde 4 da manhã pra limpar a casa e não tenha um tempo pra cuidar de mim. E aí foi fazendo isso que eu comecei a colocar o exercício nessa parte onde as crianças estão dormindo. Então, elas acordam ali por volta das 7 horas da manhã, estudam num período que é intermediário, né? Elas entram ali às 8 da manhã, Helena sai às 3, Paola sai às 6. E aí comecei a fazer o exercício bem cedinho. E aí fui na corrida de 5 quilômetros, depois na corrida de 10, aí na de 15, na de 20, de 42, aí veio o Iron Man. E foi assim, mas não foi quando eu tive mais tempo. Berê. E acho que nem mais disposição quando era mais nova. Acho que veio dessa questão de cuidar de si mesmo, né? De olhar pra história, ver o que tá ali, que faz parte de você e fazer por prazer, né? Sem obrigação, mas se dando tempo. A gente consegue fazer tanta coisa, né? Cuidar da casa, ajudar os outros. Enfim, como é que a gente não pode separar um tempinho pra gente, né? E aí disso que o senhor vai fazer, aí a gente começa a sonhar com ele. Mas, Berê, volte sim, porque eu sei que você ama fazer as caminhadas. Quantas vezes você não me mandava foto, assim, num local bem bonito, caminhando? Eu imagino que todo esse tratamento roube muito da energia, da disposição, né? Mas você é guerreira. A gente te conhece, é muito guerreira. Então, que uma possa inspirar a outra e a gente caminhar juntas, viu? E agora vamos lá, turma, que se deixar, eu converso com vocês até as 2 da tarde, mas vamos que agora tem um casal que tá completando 40 anos juntos e eu preciso muito homenageá-los. Cibele, pra você e pro teu maridão, 4 décadas de história.

décadas, é isso que eu digo, eu sou fã de vocês, é um incentivando o outro, é a Berê no tratamento dela e ainda sendo tão amável, tão gentil, cuidando do Samuelzinho sempre que pode, indo dar aula na escola bíblica, dominical para as crianças, então é isso, é tão bonito, né, ver esse casal completando 4 décadas, ó, para mim falta muito para chegar aí. Parabéns, Silene Rubens, eles completam 40 anos e eles pediram esse som do Grupo Logos, bela escolha por sinal. A Laurinha é demais, né? Olha que mulher, tem que aguentar o esposo fazer 400 km de bike no Aldax, coração dela fica ali, ó, só orando pra que o Senhor guarde, né? Muito bom, e ela que tava com os netos aí num tempinho de julho, né? Que bom tudo isso, querida, um beijo. E aí a Berê contou, ela disse, de fato, esse tratamento rouba mesmo a disposição. Me sinto cansado. O exercício foi uma hora de caminhada. A hora eu corria, né? Um pouquinho, mas logo me senti ofegante. Mas meu marido tava junto me incentivando. E esses dois são demais, né? O testemunho que você contou na segunda-feira pra gente. Você chorando, ele lá do lado. Demais. Então, contem conosco, que a caminhada fica um pouquinho mais leve. Ela falou, Rê, não esquece de falar pro Lovian do meu desejo de participar do Integrados. Não vou esquecer, não. E a gente vai torcer muito. E ela perguntou, Rê, que horas que você se exercita? Mais ou menos ali às 5 da manhã. Das 5 a umas 6:30, 7 horas, dependendo do dia. Adoro final de semana pra fazer um treinão longo, assim, de 3:30. E aí a gente vai. E tem dia que é corrido que dá meia horinha, só pra hashtag tá pago. Beijo, Berê. E agora eu chamo Dona Eurides. Convido o pastor João Brum. Chama aqui Dona Maria Angélica. Olha, ela cedo tava também assistindo o vôlei. Diz que foi maravilhosa as meninas aí. Tem que prestigiar mesmo. E Rosivane com a gente e o Jonas ouvindo também lá no Rio Grande do Norte. Então, vem pra cá, turma. Todo sábado a gente acompanha na RTM Conexão Missionária.

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1: Graça e a paz, pastor Denis. Como é que você está? Que privilégio estar com você.
2: Tudo bom, graças a Deus, Renato. Muito bom vê-lo e... revê-lo, né?
1: Revê-lo. Eu gosto de conversar com você, que a gente sempre atende um pouquinho de avião, né?
2: Pois é.
1: Mas tem as dicas, né?
2: Tá certo.
1: Muito bom, muito bom. E a gente, nós podemos também conhecer um pouquinho mais também do seu trabalho, né? Falar um pouquinho para a nossa igreja aí do que você tem feito, né? Mas eu quero começar a fazer uma pergunta para você, pastor Denis. Como a função de um piloto da missão de Asas de Socorro auxilia na proclamação do Evangelho no interior da Amazônia?
2: Porque assim, as distâncias aqui na Amazônia são muito grandes, né? E tem lugares muito isolados. Então, a aviação, o avião, o piloto, nós somos uma ponte para poder chegar nesses lugares mais distantes, mais difíceis. Nem sempre a gente está lá evangelizando nos lugares. O nosso trabalho aqui de Boa Vista é mais apoio a missões indígenas. Então, missionários que trabalham em área indígena que falam a língua. Então, eu não falo, eu mal falo português, sempre digo isso, né? Então a nossa parte é esse vínculo, essa ligação entre a cidade e as comunidades remotas, para que pessoas possam estar lá dando a sua vida nesses lugares remotos ali, podendo fazer o seu trabalho. Então é assim que é a nossa parte, é assim que a gente faz.
1: Que é uma ponte importantíssima. Como é que vai chegar até ela? Agora você falou, nós temos um estado parecendo um continente, né?
2: É, exatamente. É muito grande, a Amazônia é muito grande. Então, só quem já esteve aqui, quem está aqui, é que tem essa noção. Porque a cabeça nossa não consegue imaginar o tamanho da nossa Amazônia.
1: Quantas horas você já tem de voo já, pastor?
2: No final do ano passado, eu cheguei a 8 mil e quase 500 horas. Eu sei que eu completei um ano da minha vida voando. Se a gente 4 horas por 365 dias, dá 8 mil e tantas, é o tanto de hora que eu cheguei no final do ano passado.
1: Jesus do céu, hein? Que Deus continue te dando força aí para continuar dobrando esse número aí, né? Isso significa que você tá fazendo, tá expandindo, né? Tá levando aí a palavra de Deus, né? Através dos missionários, né? Nesses lugares, né? E com segurança, né? Que é muito importante também, né?
2: Isso, isso mesmo. Na verdade, quando a gente compara com pilotos de linha aérea, pilotos que trabalham com táxi aéreo, não é, né? Eles voam muito mais, porque o nosso trabalho não é só voar. Uhum. Nós fazemos a manutenção do avião, a gente faz a parte burocrática, a gente faz tudo. Uhum. Então, não tem como a gente só voar. E por isso a gente tem, mas é bastante. Também, mesmo dentro da aviação missionária, então eu sei que não são todos que chegam nessa quantidade de horas.
1: Parabéns, que Deus continue aí dando força para você para continuar nessa empreitada, né? E dentro dessa linha que você está falando, né? Quais são os frutos desse tempo, né, de dedicação e serviço na missão de Deus?
2: Você perguntou dos frutos?
1: É, quais são os frutos desse tempo, né? De todo esse tempo, né? Dessa dedicação do serviço. Quais são os frutos que você tem visto aí que Deus tem feito através da sua vida, da sua dedicação?
2: A gente tem visto igrejas sendo formadas em comunidades indígenas, né? Então, isso é uma bênção poder, embora, como eu falei, eu não estou lá, mas participar eventualmente em alguns momentos de um culto numa igreja indígena. Isso é um fruto. Outro fruto que assim, é um privilégio é poder ver a Bíblia sendo traduzida para essas línguas, para línguas indígenas.
1: Verdade.
2: Durante esse tempo nosso aqui em Roraima, a gente já pôde ver a dedicação da Bíblia completa em algumas línguas, também outras, a dedicação do Novo Testamento, assim, todo o Novo Testamento, né? E ver que outras traduções estão em andamento. Então isso é um fruto para nós, é uma bênção ver a gente. Eu me sinto parte desse resultado, né, da Bíblia traduzida. A gente tem a Bíblia em português, é tão bom poder ler na nossa língua em várias versões, inclusive, né, que a gente não tem só uma, mas os indígenas não têm, então muitos povos não têm. E fazer parte da tradução para eles poderem ter acesso à palavra de Deus é um privilégio muito grande.
1: É verdade o que você falou, você está vendo nascendo o trabalho, né? Que bênção, imagina, um privilégio mesmo você participar de um trabalho desse, igual você falou, por mais que você, mas você está levando, você está ajudando, né? Indiretamente você está ali, né? Fazendo parte desse trabalho, né? Que bênção, é verdade. Uma coisa que a gente está aqui, a gente não tem essa noção, né? Olha só, né? Que tá, você falou, olha só, você está participando diretamente ali, né? E vendo nascer, né? As igrejas, né? Nascer o trabalho. E o que Deus vai fazendo, mover, né, dele aí no meio desse povo, né?
2: Isso mesmo, exatamente.
1: Que bênção. E dentro dessa linha ainda, quais são os obstáculos, né, enfrentados com a FUNAI, né, para o avanço do evangelho que você tem visto aí nessa região, pastor?
2: Sempre há pessoas, sempre houveram pessoas dentro da FUNAI que são contrários à evangelização indígena. Muitas vezes querem impedir, têm tentado impedir. Recentemente, bom, agora nem tão recentemente, já são quase três anos que a FUNAI tem impedido, não tem autorizado o ingresso de missionários na área Yanomami, que é um dos povos indígenas daqui da região. E Roraima e Amazonas são os Yanomami, e a FUNAI não tem permitido. Nós estamos já desde, acho que tem umas três ou quatro salas de oração que a gente tem falado sobre essa situação, ela continua. Nós estamos pedindo um milagre, é só um milagre, porque há realmente uma determinação de quem está à frente da FUNAI, do governo, de não permitir. Embora a ministra dos povos indígenas esteve aqui no final do ano passado, fez uma reunião aqui com a missão, falou, não, se é voo humanitário, voo para levar remédio, voo para levar alimento, coisa assim, a gente vai autorizar. Mas nem isso, por incrível que pareça, com a promessa feita ali ao vivo, não autorizam. A gente tem uma das missões aqui, a Missão Evangélica da Amazônia, ela tem uma parceria com a Secretaria de Educação Indígena. E a Secretaria de Educação Indígena do Estado, ela manda merenda escolar para as aldeias. A FUNAI não autoriza a gente levar merenda escolar para a aldeia. Não é nem missionário, não. Mas é porque asa de socorro. Eles sabem que nós somos evangélicos, nós somos uma missão. Então eles determinaram, eles não autorizam nem isso. Então a gente está pedindo um milagre para que Deus, de uma maneira que a gente nem sabe como, faça as coisas mudarem. Mas é só na área Yanomami, a gente, que é a maior parte dos nossos voos. Aqui em Boa Vista, a maior parte dos voos de asa de socorro é para a área Yanomami. A gente tem conseguido fazer em parceria com outras organizações, voos para outros lugares, mas diminuiu bastante a nossa atividade. Recentemente, a gente está fazendo uma parceria com uma faculdade evangélica aqui da cidade de Roraima, eles querem expandir para curso de extensão nas aldeias indígenas.

0: e não deseja ficar de fora do que Deus está fazendo. Até o próximo Conexão Missionária.
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0: Muito boa tarde, estamos de volta. Sejam todos bem-vindos, meus queridos. Hoje agradecendo o Rubem e a Silene, lá de Feira de Santana, na Bahia. Eles que completaram 4 décadas, só 4 décadas juntos, turma. É muita coisa, é muito bom. Logo, logo, hein? Daqui uma década, bodas de ouro. E aí o Rubem disse obrigado, Renata, justamente a canção que ela queria. Que Deus abençoe vocês. Que bom, meus amados. Inspiração pra gente, viu? E a Verinha pede lá de Passo Fundo, disse, eu tô acompanhando a programação, é bom tá com vocês. Abençoado o final de semana com as bênçãos do Pai Celestial. Abração pra todos. Ô, oh, minha querida Vera, muito muitíssimo obrigada. Eu vou contar um negócio pra vocês nos bastidores, hein, turma? Além aqui do que a gente tava fazendo ao vivo, nos bastidores a gente sempre fica gravando outros programas, conversando, e hoje em especial, Hétori, Pedrão, Nilceia e eu estávamos em oração, orando por esse ministério da rádio, por vocês, um pelos outros. É muito bom tudo isso, viu? E minha amada Berê, sempre com a gente aqui, é tão bom tê-la conosco. E hoje eu também recebo a dona Eurides, ela é lá do centro-oeste do Brasil. E agradecendo o pastor João Brum, ele tá ouvindo a gente também lá no sul do Brasil. Essa diversidade é maravilhosa, né? Peraí que tem um recadinho. Do sul a gente sobe totalmente e vai pro norte. Vem pra cá, dona Marileia.
5: Ô, rei, minha querida, primeira vez que eu ouvi essa música, muito linda, linda, linda. Vinho e pão.

0: ouvir novamente. Vou procurar no YouTube e ouvir novamente.
1: Ai, eu sou suspeita.
0: Obrigada, minha querida.
1: Sou suspeita, dona Marilé. Eu amo essa canção e a turma lá do IP Alfa, viu? E peraí que ela mandou mais um áudio, ó.
0: Oi, Rê, tô ligadinha aqui nessa abençoada, fazendo salada de frutas. Aqui tá quente, bastante quente. Fazendo salada de fruta aí, só meditando aí nesses hinos lindos que você põe pra nós ouvir, nessa programação maravilhosa. Tô ligadinha.
1: Beijo, dona Marileia. Tá linda a mesma programação de hoje musical, ó. Teve som do Carlos Ceder, Grande Família. Teve Vavá e Zé Bruno, cedinho com a canção Morada. Depois, à tarde, teve ele com o Baruque, com a música nova, Lembrete, pedido do Reinaldo. E assim nós vamos. Agora chegou o momento de eu oferecer essa canção aqui especialmente pra ela. Nossa ouvinte querida Ana Teca nos deu um testemunho tão bonito. Primeiro ela ouviu o testemunho do Héctor e disse, agora eu preciso abrir meu coração. E falou do Salmo 23, como a bondade a persegue.

0: querida. E o Jonas está aqui. Jonas Filho, em Apodi, Rio Grande do Norte. Hoje cedinho, a Marília fez uma pergunta sobre a educação dos filhos. Como educar sem violência. E eu levo no meu coração uma dica que, na verdade, o meu querido JP me deu já bem antes. Nunca bata no seu filho por sua causa, pelo seu estresse, pela sua dor, pela sua raiva. É claro que às vezes, infelizmente, vai acontecer, mas que não seja a tônica, né? Mas sempre o discipline por ele, pro bem dele, para que ele entenda limites. E a gente falava sobre isso mais cedo, aí o Jonas disse: Rê, em casa eu tenho um retrato do que você acabou de falar. Meu filho Lucas tem 9 anos, ele se culpa muito, o Gabriel tem 4 e é completamente diferente. E a gente brinca, Jonas, que esses assim mais espoletas, os que dão mais trabalho, vão dominar o mundo. E os outros mais tranquilos vão obedecer, né? Mas brincadeiras à parte, é assim que a gente vê também o Senhor cuidando da nossa personalidade, né? Com aqueles que são muito, ele puxa pro equilíbrio. Para aqueles que estão lá embaixo, ele puxa pro equilíbrio. Para que nele a gente tenha o parâmetro perfeito de quem somos. Nunca nos comparando com os outros, mas na versão que podemos ser com ele, né? E aí a gente vai trazendo isso pros nossos filhos também, né? Não queremos que um seja igual ao outro de jeito nenhum. Assim como o nosso Deus tampouco quer que a gente seja parecido um com o outro, senão ele não nos teria feito assim, tão únicos, tão diferentes, tão singulares, tão ímpares. Ah, meus queridos, agora tá na hora de acompanhar o Meditações. E você que gosta de boa reflexão, depois do Meditações eu volto com sugestões de livros aqui da casa, da RTM, pra vocês.
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0: Todos nós somos muito parecidos e ao mesmo tempo não há duas pessoas idênticas. Cada um tem suas peculiaridades, cada um tem características individuais que o diferenciam dos outros. E mesmo assim, há uma série de fatores que são comuns a determinadas pessoas. Pode ser a cor da pele, pode ser o idioma que ele fala ou a profissão que ele exerce, mas também pode ser a sua fé. Os cristãos têm algo em comum. Eles têm o mesmo Pai Celestial, têm o mesmo Salvador Jesus Cristo e o mesmo Espírito Santo que habita neles. Em vista disto, eles possuem uma série de características comuns a todos. Vejamos algumas delas. O Filho de Deus, ele é regenerado. Ele nasceu do Espírito. Somente aquele que é nascido de novo na família de Deus tem o direito de chamar Deus de Pai. É como Jesus disse a Nicodemos: é necessário nascer de novo para entrar no reino de Deus. Todo filho de Deus pertence à família de Deus. Ele faz parte do mesmo corpo, em um só espírito. Tem uma só esperança, uma só fé, um só Senhor, um só Deus, que é Pai de todos, o qual é sobre todos, age por meio de todos e está em todos. O Filho de Deus sabe que ele pertence a esta família. Ele sabe que está salvo. Ele sabe que ele foi adotado por Deus. É como João escreveu na sua primeira carta, dizendo: estas coisas eu vos escrevi para que saibais que tendes a vida eterna. Se o Filho de Deus é consciente da vida eterna em Cristo Jesus. Por saberem estas coisas, por saberem que são salvos, não precisam andar por aí procurando algo novo, nem procurar salvar-se por meio de boas obras. Eles já pertencem à família de Deus. Só que não basta apenas saber algo. É preciso evidenciar isto pelo seu modo de viver. Se um filho de Deus sabe que algo está certo ou errado, ele deve viver conforme este entendimento. Nisto, os outros notarão a diferença entre um filho de Deus e aquele que ainda não é. Se a sua vida está em desacordo com o que você sabe ser a vontade de Deus, então mude imediatamente, pois pelos seus frutos você será reconhecido. Estas são algumas das características dos filhos de Deus. Você se enquadra nelas também?
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sou suspeita para falar, porque quando o assunto é livro, eu nunca penso que é gasto, eu sempre penso que é investimento na minha vida e na dos outros, porque eu leio, às vezes eu compro outro para presentear, eu faço anotações, eu pego ali, compartilho, então é investir na nossa vida e caminhada com Deus. Vamos ao som da banda Resgate, agora faltando 10 para as 2 da tarde.

0: Banda Resgate Fora do Sistema, e eu gosto demais dessa. Queridos, nosso tempinho juntos tá chegando no fim. Cris Feijó, Mariana Velasco, Fran Conceição, Dona Maria Angélica, Rosivane, abraço pra todos vocês. Olha, a gente segue agora com a mensagem do Janus pra hoje, esse dia 25.
1: Mensagem para hoje. Quem recebeu a bondade de Cristo dá preferência às pessoas. Pense no trânsito. O motorista de carro, caminhão ou ônibus sabe que conduz muito mais que um veículo. Ele tem vidas ao seu redor. Por isso, reduz a velocidade. Dá passagem ao pedestre. Mantém distância do motociclista. Espera o idoso atravessar. Tem paciência com a mãe que segura a mão de uma criança. Respeita a pessoa com deficiência. Muitas vezes abre mão da preferência para preservar uma vida. Na carta aos cristãos de Éfeso, o apóstolo Paulo ensina: sejam bondosos e compassivos uns para com os outros, perdoando-se mutuamente assim como Deus os perdoou em Cristo. Assim também vive o cristão. Quem recebeu a bondade de Cristo dá preferência às pessoas. Jesus fez exatamente isso. Ele não passou apressado pela nossa necessidade. Aproximou-se de nós. Carregou sobre si a culpa dos nossos pecados na cruz. Perdoou quem nada podia lhe dar em troca. Você e eu recebemos muito mais do que imaginamos. Recebemos perdão, misericórdia, paciência, paz com Deus. Essa bondade não foi dada para ficar parada em nosso coração. Ela precisa seguir o seu caminho e alcançar outras pessoas. Quem recebeu a bondade de Cristo dá preferência às pessoas. Agora, pense na sua caminhada, em sua casa, no trabalho, na igreja. Quem precisa da sua paciência hoje? Quem espera uma palavra que cure em vez de ferir? Quem necessita do seu perdão? Talvez o maior milagre dessa semana não seja uma porta que Deus abra para você, mas uma atitude de bondade que Ele produza por meio da sua vida. Hoje, diminua a velocidade do orgulho. Pare diante da necessidade do próximo. Escute antes de responder. Perdoe antes de condenar. Sirva antes de exigir. A graça de Cristo transforma o coração e muda a direção da vida. Assim como o motorista prudente protege quem está à sua volta, o cristão protege relacionamentos com bondade e compaixão. Quem recebeu a bondade de Cristo dá preferência às pessoas. Ao ler as notas de rodapé do texto dessa mensagem, você aprofunda o seu entendimento a respeito do tema. Acesse, ouça novamente e leia ou imprima esta mensagem pelo site ruajanus.com.br. Eu vou soletrar: ruajanus.com.br. Até já. Mensagem para hoje.
0: Obrigada, Janus, pela mensagem de hoje. E agora, vamos para aquele intervalo. O Cacá já está aqui, fica com vocês até as 7 horas da noite. Muito obrigada pela tua companhia desde cedo e até o final. Obrigada, Cris Feijó, obrigada, Mariana Velasco, obrigada, Fran Conceição, obrigada, Maria Angélica, obrigada, Rosivane. Muito bom ter passado o dia com vocês. Ótimo sábado, maravilhoso domingo.
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8: Olá, eu sou Renata Burjato.
9: E eu sou a Fabiana Silva e esse é o nosso Mulheres de Esperança. Todos nós podemos vivenciar situações extremamente difíceis, onde nós vamos ter que tomar decisões e a gente pode se arrepender depois. E aí, vem aquele sentimento em nosso coração de não nos sentirmos perdoadas.
8: Tão difícil isso, né? Quando você já leu que você foi perdoada, mas no coração você não sentiu, você não vive nessa leveza, nessa alegria, nessa paz. Mas hoje a gente quer te convidar a experimentar, a provar tudo isso. Então venha, que esse episódio é para você.
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9: Bem-vindos a mais um episódio do Mulheres de Esperança. E, recentemente, se você nos acompanha, você sabe que já conversamos aqui, né, Rê, sobre o perdão, a bênção de perdoar. E hoje o nosso episódio quer conversar um pouquinho sobre o auto-perdão, sobre aquele sentimento que vem em nosso coração de que a gente sabe que Deus nos perdoou, mas a gente não se sente perdoada. E para esse episódio, nós convidamos um querido aqui da RTM, que é o bispo Nelson Campos Leite, que é bispo emérito da Igreja Metodista. Ele também é autor de livros. E você já deve ter ouvido ele aqui, né? No programa Um Tempo com Deus, onde ele apresentou durante muitos anos. Bispo, seja muito bem-vindo a Mulheres de Esperança.
10: Obrigado, alegria em poder participar. Mulheres de Esperança, estar com vocês aqui, Renata, Fabiana, e reviver aqui os momentos com a Transmundial.
9: Bispo, a gente que está feliz em você aceitar o nosso convite. Muito bom, né, tê-lo aqui conosco nesse episódio, falando sobre essa necessidade da gente entender, né, esse perdão que nos alcançou. E eu acredito que durante seu tempo de ministério, também aí no tempo com Deus, né, as mensagens que vocês recebiam, havia pessoas que comentavam essa frustração de não se sentir perdoado, principalmente na questão de relacionamentos, né? Onde a gente às vezes fala o que não deveria falar, a gente age de forma impensada. Eu gostaria de perguntar o que é essa ausência do perdão em nosso coração, sobre nós mesmos, né? Esse reconhecimento faz com a nossa vida emocional e a nossa vida espiritual.
10: Justamente aqui está um foco fundamental: sentir-se perdoado. Aceitar o perdão. Isso me faz lembrar de uma jovem que me procurou uma ocasião. Ela era noiva e ocorreu um acidente e o noivo faleceu. Ela se sentia culpada, não havia nada concretamente que indicasse a sua culpa. Ela conhecia e sabia do amor e do perdão de Cristo, mas ela nunca se aceitou perdoada. Isso bloqueou a sua vida e acabou determinando muitos anos a sua existência. A falta de perdão realmente paralisa a pessoa.
8: Que triste isso, né? E a gente sabe que isso pode acontecer com qualquer um de nós, seja uma culpa falsa como essa, né? Porque provavelmente ela não foi a responsável por isso, mas é uma tristeza tão grande e a gente se agarra àquilo como uma forma de se penalizar também, ou seja, uma culpa real de algo muito ruim. E eu também vou falar sobre isso porque a gente vê Davi várias vezes expondo para Deus essa sensação de culpa dele. E bispo, e quando os nossos erros são de fato reais e muito grandes? Como, por exemplo, uma pessoa que cometeu um erro que machucou outras pessoas, mas que sabe que a extensão do sacrifício de Cristo alcança também, mas por ser um erro tão grave, isso ainda a deixa paralisada.
10: Eu vou citar um pastor, psicólogo americano, David Simmons, que publicou, temos vários livros dele em português, e ele citou o seguinte, que em vários locais em que pessoas estão internadas por doenças mentais, se essas pessoas aceitassem o perdão de Deus, 60% seriam liberadas para ir para casa. A falta da aceitação do perdão de Deus impede a liberação da sanidade mental.
8: Mas e como que a gente entende isso? Eu concordo plenamente, porque muitas vezes a gente trata o corpo sem tratar o emocional e o espiritual, né? Porque o nosso corpo vai então ter essas questões psicossomáticas, né? Lá no fundo eu não sinto perdão, eu sei da minha maldade, então adoeço todo o corpo. Mas aí quando a gente olha para o Evangelho e sabe que tem a versão da Bíblia Mensagem, que eu sei que o senhor gosta muito também, no Salmo 51 diz assim, eu sei que fui mal e os meus pecados ficam me olhando o tempo todo. Como que a gente lida, bispo, com a questão de saber da maldade e ainda assim conseguir falar, mas o perdão é para mim também?
10: Realmente, para muitas pessoas não é fácil. Fabiana falou sobre questão de relacionamento. Onde mais nós carecemos de perdão é na vida da família. E quando não se aceita esse perdão que Cristo nos dá, porque eu posso aceitar o perdão de Cristo, mas eu posso, como esposo, como esposa, como pai ou como filho, não aceitar perdoar, não aceitar o erro. Me faz lembrar de um atendimento do programa Disque Oração. A pessoa telefonou e disse o seguinte: eu trabalho numa firma, era dia do meu aniversário, eu deveria ir para casa. Acontece que o meu chefe me chamou para nós tomarmos alguma coisa e eu acabei saindo dos meus princípios. Ele me levou a um motel e eu acabei cedendo. Tempo depois, apareceu gravidez. Eu não sabia se a gravidez era dele ou se a gravidez era do meu esposo. Eu estou numa situação terrível, íntima. Errei contra o meu esposo. Errei contra mim, errei contra Deus. Estou nessa situação. Pode ser que essa gravidez seja do adultério, pode ser que não seja. Mas há uma questão aqui. Como eu vou confessar diante de Deus? Como eu vou aceitar o perdão de Deus? E como meu esposo vai aceitar me perdoar? É muito dramático.
8: E o que o senhor respondeu para ela, bispo?
10: Bom, primeiro, reconheci que tinha errado. Eu não vou negar que tinha errado. Segundo, sobre a gravidez ser deste ou daquele, teria que, através de exames específicos, verificar. Possivelmente, não seria do adultério. Mas isso não elimina a responsabilidade e a culpa.
8: Sim. E ao mesmo tempo, né, bispo, se isso não for colocado para fora, falado e tratado, imagina a criança vítima de uma situação assim. Porque como abraçar uma criança quando você sabe que é fruto de um erro seu, talvez ou não, essa indecisão toda, e a gente não pode penalizar a vida que vem na sequência,
10: sim,
8: né?
10: Imagina então que isso vai acompanhar a vida. Se a pessoa não, no seu íntimo, não confiar nessa graça de Deus, no perdão incondicional de Deus, ela vai ter uma vida atribulada, cheia de angústias e vai afetar a criança.
9: Por isso que a gente vê muito isso, né? A Renata lembrou dos salmos, a gente vê muito isso de Davi colocando ali, né? Rasgando o coração, alguns salmos de Davi, onde ele fala, meu coração tá pesado, né? Ele coloca porque ela, foi o que ela fez, né? Ela teve até que muita coragem, você vê que é uma situação que estava realmente aprisionando ela e ela precisava falar pra alguém, teve essa coragem de ligar e pedir esse auxílio, né? E eu acredito também que essa questão desse auto-perdão nosso tem a ver também com os nossos sentimentos, com a culpa, com a preocupação, com o sentimento de justiça, né, que a gente entende a justiça de uma forma. O que a Bíblia nos orienta, bispo, sobre como a gente deve enxergar os nossos sentimentos?
10: Nós temos que avaliar os nossos sentimentos diante da graça de Deus. Os nossos sentimentos são verdadeiros, existem, nós não podemos negá-los, mas eles não são perfeitos. Nós temos uma estrutura pessoal que no nosso histórico de vida tem todo um bojo, valores, hábitos, temperamento, caráter. Então nós temos que ter a humildade de reconhecer que o meu sentimento não é absoluto e preciso aceitar a verdade da graça de Deus para trabalhar os meus sentimentos. Se eu não permito Deus trabalhar os meus sentimentos, eu vou viver num conflito muito grande. Nós não somos perfeitos. Temos virtudes, temos valores, mas temos fragilidades. E eu preciso, na minha intimidade com Deus, ser muito transparente com Deus. Eu tenho que me abrir e permitir que Deus venha e penetre no meu íntimo, no recôndito do nosso coração. Davi precisou ser confrontado por alguém. Eu creio que ele deveria estar em choque, em conflito. Mas aquela confrontação ajudou a despertar. Nem sempre nós somos confrontados por alguém. Nós somos confrontados por nós mesmos. Nós não nos conhecemos perfeitamente. Nós precisamos nos colocar diante de Deus, da graça dEle, da palavra dEle, diariamente e continuamente, para que possamos compreender e entender a nossa realidade e aceitar a realidade do perdão de Deus. O próprio Davi, no Salmo 32, ele afirma: enquanto eu me calei, enquanto eu calei os meus pecados, os meus ossos envelheceram pelo constante gemido todo dia. A mão de Deus pesava sobre mim e meu vigor se tornou sequidão de estio. Eu não creio que a mão de Deus de julgamento pesa sobre nós. É a mão de Deus da graça, do amor, do perdão. E quando isso ocorre, só o salto da fé. Porque racionalmente nós não vamos entender e compreender.
8: Talvez, nosso ouvinte, você esteja nessa situação onde você se vê nessa crise. E que bom saber que ela é uma oportunidade para um salto na fé. E eu espero que você continue com a gente para saber como é possível dar esse passo. Então, fique por aqui.
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9: Que bate-papo especial, então, nesse Mulheres de Esperança hoje, com a participação do Bispo Nelson, né, que a gente está conversando sobre aquela sensação de não se sentir perdoada. Você já se sentiu assim? Conhece alguém que está vivendo isso? Fique com a gente nesse episódio, compartilhe também com essa pessoa, porque o nosso desejo aqui é a gente poder trazer isso à luz, né, como a Renata sempre fala, esse sentimento, essa nossa sensação, nosso entendimento sobre esse assunto para poder ajudar e a gente também poder ter um coração em paz e um coração livre. Bispo, no outro bloco, então, a gente falou sobre essa questão do sentimento, né, que você trouxe para a gente, que nós somos imperfeitos e o Senhor conhece essa nossa perfeição e age com a gente, né, diante da graça. E eu me lembrei de Paulo, né, que fala aqui, em Romanos 7, né, de 19 ao 20, ele fala: pois o que eu quero fazer, o bem que eu quero fazer, né, que eu desejo, eu não faço, mas o mal que eu não quero fazer, eu faço. Tem a ver também com a nossa consciência, né? Aonde está a nossa consciência diante da nossa vivência? Como ele disse, a gente tem uma história, tem valores, tem preceitos, né? O que que a gente deve fazer? O que que a palavra de Deus nos orienta sobre quando a nossa mente nos acusa?
10: É a mente, ou a consciência, é um canal da ação de Deus. E ela pode nos acusar verdadeiramente de algo que ocorreu, ou está por ocorrer, de uma motivação que está querendo me levar à ação, mas ainda não agi. Mas Jesus deixa claro que não é somente o ato em si. A intenção, ele diz, se você olhar para uma mulher, você pode estar já adulterando. Se você quiser acabar com a vida de alguém, você já está agindo. Domingo agora, eu estava pregando e toquei nesse aspecto e disse: ó, quanta gente quer matar o Trump, presidente? já está interiormente agindo. Então, não é só uma questão de fazer, uma questão também de motivação, de querer fazer. E isso também vai requerer que tenhamos no íntimo, Jesus sempre fala, no íntimo, perdão no íntimo, a ação da graça de Deus, trabalhando essas questões interiores, essas forças interiores presentes em nossa vida. São forças as mais diversas. Resumindo, podemos citar: muita gente joga todas essas forças para a ação demoníaca, diabólica. Está presente. Mas não podemos ficar só responsabilizando Satanás, o demônio. Nós temos que entender a nossa responsabilidade. Então, a força do mal é a força da carne, isso é, o ser humano, com seus constituintes todos, e o mundo, os valores da sociedade. Por isso que Paulo diz: não vos conformeis, não tomai a forma dos valores deste mundo. Todos esses três fatores estão presentes e nós temos que nos fortalecer com a armadura de Deus, a graça, a força de Deus, a palavra de Deus, a presença de Cristo, a presença da salvação dele. Aceitar essa força.
9: Me lembrei também daquele texto, né, que fala: que a gente deve levar os nossos pensamentos cativos ao Senhor, né? Então, a motivação da nossa mente, né, que faz a gente agir e reagir a situações, a gente deve sempre estar colocando diante do Senhor antes da gente, né, tomar qualquer atitude, para que realmente Ele venha resplandecer, né, na nossa vida, na nossa história, porque por si só, por nós mesmos, a gente vai pecar, né? Paulo fala nesse texto de Romanos, né, não é eu que estou realizando, é o meu pecado, né, o mal do pecado, né, que habita em nós, faz com que a gente realize tudo isso e depois a gente se arrepende, né?
10: Quantas e quantas vezes realmente nós acabamos fazendo o que não queríamos, agimos da forma que nós não desejávamos, e é esse conflito interior. Mas é a maravilha quando nós saímos do capítulo 7 e vamos para o capítulo 8, quando dizemos graças a Deus por Cristo Jesus nosso Senhor. O que seríamos nós sem Cristo? O que seríamos nós sem essa ação da graça de Deus? Miserável ser humano que eu sou.
8: Eu gosto de imaginar a gente falando tudo isso, de levar nossos pensamentos cativos, de graças por Cristo Jesus. Eu gosto de imaginar quando vem essas palavras de acusação, que horas são nossas, horas são também do inimigo querendo nos abalar, e eu sempre penso, mas está lá o nosso sumo sacerdote intercedendo por nós, o nosso advogado junto ao Pai. Então, eu gosto de imaginar essa cena. Não, Senhor, já foi perdoada. Eu já paguei o preço. Né? E eu também queria saber, Bispo, em toda essa questão que a gente falava, que a gente precisa deixar que o que a palavra diz e o que a gente sabe de Cristo Jesus tenha primazia no coração, muitas vezes, como o pecado, ele exige uma punição que foi paga por Cristo, mas todo esse pecado exige um ato que muitas vezes vai ser violento, né? E às vezes essa violência pode ser contra nós mesmos, nos sabotando, ou contra outros, porque vem toda uma raiva, né? Quando a pessoa não conseguiu compreender a extensão do amor de Deus e a graça, vem toda uma ação que muitas vezes é destrutiva. Quantas vezes a culpa também não é uma forma de se ter um ídolo no coração para não entregar plenamente o nosso coração para esse Deus que, ao mesmo tempo que vai nos perdoar com essa extensão enorme, também vai pedir de nós toda a nossa vida agora para que fique debaixo da mão dele?
10: Sim, isso pode ocorrer. O fato é o seguinte, nós queremos nos sentir que nós conseguimos pagar, nós conseguimos fazer, nós temos que fazer alguma coisa. Esse é um dos grandes problemas do orgulho humano.
9: A sensação de estar devendo sempre, né?
10: Esse orgulho humano nos leva a isso. Por isso que tem surgido vários tipos de religiosidade que vai enfatizar a nossa ação, a nossa boa obra, ou eu voltar à vida para pagar.
9: Nossos sacrifícios,
10: aquele sacrifício,
9: né?
10: Essa é uma tendência nossa. Tem que quebrar-se o nosso orgulho. Não, eu dependo de Deus, é a graça dele, é o perdão dele, é o amor dele, eu tenho que aceitar esse fato. E não eu querer justificar pela minha ação e alcançar. Há muita gente que não consegue ter paz por causa disso. Ele não conseguiu fazer algo que justifique ou que gratifique a sua ação. Mas nós não temos condição de fazer. Podemos ter atos, resultados da justificação. Atos, resultados do que João diz, aquele que é advogado, que nos perdoa e nos purifica. Mas, às vezes nós temos tendências que estão constantes em nossa vida. E que eu tenho analisado muito, não é maldade. Eu estou chegando a uma conclusão que certos condicionamentos que nós vamos adquirindo desde a infância, principalmente da juventude, acabam nos pressionando, especialmente quando chegamos no final da vida. Vou citar um exemplo. Nós tivemos um pastor na igreja metodista, que ele era alcoólatra. Ele se converteu, se tornou um grande pastor. Quando chegou no final da vida dele, ele não voltou a beber, mas ele caminhava como se fosse um bêbado. Como explicar isso? São condicionamentos que nós desenvolvemos e adquirimos. Isso é algo neurociência, da psiquiatria, pesquisar e que está acima da nossa compreensão.
8: Por isso que eu gosto sempre de ouvir ele falando desse evangelho, que além de ser para a salvação, o evangelho dessa graça terapêutica, né? Que muitas vezes a gente vai viver nestas condições e a graça vai ter que ser diariamente ministrada ao nosso coração. Eu gosto que o bispo sempre conta, a gente vê ele com uma larga caminhada cristã, mas ele sempre fala que esse alimento espiritual é igual ao alimento que sem ele a gente não sobrevive e que não é uma vez que a gente come e depois fica sem comer, é diariamente, tantas vezes no dia e no outro dia a gente está carente de novo desse alimento.
9: É verdade, sempre buscando o trono, né? Senhor, olha eu aqui de novo. Senhor, eu preciso da sua graça. Senhor, eu caí de novo. Senhor, eu pequei de novo, né? E Jesus, de forma muito mansa, né, com aquele coração manso e humilde que ele tem, ele nos ouve, intercede por nós, né, e nos resgata diante desses nossos desafios. Bispo, agora a gente já está caminhando para o finzinho do nosso episódio e eu gostaria de pedir que você deixasse então uma palavra de esperança para as nossas ouvintes sobre esse tema, para que elas possam refletir, abrir o coração para receber essa palavra de graça.
10: Antes disso, essa questão de errar, cair, errar, não justifica que venhamos cair continuamente. Receber o perdão não significa um alvará para eu continuar a errar. Mas nós, quando estamos diante de um fato, de um acontecimento, nós somos chamados a olhar para Cristo, que é a esperança da glória. Ele é a nossa esperança. O esperar, a esperança aqui, não é algo passivo. Como se tem dito, o esperar vem de esperançar. Esperançar tem a presença de Deus, da sua graça, mas me leva a ser agente também. Pela graça sois salvo através da fé. A minha fé me leva a me apropriar do perdão de Deus, a confiar no amor de Deus, na graça de Deus, a quebrar o orgulho de eu querer fazer alguma coisa e me levar a receber esse perdão. Isso também tem a ver com a vida comum do lar. Às vezes eu percebo pessoas, o esposo ou a esposa, em que houve um erro, não tão grave como nós citamos, mas um erro do dia a dia, e a outra pessoa que diz perdoar constantemente traz à tona aquele fato. Volta. É como se você pisa numa pessoa e continua pisando, massacrando, diminuindo. Isso é injusto, isso é maldoso, isso é diabólico. Perdão é graça, é dádiva. E a esperança que nós temos é que Deus não nos massacra. Ele nos acolhe, nos perdoa, nos estimula, nos leva avante através daquilo que Cristo conquistou para nós. Na cruz e na ressurreição. A Ele toda a glória e todo o louvor. Amém.
8: E se você, ouvinte, quer desfrutar dessa alegria do perdão, então continue aqui que a gente tem reflexão no último bloco.
11: Será que ainda vale a pena?
9: O que é mais difícil, perdoar alguém ou se auto-perdoar? Nós, na condição de seres humanos, cometemos muitos erros. Alguns grandes, outros menores, uns esquecidos com facilidades e outros que podem perdurar em nosso coração por longo tempo. A atitude de se perdoar diante de um erro é a capacidade que podemos ter de se reconhecer em nossa fragilidade e compreender a necessidade de se reconciliar consigo mesmo. Perdoar a si mesmo pode ser um grande desafio para alguns e é uma autocrítica que nos debilita emocionalmente. Mas quando percebemos que precisamos nos perdoar, nós reconhecemos que erramos e da mesma forma que devemos ter essa disposição com os outros, deve acontecer assim conosco também. E com isso, nós temos a oportunidade de se arrepender diante de Deus. Deus nos vê em nossa fraqueza e sabe como nós somos carentes dessa necessidade de estar diante dele. Ele nos dá a chance de recomeçar todos os dias. Através de Cristo recebemos o perdão de Deus e de fato nos tornamos livres. Nós lemos em Gálatas 5:1 a seguinte exortação: foi para a liberdade que Cristo nos libertou. Portanto, permaneçam firmes e não se deixem submeter novamente a um jugo de escravidão. Seguir a vida sem se auto-perdoar é uma forma de escravizar o seu coração e desprezar o perdão que Cristo já deu a você na cruz. Nós lembramos também de Pedro, quando perguntou a Jesus quantas vezes devemos perdoar, e a resposta foi 70 vezes 7. Precisamos então agir conosco com amor e entender que o perdão é sem limites e é gratuito. Se você tem dificuldade de se perdoar, peça ajuda a Deus, ajuda para se libertar deste peso que te acompanha e trazer ao seu coração uma paz. Que Deus te abençoe.
11: Conte sempre comigo.
8: Que programa gostoso, e foi tão bom a gente ver nitidamente que tudo que Deus podia fazer para nos alcançar e já fez em Cristo Jesus, mas tem algo que só cabe a você, que é se apropriar desse perdão, e que esse episódio tenha te mostrado que agora é contigo. E mande pra gente os teus comentários através do WhatsApp 11 974 181 456.
9: Verdade, Renata, eu quero aproveitar para agradecer a presença do Bispo Nelson aqui conosco. Muito obrigada, que Deus te abençoe, abençoe seu ministério, e sempre que possível, volte à RTM, né, porque os ouvintes sentem saudade, e a gente também.
10: Muito obrigado, eu que agradeço, um abraço afetivo, amoroso a todos vocês, e que vocês se sintam perdoadas por Senhor Jesus Cristo.
9: Amém, a gente se vê então no próximo episódio. Até lá.
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2: Uma ótima tarde para você que acompanha a programação da RTM Brasil. Como é que você tá? Tudo bem? Boa tarde. Estamos chegando para mais um programaço pela RTM Brasil, agradecendo a Deus pela oportunidade que ele nos dá de fazer, né, principalmente para mim, de fazer aquilo que eu amo na melhor rádio cristã do Brasil. Estamos chegando para mais um encontro entre eu, você, você e eu, e até às 19h eu tô por aqui. A responsabilidade da audiência é totalmente minha. Para você que tá chegando agora, para você que não me conhece, muito prazer, eu sou o Cacá Rodrigues e vamos juntos até às 19h. Boa tarde para você que está em casa, boa tarde para você que está trabalhando, para você que nos acompanha através de uma rádio afiliada, muito obrigado pela sintonia, para você que está com a gente pelo aplicativo, que você pode baixar gratuitamente na sua loja virtual, tanto para o sistema iOS quanto para o sistema Android. Brigadão! Uma ótima tarde também para você que está conosco através do site rtmbrasil.org.br. Lembrando que pelo site ou pelo aplicativo você tem a opção de estúdio ao vivo. Aí você clica em estúdio ao vivo, vai aparecer um ícone de play, aí você vai playar e pronto. Você terá acesso às imagens ao vivo diretamente dos nossos estúdios aqui na Vila Santa Catarina para todo o Brasilzão e para todo mundão afora. Você tá bem? Como é que foi a sua manhã? Eu sei que amanhã foi ótima, porque você esteve na companhia da nossa querida Renatinha Bujato, né? Renatinha que é tão alegre, e é gostoso ouvir a Renata, né? Renata faz tão bem pra gente. Eu, quando venho pra rádio, eu venho ouvindo a Renatinha Bujato, e é muito gostoso ouvir a programação da Renata. Assim também eu quero te convidar para que você possa participar com a gente nesta tarde através do nosso WhatsApp 11974181456. Para mim, gente, é motivo de muita alegria. Toda vez que eu leio uma mensagem, toda vez que eu coloco um áudio no ar, meu coração se alegra, porque o rádio é isso, né? O rádio aproxima as pessoas, estejam elas onde estiverem. Por exemplo, eu estou aqui em São Paulo, mas tem muita gente que nos ouve lá no Rio Grande do Sul, tem gente ouvindo a gente lá em São Luís, no Maranhão, tem gente ouvindo a gente lá no Pará, lá em Minas Gerais. Ô, meu povo mineiro, como é que vocês estão? Bom demais, ô! Tem gente ouvindo a gente lá no Japão, lá nos Estados Unidos, na Índia, em Portugal, enfim. A internet nos proporciona isso e muito mais. Por isso que toda vez que eu chego aqui na programação da RTM Brasil, eu faço esse convite especial, que é para realmente você participar com a gente, porque o rádio, ele é assim, né? A gente tá aqui nesse estúdio, mas eu tenho certeza que milhares de pessoas acompanham a nossa programação. E se você tá trabalhando, obrigado aí por essa companhia. Se você é motorista de aplicativo, brigadão pela carona. Motorista de táxi, de ônibus, de caminhão, trator, até mesmo piloto de avião, muito obrigado por essa conexão através do aplicativo RTM Brasil.

0: se você ainda não teve a oportunidade de mandar a mensagem, o nosso WhatsApp é 11 974 181 456. Para você que está fora do Brasil, não esquece do 55 55 11 974 181 456. Estamos chegando para mais uma tarde gostosa, para mais uma tarde abençoada, e eu tenho certeza que a programação da RTM Brasil vai fazer a diferença na sua vida, vai fazer a diferença na sua tarde, porque essa programação, ela foi preparada com muito amor, ela foi preparada com muito carinho por toda a nossa equipe. Então, aumente o volume do rádio, que eu prometo que até o final do dia eu vou fazer de tudo para que você não sinta o tempo passar.
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0: Tiago e Jéssica cantam pra gente. Jesus, tá nas horas difíceis da minha vida. 2:37.

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1: São 2:42, uma ótima tarde para você que acompanha a programação da RTM Brasil. Deixa eu mandar um abraço aqui para o nosso querido Adão Penha, tá lá em Guaraciaba do Norte, no Ceará. Ô, Cacá, graça e paz. Aqui é o Daniel, né? Ah, alô, Daniel, Lucas, o Hélio, o Adão, eles que estão na Retífica Penha, são ouvintes da RTM Brasil, lá em Guaraciaba do Norte, Ceará. Alô, meus amigos da Retífica Penha, um grande abraço para vocês, muito obrigado pelo carinho, muito obrigado pela audiência. A nossa querida Kerlin Bonomi está em Anápolis, Goiás. Oi, Cacá, graça e paz. Assistindo a RTM Brasil pelo aplicativo. Abraços fraternais para todos aí na emissora. Ô, Cacá, a RTM tem camiseta legal igual a sua para vender? O Dia dos Pais está chegando e quero presentear. Ô, Kerlin, é uma dica, né? Vamos falar pro pessoal da comunicação para que eles providenciem, quem sabe aí, umas camisetas como estas que eu estou usando aqui na programação da RTM Brasil, camiseta exclusiva da Rádio Transmundial. Realmente é uma camiseta bonita, uma polo branca com o logo da RTM, para você que não nos vê pelas imagens, mas nos ouve pelo aplicativo, pelo site ou por uma rádio afiliada. Eu estou vestindo uma polo branca e no lado esquerdo aqui nós temos o logo da RTM Brasil. Eu vou dar essa dica, viu, Kerlin, pro pessoal da comunicação. Quem sabe no futuro a gente tenha camisetas exclusivas da RTM também para o ouvinte. Quem mais está conosco? A Marileia está curtindo a gente, sabe aonde? Lá em Rondon do Pará, no Pará. Oi, Marileia.
2: Oi, Cacá, boa tarde.
1: Boa tarde.
2: Na paz do Senhor Jesus, já tô ligadinha desde as 11 da manhã. Oh, só bênção do Senhor Jesus na minha vida, aprendo muito com essa rádio.
1: Verdade.
2: Um abraço a todos vocês, locutores maravilhosos, viu?
1: Desse jeito eu vou ficar todo cheio, viu, Marileia? Obrigado aí você pelo carinho, pela audiência, muito bom ter você com a gente, continue participando conosco. O Jairo Pereira, em São Paulo, boa tarde, Cacá, estou aqui no Itaim Paulista, Zona Leste de São Paulo, estou aqui, ó, lavando o carro na sintonia da RTM, logo mais à noite tem aniversário das mensageiras do rei na minha igreja. Oh, que legal, Jairo, leve um abraço aí para todo o pessoal da sua igreja, está convidando todo mundo para participar desse evento, 31º aniversário Mensageiras da IBAC. Que legal. Obrigado, Jairo. Um grande abraço para você. Muito bom ter você aqui na sintonia da RTM Brasil. E você continua participando conosco através do nosso WhatsApp 11 974 181 456.
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0: César Baruc, Paulo César do Grupo Logos cantaram pra gente a música Situações.
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0: Wesley e Marlene, participação de Gladir Cabral, 7 notas.

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2: 1 ótima tarde para você que acompanha a nossa programação. Meu muito obrigado pelo carinho, obrigado pela audiência. Gente, é muito bom ter você aí participando do outro lado do rádio, você que faz parte dessa programação diferenciada, porque aqui, como eu sempre digo, a RTM Brasil tem algo muito especial, que é o seguinte, né? A RTM Brasil, ela é sempre voltada para um público realmente que faz a diferença na vida de cada um de nós. E você é muito bem-vindo, por isso que eu faço questão de divulgar aqui o nosso WhatsApp, para você participar com a gente, para você pedir a sua música. Eu gosto muito, principalmente no sábado, final de semana, eu gosto muito de tocar as músicas que marcaram a sua vida. Eu tenho certeza que sempre tem aquela música que te lembra os pais, lembra a sua juventude na igreja, lembra de um acampamento que você participou, lembra de algum processo ou de um momento que você vivenciou na sua vida. Por isso que eu faço questão que você participe com a gente através do nosso WhatsApp 11974181456. O nosso WhatsApp está à sua disposição e daqui a pouquinho, depois do intervalo, eu vou ler mais mensagens, mais participações. Quem sabe a próxima mensagem que será lida não é a sua. Então participe com a gente através do nosso WhatsApp.
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6: Agora são 3:03. Boa tarde para você. Que bom que você tá aí. Muito obrigado aí pelo carinho, pela audiência. Bom demais ter você participando com a gente. Sabe quem tá conosco? A nossa querida Graça Imperial tá em Natal, Rio Grande do Norte. Tá sempre com o radinho ligado, tá sempre mandando mensagem pra gente. Também é uma ouvinte de carteirinha, né, Graça? Um beijo para você. Obrigado pela participação. O meu querido amigo Josias de São Paulo. Ô, Josias, boa tarde para você. Como é bom ter você na sintonia. A Francisca Moura, de Santa Cruz do Piauí, também está conosco. Ela escreve: ô Cacá, boa tarde. Você poderia me enviar o link do Mulheres de Esperança que passou agora há pouco? Eu vi só o finalzinho, é a Francisca Moura, Santa Cruz do Piauí. Ô Francisca, daqui a alguns minutinhos já estará disponível aí no seu, no seu WhatsApp, tá bom? Já vou providenciar aqui para você, já vou pegar aqui no computador e vou disponibilizar o link desse programa tão especial com a participação do Bispo Nelson da Igreja Metodista, um programa realmente muito legal, falando sobre perdão. E claro, você que está ouvindo a gente, de repente você quer ouvir algum programa em destaque, você pode acessar o nosso site rtmbrasil.org.br. Também tem programas disponíveis nos tocadores de áudio, tanto para o Spotify, Deezer, Apple Podcast, tudo disponível para você. Então, ó, daqui a pouquinho Ô Francisca, prepare-se para receber o link com o programa Mulheres de Esperança de hoje. Um grande abraço. Meu amigo Levi está curtindo a gente, sabe aonde? Lá em Mossoró, Rio Grande do Norte. Ô Levi, como é que você está? Boa tarde, meu amigo.
7: Boa tarde, meu irmão. Aqui que fala Levi, aqui de Mossoró. Estou ligadinho na programação. Estou falando aqui da cidade de Mossoró, no Rio Grande do Norte, onde ouvimos vocês pela Rádio Libertadora de Mossoró. Um abraço a todos e um ótimo final de semana. Amém?
6: Obrigado, um ótimo final de semana também. Um abraço e um ótimo final de semana para você e para toda a família. Meu querido amigo Levi, de Mossoró, Rio Grande do Norte.
8: Conectada com você.
6: De Mossoró, nós vamos para o sul do país, no Estilão da Fronteira. É a banda Obras do Rei, RTM Brasil, para todo mundo ouvir.

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1: Quinze horas, oito minutos, 3:08. 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
1: Dinamite Barros, canta pra gente. O pobre e o rico. 3:10. Boa tarde.

3:14, RTM Brasil, para todo mundo ouvir. Agradecendo a todos pelo carinho, pela audiência. Tá chegando agora o meu querido amigo Vitor Quevedo, ele que é um grande violeiro. O Vitor Quevedo é referência quando a gente fala de música regional cristã. E ele tem o programa Palavra e Viola, um programa que traz música sertaneja raiz, músicas ao som da viola caipira, músicas cristocêntricas, inclusive tem louvores clássicos ao som da viola caipira. Ele está chegando para apresentar o programa de hoje, que traz como tema um convite ao louvor e à adoração. E ele traz uma seleção musical, gente, muito legal, ó. O Vitor Quevedo vai cantar pra gente A Porta, O Caminho, O Alvo. Depois temos o Márcio Tunala cantando Deus de Amor. E para fechar a programação musical, o Vitor Quevedo canta Vencendo Vem Jesus. E ainda, ele vai ler o Salmo 95. Ou seja, é um programa recheado de muita música boa e ainda tem a leitura do Salmo 95. Então prepare-se, aumente o volume do seu rádio, porque está começando mais uma edição do programa Palavra e Viola.

Olá, seja muito bem-vindo, muito bem-vinda a mais uma edição do Palavra e Viola. Eu sou Vitor Quevedo e a partir de agora te faço companhia. Esses são seus minutinhos de fé e esperança ao som da viola caipira. Aqui você ouve louvores que edificam e daqui a pouquinho também a leitura da Palavra de Deus. Seja bem-vindo ao Palavra e Viola.

cantou pra gente esse lindo louvor, que inclusive foi trilha sonora do Palavra Viola durante um bom tempo, né? Você se lembra? Tive também a oportunidade de gravá-lo. Coisa boa! Antes, eu cantei A Porta, o Caminho, o Alvo. Agora, uma memória do cancioneiro cristão. Vamos louvar a Deus com um hino tradicional.

Venham, cantemos ao Senhor com júbilo, celebremos o rochedo da nossa salvação. Saiamos ao seu encontro com ações de graças, vitoriemo-lo com salmos, porque o Senhor é o Deus supremo e o grande rei acima de todos os deuses. Nas suas mãos estão as profundezas da terra e as alturas dos montes lhe pertencem. Dele ao mar, pois ele o fez, obra de suas mãos, os continentes. Salmo de número 95, em seus primeiros versículos aqui no Palavra e Viola, para nossa meditação sobre a grandeza e sobre o poder do nosso Deus. Coisa boa é a gente ler a Palavra de Deus e ouvir louvores que edificam. Nós ouvimos Vencendo Vem Jesus, lá na memória do cancioneiro cristão. E agora eu queria convidar você que gosta do Palavra e Viola para se inscrever no meu canal do YouTube, Vitor Quevedo TV. E também lá no meu Instagram, arroba Vitor Quevedo, mandar sua mensagem agora, dizer de onde, de que cidade você está ouvindo o Palavra e Viola. É muito importante para a gente conhecer você, conhecer os nossos ouvintes do PV, do Palavra e Viola, tá bom? Se inscreva no nosso canal do YouTube e também conheça o nosso Instagram e passe a seguir lá o nosso perfil, tá bom? Que Jesus te abençoe. Olha, a gente está terminando mais uma edição do Palavra e Viola. E muito grato a Deus pela sua companhia. Desejo que as bênçãos de Deus lhe alcancem, continuem sobre você e que também se estendam aí por todos os seus. Indicar também as nossas canções nas plataformas digitais. Lá você abençoa a nossa vida ouvindo Palavra e Viola, tá bom? É isso daí. Fique com Deus. A gente aguarda na próxima edição. Eu te aguardo aqui, tá bom? Vou ficar te esperando na próxima edição do Palavra e Viola. Obrigado pela sua companhia. Até logo. Jesus te abençoe. Tchau, tchau!

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5: Estamos de volta com a programação da RTM Brasil. Eu sou o Cacá Rodrigues e até às 7 da noite eu estou por aqui comandando a programação da RTM.

0: Júnior, um grande abraço para o senhor, pastor Toninho, aproveite as férias, descanse, porque a gente sabe que pastor trabalha demais. Cuidar de ovelha não é fácil, né, pastor? Bom descanso para o senhor, muito obrigado aí pelo carinho, pela audiência e que Deus continue abençoando a sua vida. A Luciene também está curtindo a gente. Oi, Luciene, boa tarde.
1: Oi, Cacá, boa tarde, a paz.
0: A paz.
1: Sou Luciene Nunes, falo aqui de Itaipu, Rio Grande do Norte.
0: Opa.
1: Queria pedir a canção de Wesley e Marlene, Provérbio.
0: Tá aí, ó. Você pediu? A gente toca.

quer fazer algo maravilhoso, ele começa com uma dificuldade. Quando ele vai fazer algo muito maravilhoso, ele começa com uma impossibilidade. Essa frase foi falada por Charles Inwood. Muitas vezes, olhamos à volta e tudo o que vemos são obstáculos que nos separam de nossa bênção. São tantas lutas, são tantas provações, que muitas vezes pensamos que não é da vontade do Senhor que aquilo aconteça conosco. Nesses momentos, o melhor a fazer é orar a Deus pedindo que seja feita a sua vontade soberana. E se for para a sua glória, que nossa oração seja ouvida. Não é porque algo é impossível que não se realizará. Nosso Deus é o Deus dos impossíveis. E desde sempre mostrou-nos várias vezes que nada é difícil demais para Ele. A realidade da ressurreição nos mostra isso. Deus é o mesmo e quer fazer o impossível em sua vida. Clame, ore, busque a face de Deus em sua vida e em suas atitudes. Você terá certeza de que tudo o que acontecer daí em diante estará dentro dos planos do Senhor para que a sua glória se manifeste plenamente através de você. Jesus, fixando neles o olhar, respondeu: aos homens é isso impossível, mas a Deus tudo é possível. Mateus capítulo 19, versículo 26.

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1: 3h43. Essa música é legal demais, que letra linda. É a programação da RTM Brasil para todo mundo ouvir. A gente acompanhou aqui o Luiz e o Roberto cantando Deus do Impossível. Agora faltando 17 minutos para as 4 da tarde.
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1: E nesse momento está chegando o calendário de homens do Ministério Cada Homem um Guerreiro.
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4: Hoje é dia 25 de julho e o tema é memorização. Um discípulo de Jesus precisa guardar a palavra de Deus no coração para vencer suas batalhas diárias. O inimigo vai lutar contra isso. Mateus 13:19. Ore pela ajuda do Espírito Santo para ter paciência e perseverança para memorizar e aplicar os versículos bíblicos. Pode ser uma verdadeira batalha, mas vale a pena lutar. O Senhor garantirá a vitória. Efésios 6:17. Eu sou Pedro Campos e é um prazer orar com você.
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1: Grupo Logos, aqui na programação da RTM Brasil. Autor da minha fé. Participe com a gente, o nosso WhatsApp é o 11 974 181 456.

0: Que demais essa música aqui na programação da RTM Brasil, a música do Grupo Logos, Autor da Minha Fé.
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0: E a gente começa com o destaque nacional. A arrecadação com o imposto de renda sobre dividendos deve somar 17,2 bilhões de reais este ano, abaixo dos 28 bilhões previstos inicialmente no orçamento. A estimativa foi apresentada pela Receita Federal durante a divulgação do relatório bimestral de avaliação de receitas e despesas. A tributação dos dividendos foi criada para compensar a perda de arrecadação provocada pela ampliação da faixa de isenção do imposto de renda para contribuintes com renda mensal de até R$ 5.000. No primeiro semestre, porém, o desempenho da nova fonte de receita ficou aquém do esperado. De janeiro a junho, a arrecadação somou apenas 2,2 bilhões de reais. Autoridades de Moscou afirmaram que forças ucranianas atacaram acampamentos de férias em uma área parcialmente ocupada pela Rússia, deixando 11 mortos. Ao mesmo tempo, autoridades no nordeste da Ucrânia relataram que um ataque de drone russo matou 3 pessoas em um centro comercial. Os bombardeios ocorrem em um dia após um grande ataque russo perto da capital Kiev na sexta-feira, que deixou pelo menos 10 mortos e quase 100 feridos. O ciclo de retaliações atrasa um fim diplomático para a invasão russa ao país vizinho, que já dura mais de 4 anos.
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0: Alisson dos Santos, mais conhecido como Pio, faturou sua primeira medalha de ouro em provas individuais no Troféu Brasil. Após ausência de 7 anos no torneio, Pio não só venceu a prova, como quebrou o próprio recorde da competição estabelecido por ele na semifinal na véspera. O paulista de São João da Barra também é campeão mundial e medalhista olímpico. A principal competição de atletismo do país reúne quase 1.000 atletas e vai até domingo, dia 26 de julho. Com fontes G1 e CNN Brasil, estes foram os destaques da hora.
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6: Quatro horas em ponto, aqui na programação da RTM Brasil, para todo mundo ouvir. Muito obrigado aí pela audiência, pelo carinho. Muito bom ter você com a gente. E claro que eu quero te convidar para você participar conosco através do nosso WhatsApp, a nossa linha direta 11 974 181 456. Aí você pode pedir a sua música, mandar aquele abraço bem apertado. Sabe aquele abraço especial? para as pessoas que fazem parte da nossa vida. Muitas vezes, na correria do nosso dia a dia, a gente não tem um tempo, a gente não dedica um tempo para mandar aquele abraço, para uma ligação, falar, nossa, tô com saudades de você. Ou então falar assim, olha, puxa, como você faz falta aí no meu dia a dia, tô com saudades. A vida é assim, a vida é corrida, mas você pode através das ondas do rádio, porque pelo rádio não tem distância. De repente você tá aqui em São Paulo, mas você quer mandar um abraço para um amigo, para um parente, para uma pessoa que você ama tanto, que tá lá no sul do país, tá lá na Bahia, tá lá em Recife. Através da RTM você tem essa oportunidade de mandar um abraço bem apertado, aquele abraço bem gostoso, bem fraternal, sabe? Então aproveite, 0 operadora 11 974 181456. Mas agora você vai fazer o seguinte, ó. Você vai pegar a sua Bíblia, a minha tá aqui, essa aqui é a minha compacta, a Bíblia que eu carrego no bolso, você que tá acompanhando pelo site e também pelo aplicativo. Através das imagens, você tá vendo aqui, ó, minha Bíblia é pequenininha, né? Essa aqui é, a gente chama Bíblia de bolso. Essa aqui é a que vai comigo para cima e para baixo, para todo canto. Viajo, levo ela, porque essa aqui é bem compacta mesmo. E você vai pegar também o seu bloco de anotação, o meu tá aqui, ó, tá vendo? Meu bloquinho de anotação tem até o logo da RTM Brasil. E você vai pegar o seu presente diário, o seu devocional de todos os dias. Você vai, neste momento, você vai parar por 4 minutos e junto comigo você vai ler a devocional de hoje. Ô, Cacá, eu já li? Beleza, mas se quiser ler novamente, a palavra de Deus sempre fala conosco de maneiras diferentes, é ou não é? Então prepare-se, já pegue aí, ó, a sua Bíblia, o seu bloco de anotações, a sua caneta e o seu presente diário, porque nós juntos iremos, vamos fazer a nossa devocional de hoje.
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6: Hoje é o dia 25 de julho e o título do presente diário é O Trono. Leitura bíblica está em Apocalipse capítulo 4, versículos 1 e 2. Versículo chave: cada uma das criaturas tinha 6 asas e era cheio de olhos, tanto ao redor como por baixo das asas. Dia e noite dizem sem cessar: Santo, santo, santo é o Senhor, o Deus Todo-Poderoso, que era, que é e que há de vir. Apocalipse 4, versículo 8. Quem crê em Jesus como o Salvador e Senhor de sua vida, o livro de Apocalipse é preciosíssimo. Foi escrito no momento de profundo desânimo que a igreja passava no final do primeiro século. A perseguição era severa em toda a parte. Cronologicamente, parecia que Jesus estava demorando demais para cumprir as suas promessas de voltar logo. O último apóstolo vivo estava exilado. Havia muita dor e sofrimento. Porém, imaginemos a igreja recebendo esta carta, o livro do Apocalipse enviada por João. Já no início do volume disse a quem é o Senhor da história: Jesus, aquele que vive. Estive morto, mas agora estou vivo pelos séculos dos séculos e tenho as chaves da morte e do Hades. Apocalipse, capítulo 1, versículo 18. Por isso, o consolo: não tema. Nos capítulos 2 e 3, Jesus faz um diagnóstico das igrejas da época, revelando seus pontos fortes e fracos. E chegamos ao texto de hoje. E qual é a maravilha que temos aqui? Mais consolo. João entra no céu por uma porta que lhe foi aberta. O que logo viu? Um trono e alguém sentado nele, o próprio Deus. Saber disto é o que mais importa em nossa vida. O trono está ocupado. sempre esteve e sempre estará. Deus sempre esteve ali, de onde governa tudo e todas as coisas. Fomos nós, pelo nosso pecado, que nos afastamos dele. Toda a história de dor e sofrimento da criação é consequência disso. Mas o pecado não tirou Deus do trono. De lá, ele enviou seu Filho para nos resgatar e abrir a porta do céu, para que pudéssemos novamente ter acesso a ele. Glória a Deus por isso. Por isso, a preciosidade desse livro. Ele é a revelação desta verdade. O Senhor governa a história e faz de seu trono. E ainda, recebemos toda a revelação seguinte do livro, que merece ser estudado com toda a devoção e seriedade. Para o cristão, estudar Apocalipse é como ler o final de um livro e descobrir que a história terá um final feliz.
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6: Fernandinho e Paula cantam pra gente. Canção do Apocalipse.

0: RTM Brasil, para todo mundo ouvir a música Canção do Apocalipse, cantada pelo Fernandinho e também pela Paula. E agora, está chegando aqui na nossa programação, o programa Entrevista. A nossa querida Michele Gomes traz convidados especiais para uma entrevista realmente muito legal.
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2: Olá, está começando mais um episódio do programa Entrevista. Eu sou Michele Gomes e a gente continua o nosso bate-papo com os nossos convidados. O Mida Naká, ele que é coordenador geral da Juventude Evangélica Guinense na Diáspora, e também o querido pastor Moisés Arriaga, ele conselheiro dessa instituição e também fundador do Ministério Edificai e Ajudai Uns aos Outros. Sejam bem-vindos mais uma vez ao programa Entrevista.
3: Muito obrigado, Michele.
2: Muito bem. Bom, no episódio anterior foi muito legal porque vocês contaram sobre a vinda de vocês ao Brasil, o que motivou vocês estarem aqui hoje, como que foi também a chegada do Evangelho na família de cada um e os desafios, né, que ainda vocês precisam superar para levar o Evangelho ali em Guiné, na etnia que vocês fazem parte. Hoje a gente quer saber mais sobre o trabalho da Juventude Evangélica Guinense na diáspora. O senhor é conselheiro, né, dessa instituição, o Midana como coordenador geral. Quando surge essa instituição? O que motivou a criação da Juventude Evangélica Guinense na diáspora?
3: Obrigado mais uma vez pela oportunidade e aos nossos telespectadores. E digo de início que o programa, ou seja, o trabalho começou em pandemia, através da Juventude Evangélica Guinense na Guiné-Bissau. Acontece que na Igreja Evangélica, a Associação da Igreja Evangélica, você tem a estrutura maior e tem um departamento específico que é para jovens. Esse departamento tem subdepartamentos em cada região. Depois, quando chegou a pandemia, muitos dos colegas que estão na diáspora não estavam conseguindo acompanhar e participar dos cultos. Principalmente as pessoas que estão nos países fechados. Tem pessoas em Marrocos, na Rússia, na China, em outros países. Né? Para nós que cá estamos no Brasil e Portugal, tínhamos certa facilidade porque muitas igrejas adotaram a transmissão, os cursos online e tal. Mas aquelas pessoas, como é que eles ficam? Como é que fica a fé dessas pessoas? Porque na Guiné muitas igrejas nem faziam transmissão, nem tinham assim, condições para fazer a transmissão. E logo o coordenador-geral, que é Denso Florentino, era, na altura, decidiu começar um trabalho na diáspora, para que esses jovens não fiquem dispersos. E dali ele me chamou, me convidou, né? No início, como não tinha estatuto para a diáspora, era criação, e ele me delegou a função de nós começarmos o trabalho. E começamos a trabalhar para discipular os jovens guineenses que estavam na diáspora, e acima de tudo ajudar esses jovens a entender o contexto, a situação, o país. E depois expandimos para jovens que estão preparando sempre para vir. Porque às vezes as pessoas chegam e não sabem como se inserir na cultura, como se adaptar na cultura. A cultura brasileira é totalmente outra coisa, né? E a cultura guinense é outra coisa. Quando você vai para a China, como se inserir na cultura chinesa? E hoje, graças a Deus, pelos contatos que nós temos, a RTM, a IBNU, o Sayão, demais outras pessoas, a gente faz contato. Lembro que tem uma pessoa em Singapura que estava precisando de ajuda. Aí eu tive que ligar. Eu liguei para a Sayão e disse, ah, tem um missionário e tal, por aí, vamos fazer contato. Aí fizemos contato e aquele missionário em Singapura teve que ajudar aquela pessoa que estava precisando de ajuda ali. Este é o trabalho que nós estamos fazendo e começou no início da pandemia e agora estamos caminhando, graças a Deus, fazendo esse trabalho discipulado e queremos mais expandir e sempre apoiando também a Guiné-Bissau, a juventude que lá está, os projetos que tem, os desafios missológicos e a gente tem feito trabalhos acadêmicos também com os jovens, porque a maioria, principalmente os jovens migrantes, migraram para se formar. Então entendemos que quando as pessoas vão para o Ocidente, principalmente, o Ocidente hoje é dominado, principalmente nas faculdades, nas universidades, pelas perspectivas marxistas. Né? Então, o nosso desafio é mostrar como é que nós podemos inserir na cultura e comunicar a Bíblia culturalmente. E não sendo moldado pela cultura, mas se é necessário ir contra a cultura, a gente vai. Mas nós precisamos transmitir a mensagem de forma inteligível, mas sendo fielmente bíblico aquela mensagem, como Ronaldo Lindori disse no seu livro. Então essa é a nossa perspectiva, trabalhando com jovens, capacitando e ajudando e cooperando nessa obra.
2: Que desafio. Agora eu quero saber como o pastor Moisés começou a fazer parte, né, desse time aí, como conselheiro, como foi, né, esse seu contato com a juventude.
4: O conselheiro era um casal em Anápolis que fazia um trabalho excelente. Meu amigo Fernando e a esposa Celeste. Acontece que, de vez em quando tinha cultos online, eu sempre me voluntariava para pregar. Aí muitas células me chamavam para pregar, e de repente houve uma necessidade do pastor Fernando voltar para Guiné-Bissau. Aí neste processo, como o irmão Mirano já me conhecia bem, ele pretende que eu ocupasse, pretendia, aliás, que eu ocupasse o lugar do Fernando. Para mim, não tinha nenhum problema. O importante é ministrar aos jovens, compartilhando minhas experiências ministeriais, da vida acadêmica também. E foi um momento muito bom. Começamos essa caminhada desde o ano passado ou o ano retrasado. Não estou me lembrando bem. Mas até hoje estamos juntos. Já participei de várias reuniões, células, e estou ficando famoso cada vez mais entre os jovens.
2: Trabalhar com outras gerações, com a juventude, como que o senhor vê, né, esse relacionamento com eles, a importância de trazer toda essa bagagem, a tua experiência, com esse conhecimento teológico para os jovens hoje? Porque a gente vê que os dados mostram, e tantos testemunhos, como a igreja na África cresce, apesar da perseguição. E a gente vê como que a juventude tem, né, essa sede, né, essa vontade de mudança. Eu acho que é uma fase da nossa vida que a gente... Parece que os sonhos, eles brotam mais, né? Sim, tem mais esperança. Então, como que é essa experiência de estar compartilhando o evangelho com essa juventude? Como que vocês veem esse crescimento da igreja em África também?
4: Olha, não sei, mas eu procurei sempre me colocar como um jovem e, ao mesmo tempo, como um pai. Porque Mira é colega de um dos meus filhos. Então, como é que você tem esse relacionamento? Um pai e um filho. Aí eu me procuro sempre colocar no lugar de um jovem. Aí isso quebra toda a barreira de relacionamento. Não tem mais aquele relacionamento que é de pai e filho, mas é como se fosse colega, mas não colega. Eu tenho que me diminuir para encaixar dentro da realidade deles, e isso tem ajudado muito a quebrar dificuldade de comunicação, a aconselhamento pastoral, porque eu faço de conta, estou a conversar com o meu filho. Então, como é que eu converso com o meu filho em casa? Eu uso essa base familiar para chegar ao jovem. Isso tem sido muito bom.
2: É tão importante esse discipulado, né, Mirano? Conta pra gente um pouquinho dos desafios que você enxerga hoje dos jovens de Guiné. Aqui no Brasil, você falou sobre essa questão da cultura, são vários desafios. O que você poderia destacar aqui pra gente?
3: Um dos maiores desafios aqui no Brasil, né, é se inserir da forma e do jeito que cada estado você encontra as pessoas vivendo, né? Lembro que alguns colegas, quando nós chegamos no Ceará, eles tiveram choques culturais, né? A forma de vestir, né? E a forma de tratar o outro, tratar o mais velho. Na escola, ou seja, na universidade, a maioria de nós costumamos chamar os professores de senhor professor. Ou senhora professora. Bom, tem professores ou professoras que preferem o nome. Mas quando vemos os brasileiros chamam o professor pelo nome, às vezes as pessoas estranham, né? Que, olha, é como se fosse a falta de educação. Porque é um velho, você precisa de um tratamento adequado para aquele velho, né? Ou é uma pessoa numa posição que precisa de um tratamento adequado, né? E essa forma de tratamento, né, faz com que muitos fiquem assim estranhados. Tecnicamente, como se fosse a cultura brasileira, né? É uma cultura assim, tão, assim, entre aspas, né? Banalizado, algo do tipo e tal. Às vezes, temos conversado e mostrando que, olha, às vezes, por conta da cultura do Brasil, ou um pouco do Ocidente, né? Às vezes, o tratamento entre pai e filho, muitos filhos chamam o pai pelo nome, né? Ou muitas crianças, né? Ou jovens podem chamar o mais velho pelo nome. É razoavelmente aceitável pela cultura, né? Mas a vestimenta, né, principalmente eu lembro que alguns colegas reclamaram bastante no Ceará, que olha, parece que as pessoas não vestem bem no Brasil, principalmente entre aspas, eles dizem as mulheres, né? Que ainda é um pouco tradicional a nossa forma de vestir-se, principalmente para lugares públicos, lugares formais e tal, para ir, respectivamente. E o jovem cristão, né, tem sempre esses dilemas e como viver e como inserir nesses ambientes, né? Mas uma das coisas que eu tenho falado para jovens, que a gente tem ensinado, né, é que nós precisamos compreender que a salvação não se reside em pequenas coisas no vestuário. É óbvio que nós precisamos vestir adequadamente, mas a salvação não se reside nisso, mas você precisa conhecer a parte do outro, né, e respeitá-la, mas acima de tudo, por meio disso, você comunicar o evangelho, né? Uma das coisas é também as propostas que são a oferta para os jovens aqui, porque tem muita oferta, né? Uhum. A oferta, talvez eu diga assim, anticristão. Sim. Né? É porque é muito normal muitas pessoas dizem, olha, pode ficar com uma pessoa e tal, por aí, respectivamente. E nós explicamos para a jovem o que é isso, o que é aquilo, como é que você deve se manter um padrão da ortodoxia bíblica ou, podemos dizer assim, ortopraxia bíblica, praticar a sua fé fielmente e cumprindo as doutrinas bíblicas, disciplinas espirituais para glorificar e magnificar o nome de Deus, né? E acima de tudo, como o maior público do jovem que nós temos na diáspora, são público acadêmico, a oferta na academia é gigantesca. Aí nós tentamos, né, falar com eles, porque às vezes a pessoa fica nesse dilema, né, por falta de uma cosmovisão certa, amadurecida. E temos tentando trabalhar para amadurecer a cosmovisão das pessoas, dizendo que, olha, a Bíblia não é contra a ciência, mas é óbvio que Moisés não escreveu para comunicar para o seu povo cientificamente, mas Deus é o dono da ciência. Porque é a revelação especial que ele fez para os cientistas. E nós podemos comunicar com os cientistas na linguagem deles, como muitos cientistas, John Newton, né? Como talvez o brasileiro que nós temos também, temos Marcos Eberlin, temos o falecido Adalto Lourenço, né? Que comunicaram nas suas áreas, né? Mas nós podemos comunicar humildemente a palavra de Deus. E esse dilema que nós temos trabalhando com os jovens dentro da academia. São vários desafios que talvez não possa nomear todos, mas esse é um dos desafios que o jovem tem passado no Brasil e em outras circunstâncias e contextos também.
2: Muito bem, nosso tempo estourou um pouquinho, mas a gente vai continuar esse bate-papo na parte 3 desta entrevista. Então você que está chegando agora, confira lá a parte 1, está disponível no nosso site e a gente continua no próximo programa, combinado?
3: Combinado.
2: O programa de hoje teve produção e apresentação de Michele Gomes e na mesa de som Giovanni Henrique. Até a próxima entrevista.
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0: Agora são 4h25, Coral Kemuel canta em fervente oração. Uma ótima tarde pra você, bom demais, hein? Ter você aqui na sintonia da melhor rádio cristã do Brasil.

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2: Olá, amigos e ouvintes de todo o Brasil, Portugal e comunidades de língua portuguesa espalhados por tantos países no mundo. Aqui é Nelson Bomilca, apresentando o programa Sons do Coração, programa que quer convidar a você a adorar a Deus e refletir sobre música, adoração e arte cristã, reconhecendo os sons que Deus coloca no coração criativo de homens e mulheres, autores e compositores que têm feito a história da música e arte cristã.
3: Sons do Coração de hoje, uma reflexão sobre o texto de Colossenses 1, 15 a 20, um hino cristológico. E participações musicais de banda Resgate, Oficina G3, História Bíblicas Cantadas, Trio Tris, Purples e Grupo Gólgota. Primeira música do programa Sons do Coração, banda Resgate, A Terapia. Louco.

0: ouvimos a música A Terapia com a banda Resgate nos Sons do Coração de hoje.
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0: Ouviremos Oficina G3, O Tempo.

0: ouvimos no Sons do Coração de hoje, na nossa querida RTM Brasil, O Tempo.
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0: Ouviremos a música Radical, interpretada pelo apresentador do programa Nelson Bobilcar, Histórias Bíblicas Cantadas.

0: Ouvimos na voz de Nelson Bumilcar a música Radical do CD Histórias Bíblicas Cantadas.
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0: Dizem os comentaristas que o texto de Colossenses 1, 15 a 20 é um hino cristológico. É unânime a opinião de que se trata de um hino pré-existente. Não é uma composição do apóstolo Paulo, nem de um de seus discípulos, mas de um hino que procede de Colossos, da cidade de Colossos, ou era utilizado naquela comunidade. As opiniões quanto à divisão do hino, porém, são diversas. Alguns estudiosos defendem que os critérios e o método para reconhecer a estrutura literária e articulação das partes do hino devem ser extraídas do próprio texto. Vamos lá ao texto. Jesus é a imagem do Deus invisível, o primogênito sobre toda a criação. Define aqui o papel de Cristo em relação a Deus e ao homem. Nele se manifesta a face escondida e inacessível de Deus. É o primeiro a exercer sua influência e senhorio sobre a criação, sobre todo o mundo criado. Segundo, em Jesus foram criadas todas as coisas nos céus e na terra, as visíveis e as invisíveis, sejam tronos, dominações, sejam principados, sejam poderes. Tudo foi criado por ele e para ele. É a reafirmação da supremacia de Cristo sobre a criação. Terceiro, Jesus existe antes de todas as coisas e nele tudo subsiste. Ele também é a cabeça do corpo, que é a igreja. Cristo detém o primado sobre todas as coisas. Ele é o centro que dá coesão e unidade a tudo. Ele exerce supremacia e o senhorio do mundo por força da sua relação com a igreja, o seu corpo. Quarto, Jesus é o princípio, o primogênito dentre os mortos, para quem tudo tem o primeiro lugar. Aqui Cristo é apresentado como cabeça de uma nova humanidade composta por aqueles que foram arrancados da morte mediante a sua ressurreição. Porque foi a vontade de Deus que em Jesus habitasse toda a plenitude. Em Cristo, por disposição divina, gratuita e livre, habita a plenitude da divindade de Deus, manifestada para a salvação do mundo. E em sexto, havendo feito a paz pelo sangue da sua cruz, por meio dele reconciliasse consigo mesmo todas as coisas, tanto as que estão na terra como as que estão no céu. Então, por meio de Cristo, nesse hino cristológico, realiza-se a reconciliação universal, que de fato ocorre como pacificação, graças ao amor fiel e solidário manifestado na morte de Cristo. Há uma significativa importância deste hino para o conhecimento da fé, que une os crentes a Cristo, fazendo-os comungar no seu pensamento e na sua vida. O hino cristológico de Colossenses, em sua riqueza de conteúdo, destaca-se por ser inserido numa epístola paulina como reforço das doutrinas cristãs, auxiliando cristãos a interiorizarem conceitos a respeito de Cristo e se defenderem de falsas doutrinas infiltradas na igreja. Ouviremos os sons do coração de hoje, Trio Tris, Amigo.

0: ouvimos a música Amigo com o Trio Tris.
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0: Ouviremos com a banda Purples, no Sons do Coração, uma música Perdoar.

0: Ouvimos a música Perdoar com a banda Purples.
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0: Na saideira dos Sons do Coração, ouviremos com o grupo Gólgota, Salmo.

0: Grato a Pedro Campos, o seu trabalho sempre eficiente na parte técnica. Grato a todos os ouvintes do Brasil, Portugal, comunidades de língua portuguesa que têm sintonizado o programa Sons do Coração. Grato a W4 Editora, ao Instituto Seradorador e à direção da Rádio Transmundial, que tem possibilitado a feitura do nosso programa já por quase 21 anos. Nelson Bumilcra se despede nessa edição do programa Sons do Coração.
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7: E três, uma ótima tarde para você que está na sintonia da RTM Brasil, para todo mundo ouvir, para você que está curtindo a gente, para você que está ligando o rádio agora, para você que está conectando através do nosso site, através do aplicativo. Lembrando que você pode baixar o nosso aplicativo na sua loja virtual, tanto para o sistema iOS quanto para o sistema Android. Aí você vai fazer o seguinte, ó, você baixa o aplicativo da RTM Brasil e você terá a nossa programação 24 horas por dia aí na palma da sua mão. Tendo o sinal de internet, você acompanha a nossa programação. Muito obrigado a você que está curtindo, muito obrigado a você que está enviando a sua mensagem, obrigado a você que está na sintonia através de uma rádio afiliada. Que bom saber que você está aí. Para você que não me conhece, muito prazer, eu sou o Cacá Rodrigues e até às 7 da noite eu estou por aqui comandando a programação da RTM. Por exemplo, sabe o que tem agora? Ah, tem esse momento especial para você, mulher. É, tá chegando neste momento o calendário de oração do Ministério Mulheres de Esperança.
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9: Santo e poderoso Deus, intercedemos agora pelos cristãos que vivem na Suíça. Que eles tenham coragem para exercer sua liberdade religiosa com fidelidade, amor e sabedoria, sem medo de testemunhar a fé que professam. Fortaleça seus corações para permanecerem firmes diante das pressões culturais e das dúvidas que possam surgir. Que encontrem em Ti segurança e direção para viver de modo que honre o Teu nome. Pedimos que o poder transformador do Evangelho de Jesus Cristo alcance profundamente suas vidas, renovando pensamentos e produzindo frutos de justiça. Que cada cristão experimente uma fé viva e atuante, permitindo que a mensagem de Cristo molde as suas atitudes, decisões e relacionamentos. Use-os como luz em sua comunidade, para que muitos conheçam o Teu amor e a salvação pela graça. Oramos em nome de Jesus. Eu, Héctor Nóbrega, sou grato por este momento de oração com você.
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7: Agradecendo aqui a participação do pastor Murilo, ele que é de Pesqueira, Pernambuco. Assisto a RTM, tá curtindo a gente pelo aplicativo, pastor? Um grande abraço para o senhor, muito obrigado aí pela audiência, um abraço carinhoso aí para todo o pessoal de Pernambuco, pro pessoal de Pesqueira, e ele falou assim: Cacá, a rádio é top, que legal, obrigado pastor, um grande abraço para o senhor, bom demais ter o senhor com a gente. A nossa querida Magnólia de Macau, Rio Grande do Norte, também tá na sintonia. Oi, Magnólia.
11: Rodrigo, tá aqui, é Magnólia, professora aposentada, Assembleia de Deus, Macau, Rio Grande do Norte. É... Que Deus abençoe você, seus familiares, os ouvintes e todos que fazem essa grande RTM. É um bom final de semana para todos vocês que fazem essa grande rádio.
7: Obrigado, Magnólia. Um bom final de semana também para você que faz essa rádio ser o que é, porque temos ouvintes especiais assim como você que não nos abandona. Falando em não nos abandona, você está ouvindo a gente agora? Será que tem gente ouvindo a RTM em Recife? Será que temos ouvintes agora na região sul do país? Lá em Santa Catarina, no Rio Grande do Sul? Será que temos ouvintes acompanhando a gente lá em São Luís, Maranhão? Será? Ah, daqui a pouco então a gente vai receber as mensagens e eu confirmo para você se eles estão ouvindo ou não a programação da RTM Brasil. E eu quero aproveitar, já que eu falei da região Nordeste, eu vou trazer aqui um grande amigo, que eu tenho um carinho tão grande por ele. Já estive com ele algumas vezes, principalmente no Prosa e Canto, que acontece em Goiás, lá em Goiânia, né? Na verdade em Anápolis, não em Goiânia. Anápolis é do lado de Goiânia. Então assim, o Prosa e Canto sempre recebe vários estilos musicais, regiões dos quatro cantos do Brasil. E eu fiz uma amizade muito legal com o querido Nelito Sanfoneiro. Já que eu falei da região Nordeste, das pessoas que nos acompanham, que nos ouvem em todo o Nordeste brasileiro, porque nós temos rádios afiliadas, temos as rádios que retransmitem também por web rádios, enfim. O Nelito Sanfoneiro, ele está chegando aqui com a sua sanfona aprumada, porque ele vai tocar e cantar para gente uma música que eu acho muito linda. O título da música é Melhor Amigo. Chora sanfona do Nelito!

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0: falar a verdade, o forró, ele é um ritmo gostoso, né? A sanfona faz toda a diferença. Um abraço aí pro meu querido amigo Nelito Sanfoneiro. E aproveitar e mandar um abraço pro nosso querido Chicão, também um sanfoneiro bom demais. Ô Chicão, qualquer dia eu quero você ao vivo aqui na programação da RTM para bater um papo com a gente, contar um pouco da sua história e cantar músicas lindas que você tem. Inclusive tem uma que nós aprendemos no nosso último encontro no Prosa e Canto. E eu tenho certeza que essa música vai ser um grande sucesso, principalmente porque é o que a gente chama, o refrão dela é muito gostoso, é muito fácil, é um refrão chiclete e que a gente aprende e decora muito fácil mesmo. Um abraço também pro meu amigo que acompanha a nossa programação, tá sempre com o rádio ligado, o nosso querido Betão Ribeiro, um dos responsáveis e idealizadores do projeto Prosa e Canto. Um abraço para todos vocês e a gente continua por aqui. Tá chegando o Israel Mazacorati em mais uma edição do programa Didática. E também, gente, ó, deixa eu falar uma coisa para você que eu acho fundamental, eu sempre brinco aqui, tem gente ouvindo a programação da RTM em todos os cantos do Brasil, enfim, isso é muito legal, porque a RTM, nós temos rádios afiliadas espalhadas por vários cantos do Brasil. E por isso que eu sempre digo, a nossa audiência, ela é muito grande, ela é regional e diria mundial através da internet. Você que nos acompanha pelo aplicativo, esteja onde estiver, muito obrigado aí pelo carinho, muito obrigado pela audiência. Sabe quem está participando com a gente, mandou mensagem agora? Marta Helena falou, oi Cacá, sim, tem ouvinte no sul do Brasil, aqui em Teutônia, no Rio Grande do Sul, bairro Canabarro. Grande abraço aí a todos os cristãos desse mundão de Deus. Eu sou a Marta Helena, da igreja em Teutônia. Ô Marta, um grande abraço para você e muito obrigado pela audiência, obrigado pela sintonia. O Israel Mazacorati, ele está chegando aqui na programação da RTM Brasil, porque ele apresenta o programa Didática e ele sempre responde questões doutrinárias e teológicas. Orar é comunicar-se com Deus. Nós, seres humanos, somos transformados por meio dos relacionamentos. Se a oração é a comunicação nossa com Deus, através da qual nos relacionamos com Ele, como a oração nos transforma? É a pergunta de hoje. E você quer ouvir a resposta? Então prepare-se, porque o Israel Mazacorati está chegando em mais uma edição do Didática e ele vai responder a essa pergunta. Como que a oração consegue nos transformar?
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2: Começa agora mais um Didática. Eu sou Israel Mazacorati e vamos juntos responder perguntas sobre a nossa fé, sobre a nossa prática cristã. Orar é comunicar-se com Deus. Nós, seres humanos, somos transformados por meio dos relacionamentos. Significa que todo contato que nós temos com as pessoas nos transforma, nos muda em algum sentido. Se a oração é a comunicação nossa com Deus, através do qual nós nos relacionamos com Ele, como a oração nos transforma? A oração é uma atividade e não uma passividade. Ou seja, nós devemos orar e ir à luta. Devemos nos colocar na situação em que seremos provados, aperfeiçoados e também atendidos naquilo em que oramos. Para que isso aconteça, nós precisamos fazer duas considerações. Em primeiro lugar, pelo que temos orado? Se as orações que temos feito têm consistido em decretar coisas para Deus, ordenar que Ele nos faça determinadas coisas, mudar determinadas circunstâncias e por aí vai, então esqueça, o assunto já está encerrado porque isso tudo não é oração. Isso é prática religiosa e que nada tem a ver com um relacionamento saudável com o nosso Deus. Em segundo lugar, a oração que aprendemos a fazer com as pessoas da Bíblia e também com as grandes personalidades da espiritualidade cristã ao longo da história, tem a ver com a transformação de quem nós somos, e não a satisfação dos nossos desejos pessoais e egoístas. A oração, portanto, tem a ver com confiança em Deus, aprendermos a confiar em Deus e não em dar a Ele receitas para nossa felicidade pessoal. A oração tem a ver com o pedir e agir em função dos outros, sabendo que esse é o espírito de quem vive no reino de Deus. Ou seja, nós devemos orar pedindo coisas para Deus e para que Ele mude situações da vida, ou devemos orar pedindo transformação pessoal e pelo benefício do reino de Deus? Eis a questão. Para Tiago, o meio-irmão de Jesus, e que já citamos ele em programas anteriores, as nossas orações não são atendidas quando pedimos mal, e pedir mal é orar por motivações egoístas. Portanto, orar requer ação. Orar requer pedir direção a Deus e pôr o pé na estrada. Orar é como pedir um caráter paciente e se colocar em situações nas quais a paciência nos será exigida. Orar é pedir para Deus suprir as necessidades dos que precisam e, ao mesmo tempo, estendermos a nossa mão para ajudar quem precisa. Orar é pedir que Deus cure a doença de alguém e, ao mesmo tempo, irmos até essa pessoa oferecendo ajuda, consolo e um ombro amigo. Orar é pedir que Deus socorra uma pessoa desempregada e, ao mesmo tempo, nós desembolsarmos o valor que for preciso para pagar algumas de suas contas ou até mesmo colocar comida em sua mesa. É assim que a oração vai deixando de ser palavras desconexas, egoístas e sem sentido, para se transformar em um poderoso instrumento de Deus da nossa transformação pessoal e das pessoas que estão ao nosso redor.
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2: Esse foi mais um Didática falando sobre oração. Busque na oração motivação para mudar a si mesmo e a vida das pessoas ao nosso redor. Até o próximo Didática.
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5: Vamos prosseguir então hoje com o nosso tema verdadeira espiritualidade. Hoje vamos voltar o nosso coração para o Salmo 77, pensando um pouquinho sobre a experiência desse Salmo ao estilo de Jedutum, um Salmo ligado à família de Asaf, para ver o que encontramos aqui. As palavras do Salmo 77 são interessantes porque ele começa, o salmista, aqui a mostrar um momento de dor e de sofrimento e de tribulação. Ele diz no início que está clamando a Deus por socorro, pedindo que Deus o escute, porque ele está angustiado. O versículo 2, na parte final, diz que a sua alma está inconsolável. Não sei se o meu amigo ouvinte já passou por uma experiência semelhante. Ele se lembra de Deus, suspira, o seu espírito desfalece. E ele começa a pensar no seu sofrimento. Talvez ele esteja enfermo, numa situação de dificuldade pessoal. O texto não é muito definido e claro para nos dizer qual é o seu problema. E nesse momento ele começa a refletir numa realidade é que, de certa forma, parece que transborda da sua individualidade para a própria comunidade. Ele vai dizer algo que chama a nossa atenção no verso 7, que é o seguinte: irá o Senhor rejeitar-nos para sempre? Jamais tornará a mostrar-nos o seu favor? Desapareceu para sempre o seu amor? Acabou-se a sua promessa? Esqueceu-se Deus de ser misericordioso? Em sua ira refreou a sua compaixão? Ou seja, é possível que o salmista esteja falando de uma realidade que envolve a nação e que o atinge diretamente, talvez uma crise mais ampla, mas ele começa a pensar na coisa mais clara que aparece na nossa mente, no nosso coração, quando enfrentamos os descompassos da vida. Será que Deus não manifestará novamente a sua bondade, a sua misericórdia? E o verso 10 vai cristalizar esse tipo de percepção e sentimento quando ele diz: então pensei, a razão da minha dor é que a mão direita do Altíssimo não age mais. Meu querido, minha querida, qual é o tamanho da dor que toma conta do seu coração? Que tipo de sofrimento, frustração, decepção, talvez decepção com você mesmo, talvez uma circunstância inusitada, um mal inesperado, quer seja de saúde ou de crise financeira ou de crise espiritual, e quando a gente chega nesse vale profundo, quando a gente passa por esses momentos de encontro profundo com a nossa fragilidade, geralmente o nosso pensamento vai nessa direção. Será que a mão direita do Altíssimo não age mais? Será que é isso que está acontecendo? Então a pergunta que vai surgir para quem está lendo e acompanhando a dor do salmista: como é que fica a nossa espiritualidade quando a gente chega no momento de quase incredulidade, de falta de expectativas? Parece que acabou a água do fundo do poço. É interessante olhar para a sequência do texto para ver onde está a razão da esperança. De repente, o coração do salmista vai se deslocar, e é um deslocamento psicológico, um deslocamento do eixo espiritual de avaliação das coisas, e um deslocamento no tempo, porque ele vai dizer algo surpreendente a partir do verso 11. Ele diz: recordarei os feitos do Senhor, recordarei os teus antigos milagres, meditarei em todas as tuas obras e considerarei todos os teus feitos. Meu querido, minha querida, a grande verdade é que não é possível encarar os momentos das agruras e angústias da vida a partir da nossa força, da nossa compreensão e da nossa capacidade de lidar com a diversidade de experiências difíceis que estão à nossa volta. Onde está a nossa força? A força está nos registros daquilo que Deus fez. A força não pode estar em você. A única condição que temos para vencer é desistir da nossa própria força e colocar a razão da esperança em Deus. De que maneira? Sabendo quem Deus é e o que Ele fez. Por isso, é muito importante, quando você está enfrentando esses momentos aparentemente incompreensíveis, que o seu coração se volte com uma atenção diferenciada para a palavra divina, onde estão os registros dos grandes feitos de Deus. Então o salmista vai desistir de pensar em si mesmo e de focalizar o problema, e ele vai olhar o que foi que Deus fez, e ele descobre tantas coisas interessantes. Ele diz: teus caminhos, ó Deus, são santos. Que Deus é tão grande como o nosso Deus? Tu és o Deus que realiza milagres. Mostra o teu poder entre os povos. Com o teu braço resgataste o teu povo, os descendentes de Jacó e de José. E aqui é muito interessante ver por que é que nós podemos colocar a esperança em Deus, no Deus que age e agiu e agirá na história. É como que ele dissesse o seguinte: puxa, eu descobri que Deus tem experiência nisso. Eu comecei agora, tenho alguns anos de vida. Estou passando por um momento, uma circunstancialidade complexa e difícil. Mas esse Deus é tão diferente. Ele atravessou os tempos, ele atravessou os séculos, ele tem força, ele tem poder, ele agiu. E, aliás, se tem alguém na vida que passou por momentos complicados, semelhantes às dificuldades que a gente enfrenta, são Jacó e José. Ele escolhe a dedo. Ah, José, meu querido José. José que perdeu família, José que foi escravo, José que foi para o Egito, que enfrentou acusação, que foi preso, que passou por tudo. Foi Deus que venceu e lhe deu vitória na sua trajetória. Foi Jacó, sim, o mais complicado dos patriarcas, aquele em quem ninguém colocaria sua confiança, aquele frágil irmão de Esaú, que ganhou de uma maneira um tanto quanto discutível seu direito de primogenitura. Exatamente este foi o Deus poderoso que agiu na vida dos frágeis Jacó e José. Esse Deus tão poderoso é o Deus que venceu os mais poderosos do mundo que já foram conhecidos. Por isso não dá para pensar que a mão direita do Altíssimo não age mais, porque o Deus em quem confiamos, de quem esperamos, diz o texto: as águas te viram, ó Deus, versículo 16. Ó Deus, as águas te viram e se contorceram, até os abismos estremeceram. As nuvens despejaram água, chuvas, ressoou nos céus o trovão, as tuas flechas reluziu em todas as direções, no redemoinho estrondou o seu trovão, os teus relâmpagos iluminaram o mundo, a terra tremeu e sacudiu-se. A tua vereda passou pelo mar, o teu caminho pelas águas poderosas, e ninguém viu as tuas pegadas. Essas palavras poderosas que evocam aqui as águas, elas são muito interessantes, porque as águas lembravam os poderes que envolvem o caos. As águas poderosas são as águas que se manifestaram no dilúvio. Os antigos tinham pavor, medo dessas águas. As águas do mar que foram abertas pelo poder de Deus permitiram a sobrevivência e a continuidade do povo. Todo aquele elemento de oposição e de ruptura com a segurança que pode se manifestar para ameaçar a estabilidade, a confiança e a fé do fiel estão representados nas águas poderosas e apavorantes, sobre as quais Deus tem poder, vitória e absoluto controle. Por isso, meu querido, minha querida, quando nós lemos o Salmo 77, nós vamos encontrar a descrição do nosso coração e da nossa dor. Vamos entender que a situação de instabilidade provocada pelo sofrimento é uma realidade compreensível. Vamos entender que essa aparente credulidade é uma dor, um momento de luta no coração, e que precisa ser aberta, exposta diante de Deus, como faz o salmista, numa espécie de atitude de transparência e política de veracidade da alma para com o Senhor, o Criador e o Redentor. Nesse processo terapêutico de cura do coração, no momento da crise, quando a gente declara que acha que talvez Deus não vá fazer mais nada, porque as feridas do nosso coração não nos permitem chegar adiante, surge e nasce a razão da esperança. Razão que se fundamenta no conhecimento do Deus que agiu na história, que se fundamenta na leitura da sua palavra, na compreensão da sua poderosa mão que age em nosso favor. E a certeza tranquila de que isso é verdade termina no Salmo, no verso 20, quando ele diz: guiaste o teu povo como a um rebanho pela mão de Moisés e de Arão. Nós podemos ter plena segurança e tranquilidade, porque aqui nós descobrimos que em Deus está a razão da nossa esperança.
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3: Boa tarde para você. A Francilene, ela tá em Itajaí, Santa Catarina. Ela falou: ô Cacá, sim, aqui no sul tem ouvinte. Francilene, aqui em Itajaí, na Praia Brava. Minha igreja é a PIB, bairro São João, pertinho do Porto. No momento, ouvindo aí o Luiz Saião, e a oração para mim é ter uma conversa a quem confiamos e saber que nossa fala é ouvida com certeza no poderoso nome de Jesus. Verdade, viu, Francilene? Tudo o que você disse é a pura realidade. Obrigado aí, obrigado pela sintonia. E leve um abraço carinhoso aí para todo o pessoal de Itajaí. E muito obrigado pela audiência. Bom demais ter você aqui com a gente. 5h36, eu quero aproveitar esse momento para fazer um convite muito especial para você que está acompanhando a nossa programação. 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
3: E tem lançamento aqui na programação da RTM Brasil. Vavá Rodrigues e Paulo César Baruc cantam Lembrete.

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1: Aqui na programação da RTM Brasil, nós temos realmente uma programação que procura atingir todos os meios que a gente tem para evangelizar. E um dos caminhos que tem ajudado e tem crescido muito é a capelania. Seja ela capelania escolar, capelania prisional, capelania hospitalar, capelania empresarial. Hoje, o Bruno Fortes, ele que é capelão e faz parte da capelania da MPC Brasil, ele vai trazer como tema capelania social idoso. Eu, particularmente, eu não conhecia esse tipo de capelania. E é muito legal, porque cuidar de idoso é algo assim fundamental. É algo assim que merece todo o nosso carinho, todo o nosso respeito e principalmente toda a nossa oração. Por isso eu quero convidar o Bruno Fortes para que ele possa se achegar até nós, para que ele apresente esse programa tão, tão especial, que é o programa que trata sobre capelania. O Espaço do Capelão tem como objetivo ser um canal de informação e capacitação para os capelães de todo o Brasil. Então, prepare-se. Aumente o volume aí do seu rádio. Está ouvindo a programação através de um foninho de ouvido? Então, legal. Vamos ouvir esse novo tipo de capelania que eu não conhecia. Capelania social idoso.
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3: Olá, muito boa tarde a todos vocês que estão nos ouvindo. E como eu sempre falo, sejam muito bem-vindos a mais um Espaço do Capelão. E eu quero saber quem tá aí com a gente, Renata.
4: Olha, quem sempre tá e que chegou antes de você, Bruno, foi a Laura, já te esperando. Ela é de Atibaia. A Cris Feijó disse: transmito meu abraço ao Bruno Fortes, meu colega em capelania. Ela é capelã também, parabéns pros dois. Recentemente, né? Agora já faz um tempinho, mas a gente comemorou a data de vocês, que merecem mesmo todo aplauso por se colocarem aí na linha de frente, né? Entre as pessoas, o cuidado. A Edileuza também tá te ouvindo, a Magnólia lá de Macau, tem o Samuel na região de Jundiaí, tem a Rosângela aqui no interior, em Lençóis Paulistas, tem a Edna em Bauru, tem Pastor Josafá te ouvindo na Bahia, tem a Ana Paula no Rio Grande do Norte, o seu Moisés, o Vasile, uma porção de gente aqui, Bruno.
3: Uma porção de gente. Eu quero registrar aqui que eu recebi o recado aí da Bianca, do Distrito Federal. Ela comentou no último programa que gostou muito do que a gente trouxe. E também a Edivânia, lá de Floriano, Piauí, que ficou impactada aí com os dados que a gente trouxe no último programa sobre a capelania militar. Então, quero deixar também registrado a participação aí dessa galera. Muito obrigado. Como sempre, você é muito importante, tanto a sua participação quanto a sua presença aqui no nosso programa, sentado aqui com a gente na nossa mesa.
4: Bruno, chegou mais uma de capelania escolar que não perde um programa seu. A Iris Riveline de Cuiabá acabou de levantar a mão, mandar beijo, disse: eu também, cheguei.
3: Você também, Iris, muito obrigado pela sua participação aqui, minha parceira na capelania escolar. Muito legal, fico contente com isso. Muito obrigado, gente. Bem, faz tempo aí que a gente falou sobre a capelania social. E aí eu lembrei, né, a gente acaba pensando que essa capelania talvez seja a que todos nós realizemos aí com mais frequência, por causa das nossas igrejas, dos atendimentos que a gente faz aí aos mais necessitados, através do bazar, a gente doa roupas, entrega comidas nas ruas, oferece banho, dá aquela assistência social, como, por exemplo, o corte de cabelo, o banho que eu acabei de citar, o alimento, né? E aí, junto disso, também o atendimento espiritual, emocional, enfim. A gente acredita que essa capelania social é o mais comum no nosso meio, não é? E muito mais do que até mesmo a gente imagina. Mas me veio essa semana a necessidade aí de um grupo que eu nunca mencionei aqui nos nossos programas, e talvez esse grupo seja muito mais fácil de você conseguir atender do que os outros que nós já falamos aqui. E aí, se você me permitir, vamos recordar um pouquinho dos outros programas que nós já trouxemos, dos outros setores da capelania, não é? Já falamos da capelania social, acabei de lembrar um pouquinho dela, da capelania escolar, da capelania empresarial, capelania militar, também a capelania prisional, esportiva e tantas outras aí que pode parecer que só dá certo se você fizer parte desse grupo específico. Por exemplo, eu, Bruno, não sou professor, não sou coordenador, não sou mais aluno, mas faço parte da capelania escolar. Já atuei também na capelania hospitalar, mas não sou médico, não sou enfermeiro, então quero deixar claro para você que essa realidade não se aplica. Qual realidade? Aquela que só posso ser capelão se eu faço parte de um grupo, não é? De algum setor da capelania. Não é assim. Você pode apenas se dedicar a um grupo e levar ao que entendemos como capelania, que é o cuidado espiritual, emocional, físico, com relacionamento, amor, tudo ali que o nosso Senhor Jesus já fez. Mas vamos voltar a falar desse grupo, que também pode estar do lado e com muita facilidade da sua casa, da sua igreja, e que você pode atuar. Eu procurei aqui um setor que poderia adequar este grupo, e o mais próximo é o da capelania social. E aí eu quero fazer uma pergunta ainda nesse suspense, né? De qual grupo pode ser esse? Sabe aquela visita que combate a solidão? Aquela visita que traz esperança através de uma escuta, através da conversa, através de uma oração, através da leitura bíblica? Eu vivi isso daí recentemente. Já faz um tempo, Renata, eu e minha família, a gente cuida de uma senhora bem idosa, cristã, sozinha, e pelas condições físicas e a realidade atual dela, ela está numa clínica de repouso, que também é muito conhecida como asilo, ou a nomenclatura técnica jurídica e oficial no Brasil é ILPI. Instituição de longa permanência para idosos. Tá aí, esse grupo de pessoas que conhecemos são os idosos. Muitas vezes estão em suas casas sozinhos, com algumas debilidades, iam à igreja e por algum motivo não conseguem mais ir, não conseguem mais estar presente, participar da comunhão, mês após mês, semana após semana, dia após dia, vão sendo esquecidos pelos vizinhos, pelos amigos, pelos irmãos. Eles vão perdendo seus entes queridos, vivem a dor física, a emocional e também a especial, a espiritual, né? E em busca de um cuidado especial, um cuidado maior, acabam precisando, necessitando mesmo contra a vontade, mas por dependerem da forma de forma demasiada de um cuidado, a melhor opção é eles estarem realmente em uma clínica de repouso. E aí, olhando para esse ambiente, não sei se vocês sabem, não sei se vocês conhecem, mas se eles já recebiam poucas visitas em casa, imagina lá, nessas clínicas, nessas casas de repouso, agora numa situação, e aí um monte de coisa influencia, além de tudo que eu citei, a localidade, as regras da clínica, não é? As coisas acabam se dificultando. E eu sei que, assim como eu, talvez você nem imagine quantos idosos vivem nessa situação. Mas talvez você conheça um. Uma pessoa que precisa, que esteja passando por isso. E aí começam as perguntas, os questionamentos. Você já pensou em compartilhar com essa pessoa as boas novas do Evangelho? Você já pensou em fazer a essas pessoas uma visita apenas para ouvir, atender algo básico na vida delas? E se estamos falando em fazer este atendimento em uma clínica ou casa de repouso, teremos ainda um grupo maior, pessoas que também estão lá nessa mesma situação, e quem sabe seja esta a oportunidade desta pessoa idosa ter Jesus em sua vida. Então, falando em capelania, falando em relacionamentos, em cuidado ao próximo, tá aí um grupo que talvez esteja muito mais próximo do que você imagina, seja muito mais fácil de ser atendido do que todos os outros que eu já mencionei aqui. Então, no programa de hoje, eu quero deixar essa dica. Você pode procurar um local desse perto aí da sua casa, perto da sua igreja, e se apresentar, fazer uma visita, oferecer os seus dons e talentos. E olha só, através disso você pode cumprir o chamado de Deus na sua vida. Então, fica aí a dica do programa de hoje, dessa nossa conversa, um olhar atento aos idosos, fazer aí, realizar a capelania social. E se você conhece alguém, fica muito mais fácil. Se não, também é um grupo que precisa da nossa atenção.
4: Excelente, Bruno, muito bem lembrado. A gente conhece aqui muitos ouvintes que são extremamente amorosos com os pais, alguns cuidam dos pais em casa, né, com 100 anos de idade, é o caso da dona Maria Pia, a dona Miriam, está lá em tempo integral, outros cuidam até dos irmãos mais velhos, né? Mas às vezes há famílias onde as necessidades da pessoa idosa são tantas e demandas que a gente não consegue atender porque a gente não tem a formação adequada, né? E às vezes vão para essas casas, para esses lares. E agora imagina você sendo isso na vida de alguém, não só do seu familiar, mas de uma outra pessoa, né? Alguém feito à imagem e semelhança de Deus que você pode ir lá visitar, levar algo, ser solidário, levar os seus ouvidos, o seu tempo, a sua disposição para ajudar. Que jeito lindo. Muito obrigada aqui, Bruno, e a gente espera você na próxima semana.
3: Eu vou estar aí com vocês, aqui com vocês, no Espaço do Capelão da próxima semana. Um beijo no seu coração, pensa nesse grupo aí, e quem sabe você pode ser uma boa mensagem na vida deles, tá bom? Um beijo no coração, até semana que vem, se Deus quiser.
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1: Gente, que demais, hein? Essa capelania social idoso. Muito legal, parabéns ao querido Bruno Fortes. Um abraço para você e para todos os nossos amigos da MPC Brasil. O Gerlan tá na sintonia, tá acompanhando a gente lá em Castanhal, no Pará. Ô Gerlan, grande abraço. Cacá, boa noite, ó. Vai com Deus, meu irmão. Um bom final de semana aí. Tô no pedal e ouvindo a RTM. Que legal. Boas pedaladas. O Mauro César Carvalho escreve assim, Cacá, aqui é o missionário Marcos César, falei Mauro, né? Desculpa, gente, é Marcos. Aqui é o missionário Marcos César de Fortaleza, Ceará. Sirvo a Deus com capelania hospitalar, com dependentes de drogas e álcool, moradores de rua também. É a minha primeira vez aqui no programa para aprender com vocês. Grande abraço, ô Marcos, grande abraço para você, meu querido amigo, ouvinte, missionário Marcos César, de Fortaleza, Ceará. Você viu que legal? Eu não conhecia esse tipo de capelania social idoso. Ô Marcos, você que é capelão aí em Fortaleza, você conhecia esse tipo de capelania? Me conta. É, pra mim é novidade. Que bom, gente, que bom. Mais uma vez, um abraço ao nosso querido Bruno Fortes, apresentador do Espaço do Capelão e capelão pela MPC Brasil.
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1: O Ministério das Relações Exteriores afirma que negou os pedidos de vistos solicitados pelos diplomatas, secretário assistente e subsecretários assistente do Departamento de Estado dos Estados Unidos. As informações foram citadas em reportagem do jornal The Washington Post como responsáveis por uma estratégia para questionar o sistema eleitoral brasileiro. O Itamaraty foi informado da missão dos funcionários e decidiu negar os vistos. A viagem estaria prevista para ocorrer poucas semanas antes das eleições presidenciais do país, agendadas para 4 de outubro. As autoridades evacuaram mais de 20 mil pessoas e suspenderam os serviços ferroviários no sul da China devido à aproximação do tufão Nu. O tufão ameaça com chuvas torrenciais e ventos com força de furacão, de acordo com a mídia estatal. Espera-se que o ciclone atinja a costa entre Hong Kong e a província de Guangdong, no sul do país, na madrugada de sábado para domingo. O país asiático havia emitido pela manhã um alerta laranja, que é o segundo nível mais alto em seu sistema de 4 níveis.
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1: A CBF confirmou que o VAR para impedimento semiautomático será usado na 20ª rodada do Brasileirão, disputada já neste final de semana. A nova tecnologia foi testada nas últimas semanas com treinamento em jogos de base e na Série A. A tecnologia está disponível em todos os estádios dos clubes da elite do Brasileirão. A CBF ainda pretende levar a tecnologia para as fases mais avançadas da Copa do Brasil, mas estuda os próximos passos de trazer para o futebol brasileiro as melhores ferramentas para auxiliar a arbitragem nacional. Com fontes G1 e Globo Esporte, estes foram os destaques da hora.
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7: E três, boa noite pra você que tá na sintonia. Obrigado pela audiência. Bom demais ter você com a gente. Eu sou o Cacá Rodrigues e até às 7 da noite tô por aqui comandando a programação da RTM Brasil. Tô muito feliz. Eu acabei de receber um vídeo diretamente de Atlanta, nos Estados Unidos, onde o meu querido Edmauro Alves, ele tá no carro, tá viajando, tá na estrada e tá ouvindo a programação da RTM Brasil pelo nosso aplicativo. Tá vendo como que através da internet você pode ouvir a RTM de qualquer parte do mundo? Então faça como o nosso querido Edmauro Alves, ele tá em Atlanta, Estados Unidos, tá me dando uma carona para você sentir. Vou colocar só o áudio do vídeo que ele me mandou. Olha que legal, ele tá na estrada para descrever para você que não está acompanhando, que não tem a imagem, ele está numa autoestrada, acompanhando aqui a programação com GPS, enfim, naquele painel moderno, né, de carro, e ele colocou, tá ouvindo a gente, olha que legal, ó. Vou colocar aqui para você ouvir o nosso querido Edmauro, que tá na estrada, ó.
8: Aqui é o missionário Marcos César, falei mal, né? Desculpa, gente, é Marcos. Aqui é o missionário Marcos César.
7: Que legal, obrigado, Edmauro, um grande abraço para você, desde já um ótimo final de semana, muito obrigado pela carona. Ele falou aqui, ó, Edmauro e Márcia viajando na melhor companhia. Eu que me sinto lisonjeado de tê-los, né, me dando a oportunidade de pegar uma carona no carro com vocês. Um grande abraço, Edmauro. Um grande abraço também para você, Márcia. E muito obrigado pela audiência. Muito obrigado mesmo pela sintonia. Bom demais ter você aqui com a gente. Na verdade, bom demais ter vocês aqui com a gente.
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0: 6:05, tá chegando Um Tempo com Deus.
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2: Bom estar com você, que já está na Rádio Transmundial. É uma grande alegria poder iniciar mais uma edição de Um Tempo com Deus.
3: E o que a gente vai conversar hoje?
2: Vou te fazer uma pergunta, né? Eu gosto muito de fazer perguntas, né? Sobre decisões, Rê. Você lida bem com elas? E você, ouvinte, você lida bem com as suas decisões?
3: Vai pensando e ouvindo a canção.

decisões. A gente vai falando aqui no ar. Decisões, o que fazer, para onde ir? As decisões, elas podem produzir um impacto maior ou menor em nossas vidas. Podemos viver um prejuízo por uma escolha mal feita. E aqui não é só um prejuízo financeiro, não. Né? Eu estava voltando de uma viagem e eu teimei com o aplicativo em manter um caminho. Na verdade, tinha um acidente, eu fiquei quase uma hora parado. Então você pode ter impactos, né? Uma escolha mal feita, um arrependimento por compra de impulso. Não sei se você já passou por isso, se você já comprou uma coisa que todos os dias que você olha na sua casa, você se pergunta aonde eu estava com a cabeça o dia que eu comprei. Mas isso é um impacto pequeno. Mas se as escolhas forem ruins, o impacto poderá ser maior ainda. Mas algumas escolhas, elas poderão ter um impacto na sua eternidade. Pode ser que as suas escolhas acabem em investir menos tempo na sua vida, menos tempo na sua vida espiritual, menos tempo no seu relacionamento em família. Isso é um perigo. E eu conversava, né, com uma pessoa no projeto Uma Semana para Jesus. Depois, se você quiser conhecer isso, né? Você pode entrar nas nossas redes sociais e pesquisar lá, Uma Semana para Jesus. Nós estamos na cidade de Francisco Morato, com 310 missionários servindo aquela cidade. Mas eu estava contando como eu faço quando eu volto de viagem para essa pessoa. E aí, não se assustem comigo, eu volto de viagem, eu desfaço a mala. Se eu tiver condições, eu já ponho a roupa para lavar. Então, esse sou eu voltando de viagem, né? A minha esposa, por amor a mim, foi se adaptando e hoje faz isso, né? Porque no começo ela queria deixar a mala lá, tal. E aí essa pessoa, ela também estava dizendo assim, né? Bispo, eu sou muito parecida com a Marta. Eu chego em casa, eu já quero... Tá, porque ficou, na verdade, ela e a filha estavam comigo na semana para Jesus, e o marido e o filho estavam em casa. Ela falou assim, dependendo de como chegar a casa, eu já vou lavar a louça, eu já vou arrumar a pia. E aí ela foi dizendo assim, mas ela falou sobre usar Marta como uma referência de decisão. E antes de mais nada, eu quero dizer a você que todos nós precisamos do equilíbrio dentro de nós, de Marta e de Maria. Qual é a sua escolha? Vamos falar um pouquinho disso daqui a pouquinho. Vamos ouvir uma canção.

0: Eu quero convidar você à leitura, né, do Evangelho de Lucas, capítulo 10. Você deve conhecer esse texto. Diz assim: indo eles a caminho, entrou Jesus num povoado e certa mulher, chamada Marta, hospedou na sua casa. Tinha ela uma irmã, chamada Maria, que quedava-se assentada aos pés do Senhor Jesus para ouvir os seus ensinamentos. Marta agitava-se de um lado para o outro, ocupada em muito serviço. Então se aproximou Jesus dizendo: Senhor, não te importas que minha irmã tenha me deixado sozinha para servir? Ordena, pois, que venha ajudar-me. Respondeu Jesus: Marta, Marta, andas inquietas e te preocupas com muita coisa. Entretanto, é pouco, é necessário, ou mesmo uma só. Marta, Maria, Maria, pois, escolheu a boa parte, e isso não será tirado. Esse texto, ele fala sobre várias decisões, e vamos começar pela primeira decisão. Marta decidiu hospedar Jesus, e com ele, os seus discípulos. Ela também entendeu, e isso era parte da cultura judaica, que hospedagem era uma coisa de santidade, de perfeição, que tinha que oferecer o melhor para Jesus. Porém, Maria teve uma sensibilidade diferente e ela decidiu aproveitar aquela oportunidade para ouvir Jesus. Até porque nem sempre a mulher podia ouvir o rabino na cultura judaica. Nem sempre a mulher poderia estar na presença de um rabino para ser instruída. Então aquela casa era uma casa familiar, porque Lázaro era amigo de Jesus. E se tornaram, ele e suas irmãs, parte do ministério de Jesus. Mais para frente você vai ver aí a questão da ressurreição de Lázaro. As decisões eram necessárias e cada uma delas precisava fazer escolhas. Como você lida com as suas escolhas? Como é que você lida com cada uma delas? Jesus passa a orientar as irmãs sobre a importância das prioridades. Eleger uma prioridade é uma decisão nas nossas vidas. Quero dizer uma coisa para você: aprendi na minha caminhada de vida como pastor e agora como bispo, quem tem muitas prioridades pode não ter nenhuma prioridade. Podemos começar a procrastinar, deixar para depois e até não fazer nada. E você? Qual é o nível de prioridade que hoje você tem para ouvir Jesus? Quanto tempo você separa para estar aos pés do Senhor Jesus? Eu vou insistir mais uma vez no testemunho, né? O projeto Uma Semana para Jesus é um exemplo de serviço, de decisões. Eu quero testemunhar aqui a importância desse projeto para a cidade de Francisco Morato, que foi abençoada durante uma semana. Ele é feito de muitas Martas e Marias. E aqui eu estou colocando, eu me incluo entre essas Martas e Marias. Da contemplação, ou seja, da adoração, do evangelismo, da oração, do louvor, mas também do serviço social. Ou seja, é da intercessão ao serviço social. É lindo. É lindo ver mais de 300 missionários, de crianças a idosos 80 a mais. Então eu quero hoje convidar a você a tomar uma decisão. Em primeiro lugar, a Jesus Cristo como seu Senhor e Salvador. E é mais do que uma questão de religião e de denominação. É uma decisão de ter Jesus como seu Senhor e Salvador. Segundo, que você possa separar tempo para ouvir a voz de Jesus, ler a sua palavra, receber a revelação de Deus na sua vida. Eu acho que eu não preciso te lembrar que todos nós, todos os dias, vamos ter problemas e vamos ter desafios. Todos nós, todos os dias, vamos passar por dificuldades e vamos ter provações. Você não pode, talvez a Renata já está aqui um pouco mais de tempo, mas São Paulo já está parado, né? Uma linha nossa de trem não está atendendo e isso para o trânsito de São Paulo, né? Eu tenho que sair daqui e ir para a Zona Norte, né? Vou visitar uma bebê que nasceu, filha de uma pastora, né? Então, são decisões, eu vou ter que escolher o caminho para ir daqui para casa, para ir de casa na Zona Norte. São escolhas, todos os dias, né? Ontem eu voltava para São Paulo, gente, o trânsito parado. E aí a gente diz assim, a gente escolhe não murmurar, até porque não vai mudar o trânsito. A gente ora até para ser como Moisés, para abrir o mar. Então eu quero dizer para você hoje que todos os dias nós vamos passar, mas há uma grande diferença, é de como nós vamos enfrentar esses desafios. Não é possível enfrentar tudo isso se nós não investirmos um tempo na presença de Deus. Qual será a sua decisão? Qual é a sua escolha hoje? A minha oração é como nós ouvimos na primeira canção, eu escolho Deus, eu escolho Jesus todos os dias. Ao mesmo tempo, se há necessidade da oração, da contemplação, reserve um tempo para serviço. Ore para que como Deus pode usar a sua vida. Existem hoje pessoas que precisam de você. Uma ligação, quem sabe uma mensagem, uma palavra, né? Ouvir alguém ou atender alguém que esteja necessitado, carente. Eu estava ouvindo o testemunho de um homem, ele tem 77 anos, ele serve como um dos nossos missionários no evangelismo. E ele me abraçou e começou a chorar e disse, bispo, nós entramos numa casa que eles não tinham nada para comer. Eu não consigo imaginar isso, bispo. Eu comecei a chorar com aquela família. E aí então nós levamos, né, para aquela casa o mantimento, o alimento. Talvez você saiba de alguém hoje que precisa. E vou dizer uma coisa para você. Oração, bispo Adriel sempre disse isso, oração está sempre em ordem. Mas nós precisamos também da ação. A oração é talvez a junção das palavras, né? Orar mais ação. Talvez alguém precise de você, algum necessitado. Podemos ajudar? Quais serão as suas decisões hoje? A decisão de abençoar e não murmurar, a decisão de não falar e de ficar em silêncio, ou a decisão de falar e abençoar a vida de alguém, a decisão de separar um tempo para ouvir a voz de Jesus sobre a sua vida. A minha oração é que hoje você possa ter este tempo na presença do Senhor. Que hoje você possa fazer as melhores escolhas. Entre elas, a escolha de como você vai servir ao Senhor. Marta e Maria, no contexto bíblico, fizeram escolhas. Mas nós precisamos achar esse equilíbrio na nossa vida. O reino de Deus precisa tanto da Marta como da Maria. O reino de Deus precisa de homens e mulheres que escolham Deus todos os dias e ser usados por Deus todos os dias. Eu quero orar por você. Quero orar hoje pela Sol. Ela diz assim, ela disse aqui ao vivo para nós, né? Eu estou num processo de depressão. Eu quero orar pela saúde emocional dela. E talvez você esteja perto dela e você pode ser uma bênção na vida dela. Que nesse momento a gente possa orar, né? Interceder pela aquela família que está em luto. E o pastor Marcos, ele pode ser uma bênção nesta família que está enlutada. E assim cada um de nós, nesse dia, a gente pode fazer essa pergunta, Deus, aonde o Senhor quer me usar? E tomar esta decisão de andar na presença de Deus. Pai, em nome de Jesus, muito obrigado a Deus pela tua presença nas nossas vidas. Eu quero orar mais uma vez pela vida do pastor Marcos Garcia, pela sua esposa. Eu quero orar pela família do pastor Tiago neste tempo de luto. Sabemos que o Senhor traz consolo a Deus. Quero orar pelo Theo, representando aqui aqueles que precisam de uma bênção na saúde física, ó Deus, numa dermatite. Nós oramos para que o Senhor traga cura. A Sol, que representa aqui quem precisa da bênção na saúde emocional, que o Senhor visite com a tua mão de bênção, de cura hoje, a Sol, e que ela possa sair, ó Deus, que ela encontre esse caminho para sair da sua depressão. Também pela Célia, nós oramos pela saúde dela, e assim pelas pessoas que estão conosco, que hoje possam tomar as melhores decisões, e Jesus é sempre a melhor decisão. Nós oramos em nome de Jesus. Amém, Senhor. Amém, ó Pai.
1: Amém. Até o nosso próximo programa.
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3: Que programa legal, né? O pastor Marcos Antônio Garcia também é um pastor diferenciado. Aqueles que convivem com ele, aqueles que têm a oportunidade de aproveitar um tempo de conversa, de prosa com o pastor Marcos Antônio Garcia, bispo Marcos Antônio Garcia, realmente sente a diferença. Obrigado, Renatinha, obrigado, bispo Marcos Antônio Garcia, e obrigado também à minha querida Rosângela. Ô, Cacá, boa noite. Sou a Rosângela, de Itamarandiba. Estou ouvindo o programa sobre capelania social, né? E gostaria que vocês mandassem um abraço para mim. Ô, Rosângela, sinta abraçada por toda a família RTM Brasil, e muito obrigado pela audiência. O Genésio Rodrigues, meu querido amigo Genésio Rodrigues, ouvindo a programação da RTM, sabe aonde? Sabe aonde? Diga. Você sabe? Eu sei. Quer que eu fale? Hã? Não, tá bom, vou falar. Ó, o Genésio tá ouvindo a gente em Itapecerica da Serra. Alô, Genésio, um grande abraço para você, obrigado pelo carinho. A gente vai para um rápido intervalo, já tem o programa Vida em Família, tem a sua participação, tem o seu abraço. E vamos aproveitar os últimos 30 minutos do meu horário deste sabadão. Então participe com a gente. Você já mandou seu recado? Ainda não? Então faz o seguinte, manda agora.
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0: 6h31. Boa noite para você que tá ouvindo a gente. Acabei de receber um recado legal do Roberto Maciel. Ele que é de Manaus, acompanha a programação da RTM já tem um tempo. Também gosta de ouvir o programa do pastor Marcos Antônio Garcia, Um Tempo com Deus. Vamos ouvir que mensagem legal o Roberto Maciel, ele mandou pra gente. Gente, vamos ouvir, vai. Vamos ouvir essa mensagem.
1: Oi, Cacá. Boa noite, sou Roberto Maciel de Manaus. Quero dizer que quando eu encontrei a programação da Rádio Transmundial, estava com uma depressão aí muito forte, cara. E eu encontrei esse programa Um Tempo com Deus, com ainda era pastor ainda na época, pastor Marcos Garcia, né? E lá pra cá eles me adotaram, praticamente ele me adotou, ele ora por mim todos os dias, entendeu? Esse é um homem de Deus mesmo, esse Marcos Garcia.
0: Que legal, obrigado por essa mensagem, Roberto. Até vou encaminhar para Renatinha Bujato, vou encaminhar essa mensagem também para o pastor Marcos Antônio Garcia. Que legal, um abraço para você, Roberto, um abraço aí para todo o pessoal de Manaus. Eu tive a oportunidade de viajar, conheci Manaus, né? Lugar que eu gostei demais. Um abraço carinhoso para você, Roberto Maciel. Já já tem mais participações. Se você não mandou seu recado ainda, você tem mais 25

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1: São 6 horas mais 37 minutos, uma ótima noite para você. Lembrando que daqui a pouquinho, a partir das 7 da noite, nós teremos o programa Conversa Franca com a nossa querida Dora Bomilca. Deixa eu agradecer aqui, eu falei que vocês têm alguns minutinhos para mandar mensagens. Pois é, meu amigo Lima, taxista em São Luís, Maranhão, também está com a gente. Ô Lima, um grande abraço para você, obrigado aí pelo carinho, pela audiência. A nossa querida Elis Regina, ela está em São Paulo, está acompanhando a programação. Ela fala assim: ô Cacá, boa noite, hoje eu só consegui ouvir a rádio a partir da hora do programa de capelania, mas eu quero dizer que eu comecei a ouvir a Rádio Transmundial para ouvir o programa Um Tempo com Deus, e só ouvi o programa Um Tempo com Deus e faz um ano e meio, mais ou menos, que eu comecei a ouvir a programação da RTM. Que programação maravilhosa! Que Deus abençoe esta rádio, Deus abençoe o seu final de noite, de tarde e até segunda-feira. Cacá, não mando mensagem sempre, mas tô sempre ouvindo a rádio. Ô Elis Regina, obrigado meu amor, um beijo pra você, obrigado aí pelo carinho, obrigado aí pela audiência, muito bom ter você com a gente, que você continue participando da programação da RTM Brasil, né? Essa amizade, esse amor fraterno, amor em Cristo que nós temos por cada um dos nossos ouvintes. Obrigado de coração, que você continue participando, divulgando a RTM Brasil para todo mundo aí da sua comunidade de fé. Que Deus continue participando, te abençoando a cada dia. E você que não mandou a sua mensagem, participe com a gente. 0 operadora 11 974-181-456. Agora está chegando o programa Vida em Família.
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2: É sempre bom estar com você nesta emissora para falar de família à luz da palavra de Deus. A nossa preocupação sempre é extrair lições, ensinamentos bíblicos da palavra de Deus para a nossa vida conjugal, para a nossa vida familiar. E hoje eu quero pensar com vocês um texto que eu gosto muito, um texto que eu aprecio muito na palavra de Deus. Se encontra em Mateus, capítulo 1. É um texto que muitas vezes nós não paramos para ler, nós muitas vezes não ouvimos mensagens em nossas igrejas sobre a genealogia de Jesus. Mas esse texto está aqui logo na abertura do Novo Testamento para mostrar o valor da família, para mostrar que Jesus tinha um histórico de vida familiar. Jesus, é claro, como nós cremos, como está na palavra de Deus, ele foi gerado pelo Espírito Santo no ventre de Maria. A gestação de Jesus não teve participação de José. José não foi o pai biológico de Jesus. Mas aqui nós encontramos os antepassados de Jesus. Nós encontramos aqui a história dos ascendentes da vida de Jesus. E nesse texto, Mateus capítulo 1, nós podemos ver histórias de famílias, histórias de pessoas. Por exemplo, aqui nós encontramos o nome de Abraão, nós encontramos os nomes de Isaac, Jacó, Arão, Salomão, Davi, nós encontramos nomes de Asa, Uzias, Josias. E quando nós lemos a história desses homens e também de algumas mulheres, como o caso de Raabe, como o caso de Maria, nós podemos ver que foram pessoas que tiveram problemas, que tiveram dificuldades em família. Então, por exemplo, nós podemos verificar que na vida de Abraão nós encontramos um relato de mentira. Ele mentiu dizendo que Sara não era a sua esposa. Nós encontramos, por exemplo, na vida de Raabe, o histórico de prostituição. Nós podemos verificar também na história de Davi, um homem segundo o coração de Deus, que Davi cometeu um pecado terrível. Todos os pecados são terríveis aos olhos de Deus, mas Davi, ele cometeu o pecado de adultério. Diz a palavra de Deus que ele cobiçou a mulher de Urias, Batseba, chamou aquela mulher para o seu palácio e ali viveu um relacionamento de adultério com a esposa, com a mulher de Urias. E muito mais, diz a palavra de Deus que ele planejou o assassinato de Urias. Que coisa terrível, que coisa desagradável aos olhos de Deus. Nós encontramos aqui história, por exemplo, de Salomão que praticou a poligamia. Em nenhum lugar da palavra de Deus nós podemos ver Deus aprovando, referendando a poligamia. Mas sabe de uma coisa? O que nós podemos extrair de importante nesse texto é que em nossas famílias nós temos pecados, em nossas famílias nós temos dificuldades. E quando você olha para a vida dos seus antepassados, para os históricos da sua vida familiar, dos seus antepassados, com certeza você vai encontrar talvez casos de assassinato, talvez um caso de adultério, de infidelidade, de mentira. Talvez algum parente seu esteja preso nesse momento, cumprindo alguma pena. Mas o que é o mais importante, eu quero frisar isso aqui agora, é que em todas as famílias, em todas essas vidas, todas essas pessoas foram alcançadas pela graça de Deus. Por exemplo, quando nós encontramos a história de Davi, um homem segundo o coração de Deus, que cometeu o pecado de adultério, a Bíblia diz, e o Salmo 51 relata, do arrependimento de Davi. Ele confessou o seu pecado e Deus perdoou as suas faltas. Nós encontramos, por exemplo, no caso de Jacó, um homem que procurou enganar os seus parentes. Ele teve um encontro com Deus no Vale de Jaboque e então Jacó teve a sua vida transformada por Deus. Salomão, a mesma coisa, um homem que praticou a poligamia, mas no final da sua vida disse: vaidade, vaidade, tudo é vaidade, diz o pregador. Por isso, eu gostaria que você olhasse para a história da sua vida em família e com certeza você vai encontrar muitas coisas que Deus desagrada, com certeza. Mas eu gostaria também que você contemplasse a graça de Deus sendo derramada na sua família. Eu gostaria que você contemplasse a misericórdia, a bondade, a paciência e como Deus usa famílias, como Deus usou a vida de Salomão, como Deus usou a vida de Abraão, como Deus usou a vida de Davi para cumprir a sua missão. E através dessas vidas nasceu Jesus de Maria. Então, Deus estava cumprindo um propósito maravilhoso na vida dessas pessoas, com seus pecados, com seus erros, com as suas deficiências, mas Deus, então, usou essas pessoas, derramou a sua graça e usou essas pessoas para cumprir o propósito que ele tinha em seu coração. Eu gostaria, então, que você olhasse para a sua família e, com certeza, você vai se lembrar de casos que pode até causar constrangimento a você. Mas eu gostaria que você, acima de tudo, olhasse e contemplasse a graça de Deus sendo derramada na sua família. E você está nesse mundo porque pessoas fizeram parte da sua história. Seus antepassados, seus pais, seus avós, seus bisavós, com seus erros, com as suas dificuldades. Mas você está nesse mundo. E a partir da sua vida, você pode abençoar muitas outras famílias, você pode abençoar muitas outras pessoas. Contemple, amigo, a graça de Deus na sua vida. Contemple a graça de Deus sobre a sua família. E que Deus nos abençoe. Amém.
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3: João Manu. Salmo 139. Alô, Salvina, tá curtindo a gente em Anicuns, Goiás. Um grande abraço para você e um ótimo final de semana também para você e para toda a família. Faltando 12 minutos para 7.

RTM Brasil, para todo mundo ouvir a música do João Manô, Salmo 139. Uma ótima tarde para você, melhor, uma ótima noite. Faltando 8 minutos para as 7 da noite e eu me despeço agradecendo a você pela audiência, pelo carinho, agradecendo a cada mensagem, a cada áudio. E segunda-feira, se Deus quiser, eu estarei de volta a partir das 2 da tarde para comandar a programação da RTM Brasil. Muito obrigado a você que acompanhou um pedaço do nosso programa. Que você tenha um ótimo final de semana ao lado da sua família, que Deus te abençoe e até segunda-feira. Temos um encontro marcado a partir das 2 da tarde. Tchau, tchau. E eu fecho a minha programação de hoje com essa linda canção do meu amigo Josimar Bianchi. Essa música faz parte do meu playlist. Um grande abraço pra você. Tchau, gente. Até segunda-feira, se Deus quiser. Bom final de semana.

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4: Com você toda semana. Hoje eu, Dora Bobilcar, recebo para um bate-papo, uma conversa franca, Lloyd Muniz, ela que é psicóloga clínica, é também arteterapeuta e palestrante e escritora. E o nosso tema, a solidão na velhice. E a minha pergunta para o ouvinte, você conhece algum idoso que está sozinho? Como a sua igreja local, acolhe melhor os idosos? Eu quero que você participe através do 0 operadora 11 97418-1456. Você pode responder uma dessas perguntas ou você pode também comentar o tema ou fazer uma pergunta para a Lloyd. Nós aguardamos então a sua participação. Lembrando que o tema hoje, a solidão na velhice.
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4: Prazer, então, de conversar hoje com a Lloyd. A Lloyd, que é psicóloga clínica, é também escritora, palestrante. Eu queria que você desse um olá para os nossos ouvintes de casa e já nos contasse quem você é.
5: Olá, é um prazer estar aqui. Meu nome é Lloyd. Esse nome, ele dá uma certa confusão, mas muitos me chamam de Lloyd, mas é Lloyd, o nome dado pelo meu avô paterno. É, eu sou mulher de 70 anos, cristã, amante da vida, tenho 3 filhos, tenho 6 netos, tenho um amor pela escrita, pela leitura e principalmente pela alma humana, e nos últimos tempos, pela alma feminina.
4: Agora, Lloyd, solidão é o mesmo que estar sozinho? É possível sentir-se só mesmo acompanhado ou participando de um grupo?
5: Vamos lá. Solidão e estar sozinho não é a mesma coisa. A solidão, ela é própria do ser humano. E o estar só. Você pode estar só porque você deseja, e você pode estar só por consequências da vida, por circunstâncias da vida. Se você escolhe estar só, você pode fazer desse estar só momentos da sua vida, momentos muito bons. Você pode ler, escrever, orar, meditar, você cresce, você faz uma viagem para dentro de você mesmo, né? Então, essa é o nome que se dá para esse momento, ou para esse jeito de lidar com estar só, é de solitude, que é um momento de graça e de bênção.
4: Né? Para todo mundo, isso mesmo. E que situações podem tornar uma pessoa idosa mais vulnerável à solidão?
5: O idoso, ele tem a graça de já ter vivido bastante. Então, quando a gente vive bastante, chega um momento que a gente vai perdendo algumas coisas. Tem o declínio do corpo, tem a questão da profissão. Então, você vai se aposentando, você vai perdendo amigos. Algumas vezes, infelizmente, você perde o parceiro. Então, na velhice, o acúmulo de perdas, né, faz com que você se sinta nesse sentimento ruim, porque a solidão, ela não é boa. Né? A solidão, ela é um sentimento de fui abandonado, ninguém se importa comigo, eu não tenho mais função nenhuma, né? Qual é o meu lugar na vida? Né? E aí ele se sente sozinho, mas se o idoso, ele for orgulhoso, independente, ele não vai querer dar trabalho, então não vai nem contar para o outro o que ele está sentindo. Então é um momento também da rede, né, ter esse olhar generoso e honesto com essa pessoa. Né? Não sei se eu respondi o que você perguntou.
4: Sim, respondeu sim. Agora, quais são os sinais de alerta quando é importante procurar ajuda profissional?
5: Acho que tem algumas situações em que são importantes citar. O idoso não precisa ser infantilizado pelos adultos. Então, você não precisa fazer por ele, você não precisa dar opinião por ele. Às vezes, eu estou atendendo um idoso que o filho está do lado, eu pergunto para o idoso, e a pessoa que está do lado responde como se ele fosse invisível, como se ele não existisse, como se toda a história de uma vida não contasse mais. Né? Então, esse olhar legítimo de poder enxergar esse outro dentro da história e do respeito que esse outro tem. Você tem mais uma coisa que você perguntou?
4: Sobre os sinais de alerta e quando é importante procurar uma ajuda profissional.
5: Então, se você está atento a esse idoso, se você tem uma relação com esse idoso, você vai perceber algumas diferenças, né? Pelo olhar, pelo comportamento. Então, a pessoa deixa de sair, ela recusa convites, ela aceita e na última hora ela liga desmarcando. Né? A higiene do corpo começa a ser prejudicada, não tem vontade de tomar banho, não tem vontade de se arrumar. Ela não se alimenta direito, tem o sono prejudicado, então dorme à noite, acorda toda hora, então durante o dia ela dorme o dia todo para compensar a noite que ela foi mal dormida, e aí ela vai trocando de horário. Então, ela vai também... ela vai se afastando do convívio das pessoas, porque durante o dia ela fica sonolenta, ela vira motivo de chacota para as pessoas, que ficam, ah, está sempre dormindo, diz que não dorme, mas olha lá, está sempre dormindo. Então, vai para um lugar do ridículo.
4: Ridículo.
5: Né? E assim, é muito comum a gente ver as pessoas falando, ah, mas ele conta sempre a mesma história, conta sempre a mesma história. Se a família soubesse, as pessoas soubessem a importância que tem para o idoso ele poder contar a história dele, porque é um resgate toda vez que ele conta da identidade dele. E ele traz para nós a nossa identidade, porque ele veio antes de nós, estou falando dos mais novos, né? Então quando ele está contando, ele está testemunhando a história dele. Então ele fala dele e ao mesmo tempo ele está falando de mim, porque eu sou herança desse idoso. Então, poder valorizar aquele idoso que conta sempre a mesma história. E eu queria perguntar, né? Você conhece a tua história? Conhece a história dos seus idosos? Sabe como foi a infância desse idoso? Quais são os sonhos? O que Deus sonhou para essa pessoa? Né? Porque parece que cada um vai vivendo a própria vida e essa biblioteca preciosa que a gente tem ao nosso alcance fica desprezada.
4: Nossa, nunca tinha ouvido isso. Que legal você colocar que nós devemos ouvir várias vezes a história do idoso, porque é um resgate da identidade.
5: Isso mesmo.
4: Muito obrigada. Isso e mesmo. Eu quero perguntar para você, ouvinte, você conhece algum idoso que vive sozinho? Como sua igreja acolhe melhor os idosos? Você pode responder através do 0-11-97418-1456 ou através do nosso canal no YouTube. Agora, Loide, como a solidão prolongada pode afetar a saúde física e emocional? Ela pode estar associada à depressão?
5: Pode. A solidão crônica... que vai acumulando perdas e sentimentos de tristeza, de abandono, ela pode levar à depressão, sim.
4: E a saúde física, como fica? Lendo, assim, a pessoa já começa a ter problemas com as juntas, gastrite, uhum. Não ouve muito bem, como é que é isso?
5: Eu vou falar com conhecimento de causa, né? Eu tenho 70 anos.
4: Uhum.
5: O nosso corpo, essa máquina maravilhosa, né? Vai declinando. E a gente vai perdendo as habilidades. Então, essa constatação de que o nosso corpo não é mais, não funciona mais como a gente tem na nossa memória, né? Traz uma decepção, né? E pede... para que a gente pede um trabalho, né, de gratidão pela vida que teve, porque o corpo não vai corresponder mais, tanto para o homem quanto para a mulher, são novos tempos, né? E emocionalmente, eu acredito muito que a velhice ela é um tempo onde eu posso crescer muito e eu ganho maturidade. E eu preciso buscar viver esses novos tempos tão diferentes, né, com maturidade, com propósito. Né? Eu preciso ter novos projetos, novos sonhos, para que eu não... para que a morte não me encontre morta, mas que a morte me encontre viva.
4: Vamos repetir essa frase? Que a morte não me encontre morta, mas que a morte me encontre viva.
5: Viva, exatamente.
4: Gostei demais. Agora, a família sempre percebe essa solidão?
5: Eu não posso afirmar isso. Se for uma família que se relaciona amorosamente e tem um olhar para o outro, né, ela pode perceber. Mas se esse idoso ele for intolerante, ele for orgulhoso, como o Cacá disse, né, ele vai tentar disfarçar de que ele não está precisando de nada, né, porque ele não quer dar trabalho. Então, a família assim, na família tem várias gerações e cada um vivendo a sua vida com as suas necessidades, né? Então, assim, tem o idoso, e aí vale a pena dizer de que o idoso são várias idades. Um idoso de 70 não se comporta com as mesmas necessidades de um de 90.
6: Uhum.
5: Né? Então, tem o casal que cuida, tem os filhos, às vezes tem adolescentes. Então, cada um tá no seu mundo. Mas o importante é que nós estávamos conversando antes, que eu tenha olhos que enxerguem o outro. Que eu não enxergue, que eu não olhe o outro com o que eu acho que é importante, mas eu, com o legítimo outro, eu estou olhando, eu estou te vendo. Você fala, eu te ouço, eu tenho tempo de qualidade para poder te ouvir. E não fazer de conta, tá falando, ah, já ouvi, tá bom, tá, depois a gente fala. Né? Então, essa família vai perceber quando ela tiver olhos para isso. Né? Há um verso na Bíblia que fala, olhai os lírios do campo, você... Eu vou perceber a beleza do momento, a necessidade do momento, a demanda do momento, quando eu estiver presente.
6: Isso mesmo. Agora, o que os familiares podem fazer sem invadir a autonomia da pessoa idosa?
5: Eu acho que um cuidado que precisa tomar é preservar demais a autonomia e descuidar do outro. Então, é uma dança. Preservar a autonomia e poder cuidar dessa pessoa.
6: Uhum.
5: Né? A conversa, ela é bem importante. Precisa ouvir essa pessoa. Porque também os filhos têm uma dificuldade muito grande de perceber que o idoso está idoso. Né? Então, perceber qual é a hora que eu tenho que ouvir o que ele está dizendo, o idoso, e a hora onde eu tenho que intervir. Que a pessoa já... O ato de amor já não é mais considerar o que a pessoa quer. Né? Por exemplo... Uma pessoa que eu atendo, que o pai estava mais de uma semana sem tomar banho. Então, assim, você precisa intervir. Você não dá para você concordar. Dois, uhum. três dias, tudo bem, claro. Mas uma semana já prejudica a saúde. Né? Então, é sempre um momento muito conflituoso. É um dilema isso na família. Né?
6: E dá para se preparar para não se sentir só ou não ser um peso para a família?
5: Acho que sim. Tem os estudiosos, autores que dizem que você deve procurar um geriatra aos 40 anos. Para você poder uma velhice, né, de acordo.
6: Procurar um geriatra
5: aos 40 anos.
6: Aos 40 anos, uau!
5: Porque tem todo um trabalho preventivo. Então, sim, eu gosto de pensar de que a gente envelhece muito da mesma maneira com que vivemos a vida. Então, ser uma pessoa generosa, uma melhor pessoa, eu posso fazer isso em todo o tempo. Né? Então, eu posso me tornar um idoso melhor desde quando eu existo. Eu acho que como os pais ensinam os filhos a tratarem o idoso, né? Acho que vai ajudando a que cada um tenha o seu lugar, cada um ocupe cada um tenha a sua importância.
6: Agora, as redes sociais, elas ajudam ou atrapalham o idoso?
5: Eu acho que ajuda e atrapalha. Ajuda no momento que é entretenimento, ele fica ali, ele pode escolher bons programas, tem coisas muito interessantes, e atrapalha quando isola ele dos outros relacionamentos. Então, ele não conversa, ele não sai, ele não passeia, e ele fica ali só na rede, então aí atrapalha.
6: Muito bem, e o nosso tema hoje, que você não pode perder, você que já está aí, a saúde do idoso. E a nossa entrevistada, a Loide, ela que é autora do livro A Joaninha, que não sabia quem era. E queremos a sua participação, a sua pergunta e também a resposta à nossa pergunta de hoje. E aí, você conhece uma pessoa idosa sozinha? Como a sua igreja acolhe melhor os idosos?
7: É o Joel Silva que pergunta, como tratar o idoso quando ele é agressivo? Toda abordagem de aproximação é tida como invasão.
6: Uau, olha que pergunta, é para você.
5: eu Eu estou lembrando aqui da fala do autor que fala sobre a comunicação não violenta, e ele diz o seguinte, que a agressão, a raiva, ela é a expressão de uma grande dor que expressa uma necessidade não atendida. Então, tem uma necessidade que não está sendo atendida, isso vira dor, e essa dor é expressa através da agressividade. Então, o caminho que eu sugiro é que preste atenção qual é a necessidade desse idoso que ele está precisando expressar através dessa agressividade. Nós temos necessidades comuns e vitais. A gente precisa de afeto, de respeito, de companhia. Então, se a gente não tem essas coisas, né, o ser humano busca meios de contar que tem alguma coisa que está ruim. Agora, existem agressividades e que a família não dá conta, né, que, na minha opinião, tem que buscar uma rede de apoio. Né? Aí a gente não pode fugir, às vezes, de uma internação ou de buscar cuidadosos que tenham habilidades para poder estar com esses idosos com essa dificuldade de comportamento. Né? Eu já convivi com idosos que colocavam a própria vida em risco, né? E eram cristãos, eram homens de fé, mas essa agressividade aparecia com tanta frequência que ele colocava a vida dele em risco. Então foi preciso realmente fazer uma internação, o que é às vezes muito dolorido para a família, mas pensar no menor dano, né? Então internar pode cuidar do idoso e pode preservar a saúde mental também da família. Porque quem cuida do idoso também precisa cuidar.
6: Claro,
5: porque é bastante desgastante.
6: Isso mesmo. É. Muito obrigada. E eu quero dizer para nosso ouvinte aí que é dicas para a sua igreja, que você possa ir ao encontro dos 60+. Conversa com o seu pastor, fala lá, eu vou aprender dicas especiais para cuidar dos idosos aqui na minha igreja. Então faz aí, conversa com o pastor e faça a sua inscrição. E obrigada ao Armando Bispo, que já veio falar aqui sobre vida financeira do idoso. Obrigada pela sua participação também. Eu gostaria de saber, e eu acho que os nossos ouvintes também, como a arte terapia pode ajudar uma pessoa a expressar e transformar a experiência da solidão. Como?
5: A arteterapia, ela é uma ciência que ajuda a expressar aquilo que está na alma. Que muitas vezes a pessoa tem dificuldade de verbalizar, de entender qual é a dor que está ali. Então, a arteterapia, ela ajuda você a contar. A contar através da pintura, através do desenho, através da dança, através da música, através da roda de conversa. Né? Então, ela consegue... A Nise da Silveira, ela transformou, né, o museu, né, da Alma, lá no Rio de Janeiro.
6: Museu da Alma.
5: É, ela transformou a doença, né, que era tratado com eletrochoque, e ela oportunizou a arte para que as pessoas pudessem estar expressando toda a dor que tinha ali dentro. E essas obras de arte hoje estão publicadas aí, né? Essas pessoas viraram até reconhecidamente como artistas. Então, a arte e terapia, você não precisa ser artista, você não precisa aprender a desenhar, não precisa aprender a fazer certo. Você pode até... No momento onde você está se sentindo muito triste, você pode até fechar os olhos e você desenhar de olhos fechados e ver aquilo que você produziu no papel. Né? E poder ler que aquilo, de uma maneira simbólica, está contando o que vai dentro de si.
6: Luide, nós estamos terminando o nosso programa, então queremos que você falasse uma mensagem para os nossos ouvintes, fazendo um resumo, numa frase ou duas frases, daquilo que nós conversamos hoje.
5: Eu quero dizer o seguinte, que a vida, ela é linda, ela é boa, e a vida é feita de ciclos. Todos os dias a gente nasce, cresce e morre. E nós, na velhice, estamos caminhando para a finitude. Mas a finitude não é o fim da vida. Eu posso viver todos os dias, né, com o coração agradecido. E nos momentos onde não tiver tanta alegria, eu poder acreditar, né, de que a companhia de Jesus, que Ele prometeu que estaria comigo todos os dias, que Ele está ali comigo. E acho que uma coisa bem importante é que a gente possa repartir com o outro a nossa dor, que a gente possa pedir ajuda, para que a gente possa ter colo, para a gente possa ter ombro e a gente possa irmanar nesse ciclo da vida que é o fim da vida.
6: Suas redes sociais, para que os nossos ouvintes pudessem acompanhar o seu trabalho.
5: É arroba loidemuniz.psi.
6: Uhum.
5: Acho que é isso.
6: Ah, Instagram Loide Muniz, é isso?
5: Esse é o meu Instagram.
6: Uhum.
5: É loidemuniz.psi. É, o nome que aparece lá é Loide Muniz, exatamente.
6: Tá certo. Muito obrigada pela sua participação.
5: Eu que agradeço, Dara.
6: Você, com certeza, voltará para falar sobre um assunto que os nossos ouvintes estão pedindo, que é estar sobrecarregado. Então, este é o assunto que eu quero que você volte para os nossos ouvintes e obrigada por ter vindo ao programa. Mas eu, Dora Bomilca, já me despeço com muitas e muitas saudades. A produção deste programa contou com a participação da Michele Gomes, da Karina e na mesa de som e no corte de câmeras ficou o Cacá e também o Eliakim. E nós ficamos por aqui. Até o próximo Conversa Franca.
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1: Transmundial e a Hora de Brasília, 19 horas e 30 minutos.
2: Você já disse ou fez algo de que se arrependeu? Se você está vivo, a resposta provavelmente é sim. Todos nós temos arrependimentos e isso inclui até mesmo personagens da Bíblia. Surpreso? Um exemplo é o apóstolo Paulo, que escreveu grande parte do Novo Testamento. Foi o que ele escreveu em Gálatas, capítulo 1, verso 13. Vocês ouviram qual foi o meu procedimento no judaísmo? Como perseguia com violência a igreja de Deus, procurando destruí-la? Essas palavras descrevem a vida de Paulo antes de seu encontro pessoal com Jesus Cristo ressurreto. No capítulo 9 de Atos, Jesus mudou para sempre e radicalmente a vida de Paulo. Mas como Paulo lidou com as lembranças das coisas terríveis que fez contra os seguidores de Jesus? Como podemos lidar com lembranças de atos pecaminosos ou mágoas do passado? Bem-vindos aos Chamados à Vitória. Eu sou Edson Tauil e estou aqui com Douglas Peck, que daqui a pouquinho vai falar com vocês para continuarmos nossa série sobre as características de um cristão. Hoje veremos como Jesus Cristo pode nos libertar dos arrependimentos de nosso passado. Parece bom demais para ser verdade, não é? Fique conosco para saber de tudo aqui no Chamados à Vitória. Olá, Douglas, bem-vindo.
3: Muito obrigado. Tudo bem, Edson, e você?
2: Ótimo, graças a Deus, bem. Direto ao assunto, Douglas.
3: Vamos lá.
2: O apóstolo Paulo parece um homem e tanto. Muitos o consideram um gigante espiritual. É isso mesmo?
3: Olha, pra gente, lendo a história dele hoje nas páginas da Bíblia, é isso mesmo. Mas o próprio Paulo tinha uma perspectiva muito diferente sobre si mesmo. Em 1 Timóteo, capítulo 1, versículo 15, ele escreveu o seguinte: essa afirmação é fiel e digna de toda a aceitação. Cristo Jesus veio ao mundo para salvar os pecadores, dos quais eu sou o pior. E ele não escreveu isso como uma mera explosão emocional, né?
2: E ele acreditava nisso ou não?
3: Sim, mas não apenas porque ele perseguiu os cristãos. Paulo teve um encontro imersivo com Jesus Cristo, né?
2: Bonito, hein? Em nosso último programa, nós falamos sobre as relações imersivas dos cristãos com Jesus e como eles têm Jesus Cristo como vida, não apenas em suas vidas. Suas vidas devem ser totalmente comprometidas e entregues a Cristo em todos os sentidos.
3: Exatamente isso. E um aspecto

0: uma entrevista com o pastor Billy Graham, né? E ela limpou a casa o máximo possível e achou que a sala estava totalmente limpa. Mas aí a TV chegou, né? A equipe de TV chegou, acendeu aqueles holofotes muito brilhantes e, de repente, ela começou a ver uns pontos nas paredes e que tava com falha nisso, tava com falha na limpeza. E é isso que a santidade de Cristo faz com a gente. Quando a gente se aproxima dele, a pureza dele brilha tanto sobre a gente que revela todas as maneiras pelas quais nós pecamos contra Deus.
1: Então, é isso então que nos deve levar a um ponto do arrependimento e perdão.
0: Exatamente, certo? Isso mesmo. Paulo escreveu sobre como Cristo o libertou do remorso e da vergonha que sentiu quando seus pecados foram revelados pelo Espírito Santo de Deus. Em Filipenses capítulo 3, versículos 10 a 14, Paulo descreve da seguinte forma: eu quero conhecer Cristo, o poder da sua ressurreição e a participação em seus sofrimentos, tornando-me como ele em sua morte para, de alguma forma, alcançar a ressurreição dentre os mortos. Não que eu já tenha obtido tudo isso ou tenha sido aperfeiçoado, mas prossigo para alcançá-lo, pois para isso também fui alcançado por Cristo Jesus. Irmãos, não penso que eu mesmo já o tenha alcançado, mas uma coisa faço: esquecendo-me das coisas que ficaram para trás e avançando para que estão adiante, prossigo para o alvo, a fim de ganhar o prêmio do chamado celestial de Deus em Cristo Jesus.
1: É, eu lembro de um outro trechinho que fala: aquele que pensa que está em pé, cuide para que não caia.
0: Exato.
1: Daqui a pouquinho nós vamos discutir sobre como esquecer das coisas que ficam para trás e prosseguir para o alvo. Fique com a gente! Você está ouvindo Chamados à Vitória, um programa para homens que querem ser o seu melhor com Jesus Cristo. Nesta série, estamos explorando as características de um cristão. E hoje, estamos discutindo como Cristo nos liberta da culpa, vergonha e outras emoções que temos quando nos lembramos dos pecados do nosso passado. Douglas, como é que nós podemos esquecer o que está para trás e seguirmos em direção ao alvo?
0: Nós podemos seguir o exemplo de Paulo. Paulo nos mostra aqui quatro coisas que ele fez. Ele aceitou a suficiência da expiação de Cristo, ele se perdoou, também aprendeu com o passado e confiou na providência dominante de Deus. O primeiro passo é aceitar a suficiência da expiação de Cristo, né? A expiação, esse termo, né? Se a gente colocar em termos mais básicos, é a remoção da culpa e a remissão dos pecados. Através da misericórdia de Deus e da morte de Cristo, Deus providenciou uma maneira de o homem ter a sua culpa perdoada pelo pecado, mesmo que o nosso pecado exija morte espiritual, de acordo com Romanos capítulo 6, versículo 23.
1: Né? Então a questão é essa, aquela coisa, não existe o tamanho de pecado, né?
0: Exatamente. Tem outra questão, Edson. Por quantos dos seus pecados Jesus morreu?
1: É, eu creio que por todos, claro.
0: Por todos eles, exatamente. Tito, capítulo 2, versículo 14, diz: ele se entregou por nós, a fim de nos remir de toda a maldade e purificar para si mesmo um povo particularmente seu, dedicado à prática de boas obras.
1: Remir de toda a maldade.
0: Sim, pouco antes de Jesus morrer na cruz, ele disse: está consumado. Para o seguidor de Cristo, que tem todas as características que discutimos nessa série, todos os seus pecados já estão perdoados.
1: Então, primeiro vamos aceitar a Cristo, né? Aceitar, claro, que nossos pecados sejam totalmente, completamente perdoados.
0: Sim.
1: E você disse que o segundo passo era perdoar a si mesmo, que muitas vezes a pessoa não consegue se perdoar, não é?
0: É verdade.
1: Isso parece meio complicado. Eu conheci pessoas que acreditavam que Deus as perdoava, mas que não se perdoavam.
0: Sim, eu já vi a mesma coisa. Mas nós precisamos acreditar nas Escrituras, né? Elas são verdade.
1: Sim.
0: E 1 João, capítulo 1, versículo 9,
1: maravilhoso,
0: diz: se confessarmos os nossos pecados, ele é fiel e justo para perdoar os nossos pecados e nos purificar de toda injustiça.
1: Eu vou grifar: nos purificar de toda injustiça.
0: Exatamente. Todo mundo pode grifar toda injustiça, o que significa que todos os pecados de um cristão já estão perdoados. Portanto, não precisamos ganhar o favor de Deus. Nós não precisamos dar contribuições extras, nem sermos bons por um tempo para garantir que seremos perdoados. Somos perdoados quando confessamos o nosso pecado a Deus. Portanto, não temos motivos para não nos perdoar.
1: E Douglas, isso faz sentido. E eu entendo que não podemos retribuir a Deus. Ele já fez isso na cruz do Calvário por nós através de Jesus, né? Não podemos comprar o perdão. Mas, e se tivermos prejuízo?

0: prejudicado uma pessoa.
1: Ah, aí você está falando a restituição, né? Você está falando desse aspecto.
0: Sim.
1: Um exemplo de restituição foi Zaqueu. Em Lucas 19:8, depois que Zaqueu, o cobrador de impostos, se tornou seguidor de Cristo, ele disse: "Olha, Senhor, estou dando a metade dos meus bens aos pobres, e se de alguém extorquir alguma coisa, devolverei 4 vezes mais. Isso fazia parte da lei judaica. Mas hoje, e se você tivesse roubado algo de uma loja há algum tempo, como é que você faria, né? Você confessaria a Deus, se arrependeria e oraria sobre como pagar essa dívida à loja. A chave é que podemos livrar a nossa mente de qualquer culpa ou vergonha, porque elas não vêm de Deus.
0: Mas parece ser bom demais, né? Até para ser verdade.
1: Mas
0: né?
1: Para os cristãos, é verdade, sim, né?
0: Até porque tá na palavra de Deus.
1: Exato.
0: E a palavra de Deus é infalível. Daqui a pouquinho nós vamos falar sobre o terceiro e quarto passos para vencer os pecados passados. Aguarde só um minutinho. Vocês estão ouvindo Chamados à Vitória. Nesta série, estamos explorando as características de um cristão. Hoje, estamos discutindo como Cristo nos liberta da culpa, da vergonha e outras emoções que temos quando nos lembramos dos pecados do passado. Douglas, vamos lá para o terceiro passo para vencer os pecados passados e aprender com os seus fracassos passados. Nem precisamos muita explicação aqui, não é?
1: É o que a gente deveria esperar, né?
0: É.
1: Muitas vezes a gente cai, né? Eu mesmo caio nessa armadilha que Satanás colocou na minha frente da última vez, né? A gente vê a armadilha e cai, né?
0: Todos nós caímos, né? Estamos sujeitos, né?
1: Sim.
0: Mas com menos frequência, né? Creio.
1: É o que nós devemos esperar.
0: Ou então, para nos libertarmos da culpa, vergonha do passado, nós precisamos confiar na suficiência da expiação de Cristo, né? Perdoar a nós mesmos, aprender com os nossos erros. E qual é o quarto passo agora, Douglas?
1: Nós precisamos confiar na providência de Deus.
0: Parece que estamos caminhando para Romanos 8.
1: Isso! Sabe bem, hein? Romanos 8:28. Sabemos que Deus age em todas as coisas para o bem daqueles que o amam, dos que foram chamados de acordo com o seu propósito. Todas as coisas. Nós precisamos prestar atenção. São todas as coisas. Coisas boas, mas coisas feias, dolorosas, embaraçosas, chocantes, alegres, maravilhosas, todas as coisas.
0: É, porque normalmente a gente pensa nas agradáveis, e não nessas
1: coisas. É mais fácil de agradar. Então, né? Mas nós vemos o princípio de Romanos 8:28 em muitos exemplos na Bíblia. José é um bom exemplo, né?
0: Uma outra, Romanos 8:1. Nenhuma condenação há para os que estão em Cristo. Então, precisamos estar em Cristo, que é um ótimo exemplo.
1: Né? Exato. E nós conhecemos o fim da história de José, por exemplo, né? Em Gênesis, no capítulo 50, no verso 20, quando José estava salvando sua família e o povo judeu da fome, ele diz a seus irmãos: "Vocês planejaram mal contra mim, mas Deus o tornou em bem, para que hoje fosse preservada a vida de muitos." Ele está dizendo isso aos seus irmãos, que estavam com ciúmes e com vingança o venderam como escravo. Isso resultou em anos de escravidão injusta, uma acusação falsa de estupro e muitos outros anos de prisão antes que ele dissesse as palavras: "Mas Deus o tornou em bem."
0: E para José, com certeza, essa parte da vida não pareceu nada boa, né?
1: Claro que não, né? Às vezes, muitas das nossas situações também nos parecem que não vão acabar em bênçãos. Mas para José, deu tudo certo. Para Jó, tudo foi restaurado e ele recebeu ainda muito mais do que perdeu. Mas também temos o exemplo dos discípulos, de Paulo e de outros cristãos no Novo Testamento. Todos fizeram a coisa certa, escolheram adorar Jesus Cristo em vez dos deuses deste mundo. Mas Paulo, os discípulos, com exceção de João, e muitos seguidores de Cristo no primeiro século, foram mortos pela sua fé. Pelos padrões dos homens, não havia nada de bom nisso. Mas hoje nós podemos ser seguidores de Cristo por causa da fiel obediência desses homens e mulheres e da propagação do Evangelho. Hoje somos chamados por Deus para continuar em obediência fiel e confiar nele, e que no plano de Deus, todas as coisas estão trabalhando juntas para o nosso bem.
0: E nós temos que crer, aceitar, né, que a palavra de Deus é verdadeira. E a palavra de Deus diz que seus caminhos nem sempre são os nossos.
1: Verdade. Muitas vezes eles não são os nossos caminhos mesmo. E isso inclui usar o nosso passado pecaminoso como parte do quadro "Deus age em todas as coisas", incluindo os erros do nosso passado. Lembrando sempre que Deus nunca erra.
0: Glória a Deus.
1: Exato.
0: Mas Douglas, estamos quase terminando, então vamos resumir o que nós vimos hoje. Vamos lá.
1: Sim, vamos lá. Nós vimos como nossos pecados são revelados quando confrontados com a santidade de Jesus. Mas Jesus pode nos libertar da vergonha e do remorso das ações pecaminosas do passado. Usando Paulo como exemplo, nós vimos 4 passos para deixar para trás a vergonha do seu passado. Aceitar a suficiência da expiação de Cristo, perdoar a si mesmo, aprender com o passado e confiar na providência de Deus. Nós devemos sempre dar esses 4 passos.
0: 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Hoje falamos sobre como Cristo pode nos libertar da vergonha, dor do passado. 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Este programa foi apresentado por mim, Edson Tawil, e Douglas Peck, na mesa de som Lilian Claro.
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3: Sou o pastor Márcio Sarrafi, da Igreja Batista em Vila das Belezas, a igreja onde eu congrego. Hoje nós vamos falar de registros memoráveis dos feitos do Senhor. Salmo 114, muito propício para isto. Quando Israel saiu do Egito e a casa de Jacó, do meio de um povo de língua estranha, Judá tornou-se seu santuário e Israel seu domínio. O mar viu isso e fugiu, o Jordão recuou. Os montes saltaram como carneiros e as colinas como cordeiros. Ó mar, que tens que foges assim? E tu, ó Jordão, que tens que recuas? E vós, montes, que saltais como carneiros, e vós, colinas, como cordeiros? Ó terra, estremece na presença do Senhor, na presença do Deus de Jacó, que transformou a rocha em lago de águas e a pederneira em manancial. Um grande desafio que nós temos é registrar na nossa memória, nosso coração, os grandes feitos do Senhor. Israel, o povo de Israel tinha muita habilidade nisso por conta da própria história. Deus agiu de maneira grandiosa na história de Israel, nesse salmo especificamente, apontando para a saída dos israelitas do Egito. As travessias do Mar Vermelho, do Rio Jordão, são citadas, os montes tremendo, ali estremecendo com a palavra de Deus sendo dada ao grande profeta Moisés e, claro, com a própria presença do Senhor Deus em cima daquele monte, o monte tremendo. Então o salmista registra isso com muita propriedade, e também o salmista faz questão de registrar Deus provendo água da rocha durante o êxodo ali no deserto. Então, feitos extraordinários, coisas espetaculares, grandiosas, de um Deus grandioso. Então nós podemos concluir que tudo que Deus faz é grandioso, é maravilhoso, justamente por ele ser grandioso e maravilhoso. E alguém pode dizer que para Israel é natural apontar os grandes feitos desse Deus grandioso, justamente pela história do povo de Israel, sendo a história em que Deus atuou, e o registro dessa atuação de Deus está sistematizado, sobretudo no Antigo Testamento. Mas o Deus grandioso de lá é o Deus grandioso de cá. É o mesmo Deus. Nós não podemos perder de vista jamais esta verdade de que Deus agiu grandiosamente na vida daquele povo, um povo que ele escolheu, mas ele age grandiosa e maravilhosamente na vida da igreja, na vida do seu povo hoje, na vida de uma família, na vida de um indivíduo. O Senhor, Ele está presente, Ele é presente, Ele está atento e Ele é atuante. Talvez não na mesma medida, na mesma proporção que nós gostaríamos, isso tem muito mais a ver com a nossa incredulidade do que com a graça e a bondade do Senhor. Talvez queiramos que Deus abra o Mar Vermelho para a gente, nos faça atravessar a seco no Rio Jordão, faça o monte fumegar quando Ele estiver falando conosco. Pode até ser legítimo isso da nossa parte, mas se trata do mesmo Deus. É o Senhor da antiga aliança, é o Senhor da nova aliança. É o Senhor que age, que habita no meio dos louvores, que inclina os ouvidos para ouvir o nosso clamor, que estende o braço em nossa direção quando nós pedimos auxílio e socorro, embora não mereçamos. Então, um desafio, tanto no âmbito coletivo, e aí nós podemos falar da igreja e da família, quanto no âmbito individual, na vida de cada pessoa, de cada sujeito, é identificar, trazer à memória, deixar isto claro no coração, que o nosso Deus é um Deus grandioso, é um Deus que faz coisas extraordinárias, que muda cenários, que muda a história da vida de cada um, da vida de cada família. Quantas famílias nós poderíamos mencionar ao longo da nossa trajetória que Deus interferiu e mudou a história daquela família? Na realidade, Deus não mudou a história. A história é a história de Deus, é a história dele para aquela família, e nós vimos aí sim uma transformação muito grande. Em quantas pessoas Deus tem agido ao longo da nossa trajetória, com as quais nós nos relacionamos e vemos Deus fazer coisas extraordinárias. Então, o sujeito era uma coisa e hoje é outra, justamente porque Deus interferiu, agiu, moveu, criou ali uma situação, e daquela situação nasceram outras, e a vida segue cheia da presença de Deus. Uma coisa muito importante é nós registrarmos, se não aí de maneira sistemática, num livro, como o salmista fez, mas registrarmos emocionalmente, espiritualmente, mentalmente, os grandes feitos de Deus. Talvez, fazendo isso, nós tenhamos um relacionamento mais prazeroso e mais intenso com o nosso Deus. Uma igreja local, ela precisa fazer isto. Ela tem uma história, tem um início, ela tem uma trajetória. Uma igreja local tem o seu contexto, e certamente naquele contexto Deus trabalhou, trabalha e vai continuar trabalhando, operando na vida daquela igreja. Portanto, cabe à igreja local registrar isso, registrar os feitos. Então Deus fez isso numa inauguração de um templo, na compra de um terreno. Estamos falando coisas grandes do âmbito coletivo, que impacta positivamente, grandemente a vida de todas as pessoas. A aquisição de um imóvel, a evangelização de um bairro, um projeto missionário, uma viagem missionária, um retiro espiritual inesquecível, um quebrantamento que houve na igreja, uma mudança de patamar aí, de padrão, de paradigma, em que Deus operou na vida daquela igreja. Toda igreja local certamente tem para se registrar, para cantar feitos do Senhor. Foi isso que o salmista fez em relação aos israelitas, porque nós não podemos fazer isto hoje. Temos muita habilidade em pedir, mas pouca habilidade em registrar e engrandecer os feitos do Senhor, esse Deus grandioso e maravilhoso. O pastor Israel Belo de Azevedo diz uma coisa com muita propriedade, que é natural ao ser humano pedir, mas é sobrenatural agradecer. Isto é verdade. Talvez nós tenhamos muita habilidade em pedir as coisas para Deus, e Ele generosamente, bondosamente nos atende, mas nós tenhamos algum grau de dificuldade de agradecer e de reconhecer. Talvez, segundo o pastor Israel Belo, seja por uma questão de ser algo sobrenatural. Vamos lidar então mais com o sobrenatural, registrar, agradecer, reconhecer. Uma família certamente também tem registros de grandes feitos do Senhor. O nascimento de um filho, de uma filha que era esperado e não vinha, e de repente vem, e Deus deu, e Deus operou ali de maneira maravilhosa, e a criança veio, aquele emprego tão buscado, tão sonhado, e Deus concedeu, e abriu uma porta, e a família prosperou, a água brotando da rocha, né, o imponderável acontecendo ali. Ninguém espera a água sair da rocha no meio de um deserto escaldante, e Deus fez a água brotar. Ninguém espera aquele emprego, e Deus deu aquele emprego, a cura, e a família é impactada, e toda a família é transformada, o pai que se converte, a mãe, aquele filho rebelde que geralmente causa aí transtorno, embora objeto do amor por parte dos pais, e esse filho do nada, e a gente sabe que não é do nada, se converte, muda de vida, grandes feitos do Senhor. Isto não é um mar vermelho se abrindo? Isto não é um Rio Jordão seco para que nós possamos passar sobre ele? Sem dúvida. Então, todas as famílias são alvos, né? São objetos do amor de Deus, da sua bondade, dos seus feitos. Nós poderíamos pensar em outros cenários em que Deus interferiu poderosamente e grandemente na vida de uma família. Então, a igreja local, a família, certamente tem registros dos grandes feitos de Deus. E individualmente também. Então, se Israel os teve, e sem dúvida muitos foram os motivos para que os salmistas contassem e cantassem e de maneira poética escrevessem os grandes feitos de Deus na vida da nação e na vida deles mesmos enquanto indivíduos. O rei Davi fez isso com muita sabedoria, muita inspiração, e todos nós podemos também escrever os nossos salmos do ponto de vista individual, registrar e como que dizendo para Deus: olha, Senhor, o que o Senhor fez, embora Ele o saiba, mas da nossa parte isso nos aproxima mais de Deus, dizendo: Senhor, como o Senhor foi maravilhoso, como o Senhor agiu grandemente comigo, individualmente mesmo, sem terceirizar, sem jogar para a galera, assumindo individualmente que Deus fez coisas grandiosas na minha vida, do ponto de vista individual, desde o momento espetacular em que Ele nos resgatou da escuridão e nos deu a luz, nos colocou na luz, e de lá para cá as coisas que vêm acontecendo no âmbito espiritual, pessoal, profissional, familiar, das relações sociais, pessoais. A relação com Deus, sem dúvida, será mais intensa e mais prazerosa se nós trouxermos à memória, ao nosso coração, sempre o que Deus tem feito. E tudo que Deus faz é grandioso, é maravilhoso, porque é da sua natureza. Ele é grande, Ele é bondoso. À medida que contemplamos seus grandes feitos, a nossa relação com Ele mesmo, com o Senhor, se torna cada vez mais sustentável, mais alegre. O próprio Deus se alegra com isso, Deus se alegra no meio dos louvores, e é um grande louvor reconhecer os feitos do Senhor. Amém.
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6: Transmundial e a Hora de Brasília, 20 horas.
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8: Olá, eu sou Renata Burjato.
9: E eu sou a Fabiana Silva e esse é o nosso Mulheres de Esperança. Todos nós podemos vivenciar situações extremamente difíceis, onde nós vamos ter que tomar decisões e a gente pode se arrepender depois. E aí, vem aquele sentimento em nosso coração de não nos sentirmos perdoadas.
8: Tão difícil isso, né? Quando você já leu que você foi perdoada, mas no coração você não sentiu, você não vive nessa leveza, nessa alegria, nessa paz. Mas hoje a gente quer te convidar a experimentar, a provar tudo isso. Então venha, que esse episódio é para você.
9: Falando nisso, bem-vindos a mais um episódio do Mulheres de Esperança. E recentemente, se você nos acompanha, você sabe que já conversamos aqui, né, Rê, sobre o perdão, a bênção de perdoar. E hoje o nosso episódio quer conversar um pouquinho sobre o auto-perdão, sobre aquele sentimento que vem em nosso coração de que a gente sabe que Deus nos perdoou, mas a gente não se sente perdoada. E para esse episódio, nós convidamos um querido aqui da RTM, que é o bispo Nelson Campos Leite, que é bispo emérito da Igreja Metodista. Ele também é autor de livros. E você já deve ter ouvido ele aqui, né? No programa Um Tempo com Deus, onde ele apresentou durante muitos anos. Bispo, seja muito bem-vindo a Mulheres de Esperança.
10: Obrigado, alegria em poder participar. Mulheres de Esperança, estar com vocês aqui, Renata, Fabiana, e reviver aqui os momentos com a Transmundial.
9: Bispo, a gente que está feliz em você aceitar o nosso convite. Muito bom, né, tê-lo aqui conosco nesse episódio, falando sobre essa necessidade da gente entender, né, esse perdão que nos alcançou. E eu acredito que durante seu tempo de ministério, também aí no tempo com Deus, né, as mensagens que vocês recebiam, havia pessoas que comentavam essa frustração de não se sentir perdoado, principalmente na questão de relacionamentos, né? Onde a gente às vezes fala o que não deveria falar, a gente age de forma impensada. Eu gostaria de perguntar o que é essa ausência do perdão em nosso coração, sobre nós mesmos, né? Esse reconhecimento faz com a nossa vida emocional e a nossa vida espiritual.
10: Justamente aqui está um foco fundamental: sentir-se perdoado. Aceitar o perdão. Isso me faz lembrar de uma jovem que me procurou uma ocasião. Ela era noiva e ocorreu um acidente e o noivo faleceu. Ela se sentia culpada, não havia nada concretamente que indicasse a sua culpa. Ela conhecia e sabia do amor e do perdão de Cristo. Mas ela nunca se aceitou perdoada. Isso bloqueou a sua vida e acabou determinando muitos anos a sua existência. A falta de perdão realmente paralisa a pessoa.
8: Que triste isso, né? E a gente sabe que isso pode acontecer com qualquer um de nós, seja uma culpa falsa como essa, né? Porque provavelmente ela não foi a responsável por isso, mas é uma tristeza tão grande e a gente se agarra àquilo como uma forma de se penalizar também, ou seja, uma culpa real de algo muito ruim. E eu também quero aproveitar para falar sobre isso, porque a gente vê Davi várias vezes expondo para Deus essa sensação de culpa dele. E bispo, e quando os nossos erros são de fato reais e muito grandes? Como, por exemplo, uma pessoa que cometeu um erro, que machucou outras pessoas, mas que sabe que a extensão do sacrifício de Cristo alcança também, mas por ser um erro tão grave, isso ainda a deixa paralisada.
10: Eu vou citar um pastor, psicólogo americano, David Simmons, que publicou, temos vários livros dele em português, e ele citou o seguinte, que em vários locais em que pessoas estão internadas por doenças mentais, se essas pessoas aceitassem o perdão de Deus, 60% seriam liberadas para ir para casa. A falta da aceitação do perdão de Deus impede a liberação da sanidade mental.
8: Mas e como que a gente entende isso? Eu concordo plenamente, porque muitas vezes a gente trata o corpo sem tratar o emocional e o espiritual, né? Porque o nosso corpo vai então ter essas questões psicossomáticas, né? Lá no fundo eu não sinto perdão, eu sei da minha maldade, então adoeço todo o corpo. Mas aí quando a gente olha para o Evangelho e sabe que tem a versão da Bíblia Mensagem, que eu sei que o senhor gosta muito também, no Salmo 51 diz assim, eu sei que fui mal e os meus pecados ficam me olhando o tempo todo. Como que a gente lida, bispo, com a questão de saber da maldade e ainda assim conseguir falar, mas o perdão é para mim também?
10: Realmente, para muitas pessoas não é fácil. Fabiana falou sobre questão de relacionamento. Onde mais nós carecemos de perdão é na vida da família. E quando não se aceita esse perdão que Cristo nos dá, porque eu posso aceitar o perdão de Cristo, mas eu posso, como esposo, como esposa, como pai ou como filho, não aceitar perdoar, não aceitar o erro. Me faz lembrar de um atendimento do programa Disque Oração. A pessoa telefonou e disse o seguinte, eu trabalho numa firma, era dia do meu aniversário, eu deveria ir para casa. Acontece que o meu chefe me chamou para nós tomarmos alguma coisa e eu acabei saindo dos meus princípios. Ele me levou a um motel e eu acabei cedendo. Tempo depois, apareceu gravidez. Eu não sabia se a gravidez era dele ou se a gravidez era do meu esposo. Eu estou numa situação terrível, íntima. Errei contra o meu esposo. Errei contra mim, errei contra Deus. Estou nessa situação. Pode ser que essa gravidez seja do adultério, pode ser que não seja. Mas há uma questão aqui. Como eu vou confessar diante de Deus? Como eu vou aceitar o perdão de Deus? E como meu esposo vai aceitar me perdoar? É muito dramático.
8: E o que o senhor respondeu para ela, bispo?
10: Bom, primeiro, reconheci que tinha errado. Eu não vou negar que tinha errado. Segundo, sobre a gravidez ser deste ou daquele, teria que, através de exames específicos, verificar. Possivelmente, não seria do adultério, mas isso não elimina a responsabilidade e a culpa.
8: Sim, e ao mesmo tempo, né, bispo, se isso não for colocado para fora, falado e tratado, imagina a criança vítima de uma situação assim, porque como abraçar uma criança quando você sabe que é fruto de um erro seu, talvez ou não, essa indecisão toda, e a gente não pode penalizar a vida que vem na sequência, sim, né?
10: Imagina então que isso vai acompanhar a vida. Se a pessoa não, no seu íntimo, não confiar nessa graça de Deus, no perdão incondicional de Deus, ela vai ter uma vida atribulada, cheia de angústias e vai afetar a criança.
9: Por isso que a gente vê muito isso, né? A Renata lembrou dos salmos, a gente vê muito isso de Davi colocando ali, né? Rasgando o coração, alguns salmos de Davi, onde ele fala, meu coração tá pesado, né? Ele coloca porque ela, foi o que ela fez, né? Ela teve até que muita coragem, se vê que é uma situação que estava realmente aprisionando ela e ela precisava falar pra alguém, teve essa coragem de ligar e pedir esse auxílio, né? E eu acredito também que essa questão desse auto-perdão nosso tem a ver também com os nossos sentimentos, com a culpa, com a preocupação, com o sentimento de justiça, né, que a gente entende a justiça de uma forma. O que a Bíblia nos orienta, bispo, sobre como a gente deve enxergar os nossos sentimentos?
10: Nós temos que avaliar os nossos sentimentos diante da graça de Deus. Os nossos sentimentos são verdadeiros, existem, nós não podemos negá-los, mas eles não são perfeitos. Nós temos uma estrutura pessoal que no nosso histórico de vida tem todo um bojo, valores, hábitos, temperamento, caráter. Então nós temos que ter a humildade de reconhecer que o meu sentimento não é absoluto e preciso aceitar a verdade da graça de Deus para trabalhar os meus sentimentos. Se eu não permito Deus trabalhar os meus sentimentos, eu vou viver num conflito muito grande. Nós não somos perfeitos. Temos virtudes, temos valores, mas temos fragilidades. E eu preciso, na minha intimidade com Deus, ser muito transparente com Deus. Eu tenho que me abrir e permitir que Deus venha e penetre no meu íntimo, no recôndito do nosso coração. Davi precisou ser confrontado por alguém. Eu creio que ele deveria estar em choque, em conflito. Mas aquela confrontação ajudou a despertar. Nem sempre nós somos confrontados por alguém. Nós somos confrontados por nós mesmos. Nós não nos conhecemos perfeitamente. Nós precisamos nos colocar diante de Deus, da graça dEle, da palavra dEle, diário e continuamente, para que possamos compreender e entender a nossa realidade e aceitar a realidade do perdão de Deus. O próprio Davi, no Salmo 32, ele afirma, enquanto eu me calei, enquanto eu calei os meus pecados, os meus ossos envelheceram, pelo constante gemido todo dia, a mão de Deus pesava sobre mim e meu vigor se tornou sequidão de estio. Eu não creio que a mão de Deus de julgamento pesa sobre nós. É a mão de Deus da graça, do amor, do perdão. E quando isso ocorre, só o salto da fé. Porque racionalmente nós não vamos entender e compreender.
8: Talvez, nosso ouvinte, você esteja nessa situação onde você se vê nessa crise. E que bom saber que ela é uma oportunidade para um salto na fé. E eu espero que você continue com a gente para saber como é possível dar esse passo. Então, fique por aqui.
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9: Que bate-papo especial, então, nesse Mulheres de Esperança hoje, com a participação do Bispo Nelson, né, que a gente está conversando sobre aquela sensação de não se sentir perdoada. Você já se sentiu assim? Conhece alguém que está vivendo isso? Fique com a gente nesse episódio, compartilhe também com essa pessoa, porque o nosso desejo aqui é a gente poder trazer isso à luz, né, como a Renata sempre fala, esse sentimento, essa nossa sensação, nosso entendimento sobre esse assunto para poder ajudar e a gente também poder ter um coração em paz e um coração livre. Bispo, no outro bloco, então, a gente falou sobre essa questão do sentimento, né, que você trouxe para a gente, que nós somos imperfeitos e o Senhor conhece essa nossa perfeição e age com a gente, né, diante da graça. E eu me lembrei de Paulo, né, que fala aqui, em Romanos 7, né, de 19 ao 20, ele fala, pois o que eu quero fazer, o bem que eu quero fazer, né, que eu desejo, eu não faço, mas o mal que eu não quero fazer, eu faço. Tem a ver também com a nossa consciência, né? Aonde está a nossa consciência diante da nossa vivência? Como ele disse, a gente tem uma história, tem valores, tem preceitos, né? O que que a gente deve fazer? O que que a palavra de Deus nos orienta sobre quando a nossa mente nos acusa?
10: É a mente, ou a consciência, é um canal da ação de Deus. E ela pode nos acusar verdadeiramente de algo que ocorreu, ou está por ocorrer, de uma motivação que está querendo me levar à ação, mas ainda não agi. Mas Jesus deixa claro que não é somente o ato em si. A intenção, ele diz, se você olhar para uma mulher, você pode estar já adulterando. Se você quiser acabar com a vida de alguém, você já está agindo. Domingo agora, eu estava pregando e toquei nesse aspecto e disse, ó, quanta gente quer matar o Trump, por exemplo. Já está interiormente agindo. Então, não é só uma questão de fazer, uma questão também de motivação, de querer fazer. E isso também vai requerer que tenhamos no íntimo, Jesus sempre fala, no íntimo, perdão no íntimo, a ação da graça de Deus, trabalhando essas questões interiores, essas forças interiores presentes em nossa vida. São forças as mais diversas. Resumindo, podemos citar, muita gente joga todas essas forças para a ação demoníaca, diabólica, a presente. Mas não podemos ficar só responsabilizando Satanás, o demônio. Nós temos que entender a nossa responsabilidade. Então, a força do mal é a força da carne, isso é, o ser humano, com seus constituintes todos, e o mundo, os valores da sociedade. Por isso que Paulo diz, não vos conformeis, não tomai a forma dos valores deste mundo. Todos esses três fatores estão presentes e nós temos que nos fortalecer com a armadura de Deus, a graça, a força de Deus, a palavra de Deus, a presença de Cristo, a presença da salvação dele, aceitar essa força.
9: Me lembrei também daquele texto, né, que fala que a gente deve levar os nossos pensamentos cativos ao Senhor, né? Então, a motivação da nossa mente, né, que faz a gente agir e reagir às situações, a gente deve sempre estar colocando diante do Senhor antes da gente, né, tomar qualquer atitude para que realmente Ele venha resplandecer, né, na nossa vida, na nossa história, porque por si só, por nós mesmos, a gente vai pecar, né? Paulo fala nesse texto de Romanos, né, não é eu que estou realizando, é o meu pecado, né, o mal do pecado, né, que habita em nós, faz com que a gente realize tudo isso e depois a gente se arrepende, né?
10: Quantas e quantas vezes realmente nós acabamos fazendo o que não queríamos, agimos da forma que nós não desejávamos, e é esse conflito interior. Mas é a maravilha quando nós saímos do capítulo 7 e vamos para o capítulo 8. Quando dizemos, graças a Deus por Cristo Jesus nosso Senhor. O que seríamos nós sem Cristo? O que seríamos nós sem essa ação da graça de Deus? Miserável ser humano que eu sou.
11: Eu gosto de imaginar a gente falando tudo isso, de levar nossos pensamentos cativos, de graças por Cristo Jesus. Eu gosto de imaginar quando vem essas palavras de acusação, que horas são nossas, horas são também do inimigo querendo nos abalar. E eu sempre penso, mas está lá, o nosso sumo sacerdote intercedendo por nós, o nosso advogado junto ao Pai. Então, eu gosto de imaginar essa cena. Não, Senhor, já foi perdoada. Eu já paguei o preço. Né? E eu também queria saber, Bispo, em toda essa questão que a gente falava, que a gente precisa deixar que o que a palavra diz e o que a gente sabe de Cristo Jesus tem a primazia no coração, muitas vezes, como o pecado, ele exige uma punição que foi paga por Cristo, mas todo esse pecado exige um ato que muitas vezes vai ser violento, né? E às vezes essa violência pode ser contra nós mesmos, nos sabotando, ou contra outros, porque vem toda uma raiva, né? Quando a pessoa não conseguiu compreender a extensão do amor de Deus e a graça, vem toda uma ação que muitas vezes é destrutiva. Quantas vezes a culpa também não é uma forma de se ter um ídolo no coração para não entregar plenamente o nosso coração para esse Deus que, ao mesmo tempo que vai nos perdoar com essa extensão enorme, também vai pedir de nós toda a nossa vida agora para que fique debaixo da mão dele?
10: Sim, isso pode ocorrer. O fato é o seguinte, nós queremos nos sentir que nós conseguimos pagar, nós conseguimos fazer, nós temos que fazer alguma coisa. Esse é um dos grandes problemas do orgulho humano.
9: A sensação de estar devendo sempre, né?
10: Esse orgulho humano nos leva a isso, por isso que tem surgido vários tipos de religiosidade que vai enfatizar a nossa ação, a nossa boa obra, ou eu voltar à vida para pagar
9: nossos sacrifícios,
10: aquele sacrifício,
9: né?
10: Essa é uma tendência nossa. Tem que quebrar esse nosso orgulho. Não, eu dependo de Deus, é a graça dele, é o perdão dele, é o amor dele. Eu tenho que aceitar esse fato e não eu querer justificar pela minha ação e alcançar. Há muita gente que não consegue ter paz por causa disso. Ele não conseguiu fazer algo que justifique ou que gratifique a sua ação. Mas nós não temos condição de fazer. Podemos ter atos, resultados da justificação. Atos, resultados do que João diz, aquele que é advogado, que nos perdoa e nos purifica. Mas, às vezes, nós temos tendências que estão constantes em nossa vida e que eu tenho analisado muito, não é maldade. Eu estou chegando a uma conclusão que certos condicionamentos que nós vamos adquirindo desde a infância, principalmente da juventude, acabam nos pressionando, especialmente quando chegamos no final da vida. Vou citar um exemplo. Nós tivemos um pastor na igreja metodista, que ele era alcoólatra. Ele se converteu, se tornou um grande pastor. Quando chegou no final da vida dele, ele não voltou a beber, mas ele caminhava como se fosse um bêbado. Como explicar isso? São condicionamentos que nós desenvolvemos e adquirimos. Isso é algo da neurociência, da psiquiatria, pesquisar. E que está acima da nossa compreensão.
11: Por isso que eu gosto sempre de ouvir ele falando desse evangelho, que além de ser para a salvação, o evangelho dessa graça terapêutica, né? Que muitas vezes a gente vai viver nestas condições e a graça vai ter que ser diariamente ministrada ao nosso coração. Eu gosto que o bispo sempre conta, a gente vê ele com uma larga caminhada cristã, mas ele sempre fala que esse alimento espiritual é igual ao alimento que sem ele a gente não sobrevive, não, e que não é uma vez que a gente come e depois fica sem comer, é diariamente, não, tantas vezes importante. No dia, e no outro dia a gente está carente de novo desse alimento.
9: É verdade, sempre buscando o trono, né? Senhor, olha eu aqui de novo. Senhor, eu preciso da sua graça. Senhor, eu caí de novo. Senhor, eu pequei de novo, né? E Jesus, de forma muito mansa, né, com aquele coração manso e humilde que ele tem, ele nos ouve, intercede por nós, né, e nos resgata diante desses nossos desafios. Bispo, agora a gente já está caminhando para o finzinho do nosso episódio, e eu gostaria de pedir que você deixasse, então, uma palavra de esperança para os nossos ouvintes sobre esse tema, para que elas possam refletir, abrir o coração para receber essa palavra de graça.
10: Antes disso, essa questão de errar, cair, errar, não justifica que venhamos cair continuamente. Receber o perdão não significa um alvará para eu continuar a errar. Mas nós, quando estamos diante de um fato, de um acontecimento, nós somos chamados a olhar para Cristo, que é a esperança da glória. Ele é a nossa esperança. O esperar, a esperança aqui, não é algo passivo. Como se tem dito, o esperar vem de esperançar. Esperançar tem a presença de Deus, da sua graça, mas me leva a ser agente também. Pela graça sou salvo através da fé. A minha fé me leva a me apropriar do perdão de Deus, a confiar no amor de Deus, na graça de Deus, a quebrar o orgulho de eu querer fazer alguma coisa e me levar a receber esse perdão. Isso também tem a ver com a vida comum do lar. Às vezes eu percebo pessoas, o esposo ou a esposa, em que houve um erro, não tão grave como nós citamos, mas um erro do dia a dia. E a outra pessoa, que diz perdoar, constantemente traz à tona aquele fato. Volta. É como se você pisa numa pessoa e continua pisando, massacrando, diminuindo. Isso é injusto. Isso é maldoso. Isso é diabólico. Perdão é graça, é dádiva. E a esperança que nós temos é que Deus não nos massacra. Ele nos acolhe, nos perdoa, nos estimula, nos leva avante através daquilo que Cristo conquistou para nós, na cruz e na ressurreição. Ah. A Ele toda a glória e todo o louvor. Amém.
11: E se você, ouvinte, quer desfrutar dessa alegria do perdão, então continue aqui que a gente tem reflexão no último bloco.
12: Será que ainda vale a pena?
9: O que é mais difícil, perdoar alguém ou se auto-perdoar? Nós, na condição de seres humanos, cometemos muitos erros. Alguns grandes, outros menores, uns esquecidos com facilidades e outros que podem perdurar em nosso coração por longo tempo. A atitude de se perdoar diante de um erro é a capacidade que podemos ter de se reconhecer em nossa fragilidade e compreender a necessidade de se reconciliar consigo mesmo. Perdoar a si mesmo pode ser um grande desafio para alguns e é uma autocrítica que nos debilita emocionalmente. Mas quando percebemos que precisamos nos perdoar, nós reconhecemos que erramos e da mesma forma que devemos ter essa disposição com os outros, deve acontecer assim conosco também. E com isso, nós temos a oportunidade de se arrepender diante de Deus. Deus nos vê em nossa fraqueza e sabe como nós somos carentes dessa necessidade de estar diante dele. Ele nos dá a chance de recomeçar todos os dias. Através de Cristo recebemos o perdão de Deus e de fato nos tornamos livres. Nós lemos em Gálatas 5:1 a seguinte exortação: foi para a liberdade que Cristo nos libertou. Portanto, permaneçam firmes e não se deixem submeter novamente a um jugo de escravidão. Seguir a vida sem se auto-perdoar é uma forma de escravizar o seu coração e desprezar o perdão que Cristo já deu a você na cruz. Nós lembramos também de Pedro, quando perguntou a Jesus quantas vezes devemos perdoar, e a resposta foi 70 vezes 7. Precisamos então agir conosco com amor e entender que o perdão é sem limites e é gratuito. Se você tem dificuldade de se perdoar, peça ajuda a Deus, ajuda para se libertar deste peso que te acompanha e trazer ao seu coração uma paz. Que Deus te abençoe.
12: Conte sempre comigo.
11: Que programa gostoso, e foi tão bom a gente ver nitidamente que tudo que Deus podia fazer para nos alcançar e já fez em Cristo Jesus, mas tem algo que só cabe a você, que é se apropriar desse perdão, e que esse episódio tenha te mostrado que agora é contigo. E mande pra gente os teus comentários através do WhatsApp 11 974 181 456.
9: Verdade, Renata, eu quero aproveitar para agradecer a presença do Bispo Nelson aqui conosco. Muito obrigada, que Deus te abençoe, abençoe seu ministério e sempre que possível, volte à RTM, né? Porque os ouvintes sentem saudade e a gente também.
10: Muito obrigado, eu que agradeço. Um abraço afetivo, amoroso a todos vocês. e que vocês se sintam perdoadas por Senhor Jesus Cristo.
9: Amém. A gente se vê então no próximo episódio. Até lá.
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6: Transmundial e a Hora de Brasília, 20 horas e 30 minutos.
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24: Olá, bem-vindo a esse segundo episódio a respeito de conversa entre gerações, conversa entre pastores. Eu estou aqui com o pastor Irlande. Pastor, que ano o senhor nasceu mesmo?
25: Eu nasci em 1934, dia 15 de julho. Só que papai, quando foi me registrar, em Pureza, que era um distrito de São Fidélis, o oficial que fez o registro perguntou qual o nome do menino. E papai falou, Irlande Pereira de Azevedo. Ele entendeu Irlande. Ficou melhor, é mais sonoro Irlande que Islande. Aí, em que dia nasceu o menino? Papai falou, 15 de julho de 1934. Ele escreveu 15 de junho. Portanto, eu fui registrado na barriga de minha mãe. E se eu fosse mulher, já teria feito um processo para regularizar o meu registro. Mulher não perde nem um dia.
24: Ainda mais 30 dias mais velho.
25: Mas o que eu faço? Eu comemoro duas vezes. Oficialmente, para as empresas que têm meu cadastro, eu comemoro dia 15 de junho. E para a família, comemoro dia 15 de julho.
24: Fica a dica, se você quiser mandar um presente para o pastor Irlande, depois você manda aqui para a Rádio Transmundial com o nome dele que eles entregam. E eu tenho, nós temos exatamente 50 anos de diferença, eu sou de 10 de maio, de 1984. Né? E a nossa interação aqui é justamente e também sobre isso, né? Sobre essa nossa diferença, que talvez quem não nos conhece pode pensar que temos um abismo geracional de 50 anos, mas a gente é muito mais próximo do que se imagina, até porque temos bastante coisa em comum. Ah, começar pelo seu chamado pastoral, pastor, porque na minha experiência de chamada, também foi um tanto incomum, talvez. Eu me converti numa pequena igreja pentecostal, chamada Igreja Evangélica Pentecostal Novo Viver, em São Paulo, capital. Sempre fui influenciado pela minha avó, que se converteu como missionário batista, congregou numa igreja batista no interior da Bahia. Depois, vindo a São Paulo, acabou se identificando com a Assembleia de Deus e ficou 20 anos numa mesma igreja, na Assembleia de Deus, no Ministério do Belém, onde eu fui apresentado, bebê e tudo mais. Mas a minha conversão se deu mais no final da adolescência, ali aos 16 anos, mais ou menos, 17, nessa igreja, Igreja Pentecostal Novo Viver. E aí, numa vigília de oração, um pastor leigo, era um taxista, pastor Valdomiro, não é mais vivo, infelizmente, ele falou que ele via um cajado

0: Primeiro eu vou ser jogador e depois pastor. Já que jogador tem a carreira curta, vai ter bastante tempo no ministério depois. E eu ficava meio me inspirando nos pastores que foram jogador, como Miller, por exemplo. São Paulino, que sou. Eu sei que o senhor é tricolor também, mas é de outro tricolor. Depois a gente fala disso. E realmente fui jogador de futebol. Fui jogador profissional em clubes pequenos do interior de São Paulo, mas me lesionei gravemente rápido, aos 19 anos. Fiz 3 cirurgias aos 20, depois fiz mais 2 nos joelhos. Nos dois joelhos foram 5 cirurgias. E acabou que aos 21 anos eu já estava sendo consagrado pastor local numa igreja também mais de pentecostal, vamos dizer assim. E depois a trajetória batista eu compartilho mais adiante. Mas muito bom, pastor, muito bom te ouvir essa trajetória de chamado.
1: Pois é, a nossa história se parece com esse começo, não é? Lógico que eu não fui jogador de futebol. O irmão se parece mais Neymar do que eu fui na minha... Porque Neymar tem problema perene de joelho, se machuca. Então, o irmão cedo se aposentou. Ontem, eu vim ao lado do meu filho e uma senhora novinha, com um bebê no colo, chamado Lucas. Aí perguntei como chamava o marido, ela me disse... E disse, ele é jogador de futebol, joga no Bragantino. Né? Então, fiquei muito contente, sabe, em saber. E disse a ela, olha, eduque esse menino no caminho do Senhor. Eu digo, vou escrever agora, estava escrevendo minha oração, meu livro de oração. Eu escrevi o nome do Lucas. E vou orar por esse menino a vida toda. E disse a ela, olha... Qual é a sua religião? Ah, eu sou católico e tudo. Olha, a Igreja Católica tem uma pastoral da família extraordinária, mas não tem uma estrutura educacional como tem as igrejas evangélicas, para crianças, para todas as idades. Então, você procura uma igreja evangélica, por exemplo, uma igreja batista em Bragança Paulista, primeira igreja, muito boa, e vai ajudá-la na educação dessa criança, de modo que Lucas venha a ser uma bênção. Pastor, eu vou procurar, sim. Foi muito interessante.
0: Lucas, nome bíblico, não?
1: Bíblico, exatamente.
0: Evangelista, médico, historiador, tanta coisa. Muito bom, pastor, essa nossa jornada aqui de ministério. Agora vamos falar um pouquinho mais do ministério. O senhor foi consagrado, já assumiu igreja. Hoje em dia a gente mudou um pouco isso. Às vezes os pastores são consagrados, mas demoram um pouco mais a assumir uma igreja, ou às vezes assumem primeiro um ministério auxiliar, para depois se tornarem pastores titulares, até como foi o meu caso. Como é que foi essa sua jornada pastoral?
1: Bem, eu me converti, como ele disse, aos 15 para 16 anos, permaneci na igreja, eu estava disponível, eu dizia aos pastores, estou disponível, pastor, para a tarefa que o senhor determinar. Pode me convidar, a tarefa pode ser difícil, mas eu terei coragem. Aliás, começou no meu batismo. Eu me batizei em 18 de junho de 1950, como ele disse. Fomos uns 10 batizados naquele dia. Estávamos adiante do púlpito, recebemos certificados de batismo. Em seguida veio o presidente da União de Mocidade, eu chamava o grupo de jovens naquela época, e o presidente me disse, o irmão vai ser membro da União de Mocidade. Vem em seguida um outro, que também era militar, e me disse, Imerlande, não vai pertencer ao grupo Irmão. Os grupos da Mocidade tinham nome de montes. E eu tenho uma tarefa para o irmão no próximo domingo, apresentar a biografia de Salomão. Eu disse, ok, eu aceito. Mas me apavorei. Eu sei que está lá na Bíblia, né? Nos livros históricos, está lá a vida de Salomão. Mas como resumir numa palestra? Aí depois do culto procurei o pastor. Pastor, eu recebi essa incumbência e eu gostaria que o senhor me ajudasse. Ele me emprestou um dicionário de John Davis, o único que havia em português.

0: Depois eu já li inglês e tudo, e francês, e eu tive outros, eu tenho uns 10 dicionários bons, enciclopédias. Bem, aí procurei lá a biografia de Salomão, e as passagens bíblicas correspondentes à história dele, o pedido por sabedoria, etc. E escrevi em papel ao maço, e no domingo eu segurava o papel maço com a mão esquerda e a mesa com a mão direita. A mesa tremia, mas ninguém se riu de mim. Eu comecei ali, comecei uma semana depois do meu batismo a comunicar a palavra. E nunca mais parei, pastor. A minha formação foi primeiro na igreja. Eu observei meu pastor, eu acompanhei meu pastor, eu estive disponível. Eu tive 3 pastores na minha vida. Pastor Silas de Brito Lopes, que me batizou. Pastor René Pereira Feitosa, a quem segui. E o pastor Altino Vasconcelos, que promoveu o concílio da minha consagração. Esses pastores marcaram definitivamente a minha vida. E então eu comecei o ministério desse jeito. Agora, eu penso hoje, pastor, e a minha impressão, e digo ao telespectador, ou ao espectador, ouvinte dessa entrevista, eu creio que hoje deveríamos praticar o que eu denomino residência pastoral. As igrejas maiores deveriam reservar uma verba para receber 1, 2 ou quem sabe 3 formados em teologia, maduros, portanto, para uma capacitação on job, quer dizer, na atividade.
1: Prática, o pastor prática, trainee.
0: Aprendendo a pregar, pregando, aprendendo a liderar, liderando, aprendendo a lidar com a educação cristã, trabalhando, aprendendo a lidar com a ação social, aprendendo e fazendo. Então, todas as áreas vitais da igreja, esses obreiros estarão em tais condições que pastor de uma igreja, aliás, líder, pastor interino, muita vez, de uma igreja sem pastor titular, perguntaria esse pastor, geralmente uma igreja maior, que tem condições de ter uma residência pastoral, o irmão tem um candidato com esse perfil para a minha igreja? Será fácil, pastor, dizer, tem, fulano de tal. Ele irá servir. Uma médica aqui em São Paulo estudou em outro estado e fez residência médica no Hospital das Clínicas. Sabe o que ela me disse? Pastor, eu aprendi muito mais da minha residência no HC do que no meu curso. Quer dizer, a gente aprende a fazer fazendo. Os discípulos de Paulo foram os grandes obreiros, não é? O próprio Barnabé, que no começo das viagens missionárias foi líder, não é? Depois a liderança passou a Paulo. Ele, Timóteo, Tito, essa mentoria, os discípulos de Jesus, Jesus investiu 3 anos na capacitação daqueles homens, sempre é um Judas, sempre é um Pedro, não é? Do time. Mas eu creio que as igrejas grandes, e eu vou entrar em contato com pastores de igrejas grandes, poderiam começar uma residência pastoral capacitadora para líderes eficazes neste tempo.
1: Muito bom, pastor. Você sabe que a gente também tem essa semelhança. Assim que eu fui batizado, e logo assim que me converti nessa fase, aos 18 anos, em pouco tempo eu comecei a pregar. Eu lembro de uma oportunidade muito interessante e amedrontadora. Quando eu era jogador de futebol, eu estava no grande clube da Esportiva Santa Cruzense, em Santa Cruz do Rio Pardo, interior de São Paulo, e morávamos ali dentro do estádio. Nosso alojamento era embaixo da arquibancada, tínhamos lá os quartos, era aquela condição bastante precária, vamos dizer assim. Meu primeiro salário de jogador profissional foi um salário mínimo.
0: Certo.
1: Ou seja, o ministério já me abençoou muito mais do que certo. A minha fase de jogador. Mas um dia, eu tive que pedir autorização do técnico para poder ir aos cultos. porque havia um controle de horário, concentração para o jogo, jogo no domingo, concentração no sábado, tinha restrição, e às vezes eu queria ir ao culto no sábado. Então eu pedi para ele, ele me autorizou, pediu os horários e tal, e eu dei e ele me deu ok. Tudo bem. Um belo dia, e ele era muito católico, viajávamos para os jogos, ele levava uma santa, uma imagem, né, de Senhora de Aparecida, que acompanhava a gente nas viagens, nos vestiários, ele levava no ônibus, etc. Bom, um belo dia, saímos do quarto para treinar, o treino era às 3 da tarde, treino da tarde, saímos ali 2:30 para ir se trocando, para entrar em campo. O treinador falou assim, não vai ter treino agora à tarde. Aí imediatamente pensamos, bom, tá todo mundo de folga, vamos voltar, vamos deitar, assistir TV e tal. O treinador falou, não, mas eu quero todos no refeitório. Me chamou, isso meia hora antes, né, 20 minutos. Ele falou, eu quero que você dê uma palavra da Bíblia para o grupo. Aí ele percebeu, acho que a minha cara de pânico. Eu falei, nossa, mas treinador... Ele falou, mas você não é crente? Você não pediu autorização aí para ir para a igreja e tal, e tal, e tal? Então eu quero que você dê uma palavra da Bíblia para o grupo todo. E aí ele pediu para a tia da cozinha, a nossa cozinheira, fazer lá um bolo, um suco, reuniu o grupo todo. O pessoal falou, ah, então tem folga, vamos... Ele falou, não, todo mundo no refeitório, no horário do treino, às 3 da tarde. E aí ele reuniu o grupo todo, era mais ou menos uns 25 jogadores, mais o auxiliar, o preparador físico, o massagista, a tia da cozinha, e eu tive 20 minutos para preparar a minha primeira mensagem. Corri nos evangelhos, achei um texto bíblico, uma narrativa de Jesus, e fui. E preguei ali, não sei bem quantos minutos, talvez 10, 15, não sei com quantos tremores, mas se Deus está chamando, Deus também nos capacita, né? E eu sempre também tive essa convicção do Senhor para o Ministério da Palavra. Até tentei aprender alguma coisa de música, mas não aprendi absolutamente nada. Então fiquei, deixa eu ficar aqui com a Bíblia, que vai ser melhor. Esse, de fato, é o meu dom. E eu tenho, então, compartilhado a Palavra desde então. Então foi uma experiência muito rica.
0: Mas, não sabe, na igreja em Marechal Hermes, no Rio de Janeiro, eu tive a oportunidade de ser presidente da Mocidade com 17 anos. E estudando. Um dia, o pastor me convida, eu tinha 19, para pregar no púlpito da igreja, primeira vez. E ele ia pregar na outra igreja, a uns 3 quilômetros de distância. Eu estou no púlpito, templo cheio, eu li a palavra, o coro foi convidado a cantar. Enquanto o coro estava cantando, alguém me traz um bilhetinho com o seguinte... Irmã Irlande, está conosco nesta noite o pastor fulano de tal igreja, eu falei com ele está pronto a pregar, o senhor pode chamá-lo. Eu, jovenzinho ainda, eu raciocinei, um delegado não pode subdelegar se não tiver a anuência da autoridade que lhe delegou a função. Eu não vou convidar, se ainda fosse hoje, século 21, eu teria ligado para o celular do pastor, aí que um pastor de tal igreja está disposto a pregar, convido, eu tenho certeza que o pastor diria, não, eu convidei você para pregar, ele era militar, não cederia. Eu digo, olha, me levantei, irmãos, temos o prazer de receber hoje o pastor fulano de tal, da igreja batista tal, e eu quero saudá-lo em nome do pastor René Pereira Feitosa, em nome da Igreja Batista Marechal Hermes, que o irmão leve as nossas saudações à sua igreja, queira sentar-se. E mandei ver, preguei. Quando você receber uma incumbência de pregação, não transfira a ninguém.
1: Sim.
0: Você peça a Deus e dê o recado.
1: Sim.
0: Eu estava no Japão, fui lá para o Congresso da Aliança Batista Mundial em 1970. E depois fiquei mais uns dias, fui a várias cidades, inclusive Osaka, fui a Kobe. Em Kobe havia uma igreja batista, frequentada por um irmão do Meyer, que trabalhava na Frota Nacional de Petroleiros, um dos navios, e o navio estava no estaleiro em Kobe. Kobe, famosa por estaleiros de fabricação e conserto de navios, ele frequentara a Igreja Batista de Kobe por 4 meses. Então prometi a ele, eu indo ao Japão, eu vou lá. Então, eu fui até Osaka, depois tomei um trem, fui até Kobe, tinha escrito num papel o endereço da igreja em japonês, dei o taxista, ele me levou lá. Eu cheguei e havia uma mulher, uma missionária, debaixo de uma árvore, ensinando um grupo de crianças. Me aproximei dela, vi que era americana, perguntei a ela, o pastor está e tal. Não, ele vai chegar. É que eu sou um pastor brasileiro, quero visitar a igreja. Ah, pastor, ele chegando, eu o apresentarei. E fiquei ali ouvindo a aula dela para as crianças. Chegou o pastor. Ela pediu licença às crianças.
1: Ela estava ensinando em japonês ou em inglês?
0: Em inglês.
1: Inglês.
0: Porque a igreja era... as crianças aprendiam inglês e japonês. Então ela me apresentou o pastor e disse, olha, eu sou o pastor Irlande Azevedo, da Igreja Batista do Mer, no Rio de Janeiro. Igreja a que pertence aquele irmão fulano de tal, que frequentou esta igreja por 4 meses. E gostou demais do pastor, da igreja. E eu vim visitá-lo, prometi a ele visitá-lo e visitar a igreja. Ele disse, então eu vou estar convidado a pregar agora. Aqui na igreja o culto da manhã é só em japonês. À noite é em japonês, mas com audiofone, interpretação em inglês. Mas eu quero convidá-lo a pregar em inglês agora de manhã e eu interpreto para japonês. Eu tinha o quê? 15 minutos para me preparar. Eu orei a Deus.
1: Para pregar em outro idioma.
0: Em outro idioma. Abri a Bíblia, anotei alguns pensamentos e fui para o púlpito. Meu irmão, como Deus usa a gente. É o que Jesus disse, mutatis mutandis, em relação a comparecermos perante autoridades. Não penseis no quereis falar. O Espírito vos dará a palavra. O Espírito de Deus me fez tão fluente que eu fiquei admirado com o meu inglês. Eu não sei se ele, pela ruindade da minha mensagem, pregou em japonês outra mensagem. Mas isso aconteceu. Depois do culto, os japoneses transformaram os bancos da igreja em uma mesa grande. E as irmãs traziam da cantina comidinhas saborosas para o almoço. Eu vi aquele grupo como a igreja primitiva, em que comiam juntos com alegria e singeleza de coração. Quer dizer, convidado a pregar, eu só não vou pregar no inferno, porque lá não há esperança de saírem. Mas convidar para qualquer lugar, eu vou.
1: Não tem tempo ruim, né, pastor?
0: Não
1: Até
0: tem.
1: Hoje,
0: não
1: eu fico
0: tem.
1: Admirado, cada hora que eu falo com o pastor Irlande, de repente ele está num estado do Brasil, de repente ele está num outro país.
0: Não
1: eu
0: tem.
1: Fico admirado, cada hora que eu falo com o pastor Irlande, de repente ele está num estado do Brasil, de repente ele está num outro país, e está ministrando e está pregando com todo esse vigor. Então, quem dera chegarmos a, passarmos de 90 nesse ritmo, é realmente um privilégio, pastor. Pastor, então, o seu ministério começa lá no Rio, Queimados, depois Igreja Batista do Meier, e depois, primeira Igreja Batista de São Paulo. Me fala dessa jornada, ministerial. Fala resumidamente que está no finalzinho desse episódio, mas a gente vai continuar no próximo.
0: Bem, eu fui consagrado na primeira Igreja Batista de Marechal Hermes, um concílio com 18 pastores. Pastor José de Miranda Pinto estava lá, um teólogo, fundador do Seminário Betel. Fui examinado, o exame era público, veio um ônibus com gente de Queimados para assistir. É um torniquete, é difícil. Concílio era difícil antigamente. Não havia
1: pré-concílio. Hoje em dia está mais fácil, você acha?
0: Não havia pré-concílio. Não, hoje é um pré-concílio. O sujeito publica a sua profissão de fé. Hoje é só perguntar inteligência artificial, o sujeito já tem.
1: Ah, isso que eu ia falar, o pessoal está achando que o Espírito Santo é o chat GPT. Bom lembrar que não é a mesma coisa.
0: É Espírito Santo, não é IA, nem AI. Bem, eu fui consagrado em Marechal Hermes, dia 3.

0: 3 setembro de 1960, no dia 4, tomei posse da primeira Igreja Batista de Queimados. Meu irmão, foi uma experiência notável. Aquela gente amava o Senhor. Eu já tinha grupos familiares, já tinha grupos que reuniam 50 pessoas. Aquele pessoal descia cedinho, em trens, como se fossem sardinha em lata. Iam aqueles irmãos para o Rio, trabalhavam, voltavam, não iam em casa jantar, iam para os grupos. Durante a semana reuniu-se mais de 300, durante a semana. E domingo o povo estava lá. Bem, foi uma experiência notável. De lá a Igreja do Meier me chamou.
1: Foram quantos anos em Queimados?
0: Eu fiquei 3 anos.
1: 3 anos.
0: E organizei a primeira filha. Igreja Batista em Ponte Preta, que hoje tem 800 membros.
1: Uau.
0: A primeira de Queimados tem 1.800 membros.
1: Uau.
0: Então, dou graças a Deus. Eu vou lá, já preguei em vários aniversários. E fui para o Meier. O Meier foi uma bênção.
1: Essa parte do Meier a gente vai deixar para o próximo episódio. Fica atento conosco nessa conversa intergeracional.
0: Foi uma bênção. Pastores. Foi uma bênção, o Meier.
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